0: prazo máximo de pagamento de 96 meses, incluindo até 6 meses de carência. Em uma simulação de empréstimo de R$ 80 mil em 5 anos, por exemplo, o custo total cai de R$ 143 mil para R$ 106 mil, caso o beneficiário seja um estudante do FIES com as contas em dia. Nesse caso, a economia final supera os R$ 37 mil. Segundo o ministro da Fazenda, Dario Durigan, o programa é um estímulo à adimplência.
1: Se ele seguir pagando em dia, ele vai ter uma linha de crédito que vai ser a menor linha de crédito, com a menor taxa de juros que nós temos para o empreendedorismo no país.
0: Ainda de acordo com o ministro Dario Durigan, com taxas de juros de 0,87% ao mês, o programa tem uma das melhores linhas de crédito que cabem no bolso de quem está começando a empreender.
1: O adimplente que seguir pagando em dia vai ter pelo menos 37 mil de benefício e é para esse estudante que está querendo deslanchar no seu primeiro negócio que nós estamos abrindo essa linha, dando um estímulo ao bom pagador do FIES.
0: Para o ministro da Educação, Leonardo Barchini, a linha de crédito dará igualdade de condições aos egressos do ensino superior.
2: Com essa linha de crédito, nós vamos conseguir dar oportunidade a esse jovem para que ele possa, de fato, empreender. Vão dar um retorno para a sociedade igual os jovens do ProUni, do FIES, do Reúne, da expansão, da lei de cotas.
0: O governo do Brasil estima que, em um universo de 500 mil beneficiários adimplentes, exista um público potencial imediato entre 50 mil e 125 mil pessoas. Uma parcela expressiva desse grupo já possui CNPJ ativo, o que demonstra uma demanda real por capital de giro para alavancar seus negócios. Reportagem Graziele Bezerra.
3: E o presidente Lula enviou hoje ao Congresso Nacional projeto de lei complementar que aumenta de forma progressiva o teto de faturamento do MEI, o microempreendedor individual.
4: A meta é chegar a R$ 140 mil até 2028 e permitir a contratação de 2 empregados.
3: Atualmente o teto é de R$ 81 mil por ano. A medida pode beneficiar 13 milhões de microempreendedores individuais registrados.
4: Com o aumento, o governo quer fortalecer os pequenos negócios e incentivar a geração de empregos. Quem comentou foi o presidente Lula.
5: Muito dinheiro na mão de poucos significa pobreza. E quando a gente manda um projeto de lei desse dizendo que pouco dinheiro na mão de muitos é uma distribuição de oportunidade e de riqueza. Portanto, eu acho que o Congresso Nacional vai fazer um esforço muito grande, se Deus quiser, e volta a isso o mais rápido possível para que a gente possa favorecer aquelas pessoas que mais precisam de crédito.
3: O ministro do Empreendedorismo, da Microempresa e da Empresa de Pequeno Porte, Paulo Pereira, destacou as medidas para estimular o MEI.
6: Vamos dizer que é um momento histórico, né, para os microempreendedores individuais do Brasil, quase 10 anos sem aumento, de modo que é uma medida que tem um impacto muito grande, presidente, e que se insere num conjunto de medidas que o senhor tem feito para os empreendedores. Então, em primeiro lugar, as linhas de crédito, que o senhor agora está trabalhando, presidente, para que a gente lance um grande parcelamento para os MEIs, para que eles possam regularizar a sua situação, quer dizer, esses 3 milhões que são MEIs e que hoje em alguma situação de inadimplência vão poder regularizar a sua situação, e uma série de outras medidas, como a expansão do Contrata Mais Brasil, a linha de crédito que foi apresentada hoje no Desenrola Empreendedores. Então, só para dizer, um dia histórico, mas inserido num conjunto de esforços do senhor pelos empreendedores brasileiros.
4: Para ajudar a conter a alta do preço do petróleo, o governo abriu crédito extraordinário de R$ 550 milhões para apoiar a importação do diesel.
3: A Agência Nacional do Petróleo, Gás Natural e Biocombustíveis será responsável pelo repasse aos produtores.
7: O governo do Brasil abriu um crédito extraordinário de R$ 550 milhões para apoiar a importação de óleo diesel de uso rodoviário. A medida publicada nesta segunda-feira, 29, destina os recursos ao Ministério de Minas e Energia para viabilizar uma política de subvenção operada pela Agência Nacional de Petróleo, Gás Natural e Biocombustíveis, ANP. A iniciativa tem caráter emergencial e temporário e busca reduzir os efeitos da alta dos preços internacionais do petróleo sobre a economia brasileira. A medida foi criada após o aumento da instabilidade no mercado global, provocado pelo agravamento do conflito geopolítico no Oriente Médio. A ANP será responsável pelo repasse da subvenção aos importadores de diesel com

0: cada 100 kWh consumidos.
1: A bandeira tarifária está amarela desde abril, em razão das condições menos favoráveis para a geração de energia no país.
0: Em períodos secos, quando a produção das usinas hidrelétricas fica prejudicada e é necessário acionar as termoelétricas, a bandeira pode ficar amarela ou vermelha, patamar 1 ou 2.
1: Isso porque a geração por usinas térmicas é mais cara, daí a necessidade da taxa adicional sobre o consumo de energia.
0: O pagamento do segundo lote do imposto de renda será feito amanhã, terça-feira.
1: É a maior restituição da história em relação ao número de contribuintes contemplados. Serão beneficiadas mais de 9 milhões e 500 mil pessoas.
2: São 16 bilhões de reais em créditos para 9.585.797 contribuintes. O valor é o mesmo do lote pago anteriormente, o primeiro lote de restituição do Imposto de Renda 2026, em 29 de maio deste ano. Segundo a Receita, os valores devidos da maior parte dos declarantes serão quitados já nos dois primeiros lotes de 2026. Esses pagamentos deverão alcançar cerca de 80% do total estimado de restituições do ano. Se somarmos os dois primeiros lotes do ano, serão contemplados 18 milhões e 300 mil contribuintes, com um valor total de 32 bilhões de reais em restituições. A antecipação dos créditos se deu após processamento de milhões de declarações em pouco tempo, beneficiando tanto os contribuintes com prioridade legal quanto aqueles que aderiram às soluções digitais, como a declaração pré-preenchida e o recebimento da restituição via Pix. O crédito bancário será realizado ao longo desta terça-feira. Cerca de 4 bilhões e meio de reais serão destinados a contribuintes com prioridade legal, como idosos acima de 80 anos, idosos entre 60 e 79 anos, pessoas com deficiência física, mental ou moléstia grave e contribuintes cuja maior fonte de renda seja o magistério. Para saber se a restituição está disponível, basta acessar gov.br/Receita Federal, clicar em Meu Imposto de Renda e depois em Consultar Minha Restituição. O pagamento é feito somente na conta do titular da declaração. Daniele Popov para a Voz do Brasil.
0: Equipes de resgate brasileiras já estão na Venezuela apoiando o país.
1: A Venezuela foi atingida por terremotos na última quarta-feira, deixando mais de 1.700 mortos.
3: Equipes brasileiras chegaram neste sábado e já atuam principalmente no município de Vargas, no estado de La Guaira, uma das regiões mais afetadas pelos terremotos. Até agora, foram enviados 4 voos da Força Aérea Brasileira, que levaram mais de 1 tonelada de medicamentos e insumos para atendimento de emergência, um hospital de campanha que já está montado, purificadores de água e equipes de bombeiros, com equipamentos e materiais específicos para ações de apoio a desastres, além de cães farejadores. O porta-voz do Corpo de Bombeiros de Minas Gerais, primeiro-tenente Henrique Barcelos, explica como o trabalho dessas equipes está sendo feito.
4: As ações serão concentradas em áreas com edificações colapsadas, onde as equipes vão realizar buscas técnicas, resgate e localização de vítimas, atendimento pré-hospitalar e integração com as autoridades locais por meio dos organismos internacionais.
3: Os terremotos de magnitude 7,2 e 7,5, seguidos de cerca de 20 réplicas, provocaram desabamentos na capital, Caracas, e outras cidades venezuelanas. As equipes brasileiras também vão trabalhar no reforço a telecomunicações com representantes da Anatel e no transporte e apoio aos desalojados. Reportagem Raquel Mariano.
0: Mais modernidade nas unidades de terapia intensiva, salvando a vida de mais pacientes.
1: O Ministério da Saúde inaugurou a primeira UTI inteligente do SUS no Rio de Janeiro.
0: Entre as novidades, monitoramento mais sofisticado dos pacientes e uso da inteligência artificial para reunir dados e acelerar a tomada de decisões.
1: A iniciativa faz parte do Agora Tem Especialistas.
5: Um passo importante rumo à medicina do futuro. A primeira UTI inteligente do SUS foi inaugurada no Hospital Universitário Clemente Fraga Filho, da Universidade Federal do Rio de Janeiro. A novidade utiliza tecnologias de monitoramento contínuo e inteligência artificial para acompanhar em tempo real a evolução dos pacientes. O sistema reúne automaticamente informações

0: Os monitores, identifica sinais precoces de agravamento e auxilia as equipes médicas na tomada de decisões. Segundo o ministro da Saúde, Alexandre Padilha, a expectativa é aumentar as chances de recuperação dos pacientes.
1: Se observa mais precocemente sinais de piora ou os sinais de melhora, então com isso você faz a ação, a medicação, a mudança de conduta mais rápido. Com isso você salva esse paciente, ele sai mais rápido da UTI, ele saindo mais rápido da UTI, gira mais o leito da UTI, você pode trazer outros pacientes da UTI, com isso vai reduzindo o tempo de quem está esperando para a UTI e salva vidas dentro da UTI.
0: A iniciativa faz parte da criação da Rede Nacional de UTIs Inteligentes, que recebeu mais de 180 milhões de reais em investimentos. Nesta primeira etapa, serão 10 leitos inteligentes em 7 hospitais de referência, espalhados pelo país. Depois, o projeto será ampliado para 280 leitos em 14 UTIs. A entrega faz parte do programa Agora Tem Especialistas do Ministério da Saúde, que busca ampliar e qualificar a assistência no SUS. Em pouco mais de um ano, o programa bateu recorde de cirurgias eletivas, quase 15 milhões de procedimentos. O governo federal também tem levado atendimento móvel por meio de carretas, que oferecem exames e atendimento em diversas especialidades, como ressaltou o ministro da Saúde, Alexandre Padilha.
2: Mais de 2.800 municípios brasileiros já tiveram atendimento dessas carretas. Nós vamos chegar a 150 dessas carretas até o final do ano e 81% dos atendimentos são das mulheres, porque a saúde da mulher é prioridade absoluta e as carretas têm ajudado muito na saúde da mulher.
0: A estratégia também foi responsável pela inclusão de mais de 1,5 milhão de especialistas no atendimento à rede pública do país. Reportagem Luana Karen.
3: E o Ministério da Saúde incluiu mais uma estratégia para ampliar o acesso a cuidados especializados no Sistema Único de Saúde.
4: A partir de agora, a infectologia foi incluída no programa Agora Tem Especialistas e faz parte da oferta de cuidados integrados.
3: A iniciativa tem como objetivo fortalecer a atenção a pessoas vivendo com HIV e ou com AIDS, que demandam avaliação diagnóstica e acompanhamento integrado.
4: Já fazem parte do programa 6 especialidades. São elas: cardiologia, ginecologia, oftalmologia, oncologia, ortopedia e otorrinolaringologia.
3: Os cuidados integram um conjunto de procedimentos que vão desde consultas, exames e tecnologias de cuidado à condução de agravos específicos de rápida resolução.
4: Amanhã, dia 30 de junho, é o último dia da campanha de vacinação contra o HPV.
3: Mesmo após essa data, a vacina vai continuar disponível para a imunização de grupos prioritários.
4: A vacina protege contra o papilomavírus humano, responsável por diversos tipos de câncer.
5: O papilomavírus humano, HPV, é a infecção sexualmente transmissível mais comum no mundo. A vacina é segura e fundamental na prevenção de diversos tipos de câncer, como os de colo do útero, vulva, pênis, garganta e pescoço. A advogada Marici Valeta conta que não quer ver o filho correr riscos e o levou para vacinar contra o HPV aos 10 anos de idade.
6: Primeiro que é uma coisa perigosa, né? Que pode levar a outras doenças bastante perigosas. Além da proteção individual, acho que a gente tem que ter em mente esse efeito coletivo, né? Que é de você interromper um pouco esse ciclo.
5: A vacina deve ser tomada antes do início da vida sexual. Ela faz parte da rotina do Calendário Nacional para Crianças e Adolescentes de 9 a 14 anos, que tem direito ao imunizante de graça. Outros grupos também têm esse direito. Pessoas vivendo com HIV, pacientes oncológicos, pessoas transplantadas, usuários de profilaxia para o HIV e vítimas de violência sexual. Éder Gatti, diretor do Departamento do Programa Nacional de Imunizações do Ministério da Saúde, fala sobre a importância dessa imunização.
7: Quando a gente fala de vacinação, a gente está falando de evitar câncer. Casos que teriam um custo enorme no tratamento, e câncer, ele é de alta complexidade. Então a pessoa, quando ela se vacina, ela está contribuindo com a sua proteção e seu bem-estar, mas também ela está dando uma grande contribuição a toda a sociedade brasileira, fazendo ali uma proteção ao Sistema Único de Saúde, garantindo que ele fique mais acessível para outras patologias e outras pessoas.
5: Até amanhã, 30 de junho, quem tem entre 15 e 19 anos também pode se vacinar de graça contra o HPV. Após esse prazo da campanha, o imunizante deve ser adquirido em clínicas particulares. Mas a vacinação gratuita continuará disponível para os grupos prioritários. Reportagem Nazi Brum.
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3: Oportunidades. Estudantes indígenas e quilombolas agora têm reserva de vagas para estágios nos órgãos públicos federais.
4: 3% serão destinados aos indígenas e 2% aos quilombolas. As regras já garantem reserva para estudantes negros e para pessoas com deficiência.
9: Para acessar as vagas disponíveis nas cotas, é preciso se autodeclarar como pertencente a algum desses grupos. Isso é feito durante o preenchimento da inscrição. A diretora de Planejamento da Força de Trabalho do Ministério da Gestão, Maria Aparecida Chagas, fala do impacto da iniciativa.
10: É uma forma, né, da administração pública contribuir para a trajetória formativa dessas pessoas, para auxiliar essas pessoas no mundo do trabalho, para auxiliar essas pessoas a entenderem quais são os códigos, a forma de atuação, que é o trabalho.
9: Marcelo Barbosa, da representação estudantil da Coordenação Nacional de Articulação das Comunidades Negras Rurais Quilombolas, argumenta que ter melhores chances de acessar o estágio é fundamental para esses estudantes.
11: Nós vemos uma realidade em que os estudantes precisam sair dos seus territórios para irem para a cidade para fazerem a universidade. E esse auxílio financeiro das bolsas vai ajudar na permanência desses estudantes.
9: Braulina, do povo Baniuá, faz doutorado na Universidade de Brasília e comemorou a reserva de vagas em estágios como uma oportunidade de melhoria profissional para parentes de todas as etnias indígenas.
12: Para que a gente tenha mais parentes qualificados na sua área e que tenham parentes com experiência no estágio e em outros lugares. É o primeiro passo de muito sonho que vem e estamos muito felizes.
9: Cerca de 16 mil estudantes fazem estágios na administração pública federal. As oportunidades são para nível médio, ensino técnico, graduação e pós-graduação. Cada órgão divulga os estágios que oferece e tem até o início de setembro deste ano para se adaptar às novas regras de reserva de vagas. Reportagem Carlos Oliveira.
3: Jovens que completam 18 anos em 2026 têm até amanhã, dia 30, para fazer o alistamento militar obrigatório.
4: Quem perder o prazo poderá pagar multa e enfrentar restrições, como impedimento para tirar passaporte, assumir cargo público e participar de concursos.
3: A expectativa é que mais de 1 milhão de jovens participem do processo em todo o país.
4: O procedimento pode ser feito pela internet, no site alistamento.eb.mil.br ou em uma junta do Serviço Militar.
3: Essas foram as notícias do Governo do Brasil.
4: Uma realização da Secretaria de Comunicação Social da Presidência da República.
3: Com produção da empresa Brasil de Comunicação.
4: Fique agora com as notícias do Poder Judiciário e do Congresso Nacional. Boa noite.
3: Uma boa noite, até amanhã.
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15: Supremo Tribunal Federal lança edital para receber proposta sobre a modernização do sistema de justiça. STJ decide que é ilegal a busca na casa do suspeito de um crime baseada apenas no relato de outros réus. Ministério Público Eleitoral aciona governador do Amapá por promoção pessoal na fachada da Secretaria de Educação. Boa noite, eu sou o Arthur Filho. O Supremo Tribunal Federal lançou o edital para receber propostas sobre a modernização do sistema de justiça. Os interessados podem enviar manifestações institucionais sem caráter pessoal, que deverão ser apresentadas por meio de formulário eletrônico até 15 de agosto. Fernanda Porto.
16: As contribuições serão analisadas pelo Grupo de Estudos para a Modernização do Sistema de Justiça, instituído pelo presidente do Supremo Tribunal Federal, o ministro Edson Fachin. As sugestões deverão tratar de temas como simplificação processual, redução da litigiosidade, transformação digital, governança da inteligência artificial, modernização das carreiras e da gestão judiciária, fortalecimento da integridade institucional, transparência pública, proteção dos direitos fundamentais e promoção de maior estabilidade jurídica para o desenvolvimento econômico e social do país. O edital completo pode ser acessado no portal stf.jus.br.
15: Polícia não pode entrar em casa de pessoa suspeita de um crime apenas porque outros suspeitos a acusaram. Para o STJ, esse tipo de informação por si só não é suficiente para justificar a entrada no imóvel. Fátima Uchoa.
17: Um homem foi acusado de tráfico de drogas e condenado juntamente com outras duas pessoas. Pela denúncia durante a abordagem policial, os outros dois réus o apontaram como fornecedor das drogas. Também informaram o endereço dele aos agentes, que foram ao local para realizar o flagrante. O Tribunal de Justiça de Goiás considerou a busca domiciliar legítima, mas a quinta turma do STJ reconheceu a ilegalidade dessa busca e das provas obtidas, e com isso absolveu o réu. Segundo o relator ministro Ribeiro Dantas, o ingresso dos policiais no imóvel deveria ter sido precedido de justa causa que amparasse o flagrante, de mandado judicial ou de consentimento comprovado do morador.
15: Ouvir a população para melhorar os serviços prestados. Esse é o papel da consulta pública realizada pela Justiça do Trabalho. Foram mais de 2.400 participações registradas. Mila Amaral.
18: A pesquisa aconteceu de 25 de maio a 5 de junho em todo o país e ouviu as opiniões e sugestões da população de fóruns e de tribunais trabalhistas. Entre as principais demandas, reduzir processos pendentes e julgar processos com mais de 2 anos foram sugeridos na pesquisa. Além disso, 15% dos participantes concordam que a Justiça do Trabalho deve incentivar a conciliação como forma de resolver conflitos trabalhistas. Os dados coletados também vão servir como base para definir as metas nacionais do Judiciário Trabalhista para 2027.
15: Ministério Público Eleitoral aciona governador do Amapá por promoção pessoal na fachada da Secretaria de Educação. O órgão pede a retirada imediata dos banners com agradecimentos ao gestor sob pena de aplicação de multa diária de R$50 mil. Vanessa Pereira.
19: Na ação apresentada para a Justiça Eleitoral, o MP aponta a prática de propaganda eleitoral antecipada para o governador Clécio Luiz. De acordo com a apuração, foram espalhados 7 banners com mensagens de agradecimento ao político dentro do prédio da Secretaria de Estado de Educação, em Macapá. A instalação da publicidade no prédio público viola o princípio da impessoalidade, já que não possui caráter educativo nem de orientação social. Além da retirada imediata das peças sob pena de multa diária de R$50 mil, o MP eleitoral pede também que a justiça reconheça a ilegalidade das condutas.
15: 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A você, uma ótima noite.
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21: Eu sou Paula Groba.
22: E eu sou Ricardo Nakaoka.
21: E estes são os destaques de hoje do Jornal do Senado, que começa agora.
22: Após a aprovação do Congresso, Receita Federal divulga a primeira lista de devedores contumazes.
21: Senadora quer esclarecimentos sobre impactos da crise do BRB e do Banco Master.
22: Senado analisa estatuto para garantir direitos da população em situação de rua.
0: Boa noite.
1: Boa noite.
0: Nem todo contribuinte com dívidas é considerado devedor contumaz. Essa classificação vale para empresas que acumulam débitos tributários de forma recorrente e como estratégia de negócio.
22: A Receita Federal divulgou a primeira lista com esses contribuintes, prevista no Código de Defesa do Contribuinte, aprovado pelo Senado no início do ano. O primeiro setor a ter os nomes publicados foi o de fumo e tabaco. Mais detalhes com o repórter Douglas Castilho.
2: A lei define como devedor contumaz aquele que acumula dívidas tributárias de forma reiterada, sem justificativa e em valores relevantes. O objetivo é combater a inadimplência estruturada, que é quando as empresas utilizam as chamadas técnicas de planejamento tributário agressivo para burlar o fisco sem violar os regulamentos mais severos, reduzir a concorrência desleal, já que as empresas devedoras conseguem praticar preços mais baixos no mercado, e aumentar a transparência fiscal. Quando da aprovação do projeto que deu origem à lei, o relator senador Efraim Filho, do PL da Paraíba, fez questão de ressaltar que não é qualquer prática que se encaixa no conceito de dívida contumaz, definido de forma bastante objetiva.
23: Separar a contumácia da inadimplência, ou seja, o devedor contumaz é quem faz da sonegação seu modelo de negócio. Jamais uma empresa que está no mercado formal, que gera empregos, que paga também seus impostos, por ter um momento de crise, um período de inadimplência periódico, temporário, ela não se enquadrará de nenhuma forma nesse conceito de contumaz.
2: O senador Isalci Lucas, do PL do Distrito Federal, relembrou que a publicação da lista é apenas uma das medidas dentro do que se chama Código de Defesa do Contribuinte.
24: Além da questão do devedor contumaz, ele de fato inclui, no sentido de respeitar a expectativa dos contribuintes, reduzir realmente a litigiosidade, usando inclusive formas alternativas de resolução de conflitos, facilitar o cumprimento das obrigações, reprimir a evasão, fraude, etc., presumir de boa fé do contribuinte.
2: Antes de incluir qualquer empresa na lista, a Receita deve fazer notificação prévia e conceder 30 dias para regularização ou defesa. Segundo a entidade, novas listas deverão ser apresentadas em julho.
0: O senador astronauta Marcos Pontes, do PL de São Paulo, defendeu investimentos em ciência, tecnologia e infraestrutura para fortalecer a capacidade do Brasil de desenvolver vacinas e responder a futuras emergências sanitárias. Segundo ele, o país precisa adotar uma cultura de prevenção, com um orçamento contínuo para pesquisa, formação de profissionais e manutenção de estruturas estratégicas para reduzir a dependência de outros países em situações de crise. O financiamento da produção de vacinas nacionais foi tema de uma audiência pública na Comissão de Ciência e Tecnologia.
22: O parlamentar também defendeu o acesso da população a informações científicas de qualidade sobre vacinação. Na opinião dele, ninguém deve ser obrigado a se vacinar, mas o conhecimento é fundamental para que as pessoas tomem decisões conscientes e contribuam para a proteção coletiva em momentos de emergência sanitária.
25: Vejo muitas ideias erradas com relação à vacina. Se me perguntar assim, você é a favor a obrigar as pessoas a tomar vacina? Não, não sou a favor de obrigar ninguém. Ninguém a nada. Existem efeitos colaterais? Existem. Então tem que ser muito claro com relação a isso. Mostrar quais são os efeitos colaterais e a pessoa decide se toma ou não aquela vacina. E eu acredito que uma informação bem feita de ciência para as pessoas vão decidir pelo correto, que é tomar a vacina.
0: E a lei que ampliou as ações de combate ao mosquito transmissor da dengue, zika e chikungunya completa 10 anos.
22: Sancionada em junho de 2016, a norma autorizou medidas como mutirões de limpeza, campanhas educativas e visitas a imóveis. A proposta foi debatida e aprovada pelo Senado durante uma das maiores crises sanitárias da década. A reportagem é de Yasmin Rodrigues.
26: Em vigor desde 27 de junho de 2016, a lei que ampliou as ações de combate ao mosquito transmissor da dengue, zika e chikungunya completa 10 anos. Com participação dos senadores, o texto foi debatido em meio à emergência sanitária provocada pelo avanço dessas doenças. Na votação da proposta, o senador Humberto Costa, do PT de Pernambuco, que atuou como relator da medida, destacou a importância de fortalecer a vigilância.
27: Sem dúvida, esse é o problema de saúde pública mais crítico, não somente do Brasil, mas hoje em termos mundiais. Então, acho que deve ser um esforço de toda a sociedade nesse momento. Eu que já tive a oportunidade de ser ministro da Saúde, que tem um projeto de lei com esse mesmo conteúdo, Eu creio que é uma decisão correta. Como acho também que o Congresso estará inteiramente aberto e suscetível a garantir os recursos orçamentários necessários para que o combate ao Aedes aegypti se faça da melhor maneira possível.
26: A legislação autorizou a União, estados e municípios a adotarem medidas excepcionais e também trouxe mudanças importantes no amparo social às famílias afetadas pelo surto de Zika. 10 anos depois, a legislação segue como base para ações emergenciais de vigilância em saúde e é considerada um marco na resposta institucional à crise sanitária de 2016.
21: O secretário de Economia do Distrito Federal deve ser convidado a explicar na Comissão de Assuntos Econômicos os impactos da crise envolvendo o BRB e o Banco Master.
1: O pedido é da senadora Damares Alves, que quer esclarecimentos sobre as garantias oferecidas pelo GDF e os possíveis reflexos nas contas públicas. Repórter Marcela Cunha.
5: O secretário de Economia do Distrito Federal, Valdivino José de Oliveira, deve comparecer à Comissão de Assuntos Econômicos para falar sobre os impactos da crise envolvendo o BRB e o Banco Master nas contas públicas do Distrito Federal. O pedido foi feito pela senadora Damares Alves, do Republicanos do Distrito Federal, que afirmou que parte das dúvidas levantadas pelos senadores depende de explicações do governo distrital.
6: Há garantias que o GDF está dando para esse grande acordo aí, essa grande reconstrução, reestruturação do banco, que nós temos que ouvir o secretário de Economia do DF.
5: O requerimento cita dúvidas sobre garantias oferecidas pelo governo local, uso de ativos públicos, compromissos assumidos pelo GDF e possíveis reflexos fiscais, orçamentários e patrimoniais do acordo homologado pelo Supremo Tribunal Federal. Damares quer saber se a operação pode afetar a capacidade de investimento do Distrito Federal, a execução de políticas públicas, concursos, nomeações e as contas das próximas administrações.
21: O Ministério da Saúde criou uma política nacional para adaptar o atendimento do SUS à realidade da população em situação de rua.
1: O tema também é acompanhado pelo Senado, que analisa um projeto para criar o Estatuto da População em Situação de Rua. Repórter Henrique Nascimento.
7: O SUS terá novas diretrizes para atender pessoas em situação de rua. O Ministério da Saúde instituiu uma política nacional para ampliar o acesso dessa população à atenção básica. Para quem vive essa realidade, o acesso ao cuidado pode fazer diferença no momento em que vínculos familiares, emprego e moradia já foram perdidos. Rogério Barba passou anos em situação de rua e hoje ajuda no acolhimento de outras pessoas em Brasília.
8: E aí eu me envolvi com o álcool. Eu conheci o crack em 1989 e o crack fez, apesar de eu não ter parente, eu tinha muitos amigos bons. Só que o crack fez e o álcool fez eu perder os vínculos.
7: O tema também é discutido no Senado. Um projeto quer criar o Estatuto da População em Situação de Rua e prevê direitos básicos como acesso à alimentação gratuita, água potável, itens de higiene e banheiros públicos. Autor da proposta, o senador Randolfe Rodrigues, do PT do Amapá, defende que o poder público atue tanto no acolhimento quanto no combate à violência contra quem vive nas ruas.
10: O poder público tem que tomar as medidas necessárias para dar guarida e para acolher as pessoas de rua e, ao mesmo tempo, criminalizar aqueles que detestam pobres, aqueles que ofendem e atacam os pobres.
7: O projeto que cria o Estatuto da População em Situação de Rua está em análise na Comissão de Constituição e Justiça.
1: Com edição de Paula Groba e trabalhos técnicos de João Lira, o Jornal do Senado fica por aqui. Acompanhe agora as notícias da Câmara dos Deputados. Boa noite.
21: Boa noite e até amanhã.
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12: Comissão aprova novas regras para blindagem de teto solar de veículos.
28: Deputados determinam a apresentação de antecedente criminal de noivos.
12: Proposta autoriza auxílio para contenção de agressor de mulher em voo.
28: Projeto em análise define ações integradas para evitar quedas de idosos.
12: Boa noite. avança na Câmara projeto que cria uma política integrada para prevenir quedas de pessoas idosas. Quem tem as informações é a repórter Sofia Peçanha.
3: As quedas estão entre as 10 condições de saúde que mais levam à incapacidade funcional, segundo o estudo longitudinal da saúde dos idosos brasileiros. Visando a saúde e o bem-estar da pessoa idosa, a Comissão de Saúde aprovou o projeto que cria a Política Nacional de Prevenção de Quedas entre Pessoas Idosas. O principal objetivo é reduzir o número de quedas, suas consequências físicas, psicológicas e emocionais, além de promover o envelhecimento ativo e saudável da população idosa. Um dos autores da proposta, o deputado Luiz Couto, do PT da Paraíba, salientou que, atualmente, o Brasil não possui uma política nacional voltada para a prevenção de quedas. E, com isso, a nova política visa atender essa demanda, proporcionando diretrizes e cooperação intersetorial nas áreas de saúde, assistência social, urbanismo e transporte, por exemplo. O projeto propõe ações amplas, como programas de exercícios físicos específicos que fortalecem o equilíbrio e a mobilidade, melhorias na infraestrutura urbana e nos ambientes residenciais, campanhas educativas sobre a importância da prevenção de quedas e a capacitação de profissionais de saúde e cuidadores. O deputado Alan Garcês, do PP do Maranhão, relator na comissão, ressaltou que a proposta não apenas reforça uma questão de saúde pública no Brasil e no mundo, mas também reduz os impactos financeiros para o sistema de saúde.
4: Pois se trata de inovação legislativa necessária e essencial para as pessoas idosas. Além do mais, medidas preventivas de saúde sempre economizam recursos financeiros ao Estado, pois ao evitar a queda haverá certamente redução dos gastos de recursos públicos com cirurgias e procedimentos médicos invasivos.
3: Agora, o projeto que cria a Política Nacional de Prevenção de Quedas entre Pessoas Idosas será analisado pelas Comissões de Finanças e Tributação e Constituição e Justiça. Da Rádio Câmara de Brasília, Sofia Peçanha.
11: Previdência.
28: Câmara analisa a proposta de aposentadoria para policial com invalidez permanente. O repórter José Carlos Oliveira nos conta mais detalhes.
9: A Câmara dos Deputados analisa o projeto de lei que define casos específicos de invalidez permanente que deverão garantir a aposentadoria ou pagamento de seguro a profissionais de segurança pública que sofrerem acidentes em serviço. Entre as hipóteses que impedem o exercício da atividade estão cegueira, paraplegia, tetraplegia e amputação de braço ou perna. A aposentadoria ou seguro seriam válidos para policiais federais, civis, militares e penais, bombeiros militares e guardas municipais. A proposta partiu do deputado Bibo Nunes, do PL do Rio Grande do Sul, e foi aprovada na Comissão de Relações Exteriores, onde o relator, deputado Sargento Faur, do Paraná, incluiu os policiais legislativos entre os beneficiados. A intenção, segundo Faur, é proteger todos os operadores da segurança pública.
13: Importante para dar uma segurança jurídico-financeira para policiais, operadores de segurança pública, né, que arriscam diariamente suas vidas em acompanhamentos táticos, em confrontos, e eles precisam de uma segurança tanto para o policial que sofrer sequelas graves, como principalmente para familiares, né, que porventura perdem os seus entes aí em confronto.
9: A proposta de casos específicos para a aposentadoria de policial com invalidez permanente ainda será analisada nas comissões de segurança pública, de previdência, de finanças e tributação e de Constituição e Justiça. Da Rádio Câmara de Brasília, José Carlos Oliveira.
11: Segurança Pública.
12: Câmara aprova que a ANAC requisite auxílio para deter agressor de mulher durante voo. A repórter Mônica Tati explica a proposta.
15: A ANAC, a Agência Nacional de Aviação Civil, poderá ser autorizada a requisitar força policial para deter agressor de mulher em aviões. O projeto foi aprovado em todas as comissões da Câmara e está sendo apreciado agora pelo Senado Federal. A legislação já prevê que a ANAC adote medidas necessárias para a segurança de pessoas e bens no transporte aéreo. No entanto, a proposta amplia as competências legais da agência no caso específico de agressão contra as mulheres. A relatora na Comissão de Viação e Transportes, a deputada Rosana Valle, do PL de São Paulo, explica que a proposta é importante para garantir mais clareza à lei e permitir que situações de assédio não se tornem mais graves.
2: Dentro de um avião não há para onde a vítima ir. É um ambiente fechado, um ambiente com alta vulnerabilidade. Portanto, o projeto garante uma resposta rápida, um respaldo legal para conter qualquer situação de violência, especialmente contra as mulheres. E por que destacar a proteção da mulher? Porque casos de assédio e agressão em transporte público, por exemplo, ainda acontecem de maneira costumeira e uma posição de vulnerabilidade para a mulher.
15: Rosana Vale acrescenta que o projeto não cria novas punições, mas garante a intervenção rápida, a proteção da vítima e a segurança dos passageiros e da tripulação. O projeto, que autoriza a ANAC a requisitar força policial para deter agressor de mulher em aviões, aguarda a votação no Senado. Se for aprovado, segue para a sanção presidencial. Da Rádio Câmara de Brasília, Mônica Tati.
11: Meio Ambiente.
28: Comissões da Câmara analisam um projeto que obriga unidades de conservação a garantirem o acesso a idosos, pessoas com deficiência ou com mobilidade reduzida. Quem traz os detalhes é a repórter Júlia Lopes.
14: Com o objetivo de facilitar o acesso a todos em unidades de conservação da natureza, como parques e florestas nacionais, a Comissão de Meio Ambiente e Desenvolvimento Sustentável da Câmara dos Deputados aprovou o projeto que obriga esses espaços a adotarem medidas de acessibilidade para pessoas com deficiência, com mobilidade reduzida ou idosos. Entre as medidas previstas estão a instalação de rampas, corrimão, trilhas adaptadas, sinalização adequada, transporte interno e também a formação de pessoal capacitado. O texto também determina a criação do plano de acessibilidade, que deverá ser elaborado pelo órgão gestor da unidade de conservação com a especificação das estruturas e adaptações a serem implementadas. Os prazos de instalação e a identificação de eventuais incompatibilidades entre o plano de manejo e a implementação das medidas de acessibilidade e inclusão. O relator da proposta, deputado Chico Alencar, do PSOL do Rio de Janeiro, defendeu que o projeto se adequa à realidade das unidades de conservação e explicou como se dará a sua implementação.
16: Estabelecendo, inclusive, um prazo de 180 dias para essa adequação dessas unidades à presença, participação dessas pessoas que tenham essas limitações. É interessante que a gente estabeleceu também etapas para essa implementação, a fim de que a lei desça do papel para a vida real, seja de fato efetivada.
14: Atualmente, segundo o Instituto Chico Mendes de Conservação da Biodiversidade, órgão responsável por fiscalizar e gerir as unidades de conservação federais, o Parque Nacional da Chapada dos Veadeiros, o Parque Nacional da Tijuca, o Parque Nacional Marinho de Fernando de Noronha e o Parque Nacional do Iguaçu são alguns dos locais que já contam com adaptações para receber visitantes com mobilidade reduzida. A exclusão ou limitação de acesso a esses ambientes compromete não apenas a Lei Brasileira de Inclusão da Pessoa com Deficiência, como também contraria a função socioambiental dos espaços naturais. O novo texto introduziu a terminologia usada pela legislação ambiental e de acessibilidade e segue agora para análise na Comissão de Finanças e Tributação. Da Rádio Câmara de Brasília, Júlia Lopes.
11: Comissões.
17: Câmara analisa projetos para restringir fogos de artifício e exigir informação de ruído nas embalagens. A repórter Daniela Lessa nos conta como estão as propostas.
18: Alguns estados e municípios já regulamentaram o uso de fogos de artifício. No estado de São Paulo, uma lei de 2021 proibiu a queima, a soltura e o comércio de fogos de estampido. Já na cidade do Rio de Janeiro, a Câmara Municipal também aprovou norma que restringe fogos com poluição sonora acima de um limite de decibéis. No Congresso, existem vários projetos de lei em tramitação para criar uma regra federal. Na Câmara, um dos textos mais avançados é uma proposta que reúne uma série de projetos e está pronta para entrar na pauta da Comissão de Constituição e Justiça. A ideia central é impedir fogos de grande estampido, como resume o relator, deputado Valdemar Oliveira, do Avante de Pernambuco.
19: Ele não quer proibir os fogos de artifício, apenas aqueles de grande estampido que causem mal, né, que façam uma grande poluição sonora. principalmente aos autistas, aos idosos, aos enfermos, às crianças, às gestantes.
18: Outro projeto quer obrigar que embalagens e, quando possível, que os próprios artefatos informem o nível de ruído em decibéis. Hoje a proposta aguarda aparecer na Comissão de Indústria, Comércio e Serviços. E o autor, deputado Bruno Gannen, do Podemos de São Paulo, argumenta que a padronização pode dar mais eficácia às regras.
0: Hoje está regionalizado, né? Alguns estados evoluíram, outros não nesse tema. E o que a gente quer é que o Brasil como um todo entenda o quanto fogos estampidos ele é prejudicial para os animais, e isso acaba significando mortes, acidentes. Tem registros de animais que, por total desespero com fogos de estampido, provocaram acidentes fatais de trânsito.
18: Enquanto para muitos os fogos de artifício fazem parte da tradição de festas populares, viradas de ano e comemorações esportivas, para outras pessoas o barulho pode causar sofrimento, estresse e até acidentes, especialmente entre crianças, idosos, pessoas com autismo e animais. O debate sobre como equilibrar celebração e bem-estar tem ganhado espaço entre os parlamentares. Da Rádio Câmara de Brasília, Daniele Lessa.
11: Transportes.
6: Comissão aprova regras para blindagem de teto solar de veículos. Saiba mais informações na reportagem de Maria Neves.
20: A Comissão de Segurança Pública da Câmara dos Deputados aprovou o projeto do deputado Flávio Nogueira, do PT do Piauí, que estabelece regras para blindagem de tetos solares em veículos. Pelo texto, a blindagem deve ocorrer obrigatoriamente com uma peça única e fixa. O teto não poderá ter mecanismo de abertura ou deslizamento. O objetivo da medida é evitar pontos de vulnerabilidade na estrutura do automóvel. O nível de proteção balística do teto também deverá ser o mesmo das outras partes do veículo. Como explica o relator, deputado General Pazuello, do PL do Rio de Janeiro, a proposta ainda exige a troca dos vidros do veículo sempre que houver danos na blindagem.
22: Uma das coisas do projeto é proibir a reutilização a partir apenas da parte da recuperação estética dos vidros. Não é mais blindado, perde o grau de blindagem. A outra é com relação à normatização da blindagem do teto solar. Então, o teto solar às vezes não vem blindado e às vezes fazem uma blindagem com diferença de capacidade de proteção. Essa norma ela garante que o teto solar blindado deva seguir a mesma blindagem do restante da viatura. E que, por orientações técnicas, esse teto seja fixo, não seja móvel. Tenha lá a luminosidade, tenha a transparência, mas ele é fixo.
20: O texto aprovado também autoriza a blindagem parcial de veículos, tanto para uso particular quanto oficial. Essa modalidade permite proteger apenas partes da carroceria ou dos vidros e pode ter custo menor. Nesse caso, o documento do carro deverá informar quais partes estão protegidas. A blindagem de veículos no Brasil é controlada principalmente pelo Exército. Dentre as normas de segurança previstas, está a exigência de que o nível de proteção balística seja uniforme em todas as partes do automóvel. O Código de Trânsito Brasileiro, por sua vez, determina que, no caso de blindagem, o poder público não pode exigir documento ou autorização adicional para registro ou licenciamento no órgão de trânsito. Antes da Comissão de Segurança Pública, o projeto foi rejeitado na Comissão de Viação e Transportes. Agora ele segue para a Comissão de Constituição e Justiça e ainda terá de ser votado pelo plenário. Da Rádio Câmara de Brasília, Maria Neves.
11: Desenvolvimento Regional.
17: Comissão aprova projeto que cria estruturas municipais para ajuda em desastres. A reportagem é de Luiz Cláudio Canuto.
23: A Comissão de Integração Nacional e Desenvolvimento Regional aprovou o projeto de lei que estabelece a criação pelos municípios de estruturas específicas para lidar com situações de emergência e desastres. Pela proposta, os centros de operações seriam implementados com apoio do Estado e conforme o grau de risco de cada localidade. O texto aprovado é a versão do relator, deputado Benes Leocádio, do União do Rio Grande do Norte, ao projeto do deputado Júlio Lopes, do PP do Rio de Janeiro, que foi apresentado em 2024. O deputado acredita que a medida reduz as consequências na vida das famílias.
1: A grande maioria dos municípios do país já tem suas comissões de defesa civil, já tem suas estruturas nas suas diversas secretarias e estrutura de políticas públicas em cada território local, mas essa intenção do Centro de Operações de Cidade é reunir nessa estrutura todas as condições que já disponham em cada município e aí sirva de instrumento para agilizar junto aos demais órgãos, a Comissão de Defesa Civil Nacional, dentro do Ministério da Integração, a questão da burocracia existente no tocante à decretação de estado de calamidade pública para facilitar a liberação de recursos, e eu acho que esse centro de operações facilita muito mais como um arregimentador de soluções que venham realmente dar resposta com a maior brevidade possível.
23: Desde 2012, motivado por enchentes e secas na primeira década do século XXI, o então governo Lula sancionou uma lei com a Política Nacional de Proteção e Defesa Civil. Segundo o texto, os municípios deveriam coordenar as ações com estados e a União. Os municípios deveriam articular, além das ações, o levantamento da identificação dos riscos de desastres nas regiões geográficas e grandes bacias hidrográficas do país. Esses levantamentos, que originariam os planos, deveriam estar prontos nos primeiros 18 meses após a publicação da lei e atualizados a cada 3 anos. O relator do projeto aprovado na Câmara propôs que a instalação e a manutenção dos centros de operação sejam realizados com apoio dos estados e orientados conforme o nível de risco de cada município. A proposta ainda vai ser analisada pela Comissão de Constituição e Justiça antes de seguir para o Senado. Da Rádio Câmara de Brasília, Luiz Cláudio Canuto.
5: Justiça.
28: Câmara aprova obrigação para noivos apresentarem antecedentes criminais. A repórter Silvia Munhato tem mais detalhes.
7: A Comissão de Constituição e Justiça da Câmara aprovou o projeto que inclui a certidão de antecedentes criminais e a certidão judicial civil e criminal como documentos obrigatórios na habilitação para o casamento. O relator, deputado capitão Alberto Neto, do PL do Amazonas, explicou que a existência de antecedentes não vai impedir o casamento, mas diz que é importante para a mulher ter mais informações diante do total de feminicídios no país.
8: Imagina, se ele tem um passado de violência contra a mulher vai decidir se vai querer casar ou não, sabendo daquela informação. Não vai impedir, mas vai ser obrigatório ele apresentar esses documentos, assim como ele apresenta na hora do concurso público, ele vai apresentar também na hora de casar.
7: O texto aprovado prevê que ambos os noivos deverão ter ciência do conteúdo das certidões. O projeto que prevê a apresentação de certidão de antecedentes criminais e a certidão judicial civil e criminal na habilitação para casamentos deve seguir agora para o Senado. Da Rádio Câmara de Brasília, Silvio Minhato.
10: Termina agora o jornal Câmara dos Deputados, produzido pela Rádio Câmara, com trabalhos técnicos de Wellington Teles e a apresentação de Luciana Vieira e Val Monteiro. Boa noite.
28: Boa noite. Você fica agora com as notícias do Tribunal de Contas da União.
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24: O Tribunal de Contas da União avaliou o programa Agora Tem Especialistas, do Ministério da Saúde. A iniciativa busca ampliar o acesso da população a consultas, exames e cirurgias com especialistas pelo SUS, o Sistema Único de Saúde. O principal ponto analisado foi a estrutura para reduzir a espera por consultas, exames e outros atendimentos. A auditoria apontou que falta integração e eficiência nos sistemas de tecnologia que deveriam gerenciar as filas e os recursos da política. Em 2025, o programa não conseguiu manter o desempenho dos anos anteriores na realização de cirurgias. Uma das razões é a falta de monitoramento, que impede que as informações sejam acompanhadas de forma adequada. O tribunal fez recomendações ao Ministério da Saúde para aprimorar a gestão do programa. 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

Massa FM, a minha rádio é massa, vida vazia, Bruno e Marrone, no Minha Saudade é Você. Muito obrigado pelo carinho liberado no nosso WhatsApp do amor, 11-3509-9290. A partir das 11 tem tradução, tem também o seu recadinho do coração, tá? Nesse momento, história de amor, paixão, superação. Boa noite, Gilson. Hoje eu preciso abrir meu coração porque a dor que eu carrego não é só a de uma esposa traída. É de uma irmã que perdeu a própria família. Boa noite. Eu sempre fui muito ligada à minha irmã. Nós crescemos juntas. Dividíamos o quarto, as roupas, os segredos, as risadas, os sonhos. Quando uma chorava, a outra estava ali. Ela foi minha madrinha de casamento. Segurou meu buquê. Foi uma das pessoas que mais comemorou quando eu subi ao altar. Eu e meu marido construímos uma linda família. Estamos juntos há 18 anos. Temos dois filhos, um menino de 16 e uma menina de 11. Nunca fomos um casal perfeito, mas sempre tivemos muito respeito um pelo outro. Pelo menos era o que eu acreditava. Minha irmã frequentava a nossa casa praticamente todos os dias. Ela almoçava conosco, buscava meus filhos na escola. Quando eu precisava, participava dos aniversários, dos natais, das viagens em família. Meus filhos chamavam ela de segunda mãe. Meu marido a tratava como uma irmã, ou pelo menos era isso que eu pensava. Há alguns meses comecei a perceber mudanças. Meu marido parecia distante, Gilson. Minha irmã aparecia menos lá em casa. Quando eu perguntava, os dois davam respostas parecidas. Achei estranho, mas nunca imaginei o motivo. Até que um domingo tudo desmoronou. Meu marido disse que precisava viajar a trabalho. Minha irmã falou que iria visitar uma amiga em outra cidade. Coincidência demais. Na segunda-feira, uma conhecida me chamou para conversar. Ela estava tremendo. Disse que me viu no domingo, ou melhor, viu meu marido e minha irmã juntos em uma pousada na cidade vizinha. Na hora, eu briguei com ela. Disse que ela estava inventando uma mentira para destruir minha família. Mas a dúvida entrou no meu coração. Naquela noite, esperei os dois chegarem. Cada um contou uma história diferente. E pela primeira vez em 18 anos de casamento, eu senti que meu marido estava mentindo. Dias depois, consegui descobrir a verdade. Os dois estavam vivendo um relacionamento escondido havia quase um ano. Um ano! Enquanto eu fazia almoço para toda a família, enquanto comemorávamos aniversários, enquanto meus filhos abraçavam a tia, os dois escondiam uma traição dentro da minha própria casa. Meu marido chorou. Minha irmã também. Os dois disseram que nunca planejaram se apaixonar. Disseram que tudo aconteceu aos poucos. Mas eu não consigo aceitar. Não foi uma traição apenas de marido e mulher. Foi uma traição de sangue. Hoje estou separada, Gilson. Minha irmã foi embora da cidade. Meus pais vivem divididos. Minha mãe diz que continua sendo mãe das duas. Meu pai não consegue olhar na cara dela. Meus filhos perderam a convivência com a tia que tanto amavam. E eu? Perdi o marido, perdi minha melhor amiga, perdi confiança, perdi uma parte da minha família. Mesmo depois de tudo isso, meu ex-marido continua dizendo que me ama. Minha irmã manda mensagem pedindo perdão. Diz que daria a própria vida para voltar no tempo. Mas como voltar? Como esquecer que as duas pessoas que eu mais confiava escolheram me machucar

Conselho, eu quero a sua opinião. Me parece que o marido pediu perdão. E eu pergunto para você, áudio curto de até um minuto. Pode ser texto também. Quando a traição vem de duas pessoas que você ama e que confia ou confiava, o que dói mais? Perder o casamento ou perder a própria irmã? 11-3509-9290. Tô aguardando a sua participação aqui no Minha Saudade é Você. Sem peso e sem medida, Fábio Júnior, no Minha Saudade é Você. 10h10, boa noite.

0: Massa FM, a minha rádio é massa, falando às paredes. Chitãozinho e Chororó, os meninos do Brasil, na noite mais romântica. E como você sabe, você que já é da nossa família, minha saudade, você sabe que a primeira hora é toda destinada à história que a gente conta. E se você tá chegando agora, bem-vindo, bem-vinda, tapete vermelho, portas sempre abertas, pode puxar um tamborete, fica à vontade para entrar em contato com a gente no 11-3509-9290 e responder com áudio de até um minuto, pode ser texto também, tá? Contamos a história de alguém que não quis falar o nome. Ela foi traída pelo marido e também pela irmã, depois de 18 anos de casada. Aí eu te pergunto, família Massa FM, quando a traição vem de duas pessoas que você ama, que confia, dói mais? Perder o casamento ou perder a própria irmã? Boa noite, Dilson. Perdoar como ser humano, sim, mas para viver, não. É complicado. Ele que siga a vida dele, que Deus vai colocar uma pessoa no caminho dela. É o Márcio. Oi, Márcio, obrigado pela sua participação. Boa noite, quem fala?
1: Boa noite, pessoal da Rádio Massa. Rodrigo de Brusque, Santa Catarina. É complicado, a semana inteira praticamente teve algum episódio de traição. É, como o Pop tem todos, repito, perdoar sempre. Confiar, acreditar de novo, não. É uma coisa que quebrou essa confiança. É, não se reconstrói mais. É, duas pessoas maiores de confiança, né? Uma própria irmã e o marido. É, na verdade, não se perde a irmã e não se perde o marido. Se perde dois inimigos. E isso não é uma perca, né? É uma benção. Dois longe assim, acredito que seja uma benção para ela. Ela vai arrumar alguém que vai respeitar, que vai amar, que vai saber a diferença entre amor mulher, amor de cunhada, no caso, carinho. Isso tem que só ser dedicado à esposa, né? Isso, alguém ali deu um passo a mais e outra pessoa aceitou. E a rádio é massa.
0: Obrigado pela sua opinião. Oi, quem fala?
2: Oi, boa noite, então. No meu caso, também fui traída pelo meu noivo, no caso, né? Que eu tava 7 anos, e pela minha irmã. Isso faz muitos anos. É, eu consegui perdoar a minha irmã, mas não consegui perdoar ele. É, não me importou a justificativa dela, quem começou o quê, mas assim, como ela era minha irmã, eu consegui perdoar ela, apesar de muitas vezes eu ter me arrependido. Mas eu acho assim que a vida passa rápido, a gente tem que aproveitar os momentos e né, tudo logo um dia vai se acabar. Então eu fui por um caminho assim espiritual, né, força de Deus. E perdoei ela, até por questões familiares mesmo. Mas ele não perdoei, porque ele não tinha meu sangue. E realmente, se ele me traiu com ela, me trairia com outra também, sabe? Mas é claro que a confiança de irmã não é mais a mesma, mudou. Mas eu perdoei ela e fiquei bem, fiquei em paz.
0: Obrigado pela sua opinião e por compartilhar com a gente esse episódio muito parecido com a história de hoje. Muito obrigado. 11-3509-9290. Qual sua opinião quanto à história? A Luciana Ferreira diz assim: Dilson, eu consegui sentir a dor dessa mulher. Traição de marido já destrói o coração, mas da própria irmã é uma ferida que parece não ter fim. Eu até conseguiria perdoar um dia, porque guardar ódio faz mal, mas voltar a conviver como antes seria impossível. A confiança morreu. 11-3509-9290. Acho que falei rápido, né? Vou repetir para você. 11-3509-9290.
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1: Opa, boa noite. Boa noite pra você que tá aqui, né, Lucas? Lucas, que vai ser atendido hoje no quadro Música da Minha Vida. Ele diz que a música que marca é só para contrariar, depois do prazer. Gilson, eu e a Mariana passamos por uma crise forte em 2001. Um dia, no carro, ela colocou essa música e me disse que, mesmo depois de tudo, o amor ainda estava ali. Decidimos recomeçar. Estamos juntos há 22 anos. A letra da música não é exatamente o que a gente viveu, mas ela marca de uma forma profunda pelo fato de ser naquele momento que a música estava tocando que aconteceu a nossa reconciliação. Claro, claro, claro, Lucas, vamos ouvir tua música aqui, só para contrariar, depois do prazer, aqui no Minha Saudade, é você.

0: Massa FM, a minha rádio é Massa 10h45. Você é tudo que pedi pra Deus. João Bosco e Vinícius aqui na nossa noite romântica. Ah, que noite gostosa. Fica mais gostosa ainda com você aqui junto com a gente. Muito obrigado pelo carinho. Muito obrigado pela companhia. E a nossa enquete de hoje é referente à história, hein? Quando a traição vem em dose dupla e pelas pessoas que você mais ama e confia, dói muito, né? Perder o casamento ou perder a própria irmã? Essa é a pergunta de hoje. 11-3509-9290. Quero saber sua opinião. Oi, boa noite.
1: Boa noite, Gilson. Boa noite, família. Minha saudade de você. Gilson.
0: Oi.
1: Antes de dar minha resposta, eu queria te parabenizar. Eu tenho deficiência visual. E a tua leitura, a forma que você lê, a tua entonação, passa, né, para nós exatamente o sentimento que a pessoa está tendo. Sobre o texto, o tempo vai curar tudo. O cristal quebrado, ele não cola. São duas traições, a da irmã e a do esposo. E nesse momento, na minha opinião, não há nada que se possa falar. É só o tempo para curar, para liberar o perdão e para mostrar o caminho que ela precisa seguir. É isso.
2: Obrigada,
0: botão. Obrigado, beijo para você e muito obrigado pelas palavras, viu, menina? Fico feliz que você consiga captar toda a emoção da história, tá bom? Um beijinho para você. Oi?
3: Olá, boa noite, Rádio FM. Ela tem que dar o desprezo para eles dois. A minha irmã, uma vez, veio aqui na minha casa dar em cima do meu marido. Aí eu fiquei sabendo, eu desprezei eles dois. É isso que ela tem que fazer, e arrumar outro, e ficar de boa.
0: Tá bom, obrigado pela sua participação. Tá, menina? Oi?
4: Boa noite também. Aqui eu não vou falar meu nome, mas eu também fiz isso aí, rapaz. Só que ninguém descobriu, sabe? Eu era casado e comecei a sair com a minha cunhada também, então de um ano e meio, só que e depois eu acabei separando aí da minha ex-esposa, né? E aí, até hoje ninguém descobriu, sabe? Mas eu sinto um peso. Eu sinto um peso na consciência. Isso aí machuca, eu paguei, né? É uma situação difícil. Tão difícil, rapaz. Como que ele fica? Entregar na mão de Deus aí, né? E deixar o tempo. Só o tempo pode ajudar ela. Só o tempo pode ajudar ela. Pode ser que ela perdoe? Pode ser. Pode ser que ela não perdoe também? É duro, situação difícil. Valeu, Márcio. É nóis. Boa noite.
0: Muito obrigado por você compartilhar um pouquinho da sua história com a gente, tá bom? Oi.
5: Boa noite, Dilson. Aqui quem fala é o Vigilante Isaías, falando aqui diretamente de Curitiba. E a respeito da história de hoje, meu amigo, a irmã, como faz parte da genética da gente, né, o sangue da gente, a gente pode até perdoar, mas a confiança é aquele cristal que quebrou e não vai ter mais conserto nunca mais. Agora, o ex-marido é bola que segue, mano. Bola pra frente e vamos que vamos. Beleza? Valeu!
0: Imagina, a gente que agradece, viu? Abraço pra você. Rick Renner na programação. Diga que ainda me ama. 10h48. Daqui a pouquinho tem tradução, tem os primeiros recados da noite e as últimas respostas de hoje também. Participe! Tô te esperando.

0: Graça, boa noite para você, amor clandestino, João Mineiro e Marciano. 10h56, as últimas respostas de hoje da história, né? Que a gente contou sobre traição. A traição do marido e a irmã, né? A cunhada. Isso, e aí você percebe que é tão comum, né? Acontecer traição na própria família. Agora, vem aí as últimas respostas, mas antes disso eu quero comentar aqui que geralmente o que acontece? Perdoar é uma escolha, diferentemente de um sentimento que você sente, você meio que é obrigado a sentir aquilo, né? O sentimento faz com que você viva intensamente aquilo sem você ter controle algum. Já o perdão não, o perdão você tem controle, você escolhe e pronto, você perdoa. E depois, você não precisa conviver. O perdão, na verdade, é para a sua consciência. Não é verdade? Oi, boa noite.
1: Olá, boa noite. Sou Aloysio de Palhoça, Santa Catarina. É um caso bem complicado. Envolve a irmã e o marido. Mas como ela veio a público pedir conselhos, qual a posição que ela deve tomar, isso significa que ela tem sentimentos ainda. Eu acredito que ela deveria perdoar a irmã, porque a vida passa muito rápido. E também perdoar o marido e voltar para o esposo. Se ela veio a público, isso significa que ela tem sentimento. A irmã, se tivesse sentimento pelo ex-companheiro dela, estariam juntos até hoje. Então apenas foi atração sexual. Eu acredito que passou. Então a vida passa muito rápido. A gente não deve viver guardando esse rancor. Então, se é o amor da vida dela, se ela quer conselhos, que volte. A vida está passando. Não deixe acabar definitivamente, porque ela não vai conseguir perdoar a irmã e nem o marido. Então, volte, recomece. Vale a pena.
0: Muito obrigado pela sua opinião. É verdade. Isso faz um sentido que você nem imagina. Oi?
2: Aqui é a Yara. A minha opinião é assim, ó. Ela pode até perdoar ele, só que ela não precisa ficar com ele mais. Arrumar uma outra pessoa que dê valor pra ela, porque já que ele não deu valor, então ela tem que arrumar uma outra pessoa que goste dela, porque quem ama não trai, né? É o ditado. Então, ela tem que seguir a vida dela e largar ele de mão.
0: Tá bom, Yara. Muito obrigado pela sua opinião, viu, menina? Boa noite, me chamo Raimundo. Eu não perdoaria, porque foi uma traição combinada da parte deles. Obrigado, Raimundo. Boa noite, Dilson. Perdoar sim, mas conviver jamais. Meu nome é Jorge Messias, moro em Guararapes, São Paulo. Ouvi a passagem da vida dessa mulher que foi traída pela irmã e seu marido. Seus filhos faz parte do processo, afinal a vida segue e ela vai arrumar um marido muito melhor que este que a machucou. Mas não há tempestade que dure para sempre. Obrigado aí pela sua opinião, Jorge. Daqui a pouquinho tem tradução, tem recadinho do coração, tem você aqui com a gente.
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0: Massa FM 11 e 2. Boa noite pra você. Tá tudo bem? Eu sou o Dilson Campos, te acompanho até 10 pra meia-noite. Muito prazer, fique à vontade pra você participar, tá bom? Espaço sempre aberto. Minha rádio é Massa.
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0: Que tal você abrir o seu coração a partir de agora, seu recadinho de até 30 segundos, 40, né? Vamos lá, de repente você quer mandar um recadinho mais caprichado. 11-3509-9290, você pode abrir o coraçãozito. Pode ficar à vontade para pedir perdão, pedir em casamento, em namoro. Fique à vontade. A partir de agora, seu recadinho valendo. Vamos ouvir a tradução? A tradução de hoje está chegando. Espero que você goste.

0: Massa FM, 11:12, boa noite. Zezé de Camargo e Luciano Mendes também. Mandar um beijo especial para Rebeca Andrade, tá junto com a gente. Obrigado, viu, Rebeca? Um beijo na bochecha. Zenilda Almeida, beijinho também. Oi, Dressa. Dressa Rodrigues, beijo. Eliana Renata, beijão. Lia de Astorga, um beijo para você, tá? Raia Almeida, beijão também, obrigado. Oi, Janete, beijo para você, você tá aqui, né? Juliana, um beijo. Luciana Leite, beijo para você também. Sueli Aparecida, beijo para você, obrigado. Dilma Moreira, beijinhos. Adriana da Silveira, beijos especiais. Ana Cláudia, beijo na bochecha. Oi, Marisa Dias Gonçalves, beijo na bochecha também. Natalina Santos, beijinho. Vera Lúcia Carbonar, beijo. Marilene Gomes, um beijo, menina. 11-3509-9290, cadê seu recado? Já mandou? Ou apenas me diga teu nome para que eu possa te dar um beijo, te fazer um dengo, não é? Boa noite, Flaviele Vitória de Umuarama para Paulo Henrique. Minha lealdade a você é inabalável. Onde quer que a vida nos leve, meu coração sempre será o seu lugar seguro. Eu te amo. Oi, boa noite, quem fala?
1: Boa noite, eu me chamo Gisele. Eu quero mandar um recado para meu esposo, Douglas Vandoski, dizer que eu amo muito, que ele é o amor da minha vida, que ele é o homem da minha vida, que ele é tudo para mim. E que eu vou estar com ele, do lado dele, com ele até o fim, que ele pode contar comigo. Eu amo muito ele. Beijos, amor, tô morrendo de saudade.
0: Obrigado pela participação. Oi, boa noite.
2: Boa noite, Dilson. Oi, locutor maravilhoso. Deus abençoe você demais aí.
0: Amém.
2: Rádio Massa, nossa rádio maravilhosa. José Augusto de Itapira. Um forte abraço a vocês aí.
0: Obrigado, amém. Que Deus te abençoe também. Olá, quem fala?
3: Oi, boa noite. Tudo bem? Aqui
0: tudo
3: é a Priscila.
0: Bem.
3: Eu queria deixar um recado pro Maicon. Dizer assim pra ele que eu amo muito ele, que eu tô com muita saudade e que não tem sequer um dia que eu não pense em nós. E quero desejar uma boa noite e dizer que eu sinto muita saudade.
0: Obrigado pela participação. E agora esse clássico, né? Dá pra dançar de rostinho colado, não dá? Cola seu rosto no meu. Vem dançar essa canção. Gal Costa e Tim Maia, um dia de domingo.

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1: Massa FM 1123, você só me faz feliz. Adalberto e Adriano. Oi, Lindalva, tudo bem? Beijo, Shirley, beijo pra você. Rose também, um beijinho. Margarete Farias, beijão. Valda Antônio, abraço, viu? Anésia Rezende, beijão. Alice Cosco, beijo pra você. Zeide Cris, beijão. Oi, Sandrinha, beijo pra você também. Cassiane Aparecida, beijão. Josi, pega meu beijo, menina. Beatriz Oliveira, também um beijo. Alzeni Leão, beijo pra você, menina. Quem mais tá aqui? A Angel, um beijo pra você, viu, Angel? Mari Herman, um beijo na bochecha, tá, Mari? Micaele Marcos, beijo na bochecha da Micaele Marcos. Um beijo pra Gracileia Rosa, também na bochecha. Recado de Daiane pra Rômulo, passando pra dizer o quanto eu te amo. E já estou com saudades. Oi, boa noite, quem fala?
2: Boa noite, Gilson. Boa noite, massa. Aqui é a Isabela. E eu tô passando aqui pra começar a semana enviando aquele áudio especial pro amor da minha vida, Juarez. Meu amor, passando pra desejar as melhores energias pra você. E dizer que por mais que eu não esteja aí do seu lado, meu coração e os pensamentos sempre estão. Tenha uma boa noite tanto. Eu te amo muito. Beijo.
1: Muito bem, mais um recadinho aqui, vamos ouvir.
3: Oi, quero deixar um abraço pro meu irmão Gabriel, dizer que eu amo muito ele, estou com muita saudade. Pra minha esposa Sofia, que está aqui costurando comigo, e vamos passar a noite escutando a massa. Mais uma vez, muito mais massa. Boa noite, amamos vocês.
1: Boa noite, obrigado, bom trabalho aí, viu? Oi.
4: Boa noite. Aqui quem fala é Elisângela. Minha saudade é com a música do Pablo para o meu grande amor, José Santana. Onde você está? Se estiver escutando a rádio, escuta a nossa música. Volta para mim, meu amor. Minha rádio é massa.
1: Muito bem. Ouviu bem? Volta para ela, conversa com ela. Eu acho que o mínimo, né? Depois desse recado é você ligar para ela, conversar e se decidirem, né? Me conta depois, viu, menina? Oi.
5: Boa noite, Gilson Campos. É, minha saudade é você. Sou Rebeca Andrade, de Colatina. Tristeza, né? Se eu vi iniciar a semana logo com tudo isso, é muito triste. Mas Deus vai dar a essa jovem que foi traída pelo marido e pela própria irmã, sangue dos dela. Deixa os dois falar. Ela segue a vida dela em frente. E nas mulheres são muito, muito fortes. Já deixa esses dois pra fora. Agora fora no lixo. Beijo, beijo.
1: O áudio da Rebeca ainda sobre, né? Sobre a história que a gente contou hoje na primeira hora do programa. Daqui a pouco tem muito mais, você vai esperar um pouquinho aí. 11-3509-9290. Dá tempo ainda de abrir seu coração, mandar beijo, mandar abraço.

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0: minha rádio é massa, 11h43, Romântico Anônimo, com Marcos Ibelucci. Oi, boa noite, quem que tá aí para falar com a gente?
1: Boa noite, Dilson, meu nome é Aurélia e eu gostaria de dar um recado pro meu filho David. Oi, meu filho, boa noite, que Deus te abençoe. Como eu falei no outro recado, peço muito a Deus que te cuide, que te proteja desse frio, que eu conheço bem esse frio, eu sei que não é fácil, mas Deus está te protegendo. Recebi a tua carta, viu? Te amo muito.
0: Muito bem, obrigado pela participação. Ei, Ponta Solta, passando para te lembrar que você ainda é um capítulo que eu gosto de reler. Meu gato, um cheiro da sua morena. Boa noite, meu amigo. Como está? Tô bem, David Ramos. Minha saudade é minha mãe. Obrigado pela participação, viu, Davi Ramos? Força sempre, viu? Gabi para Douglas. Amor, tá tudo bem? Hoje me peguei pensando em nós. A saudade vem. Vem querer me destruir, mas... não vai demorar muito pra te ver, né? Deus sempre no controle. Essa fase vai passar. Estarei com você para sempre. Eu e o Davi te amamos. Muito bem, mandar um beijão especial para Rita, que tá mandando um beijo pro Lucas, com muito carinho, com muita paixão, com muito amor. Obrigado, viu, pela companhia. Ritinha que sempre participa, tem cadeira cativa, né, Rita? Obrigado. 11-3509-9290. Daqui a pouquinho você vai curtir a madrugada de terça-feira já. É a madrugada mais gostosa do Brasil, divertida com Wesley. Então se prepare aí para curtir a madrugada. E amanhã a gente se fala a partir das 6 da noite ou 6 da tarde, como você preferir. Comecinho de noite ali, a gente se fala novamente. Pode ser combinado assim? Um beijo no seu coração, que Papai do Céu te abençoe fortemente, que sua madrugada seja abençoada por Deus e pense sempre positivo, né? Sempre positivo, pensamento sempre positivo com o Papaizinho do Céu, as coisas vão dar certo, você vai caminhar em linha reta sempre, né? Às vezes sai um pouquinho da rota, mas volta, né? Às vezes a gente sai da rota, mas volta. Retidão sempre, tá bom? Um cheiro no cangote. Até mais. Edson Hudson, só pensa em você, versão ao vivo.

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6: Massa FM, faltando 8 para meia-noite.

0: Eu sou Wesley Oliveira, até as 4, tamo junto.
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0: A minha rádio é massa, simbora meu povo, amor e alegria, tudo de novo. Finalzinho de segunda-feira e tá começando Companhia da Massa.

Mais uma edição do Companhia da Massa. Tá tudo bem aí, tudo tranquilo? Segunda-feira feliz, né? Vitória do Brasil no sufoco. Vamos falar desse jogo também, do Companhia da Massa. Já, já tem o tema pra você interagir e participar aqui no 11-3509-9290. Daqui a pouquinho também vou abrir a linha pra gente papear durante toda a madrugada. Você vai me contar os seus maiores segredos também. Olha, cada madrugada tem se superado com polêmicas. Então, tô esperando você aqui na Massa FM para começar mais uma edição do Companhia da Massa. Você vem junto comigo? Aumenta o volume! Até às 4, estamos juntos fazendo festa no rádio! Música.

Massa FM, a minha rádio é massa. Chico Rei Paraná tá com raiva de mim. Vai começar a nossa bagunça de todos os dias. Tá tudo bem aí, tudo tranquilo? Até as 4 da manhã é festa e alegria no rádio. Eu tô contando com você, hein? Já pode mandar aquele boa noite bem animado. Tá só começando.

nosso WhatsApp já tá liberado pra você mandar aquele boa noite bem animado. Iniciamos a terça-feira, hein? Dia 30 de junho 2026. Junho já foi pro saco, hein, rapaz? Já foi pra ir embora. 11-3509-9290. Já tô esperando aquele boa noite, hein?

0: madrugada, eu sou teu homem.
1: Bora pra casa, ué.
2: Bora!
1: Saindo agora aqui da pizzaria mais uma vez. Encerrando a noite. Bora que bora. Minha rádio é massa.
2: Aí, rapaz. Galera da pizzaria, né? Só voltando pra casa. Alô, você trabalhador da madrugada, você do aplicativo também. Massa!
3: Bom dia, Wesley.
2: Bom dia, Wesley. Oi.
3: Vai Brasil.
2: É,
3: minha rádio é massa, Walter.
2: Valeu, Itaquera. Valeu, Itaquera, Zona Leste de São Paulo.
4: Até as 4 da manhã.
1: Fala, Wesley, meu gordinho amado. Meu menino. Agora você já pode começar o programa, porque eu tô aqui te ouvindo, tá?
2: Boa.
1: Paulo Rola de Guarulhos, seu macio.
2: Sai fora, arte catal.
1: Bom dia, boa noite, tamo por cá, bora.
2: Tá todo mundo na massa até as 4 da manhã, até a chegada do Trucão, hein? É festa e alegria no rádio. Eu tô esperando a sua mensagem pra gente fazer essa madrugada muito mais alegre, né?
5: Bom dia, Wesley. Beleza, né? Tranquilo?
2: Boa!
5: Bora que bora. Dale Brasil!
2: Dale Brasil!

0: Cláudio Oeste, bom dia ouvinte da Rádio Massa. E aí, meu locutor preferido,
1: opa,
0: o melhor programa do Brasil, apresentado pelo nosso amigo Chupeta de Baleia.
1: Ah, vai te catar, vagabundo. Que brincadeira, né? Oi.
2: Boa noite, Wesley. Aqui quem tá falando é o Hélito de Hortolândia, aqui, São Paulo, interior. Bora pra cima.
1: Vambora.
2: A minha rádio é massa.
1: Vambora.
2: Bom trabalho pra todos nós aí, viu? Um abraço, galera.
1: Um abração pra você, bom trabalho.
3: Bom dia, Wesley, seu roliço. Ô, Wesley, você foi na carona do Paulo Rola?
1: Fui.
3: Tá ligado, né? Que tem que pagar.
1: Não. Eu paguei no dinheiro normal, não tem essa, não.
4: Boa noite aí, Wesley. Beleza, Gordela? Cara, eu tô esperando outro programa polêmico, que ontem foi bom demais, mano. Um abraço aí, até as quatro.
1: Olha, cada madrugada é uma polêmica diferente. Ontem foi maravilhoso. Uma pena que não tem os melhores momentos aqui, senão você ia ver que programaço ontem, viu?

0: Fala, Wesley. Boa noite. Aqui é o Darlan de Osasco.
1: Fala, Darlan.
0: Também saindo da pizzaria agora.
1: Olá.
0: A minha rádio é massa.
1: Tamo junto. Bom descanso aí, meu amigo.
2: Boa noite, Wesley. É o Arley aqui, motorista de aplicativo Santa Bárbara do Oeste.
1: Boa.
2: Você não esqueceu da música aí, né? Toda Bom. Noite eu dava uma, toda noite eu dava duas. Ô Wesley, cadê os argentinos aí que tava torcendo contra o Brasil?
1: É verdade, não apareceu um.
2: Chama eles aí pra torcer contra de novo aí, ó. O Brasil ganhou.
1: É, rapaz.
2: Falei ontem, ó, era um jogo muito difícil, né? Mas ganhou.
1: Mas deixa eu te falar, foi no sufoco mesmo, hein? Olha, foi no limite, rapaz.
3: Fala, meu menino! Aqui é o Paulo.
1: Fala,
3: Paulo. No Moranga, Santa Catarina.
1: Santa Catarina.
3: Tô ligadinho na massa.
1: Ligadinho na massa.
3: Aqui é o Fanho.
1: É o Fanho.
4: Voava pela janela.
1: Voava.
5: Fala, Ellis! Boa noite! Não, boa noite não, bom dia!
1: Bom dia!
5: Rapaz, chega, eu tô com a garganta ruim, cara!
1: É! O que você andou fazendo?
5: Alegria, sufoco danado que nós passou nesse jogo do Brasil e alegre que
1: Verdade.
5: O Paraguai botou a Alemanha pra ir embora, hein?
1: Verdade!
5: Você tá
1: meu
5: doido, velho? Bom demais, viu? Boa noite aí, bom dia pra galera aí da massa aí. Tamo junto até as 4 da manhã, vamos embora, vamos pra cima!
1: Meu, e tá tendo um jogo agora, Holanda e Marrocos, né? No mata-mata, tá 1-1 na prorrogação. Primeiro tempo da prorrogação, chegando ao final, hein? Então essa Copa do Mundo tá emocionante, hein, rapaz? Olha, esse torneio tá emocionante, vai.
6: Bom dia, Wesley. Aqui quem vos fala é o Luan, motorista da Jamef. Saindo de Londrina aqui, voltando pra capital da garoa.
1: Boa!
6: Bora que bora, Wesley! Bora que bora!
1: Simbora!
6: Minha rádio é massa, viu? Manda um beijo, um abraço pra todos os motoras da rodagem aí, viu? E vamos, lindão, gostosão!
1: Oh, que é isso, gostosão?
7: Uma bicha foi detectada.
8: Oh. E aí, e a mulher da bala ontem? Muito brava.
1: Brava, hein? Você vê que mulher brava aquela, né? Mas simbora, daqui a pouquinho tem um tema pra você interagir, participar. O importante é você se divertir. O importante é essa madrugada passar o mais rápido possível. Você, guerreiro, trabalhador da madrugada, né? Vem se divertir, vem pra Massa FM, espalha pra todo mundo. É festa e alegria no rádio, eu tô contando com você. Daqui a pouquinho vou abrir a linha também pra gente papear.

0: aproveite ao máximo.
1: Pois vem aproveitar.
0: Opa!
2: Bom dia, Dulele! Bom dia, por cá, Chico!
0: Ah,
2: sentido
0: Chico.
2: Do Londrina, Paraná, pose!
0: Pose!
2: Porque abraço a todo mundo aí que tá na... Na escuta aí da Massa FM.
0: É nóis.
3: Bom dia Wesley, Gabriel, de Laje, Santa Catarina, na estrada, uma chuva gigante
0: tá
3: aqui.
0: Tá chovendo aí, é.
3: Curtindo a Massa FM. Não deu pro Japão, a turma do Goku perdeu pra turma da Mônica, minha rádio é massa.
0: É nóis. Presidente Dutra tá na massa aqui também, tá ligadinho, obrigado.
4: Boa noite, Wesley, Capucci Júnior por cá.
0: Fala, Capucci.
4: É nós aqui na rodovia 376, daqui a pouco 101. Bora que bora, indo pro sul. Um abraço aos meus amigos da São Miguel, da Lovato. E da F-Trans, bora que bora.
0: Bora
4: minha
0: que bora,
4: é
0: nóis.
5: Wesley, aqui é a Cris, aqui da Fazenda Rio Grande.
0: Ô,
5: Wesley, sempre escuto vocês aí. Minha rádio é massa.
0: Tamo junto, até as 4 da manhã. Oi.
6: Bom dia, Wesley. Aqui
0: bom
6: quem
0: dia.
6: Fala é o Vigilante Isaías, falando aqui diretamente de Curitiba. Garrado num plantão de 12 horas, mas ligadinho na massa.
0: Aí
6: só
0: sim,
6: alegria, mano. Meu querido. Brasil, ziu, ziu, ziu.
0: É nóis. Monteiro de Diadema também tá por aqui. O áudio dele veio mudo. Manda de novo, hein, Monteiro.
7: Boa noite, Wesley, meu querido. Que é o cabelo de cachorro. Tudo certo?
0: Certinho.
7: Oh, os japoneses já estão falando, hein?
0: Que?
7: Vamos taxar a chopipa brasileira agora. Brasileiro tirou japonês de Copa. Vamos
0: taxar, Chopi. Olha lá, você taxar todo mundo. Boa noite, meu querido. Sempre ligadinho na massa, porque você é uma companhia maravilhosa e faz minhas noites de plantão mais alegres. Daiane de Itapema. Até às 4 da manhã te ouvindo. Alô, Daiane! Todo mundo na massa, hein?
8: Boa noite aí, ô Buda da Chopi. Tranquilidade total?
0: Não.
8: E aí? Gritou muito, comemorou muito com a vitória do Brasil?
0: Ah, sim, né? Foi uma alegria e tanto, né? Mas foi sofrido, hein? Foi sofrido.
9: E aí, barriga de cadela?
0: E aí?
9: Domingo o jogo do Brasil vai ser na sua casa, né?
0: Não.
9: Fazer um churrasco lá.
0: Ó, tá até rouco, cara, você viu? Que churrasco na minha casa, você é louco? Como é que você vai se convidar? Você nem me conhece, cara.
10: Oi. Bom dia, Wesley. Tudo bem?
0: Bem.
10: Hoje eu vou ouvir bem pouquinho.
0: Por quê?
10: Eu estou partindo para casa.
0: Ah, não.
10: Boa programação aí.
0: Ah, não.
10: Beijo.
0: Fica aí na madrugada. Ah, não. Depois das 4, você vai embora.
11: Fala, Wesley. Bom dia.
0: Bom dia.
11: É o Antônio de Toledo, estamos aqui no Puxa do Peixe Vivo, estamos saindo de Santa Helena, indo para Mundo Novo,
0: Boa.
11: Mato Grosso do Sul. Alô, Wesley, abraço.
0: Um abraço para você. Wesley, minha cabeça tá a mil, só o Companhia da Massa para me divertir, viu? Tô quase sendo preso por pensão alimentícia, fiquei sem trabalho. Ô, meu querido, calma. Calma que eu tenho a música ideal pra você sofrer, ó.

Wesley, obrigado por isso, viu? Morri de rir aqui, obrigado. É isso aí, rapaz. Vamos animar, pai. Sei que os homens tá indo aí te prender por causa da pensão, mas vamos animar, pai. Fazer uns bicos, faz um acordinho. Não deixa de pagar porque a criança precisa, né? Mas vamos embora, pai. Estamos aqui pra isso. Pra te alegrar na madrugada. Você que tá meio cabisbaixo aí, vem pro Companhia da Massa. Vem interagir com a gente, porque aqui a alegria é garantida, ó.

0: Bom dia, Wesley. A minha alegria diária começou.
1: Ah, você é maravilhosa. Você.
2: É, Wesley, eu já sou muito boazinha, porque
1: por
2: o meu quê? Ex não me ajuda, mora comigo. Olha, eu devo ser...
1: Ah, você é santo.
3: Um anjo, Wesley, um anjo.
1: Não, você é maravilhosa. Você não mandou os homens prender ele? Olha lá, tá vendo? Mulheres e mulheres, ó.
4: Resposta, eu sou mais um brasileiro.
1: Mas como assim você mora com seu ex ainda?
4: Vou pagar, mas não é justo que pensam alimentícia, vira em casa de...
1: Como assim você... Você conhece alguém e fala, não, então, eu moro com meu ex ainda, mas não tem nada.
4: O que foi que eu fiz pra você?
5: Wesley, fala pra esse cara da pensão alimentícia que ser preso nem é tão ruim assim. Eu já fui 3 vezes preso por pensão alimentícia. E tô aqui.
1: Olá!
5: Pronto pra quarta.
1: Aí, ó.
5: E a rádio é massa.
1: Caramba, você já foi preso 3 vezes por pensão, meu. Caceta, mano.
6: Fala, Nhonho. Padeiro aqui da Avenida Paulista falando. Tamo
1: fala,
6: junto
1: padeiro.
6: Aí, hein? Até as 4 horas da manhã, beleza?
1: É nóis, padeiro.
7: E outro, Wesley. Fala pra esse cara ficar sossegado. Se ele for preso por pensão, é só um mês. Pensa,
1: um mês,
7: ele vai emagrecer. Se ele for um cara focado, ele vai fazer um exercício, vai sair de lá todo fortinho.
1: Nossa.
7: Ô, amigão, então relaxa, mano. Às vezes a cadeia não é tão ruim assim como parece, não.
1: Então vai lá, fica um mês preso lá. Sem celular, fica lá, pai.
8: Oi, Wesley, seu gostoso, bonitão.
1: Oi, querida.
8: Aqui é a Sara de Tubarão, Santa Catarina.
1: Ô, Sarinha. Moça que mora com ele, deixa eu ver.
9: Ô, Wesley, o que, que você me diz? Me dá um conselho, ó. Nós faz 20 anos que nós já era casado.
1: Certo.
9: Separemos. Porque, por motivos aí.
1: Motivo.
9: E eu não vivo longe dessa desgraça, velho. É foda, o amor é o diacho.
1: Mas quais as circunstâncias do término? Se abre pra mim. Ah, achei bonito, pelo menos eles vivem em harmonia, né? O cara ainda se declarou pra ex, né? 20 anos. Cara, 20 anos, deixa eu te falar uma coisa. Fica aí mesmo, meu. Fica aí mesmo. O negócio da mulher lá é tudo igual. Esse arruma outra, tem mais defeito às vezes. Então fica aí, meu. Fica aí. Tá? Já fiz 20 anos já.
10: Se eu sou um delegado e vejo o cara sendo preso a terceira vez por não pagar a pensão, na hora que ele entrar, você vai falar, pede música do Fantástico, aí, desgraçado.
11: Não durmo por nada.
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1: Simbora! Até as 4 da manhã, Companhia da Massa.

0: Massa FM, Roberta Miranda, Simone e Simaria. São tantas coisas aqui no Companhia da Massa. Já muito bem-vindo, bem-vinda. Olha, cada madrugada polêmica aqui, né? Já apareceu um aqui do... da moça que mora com ex ainda. Ele me pediu um conselho, deixa eu ver o que ele mandou aqui.
1: Ueli, eu não ia me abrir pra você, mas pode é se complicado, abrir. Meu amigo, é um caso complicado.
0: Tá sofrendo, né?
1: Mas o amor fala alto.
2: Não, eu não quero mais ele não, Ueli.
1: Ela não quer mais, né?
2: Ele que aprontou pra mim.
1: Mentira, Ueli, mentira.
2: Eu ainda sou boazinha demais, mas já tá arrumando outro lugar.
1: Tô arrumando outro, velho. Tô arrumando outro, mas não consigo largar
2: dela. Eu arrumo namorado, Wesley, vai lá e ameaça os caras.
1: Ah, meu Deus, o que você acha disso? Eu ameaço os caras. Porque, Wesley, assim, cara, infelizmente, assim, cara só quer mulher só pro momento. Eles não querem assumir uma relação hoje em dia.
0: A moça arruma um namorado, ele ameaça os caras. Caramba, cara, olha, querido. É que eu tenho que ir pro tema aqui, mas eu adoraria te ligar, viu? Depois da 1 da manhã, se tiver acordado, meu, eu quero saber dessa história aí que eu fiquei impactado, viu? Achei maravilhoso. Ela arruma um namorado, ele vai lá e ameaça. Fala, ó, é o seguinte, se você ficar com essa mina aí, você vai se ferrar, hein? Vai se ferrar. Olha, eu adorei, querido. O amor que você sente, né?
3: Bom dia, Wesley, bom dia. Seu lindo.
0: Oi, querida.
3: Então, eu estou aqui embaixo das cobertas, mas estou ligadinha com você, viu? Beijos da minha rádio massa.
0: Um beijo pra você.
4: Boa noite, Wesley. Boa noite, Pacheco de Curitiba.
0: Fala, Pacheco.
4: Estamos aqui no Itajaí. Vamos descarregar um diesel ali no Itajaí.
0: Boa.
4: Boa noite a todos aí, tudo de bom, hein? Muito H2O aqui na estrada.
0: É.
4: Estamos indo escutando a massa aí. Tudo de bom pra vocês aí.
0: Um abração, Pacheco. Bom trabalho ali pra você. Obrigado pela sintonia aqui na Massa FM. Vamos para o tema de hoje. O tema de hoje é o seguinte: frequentadores de uma festa foram surpreendidos e ficaram preocupados ao perceberem que um banheiro químico começou a balançar. Ele viu lá, o banheiro começou a balançar.
5: Ai.
0: Não.
5: Ai.
0: E aí, logo depois, a movimentação chamou a atenção de quem aguardava na fila e ficou evidente que duas pessoas decidiram ter um momento íntimo dentro do local, o que provocou diversos comentários entre o público que acompanhava a cena do lado de fora, enquanto o compartimento continuava balançando. A pergunta de hoje, o tema é o seguinte: qual foi o lugar mais diferente que você já namorou? Conta pra gente aqui. Qual lugar mais diferente que você já namorou? Como foi? Se abre pra gente aqui. Agradecer a Marília. Olha, excelentes temas aqui no Companhia da Massa. Muitos temas legais e esse vai render boas histórias. Qual lugar mais diferente você já namorou? Aquele lugar que dá uma adrenalina diferente. Conta pra gente aqui. 11-3509-9290. E se alguma vez você já foi pego no flagra por alguém, né? O que você fez? Esse negócio de flagra é complicado, hein? Né? Tá lá no bem bom, já pensou? Entra. Rapaz. Caramba. Complicado. 11-3509-9290. No momento em que Holanda e Marrocos vão para decisão por pênaltis, hein? Já tivemos aí Paraguai e Alemanha. Paraguai eliminou a Alemanha nos pênaltis. E agora, Holanda e Marrocos nos pênaltis, hein? Quem será que leva, hein? Vamos ouvir aqui mensagens sobre o tema enquanto isso.
6: Fala, Wesley. Bom dia, forte abraço. Então, falando desse tema aí, o lugar mais estranho que eu já... já fiz uma sacanagem aí, né? Ah, já foi na piscina, já foi dentro do mar, já foi no meio do mato. Mar? já foi no carro.
0: No carro.
6: Foi esses lugares aí. Mas o importante não é o lugar, não. O importante é o produto.
0: É a pessoa.
6: Tamo junto, forte abraço, cubranzada.
0: Tamo junto, obrigado. Mas uma pergunta sincera, no mar, não dá uma encolhida, assim? Ou é só comigo, assim, no... No mar, uma pergunta sincera, no mar não dá uma encolhida, não é ruim? Não... Hã? Acho que é só comigo, né?
5: Oi, bom dia, meu parceiro.
0: Oi.
5: Bom dia. Aqui é um pegador aqui de Nova Friburgo, estado do Rio de Janeiro. Que é aquele pegador que já pegou mais de 477 mulheres.
0: Olha!
5: Já fiquei com mais de 477 mulheres.
0: Caralho!
5: Que é o pegador.
0: Olha o pegador.
5: E todas elas que eu peguei, eu guardo a calcinha, né? Eu sou o colecionador das calcinhas
0: olha
5: delas.
0: Olha o Vando da Madrugada.
5: As calcinhas, ela deixa tudo lá em casa.
0: Certo.
5: Então, essa aí é boa, cara. Essa aí é boa. A que eu mais... Que eu peguei, a mulher que eu mais peguei, a adrenalina que eu mais senti mesmo. Essa foi boa, hein? Que eu mais senti adrenalina. E foi, eu tava em casa, a mulher me ligou falando que queria fazer amor comigo de paraquedas.
0: Ah, não, mentira.
5: Entendeu? Era paraquedista ela e queria fazer amor e o cara nunca conseguia ninguém. Ele ligou pra mim, eu falei, opa, é mentira. Eu mesmo.
0: Duvido.
5: E aí marcamos. E nós pulamos lá de cima e fizemos aquele amor gostoso de paraquedas. É, rapaz, o negócio é muito bom, hein? É adrenalina danada, hein? E ainda fiquei com a calcinha dela ainda. Falou, meu amigo? É nóis, a rádio é massa.
0: Deixa eu falar uma coisa, você é o cara mais mentiroso que eu já vi aqui na madrugada. No paraquedas, você é louco?
7: O lugar mais diferente que eu já transei foi dentro do chiqueirinho de uma viatura. Eu fui preso com meu amigo, eu comi ele lá dentro. Não.
0: O Wesley, ele ainda fala sério. Não, eu aqui acreditando, né? No paraquedas.
8: Que cara mentiroso esse. Só pode ser pescador, ele.
0: Meu, e ele fala... É mentiroso compulsivo, que ele fala com uma razão, assim, uma certeza, né? Eu falei, não, vamos ver até onde vai. Ele manda que fez amor no paraquedas com amor. Duvido, cara.
9: Boa noite, Rádio Massa, tudo certo? Aqui é o casal de Blumenau.
0: Fala, casal.
9: É, sobre o tema de hoje, o casal, o lugar mais diferente que eu já namorei foi no estacionamento. Ah. Valeu, abraço, boa madrugada a todos.
0: Boa madrugada. Olha, eu adorei o WhatsApp deles aqui. Tem o nome dos dois no perfil, maravilhoso. É um WhatsApp conjunto, né? Muito bom.
10: Bom dia, Rádio Massa. Bom dia, Wesley. Aqui é o Igor de Lisboa. Toca uma música aí pra gente do Chico da Tina. Sou grande no amor com o nosso amigo que produziu aí, o Marcelo, o ex-sanfoneiro do Michel Teló.
0: Obrigado, rapaz. Vamos tocar, vamos achar aqui. Um abração pra você. Vamos lá, mais gente falando. Qual o lugar mais diferente que você já fez amor, hein?
11: Fala, Wesley. Bom dia. Flávio Porcato, Telêmaco Borba. Cara, esse cara aí, ele é meio mentirosão, né?
0: Muito.
11: Eu lembrei da menina de ontem, a frenética. Só falta ele falar que é treinado pra isso também.
12: Fala, Wesley. Isso é um conto antigo, tá? Porque hoje em dia não dá mais pra fazer isso.
0: O quê?
12: No Vila Galvão, onde tem a praça Lago dos Patos.
0: Lagoa dos
12: e
0: Patos.
12: E tem um lago lá, lógico. E você parava com a namoradinha lá, pegava o carro do pai emprestado e levava a menina pra lá pra dar uns picotes, né?
0: Certo.
12: A namorada... Rapaz, eu tava lá no Bem Bom e só escutei aquele barulho de cano de ferro batendo no vidro do carro. Tipo igual a música. Três batidas no meu Aí eu, quando fui ver, era o policial, cara. Ele mandou descer, pô, policial, posso colocar as roupas aqui? Pode. Aí eu desci, só apertei o botão da calça. Ô, cara, essa pipoca pra fora aí. Beleza, ele orientou, é perigoso, tal, babá. Beleza, e eu esqueci o documento, Wesley. Tive que ir no posto policial buscar o documento, que a viatura levou pra lá. Aí eu cheguei, me identifiquei, falei o que aconteceu, falei, ah, então você é um malandrão que tava namorando lá no meio da madrugada lá. É, Wesley, foi... Levei um susto, mas ainda bem que fosse polícia, né?
0: É, ainda bem que fosse bandido, né? O sinal vermelho. Olha lá.

0: Toque, toque, toque, a polícia. Vamos lá, mais mensagem. Lugar mais diferente você fez amor?
1: Eu, Charles Cruzalto, segurança noturno, mais uma vez participando aí.
0: Fala, segurança.
1: Bom, cara, o lugar mais estranho e cômico que eu fiz amor na minha vida foi que eu levei uma namorada na época. Eu morava em Porto Alegre.
0: Certo.
1: Levei ela num alojamento que eu trabalhava. E nós estamos lá no bem bom quando começou a vir pulga, velho. Nosso corpo, imagina batido, né, cara? Mas Deus viu, tá louco? Acabou na hora ali o rally rola e começamos a catar as pulgas e batar as pulgas. Mas foi engraçado, uma coisa que eu nunca vou esquecer, né, cara? Mas nem consegui o chinamento por causa das pulgas.
0: Nossa.
1: Rádio Amassa. Tamo junto.
0: Um abraço pra você, vai!
2: Boa noite, Wesley.
0: Boa noite.
2: O lugar mais rapidinho que eu fiz amor foi no banheiro de uma loja.
0: Banheiro da loja?
2: Antes que alguém chegasse. Foi bem rapidinho mesmo. Bem
0: rapidinho.
2: Minha rádio é massa.
0: É nóis. Obrigado por dividir com a gente aqui no banheiro da loja. Tá lá experimentando. Amor, ficou bom? Ficou. Vem aqui. Maravilhoso, hein? Obrigado, querida. Tudo de bom pra você. Vai.
3: Bom dia, Wesley. É pra ir na funerária. Dois lugares diferentes. Não diferentes, mas interessantes. Um foi no... na varanda do prédio, com a sensação que todo mundo tava olhando. E a outra foi na areia da praia, assim.
0: Na areia?
3: À noite. E sem se preocupar com ninguém. Nem com nada. Minha rádio é Massa FM.
0: Ô, essa mulher do banheiro da loja foi com o patrão? Ah, eu não sei. Isso aqui é demais, Luiz. Que eu fico perguntando com quem foi. Não, fala se ela quiser. Será que foi com o patrão? Não. E agora eu fiquei curioso.
4: O Wesley, o lugar que eu transei foi no banheiro químico. Boa noite, firmeza por cá. Quinta parte catarinense aí. Pose 470 é o parco do momento.
0: Boa. Obrigado, rapaz. Grande abraço aí pra você.
5: Fala, Wesley. Diz pra esses caras aí, pra esse pessoal aí que não tem música hoje. Hoje é só prosa, hoje é só bate-papo aí.
0: Não,
5: falar sobre os lugares inusitados que fizeram amor.
0: Fala isso.
5: E a rádio é massa. Não quero música hoje.
0: Ah, pronto. Agora você é o diretor do programa. Quer mandar agora? Pô, vamos lá, mais mensagem chegando.
6: Wesley, beleza? Uma vez foi com a minha mulher num terreiro de macumba, numa roda. E aí, cara, a minha mulher tava com decote e o cara incorporou lá, pulou, falou que era o caboclo neném e queria mamar nos peitos da minha mulher,
0: sabe?
6: Não. Quando minha mulher pôs o peito pra fora, queria começar a mamar, eu pulei no meio do terreiro.
0: Para!
6: Aí o pai de santo falou quem foi que chegou aí, eu falei, chegou o caboclo papacu e eu quero um desmagrelo, hein? Aí comi ele lá dentro, no meio
0: tá
6: do terreiro.
0: Tá bom, beleza? Sai fora! Sai fora! Ó a direção aqui, calma, rapaz. Não passei nem da experiência contra um negócio deles. Eu espero eu completar uns 3 meses aqui. Pô, que história é essa, cara?
7: Ô, Wesley. Foi dentro da câmera fria com a açougueira. Dentro do congelado. Foi o lugar mais top.
0: O cara pegou a açougueira lá, da hora. Muito bom. Vamos lá, mais mensagem chegando.
8: Oi, Wesley, bom dia. Eu sou Maria Socorro aqui, Vila Nova Galvão. O lugar mais estranho que já fizemos foi na calçada do grupo e no almoxarifado do restaurante.
0: Almoxarifado?
8: Eu trabalhava num restaurante e fizemos amor cedo. Eu entrava cedo. Eu era cozinheira e...
0: Cozinheira...
8: Foi bom, viu? Beijo, sou Maria Socorro, Vila Nova Galvão, minha raide é massa,
0: olha,
8: eu adoro, hein?
0: Que maravilha! Beijo. Cozinheira, ele se deu de comer, pô. Muito bom, querida, muito bom. Mais gente pra falar aqui. Vai.
9: Bom dia, Wesley.
0: Bom dia.
9: João de Curitiba.
0: Fala, João.
9: O lugar mais inusitado que eu fiz amor foi embaixo da coberta e sozinho. Minha rádio é massa.
0: Só na hora aqui, né? Fazendo bolo, né?
10: Ô, Wesley.
0: Hã?
10: Na minha família, somos em 8 pessoas. quatro homens e quatro mulheres. Ou seja, eu nunca pude levar mulher na minha casa. A vida toda eu morei com meus pais, praticamente. Pra mim, comer, quer dizer, transar com uma mulher, eu tive que levar meu colchão. O dia que eu fui com meu caminhãozinho Iveco pra praia, botei o colchão, peguei a mulher, fui pra um canto deserto. E tive a primeira mulher na minha cama. Depois de anos, viu?
11: Bom dia, Wesley. Eduardo Peixoto, bombeiro, tudo bem? Boa. O lugar mais interessante foi na pedra, irmão. Na pedra do hospital.
0: Pedra?
11: Eu trabalhava aqui em Guarulhos, no lugar aqui. É, foi na pedra, só que não tinha morto não na pedra, tá? Na pedra tava só eu e a cidadã, beleza? Um beijo no teu coração. Eu te amo, Wesley. Um abraço. Valeu, a todos, querido. Aí. Fique com Deus. Uma boa madrugada a todos.
0: Boa madrugada. Simbora.
12: Ô, Wesley, o lugar mais engraçado que eu fiz e mais gostoso que eu fiz, inusitado, foi dentro da piscina, Wesley. Puta da hora. Depois de dar aquela jatada, uma pá de
0: medida. Tá bom. Deixa eu te falar, não precisa dar detalhes. Não quero saber das suas intimidades. É só falar um lugar. Wesley, ouve aí, te amo, deixa eu ver.
13: Fala, Wesley, boa noite, meu nome é Thiago, é o lugar mais diferente que eu já pimbei, foi no hospital já, tava no leito lá deitado, tava com a perna quebrada, né, mas eu tava com a muleta, tudo certinho ali, não tinha risco, né, Pia?
0: Não tinha.
13: Eu tava na fissura, eu precisava, né, cara? Uhum. Tava erguido ali já e eu precisava destrinchar. E daí fomos no banheiro mesmo.
0: O banheiro?
13: Tava podre, podre, mas aquele banheiro, podre. Certo. Até que uma hora eu vi que uma técnica tinha entrado na sala, daí a gente guardou tudo e paramos, né? Mas durou uns 15 minutinhos ali, bem duradinho, viu?
0: É mesmo? Caramba, no hospital, hein? Olha, Marrocos eliminou a seleção da Holanda, hein? Acabou agora a decisão por pênaltis. Marrocos eliminou a Holanda. Então hoje a Alemanha já foi pro saco. Japão já voltou pra casa. E agora a Holanda também volta. Marrocos eliminando aí. Duas zebras, né? Paraguai eliminando a Alemanha. E agora Marrocos eliminando aí a seleção holandesa. Bora lá, mais mensagem.
14: Fala, Wesley, bom dia. Tudo
0: bom
14: certo?
0: Bom.
14: Rapaz, esse cara aí, eu acabei de escutar 470 mulheres.
0: Ele falou, foi.
14: Meu irmão, falar bem a verdade. Eu acho que ele só ficou pagando, porque nem eu consegui tudo isso de mulher.
0: Não.
14: E o lugar mais inusitado que eu já namorei, pra eu falar bem a verdade, foi numa piscina, ainda num churrasco da família do meu sogro ainda.
0: Nossa!
14: Você vê que loucura, hein?
0: Mas não sei não, na piscina e no mar não dá uma encolhida? Eu acho que é só eu mesmo, não é possível.
2: Oi, Wesley, sou a moça lá que fez o amor bem rapidinho no banheiro, foi com meu ex.
0: Seu ex.
2: A gente tinha um costuminho de fazer no banheiro da loja, no rio, em vários lugares.
0: Ah, vocês gostavam de aventura. Ah, da hora, hein, querida? Você sente falta dele?
15: No início do mês eu transei dentro da banca de jornal com a senhora que é dona da banca.
0: Não.
15: E o pior, em troca de 15 pacotes de figurinha.
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0: Massa FM, a minha rádio é massa. Rio Negro e Solimões, tô por aí. Estamos de volta. Hoje o nosso tema é o seguinte: qual foi o lugar mais diferente que você já deu uma bimbada? Olha, até agora grandes histórias. E eu quero ouvir a sua aqui, 11-3509-9290. Não fique com vergonha, se abre pra mim e conte qual lugar mais diferente. Você já deu uma bimbada, aquele lugar com adrenalina. E alguma vez já foi pego no flagra por alguém? Pode contar também aqui no nosso WhatsApp, que já tá liberado pra você mandar ver aqui, pois não?
1: Wesley, boa noite, Walter de novo. Viu, Wesley? Cadê a mulher bala ontem, de ontem, tá onde? A chega da tia do mundo, diz que era com uma pistola dentro da roupa.
0: Sumiu, né?
1: Diz o cara que eu tenho uma pistola aqui pra arrumar pra ela, aqui pra dizer da tiro. Sem bala, mas tem uma pistola boa.
0: É mesmo, rapaz? Deixa eu ver.
2: Boa noite, Wesley, tudo bem?
0: Bem.
2: Aqui, eu moro em Santa Catarina. E assim, dos lugares mais inusitados que eu lembro que eu já fiz amor.
0: Conta.
2: Foi. Tem alguns.
0: Conta. Né?
2: Na lavanderia do meu prédio.
0: Lavanderia. Morava,
2: uma lavanderia aberta, né? Aí tinha um ficante, a gente despertou que eu queria ficar com ele na lavanderia. Imagina uma lavanderia aberta, né? Só tinha uma parede, assim, com aquela sensação de que qualquer momento ia chegar alguém pra nos pegar. Também no hall de entrada do prédio. Hall de entrada não, né? Bem na porta, né, do apartamento, assim. Um apartamento de 4 andares. E aí o meu andar era o último.
0: O último.
2: E aí a gente fez amor ali. Contra a mureta. Outro lugar também.
0: Olha,
2: que eu recordo. Foi um ficante que eu tive. A gente ficava no trabalho dele.
0: Trabalho
2: ele trabalhava,
0: dele.
2: Ele era atendente da Oi. E vez por outra, final, quase no final do expediente. Ele dizia pra eu ir lá. E a gente ficava lá.
0: É.
2: Lá dentro do escritório dele.
0: Olha que delícia.
2: Ah, também teve vezes no gabinete do.
0: Do quê?
2: Do diretor do Centro Cultural que eu trabalhei. E tem muitas outras histórias.
0: Não, conta,
2: mas são lugares assim bem. Com bastante adrenalina, né?
0: Muita.
2: Aquela adrenalina que parece que alguém vai chegar e vai te pegar. Muito legal.
0: Olha.
2: E um dos outros que eu posso citar, assim.
0: Olha o tanto, maravilhoso.
2: Que. Inusitado, né?

0: quem é tu, cara?
1: Aqui é Joel, do motorista de aplicativo.
0: Fala, Joel.
1: Espírito Santo. O lugar que eu fiz eu dei uma bimbada mais inusitada foi em cima de um cavalo. Botei a mulher de frente pra mim e eu fui ali no galope do cavalo e só sentando a vara na mulher. Foi um lugar muito inusitado que eu ainda tô até hoje ainda pensando de fazer de novo, mas até então não encontrei ninguém ainda pra andar cavalo comigo, ainda a mulher pra andar de cavalo comigo pra me tentar fazer isso de novo.
0: Coitado do cavalo, meu.
2: Bom dia, Will.
0: Bom dia.
2: Oi, Wilson, essa mulher aí que podia na portaria, podia em qualquer lugar, podia debaixo do carro, em cima da cama, debaixo da cama. É puta mesmo,
0: irmão. Não é, não. E sem palavras, na próxima você tá fora, hein? Vamos lá, mais gente pra falar aqui. Ô, Wesley, tudo bem? Tô adorando esse tema, viu? Tô trabalhando aqui, a hora passa muito mais rápido. Tamo junto.
3: Oi, Wesley. Eu dei uma bimbada dentro da piscina do hotel. Uma tarde cedo e o Thiaguinho. Todo mundo curtindo o show e eu dentro da piscina, bem na suave, fazendo amor.
0: Caramba, minha dúvida é, na piscina não dá uma encolhida, meu? Não é possível. Na piscina? É mesmo? Deixa eu ver.
4: Fala, Wesley, Luan aqui. Deixa eu te falar uma coisa.
0: Diga.
4: Lugares aí, Wesley, que eu já dei uma bimbadinha gostosa. Fui no maleiro do busão de viagem, que eu pilotava. No banheiro do hospital. Dentro do carro.
0: Do carro.
4: Num samba que eu fui, um ano retrasado. Na boleia do caminhão aqui.
0: Na boleia? Ó, caramba.
4: Vou te falar, Wesley, só lugar bom, viu, meu querido? Bora que bora, viu, Wesley? Queria trazer você aqui pra minha boleia, viu?
0: Não, não vou, não. Boleia com cheiro de pinto, não quero. Sai fora. Passo longe.
5: Pai, querido, o pai da funerária no cemitério eu já fiz também. Ela falou do cemitério, o cemitério é legal. Agora, o que foi interessante foi estar dentro de um carro e fazendo um amorzinho gostoso. E, de repente, a mulher olha e fala assim, nossa, que é esse embaixo de uma árvore, né? O carro tava. Vida aberta, tudo à vontade. Aí a mulher falando assim, nossa, tem umas luzes ali vermelhas. Eu falei assim, é vagalume. Doido pra sapecar. Eu falei, é vagalume, é vagalume, é vagalume. Quando menos espera que nós termina, estamos deitados no banco conversando, começa a descer um monte de vagalume de cima da árvore, uns 4 vagalumes. Aí que depois que eu falei, meu Deus, um vagalume com a luz vermelha, na verdade eram os caras que estavam fumando a maconha da porra em cima da árvore, vendo a gente fazendo uma boa deles.
0: Ah não, cara, ah não.
5: Calado, só vendo.
0: Ah não. Ah não, velho. Vagalume.
6: Oi, boa noite.
0: Boa noite.
6: Então, sou aqui de Itajaí, Santa Catarina.
0: É mesmo?
6: Acabei de fazer.
0: Quê?
6: Do caminhão dele. O amor da minha vida do lado do circo. Aí nós já tivemos muitas, meio-dia, pleno meio-dia. A firma dele. Meu Deus do céu. Outro que a gente foi muito gostoso foi na portaria.
0: Rodovia.
6: Festa do colono que existe aqui em Itajaí. Bem na portaria. Nós dois lá bem de boa, gostoso, fazendo técnico na portaria. Bom demais. Aí, Rádio Massa, beijo, boa noite.
0: Beijo. Olha aí, que maravilha. Ela falou, Wesley, acabei de fazer. Fazer, maravilhosa.
7: Ontem eu falei alguns lugares que eu já fiz, né?
0: Sim.
7: Fiz também em uma empresa.
0: Uma empresa.
7: E eu e a pessoa que eu ficava na época saímos pra fora do carro. Estávamos ali no bem bom, quando terminou tudo, eu olhei para cima. No que eu olhei, tinha a câmera. Eu falei, pronto.
0: Nossa.
7: Amanhã, quem for ver, as câmeras vão ver que nós estávamos aqui.
8: Rapaz.
7: E na época, quando eu namorava, eu e o meu ex estávamos no quarto. E do nada, a prima dele entrou com tudo e pegou. Eu tava bem em cima.

0: Nossa, eu não sabia onde eu enfiava a cara. Acabou o clima ali na hora pros dois.
1: Olha, você que é vigia, deve ser maravilhoso, né? Eles bimbaram, lá tinha uma câmera embaixo, em cima eles não viram. Imagina o vigia. Nossa, mas em tempo real.
2: Boa noite, Wesley. Ô, mas é de novo esse assunto?
1: De novo, se você não bimba, não brigue com quem bimba. É o tema de hoje e olha, grandes histórias.
3: Wesley, bom dia, mas bom dia mesmo. É o Guido aqui de Analândia. Então, Wesley.
1: Diga.
3: Ah, o lugar mais estranho que eu fiz assim, uma coisinha com a garota, foi dentro de um tubo da SEDAI. Antigamente, antes de ser Sabesp, era SEDAI.
1: Ah, é?
3: E levantava a tampa ali, né? Qualquer um que chegava lá, levantava aquela tampa e entrava dentro.
1: Não.
3: É, aquelas tampas, tipo aquele negócio de submarino, sabe? Ali passava uma tubulação e passava água ali. E a água tava na canela, nós entramos dentro e fizemos coisinha ali. Aí o pessoal que mora na Zona Norte de São Paulo tomaram aquela água depois. Isso daí é o de menos. Eu, quando comecei a sair com essa garota aí, meu pai falou assim pra mim, ó, vê se não fica de sacanagem com a garota aí não, que o pai dela é meu amigo, né? E eu não quero gracinha, não quero conversa pro meu lado depois. Depois eu descobri que o meu pai andava comendo a mãe dela. Elis, valeu, é nóis.
1: Olha que família boa, hein, querido? Olha, bem que minha tia fala, meu, não toma água da torneira, tá vendo? É por isso. Que coisa, rapaz.
4: Wesley, eu me lembrei do lugar mais inusitado que eu já fiz.
1: Onde?
4: Eu, na verdade, já fiz na praia, dentro do mar, na piscina, no rio, no mato. Foram alguns dos lugares que eu já fiz. Dentro de carro, de caminhão, de ônibus, Wesley. Meu Deus, que loucuragem.
1: Ônibus?
4: Mas o mais inusitado, sabe essa cidadezinha do interior, que as delegacia é pequenininha e é aberto em volta da delegacia?
1: Não.
4: O lugar mais inusitado que eu já fiz foi atrás da delegacia. Meu Deus. Me lembrando, voltei lá atrás.
1: Caramba, atrás da delegacia? Caramba. Olha, querido, você sabe aproveitar a vida, hein? Maravilhosa.
5: Boa noite, Wesley. Wesley, o lugar mais inusitado que eu já fiz sexo foi na portaria de um prédio que eu trabalhava. Trabalhava à noite também. E eu saía com uma empregadinha lá, com uma funcionária doméstica de um apartamento. E ela saía na madrugada pra ir embora. Aí ela passou na guarita esse dia. Aí eu falei, sabe o que eu vou fazer? Eu vou desligar o monitor, porque assim não vai ser nada filmado. Desliguei o monitor, simplesmente o monitor. E tô ali, tal. Só que a câmera continuou filmando. No outro dia o zelador puxou a gravação, né? E aí deu justa causa.
1: Ele só tirou o retorno. Puxa, vou dizer, viu, meu?
6: Eu transei no mar também uma vez e não deu muito certo. A moça era muito sensível. Na hora que eu coloquei, ela falou, nossa, que pinto salgado.
1: Tá bom. Sem detalhe, velho.
7: Wesley, se você soubesse, eu ainda estou tremendo.
1: Do quê?
7: Tremendo. Vim de carro do trevo pra cá com as minhas pernas tremendo ainda.
1: É?
7: Ai, tava muito gostoso, muito gostoso.
1: Oh.
7: Pensa, que delícia. Chuva, chuva que Deus manda do céu. E nós lá, uff.
1: Eita,
7: acabou
1: não.
7: De acontecer.
1: É
7: o quê? 10 minutos que a gente se largou. Ô, oh, delícia, ele foi com a perna tremendo pra... Ele foi com as perninhas tremendo e eu vim pra casa com as perninhas tremendo.
1: Eita, com a perna tremendo. Não é frio, não, querida? Às vezes. Caramba. Tá vendo? Eu gosto desse povo que sabe aproveitar a vida, né? Tá tremendo e mandando áudio. Que maravilha, né? Que beleza, vai.
8: Fala, Wesley. Boa noite. Boa noite a todos os colegas motoristas de aplicativo e a toda a galerinha que tá ouvindo a rádio aí. Olha, Wesley, foi um sufoco, viu? Mas deixa eu te falar.
1: Quanta?
8: Marrocos já tirou a Holanda da Copa também.
1: Tirou,
8: agora,
1: né?
8: Viu?
1: Tirou, vi.
8: Minha mensagem chega com um pouquinho de delay aí, porque a gente tá uma hora de atraso aqui no Mato Grosso do Sul. Aí, hora de Brasília é 1h20. Aqui é 12h20, por isso. Que chega aí um pouquinho atrasada a mensagem.
1: Tá bom.
8: Valeu, Wesley. Tamo junto sempre, meu parceiro. Minha rádio é massa.
1: Com 12h20 você ouve essa mensagem aqui. É, Wesley, não fala meu nome. Uma vez aí, meu marido, a gente foi inovar. A gente foi pra uma rua do interior, a gente tava bem de boa lá e a gente ouviu um barulho. E aí a gente passou a mão no vidro que tava embaçado, do nada, uma vaca bem do lado do carro. Levei um susto, viu? Caramba, no interior, hein? Olha, no interior acontecem as grandes histórias, né?
9: Wesley, tem outro lugar também que hoje a gente já fez. Que
1: é... Ah, pera aí, eu vou colocar desde o começo aqui. Tem 3 áudios, quero ouvir todos. Deixa eu ver.
9: Boa madrugada a todos. Wesley, meu nome é Josiane. Eu. Eu, o mais exótico é o meu esposo, que faz 26 anos de casados, tudo que tu imaginar a gente já fez. Deixa eu ver. Foi no carro da nossa Palio. Foi muito bom.
1: É.
9: Adrenalina pura.
1: Que mais? Rádio é mais? Que mais?
9: Boa noite, Wesley. Aqui é José.
1: Ela vai lembrando.
9: O local mais exótico também que eu fiz com meu esposo foi no mato e no motel. Né? No motel a gente foi e nos mato mais. Assim, a gente gosta muito dos matos.
1: Ah, você gosta do mato. Mas não aparecem umas formigas, não, querida? Olha lá, mais uma, ela lembrou.
9: Wesley, tem outro lugar também que hoje a gente já fez, que é inusitado, que foi, é na rede.
1: Na rede?
9: Tem a rede que a gente bota, que a gente é Catarina, Balneário Rua de Silva, a gente é Catarina e bota a rede.
1: A rede.
9: Então a gente também já fez na rede. É muito massa, é bom.
1: É massa, né?
9: Adrenalina pura. Rede massa, minha rádio é massa.
1: Ai, que beleza. Achei que ela ia falar, fiz na rede massa, né? Eu ia falar, o quê?
10: Uma vez eu fiz dentro da carroça, o cavalo andando sozinho, o cavalo errou o caminho, caiu no barranco, tombou a carroça, caiu eu e ela pelado rolando. Câmbia!
1: 11-3509-9290, hein? Conta pra gente qual o lugar mais diferente... Você já deu uma bimbada, hein? É o nosso tema de hoje aqui no Companhia da Massa. Tô esperando você, vai.
11: Bom dia, Wesley.
1: Bom dia.
11: Sintonizado aqui na Massa FM de Foz do Iguaçu.
1: Boa.
11: Aqui no Paraguai, esperando liberação, pá. Atravessar pro Brasil e seguir viagem. Morrendo de rir com essas histórias da madrugada, hein? Abraço, Wesley. Tudo de bom?
1: É nóis. Ou é o lugar mais... São Miguel, o lugar mais inusitado que eu já fiz. Foi numa pista de skate, 2 horas da manhã, viu? Vamos lá, mais gente querendo falar aqui. Lugares inusitados.
12: Ué, quem tem um negócio grande, cara, dentro d'água, na piscina, no mar, fica normal. E quem tem um negócio pequeno, a hora que entra no mar, some. É normal isso aí, cara. Você não sabia disso, não?
1: Não sabia, por isso que o meu... Ok. Obrigado, viu?
13: Bom dia, Wesley. Quem fala é o Ailton.
1: Oi, Ailton.
13: Caminhoneiro.
1: Caminhoneiro.
13: Rapaz, um lugar que eu dei uma pimbada foi no hospital.
1: No hospital?
13: Dentro de uma salinha da chama Copa.
1: Na
13: rapaz,
1: cozinha.
13: Onde preparava os mingau das crianças.
1: Ah, não.
13: Lá eu peguei
1: a
13: copeira.
1: Não, para com isso.
13: E meti ele a ripa. Tá na salinha mesmo.
1: Para,
13: rapaz.
1: Para com isso.
13: Você tá doido. Eu vi alguém pegar nós lá. Ixi, ia ser uma bronca. E outra foi em cima de uma tampa do poço.
1: Do poço?
13: A tampa do poço era de madeira. Já pensou se a tampa do poço quebra?
1: Nossa.
13: Eita, lasqueira.
1: É.
13: Valeu, Wesley. Nossa rádio é massa.
1: Na hora da vontade, nem pensa, né, rapaz?
14: Oi, Wesley. Boa noite. Ou bom dia, né?
1: Oi, querida.
14: Aqui é a Cristina, de Maringá.
1: Alô, Cristina.
14: Olha, parabéns, viu, pelo programa. Tá muito bom.
1: Obrigado, querida.
14: Aqui eu dou uma prestação. Eu cochilo um pouco, aí eu acordo, ouço um pouco do programa, depois eu cochilo mais um pouco, depois eu acordo. E é assim. Toda hora que eu acordo e eu ouço o programa, cara, eu me divirto muito com você.
1: Obrigado.
14: Eu tenho deficiência visual, sabe? Eu não enxergo desde que eu nasci. Mas eu queria muito ter enxergado algum dia para poder imaginar como fica a sua cara quando você ri, cara. Que é muito, muito engraçado. Nossa, de verdade. Nossa, eu me divirto demais. Sobre a enquete aí, o lugar mais inusitado que eu já namorei foi num... Como que é o nome? Numa câmera fria de um caminhão. A minha irmã tava se mudando, né, pra uma cidade próxima daqui.
1: Certo.
14: E eu e meu namorado fomos ajudar ela a carregar a mudança. Quer dizer, ele foi ajudar e eu só fui só passear.
1: Passear.
14: E aí, quando terminamos de carregar a mudança, eu e ele fomos, né, na parte do... que carrega os frios ali do caminhão.
1: Do caminhão,
14: E aí, ele queria porque queria, e aí, tipo, eu falava, não dá, não vai dar tempo, mas, enfim. E aí, acabou rolando, e por pouco. Aconteceu, e dali 10 minutos, a gente chegou aqui na minha casa. Mas foi muito engraçado.
1: Oh, querida.
14: E eu nunca esqueço. Foi muito... diferente, mas foi muito, muito bacana. Beleza? Ótimo programa aí.
1: Obrigado, minha amiga. Obrigado, viu? Obrigado mesmo aí pela sua mensagem. Fiquei muito feliz, viu? Obrigado pela companhia de sempre aqui no Companhia da Massa, viu? Mande sempre que possível aqui os áudios. Foi muito bom te ouvir. Na câmara fria. Mas aí eu faço outro questionamento. Eu fiz um questionamento no mar. Falaram que é porque é negócio pequeno, mas... na câmara fria, não dá uma encolhida também? Negócio de frio, não dá? Pô, é só comigo?
15: Bom dia, Wesley. Me chamo Wesley. É a minha primeira vez participando do teu programa.
1: Oh,
15: então, já tive várias vezes, né? Só que uma que eu vou contar, acho que foi a mais estranha.
1: Okay.
15: Foi assim, sabe aquelas casas que tem uma entrada, que tem tipo um quartinho na frente pra abrir a porta? A gente tava fazendo, eu e uma pessoa, aí, no bem bom... aparece um policial andando, entendeu, na rua. Aí do nada ele apareceu e pegou a gente fazendo bem na frente, entendeu? Aí o que aconteceu? Nós ficamos em pânico, achando que ia levar a gente pra delegacia, a gente preso, né? Só que sabe o que ele falou? Ele falou assim: não, pode ficar aí de boa, pode ficar aí tranquilo. Nossa, depois a gente até riu no final, entendeu?
1: Não, pode ficar aí de boa, ele falou. O policial maravilhoso. Bem-vinda, querida. Bem-vinda. Tudo de bom pra você, viu? Vamos lá, tem mais gente aqui pra falar.
16: Bom dia, Elvis. Tudo bem? Aqui é o Elias.
1: Olá, Elias.
16: Eu já peguei uma nega dentro de uma caçamba de entulho. Dentro do negócio de entulho.
1: É mesmo?
16: Desci a madeira.
1: Calma!
16: A bicha gemia, chorava.
1: Pare!
16: Gritava,
1: para!
16: Oh. Eu segurava. Segurei pra ela não correr.
1: Deixa eu te falar.
16: Um calor de 35 graus. Mas a madeira comeu solto.
1: Ok, pera aí, cara.
16: A bicha suava. Cada gozada...
1: Toma! Cala a boca!
16: Pare! Toma madeira.
1: Para!
16: Pare! Calma na bota.
1: Fica quieto, deixa eu... Eu não quero saber detalhes. O rádio é imaginativo. Não... Eu quero saber o lugar. Não precisa me contar que ela suava. Não, não quero saber. Vai lá, mais mensagem chegando aqui. Pois não.
17: Ô Wesley, na época que eu tava morando no interior, no interior da Bahia, estudava, que eu estudava, eu fiz dei uma bimbada também. De frente um fórum da cidade, tinha um balaúçozinho, botava minha namorada sentada assim, e aí eu puxava de ladinho e ficava ali engatado nela, e aí sempre passava a polícia pra ficar olhando, pra mandar a gente sair de lá, né, que não podia ficar namorando ali. Aí a polícia passou e eu tava engatado, abraçado nela, fingindo que tava só abraçado e ali quietinho no meu canto, ali esperando eles passar, até quando eles passaram. E aí eu fiquei engatado nela.
1: De casulo, né, rapaz?
18: Opa, boa noite. Quem fala é o Renato, motorista de aplicativo.
1: Fala, Renatão.
18: Cara, é, lugar mais inusitado não é nem o lugar, foi a situação que foi bem inusitada.
1: O quê?
18: É, eu tava no carro com a menina, né? A caminho do motel. A gente resolveu dar uma aquecida, né, na coisa e tal. Até chegar no motel, ela veio até mim aqui e começou a dar aquela chupadinha e tal.
1: Ok.
18: E eu, no caminho do motel, virei a rua, dei de cara com o comando da polícia.
1: Puxa
18: vida. Os vidros fechados, na hora ele colocou a arma na minha direção e abre o vidro.
1: Ah, não!
18: Eu tive que abrir o vidro, né? Puxa. Aí a menina já tava no lugar dela no banco de passageiro, se recompondo, e eu com o meu brinquedo de fora, né? Aí o policial só deu aquela olhadinha assim e falou: puta que eu pariu, vai embora daqui logo.
1: Vamos lá, mais gente pra falar. Quantas mensagens? Olha, se eu não coloquei a sua, não fica chateado comigo, que são tantas aqui, a gente acaba não dando conta. Mas pode continuar mandando aqui, que uma hora vai.
19: Bom dia, Wesley. Aqui é Nice Matos, do Jabaquara, Cidade de Mar.
1: Oi.
19: Olha, como meu esposo, ele é mestre de obra...
1: É de obra.
19: Para o meu lugar mais inusitado que a gente se diverte... É em cima daqueles andaimes... que os homens usam... para terminar as construções. Aqueles andaimes, por passando embaixo... E a gente lá de boa... Esse é o lugar. E olha, nas alturas, viu?
1: Nas alturas, né?
19: A primeira vez eu quase morri do coração, mas como ele tava me segurando, deu tudo certo. A gente gosta de aventura.
1: Certo.
19: Sempre é bom fazer.
1: É bom, né?
19: Fazer as loucuras nos lugares inusitados.
1: Uma inovada, né?
19: Tô muito feliz que você tá aqui na massa, tá bom?
1: Ah, você é maravilhoso. Beijo, querido. Um beijo, te amo, querida.
20: Boa noite, Wesley. É a Dalgisa, aqui de Freiburgo, Santa Catarina, meio-oeste catarinense. E eu sou a cadeirante, né? Então, o lugar mais diferente foi na minha cadeira, no meio de um baile. Só que ninguém percebeu, né? Porque daí, como a gente só trocou, tipo, ele sentou e eu sentei no colo. Ficou bem tranquilo.
1: Foi de boa.
20: Não deu pra ninguém perceber. Mas foi bem emocionante.
1: Olha aí. Obrigado, minha amiga. Mais gente pra falar aqui, vai.
21: Fala, Luiz. Boa noite. Patrick aqui de Vila Velha.
1: Fala, Patrick.
21: Santo. Rapaz, respondendo sua enquete aí, o lugar mais inusitado que eu dei um cruzo com a nega véia foi lá no interior de Minas, quando eu fui a primeira vez conhecer lá no Presidente Pena.
1: Certo.
21: Aí tô na festa lá e tal, chamei a menina. Aí eu peguei, nós fomos pra um casarão velho, rapaz, tinha uns entulhos assim, rapaz, eu sentei e tinha um formigueiro perto lá, começou a morder a gente, rapaz. Então me levaram, então me enrola nela, ela, ai amor, as formigas tá me mordendo. Eu falei, quer saber de formiga não, quero saber que você tá levando, e tome-lhe, ela, ai, ai, ai, ai, pedia mais, e as formigas, rapaz, quando acabou, nós ficamos todos empolados das formigas, velho. Valeu, Wesley, a minha rádio
1: Valeu.
21: É massa, tamo junto.
1: Tamo junto, obrigado aí.
22: Ô Wesley, o lugar mais inusitado foi dentro do carro, no estacionamento do shopping.
1: Ah, é?
22: Shopping Ericanduba na ZL. Ô, adrenalina da bexiga. Carro pra lá, carro pra cá. E a madeira comendo dentro do carro. Bom demais.
1: Olha quantas histórias aqui na madrugada, hein?
23: Fala, Wes. Bom dia, bom dia, bom dia.
1: Bom dia.
23: Tem uns barzinhos, tem umas medas de sinuca por lá de fora. Rapaz, um dia eu peguei uma nega em cima da mesa da sinuca, mano. É bom demais, viu?
1: Vamos lá.
0: Wesley, bom dia.
1: Bom dia.
0: O lugar mais inusitado que eu fiz amor foi na arquibancada de uma arena de rodeio.
1: Rodeio!
0: Na época que os shows não eram grandiosos assim, né? Eram mais bandas conhecidas regionais. Então, eles faziam a festa, né? Num espaço fechado, as arquibancadas ficavam vazias. Aí eu entrei pelos bretes e foi muito bom.
1: Foi bom, né? Adrenalina pura, né?
2: Boa noite, nossa rádio é massa. Aqui um lugar ilusitado onde que eu fiz. Tava passando com a mina, né? Aí vi uma construção. Falei assim, bora? Ela, bora. Vamos lá. Demos o nosso negócio. Na hora que a gente tava saindo, quem tava na parada na entrada da canção?
1: Quem?
2: Os pais da menina.
1: Ah, é.
2: Ferrou, doido. Mas aí já viu, né? Nossa rádio é massa.
1: Tamo junto!
3: Fala, Wesley. Bom dia, bom dia. Wesley, o lugar assim mais louco foi dentro do ônibus, numa excursão na praia. O ônibus lotado e tome madeira.
1: Cara, olha, programa de hoje, ó, a moça falou, Wesley, nunca fiz em lugar inusitado, mas fiquei com vontade ouvindo as histórias. É!
4: Rapaz!
1: Tá vendo?
24: Vai. Wesley, cara, tava me lembrando aqui, a minha primeira vez que eu transei na minha vida, a primeira vez, foi com 5, cara, e foi dentro de um galinheiro. Tu acredita coisa dessa? Outro dia as galinhas estavam tudo mortas no terreiro. A minha avó queria me matar. Ela me cagou de pau.
1: A boca. Vai dormir, vai dormir. 11-3509-9290. Você manda sua mensagem pra cá. Tô te esperando.
25: O Wesley, outra foi na casa dele.
1: Hã?
25: No banheiro da casa dele.
1: O banheiro?
25: Ô, delícia. Outra esposa dele foi na padaria comprar pão.
1: Ah, não.
25: Nós lasquemos a safadeza no banheiro.
1: Pera aí, querido. Pera aí, a esposa dele foi comprar pão. Ah, não.
25: E meu marido tava vindo.
1: Ah.
25: Ela foi na padaria e nós dois aproveitamos esse instante.
1: Ah.
25: Foi bom demais.
1: É.
25: Foi no ano de 2000. Inesquecível esse dia. Fora que muitas outras vezes, né? No morro também, nós no meio de dois morros, assim, numa rua.
1: No morro?
25: Nós achando que nós, tendo carro também, achando que nós estava arrasando. E de repente, olhamos para cima, tinha 4 telespectadores sentados no morrinho olhando nós dois transar. Foi muito bom. Eram muitas loucuras que eu fiz com ele.
1: Nossa.
25: Foram 4 anos de loucuras, loucuras, loucuras. Muitas, muitas.
1: Nossa, a mulher do cara foi comprar pão. E ela mandando bem.
26: Ia, Wesley, é a Kelly de Guarulhos.
1: Kelly. Tudo bem, Kelly?
26: O lugar mais inusitado que eu brinquei foi dentro do consultório médico.
1: O quê?
26: E também na praia.
1: Na praia?
26: Um beijo pra vocês, minha rádio é massa.
1: Pergunta burra que eu vou fazer, mas com o médico? Consultório médico. E na praia não entra umas areias, não é ruim na. Hã? Ou é o ginecologista, eu acho, viu? Será? O Paulo de Guarulhos que mandou.
27: Ô Wesley, o lugar mais inusitado que eu e minha esposa fizemos foi na praia.
1: Na praia?
27: Era de madrugada, né?
1: É.
27: É, a gente encostou o carro, a gente colocou uma manta, aquelas mantas de praia, sabe? E a gente começou ali a furufunfar. O problema é que a gente achou que tava sozinho. No susto, cara, eu olhei pra trás, uma viatura.
1: Ai.
27: E os policiais abordou a gente, o veículo do meu... A documentação do meu veículo tava toda irregular. Toda irregular, cara. E os caras falaram assim, então, das duas, uma. Ou vocês... vai ser indiciado, né? Ou deixa a gente participar. E aí não teve jeito, cara. E aí eu tive que ver a minha nega ver a sofrer.
1: Não, mentira. Mentira isso aí. Não, não. Não, ô, você... Não. Você deixou? Não é possível. Você inventou isso. Não é possível. Eu ia ser indiciado, que se lar, falei, não, leva preso.
26: Wesley, foi sim. Foi médico. Com um médico, porém ele não era ginecologista.
1: Era o quê?
26: Ele era ortopedista. Um beijo.
1: Ele virou pra ela, toma desse osso aqui, ó.
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1: Olha o tamanho do osso aqui, ó.

0: Massa FM, a minha rádio massa, Ataíde Alexandre, Deus me livre. Faltando 5 para as 2, mais uma madrugada com grandes histórias. E eu quero saber a sua. Hoje o nosso tema é polêmico. Qual foi o lugar mais diferente que você já namorou? Conta pra gente. Já vou abrir a linha também. Fica à vontade para participar no 11-3509-9290.
1: Boa noite, Wesley. Aqui é a Dai. Ô, Wesley, eu queria um pix pra mim tomar um copão pra animar.
0: Um copão? Homem, vai estudar, menina. Terça-feira, eu pensando em bebida. Que copão? Essa bebida ruim aí. Lá perto de casa tem um cara falou, vou tomar um copão de 10, um negócio vermelho horroroso. Que copão? Tá doida? Pô, plena terça-feira.
2: Bom dia, Wesley. Como é que você tá?
0: Ah, não.
2: Meu tchutchuco. Ah, não. Tudo bem, Wesley? Te amo. Saudade, tá? Aqui é o Teles de Cuiabá. E eu e meu parceiro, sim, já fizemos em um lugar assim super inusitado. Foi no aeroporto internacional, dentro do banheiro, todo mundo querendo, o pessoal batendo na porta. E nós naquele vucu-vucu. Ai, que saudade. Seu macio.
0: Pai, você não me chama de macio, hein? Não vou aí quebrar sua cara, hein?
3: Copão aqui não tem não, mas tem um canudão, se ela quiser.
0: Não, pera aí, cara.
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0: foi, filha?
1: Ela tava no avião comigo, pai. Eu expliquei tudo pra ela. Espera aí que eu vou passar pra ela. Te amo, amor. Desculpa.
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Massa FM, a minha rádio é massa. Christian Ralph, sou eu. Quem é que faz amor com você à noite, hein? Maravilhosa, é só música massa. Na madrugada até as 4 da manhã. Tamo junto, hein? Alô você, trabalhador da madrugada. Você que tá na portaria. Você da insônia também. Todo mundo aqui na massa, né?

0: final.
1: 12h05, vou abrir a linha aqui. Hoje o nosso tema foi bem polêmico. Grandes histórias. Qual lugar mais diferente você já namorou, né? Se você já foi pego no flagra por alguém também. Você vai contar pra gente através do 11-3509-9290. E o telefone também já tá aberto aqui, ó. 11-4369-9290. 11-4369-9290. Telefone fixo da Massa FM pra você entrar em contato. Tô te esperando aqui, vai lá.
2: Bom dia, Wesley. Matheus de Sarandi, Paraná.
1: Fala, Matheus.
2: Rapaz, o lugar mais inusitado que eu fiz amor foi dentro de um ônibus.
1: Ônibus?
2: Circular. Eu trabalhava como motorista, fazia uma linha noturna lá em Santa Catarina. E o ponto final ficava num lugarzinho meio discreto, lá debaixo de uma árvore, lá meio escurinho. Rapaz, eu e uma passageira lá, foi muito top. Um abraço, minha rádio é massa. E um abraço pra galera aí dos 40 Janelinha.
1: Valeu, meu amigo. Grande abraço pra você.
3: Bom dia, bom dia, bom dia, Wesley.
1: Bom dia.
3: É nóis por cá.
1: Quem?
3: Aí sobre eu, I get you. Primeira vez que eu e a mulher, nós dois fizemos um amor gostoso. Foi numa rua. Eu estava indo levar ela pra casa. Daí tinha uma rua meio uma desertona rua? No lado do moinho, assim. Daí eu peguei e falei pra ela, o que você acha de nós? Dá uma bem rapidinho antes de nós chegar na tua casa. Que falou, pode ser. Peguei, daí eu tava com a brusona, assim. Peguei e joguei a brusa, assim, em cima de uma graminha que tinha lá no escurinho, assim. E foi-se embora, pau na boneca. Daí cada passo que nós olhávamos um carro vindo assim na rua, assim, nós parávamos e ficávamos sentados. Bem rapidinho, sentados. Daí o carro passava, saquetava nós só de novo. Pau na boneca. E teve mais vezes ainda. Teve uma vez que eu e ela tava atrás de um ginásio lá, num ginásio lá que tinha de futebol. Daí tinha uma escadinha assim, eu falei, o que você acha de nós ir lá sentar naquela escadinha lá no escuro lá? E aí sentemos na escadinha lá, também deu aquela vontadinha.
1: E foi
3: pro bora, né? Assim. Pau na boneca de novo.
1: Caramba, você é um American Pie da madrugada, hein? Todo lugar é lugar, vamos lá, mais gente aqui pra falar.
4: Boa tarde, boa noite, boa noite, boa noite, Rádio Massa, que é você por cá. Viu, Wesley? Dá pra acreditar metade das conversas desse povo aí? Rapaz, eu acho que você é muito comedor, viu? Acho que é metade dessas histórias que aconteceu aí. Valeu, minha rádio é massa.
1: Valeu. Wesley, já fiz em muitos lugares inusitados, já fui pega no pulo pela polícia, já fiz muitas loucuras. Um lugar inusitado que falta em uma rádio. É a Daiane. Ah, não seja por isso. Brincadeira, querido. Você acha? Vamos lá pro telefone 4369-9290. Alô!
5: Alô!
1: Quem fala?
5: Giovanni de Curitiba.
1: Ô, seu Giovanni, qual o lugar mais inusitado que você já deu uma bimbada?
5: Pois, uma vez fui pescar aí no Riacho. Levei uma vizinha minha aí e nós fizemos um amor gostoso numa canoa aí no bote.
1: Ah, no bote?
5: No bote.
1: Ah, e foi bom?
5: Foi ótimo, né? No balanço das ondinhas do Riacho, um negócio só.
1: E deixa eu te falar uma coisa, ninguém viu, né?
5: Foi?
1: Ninguém viu?
5: Bom, se viu, não sei, né? Eu, na hora, não prestei atenção em nada, hein?
1: Olha, rapaz, foi a única no bote?
5: No bote, hein? Cercandinho, é... pescandinha, as varinhas armadas aí, só esperando o lambarizinho e soco.
1: Olha, no meio da pescaria, ela tava com o negócio dando bote, né, rapaz?
5: Tava com a minhoca dentro da toca já.
1: Tá certo, então bom trabalho pra você e tá na estrada.
5: Falou, Wesley, estamos na estrada, graças a Deus, noitada. Deus abençoe vocês aí, todos os ouvintes da Massa FM.
1: Obrigado, rapaz, te amo, viu?
5: Eu também te amo, meu amigo.
1: Valeu, querido, tudo de bom pra você. 11-4369-9290. Você liga e participa também pelo telefone.
0: Caiane.
6: Bom dia, Wesley. Aí são uma tropa de mentiroso.
1: Por quê?
6: Vai ver que são tudo bichona e sapatona. Fazendo, fazem sexo em tudo quanto é lado. Olha, a cambada de mentiroso.
1: Você tá com inveja, né, rapaz? Tá com inveja das histórias, né? Senti a inveja aqui. Márcia FM, alô.
7: Boa noite.
1: Boa noite, quem fala?
7: É Lauriana de Floripa.
1: Tudo bem, Lauriana?
7: Tudo bem.
1: Ai, que gostoso.
7: O programa está ótimo. Como eu estou rindo sozinha.
1: É, meme, você tem uma história para contar de lugares diferentes? Você fez uma bimbada?
7: Não, eu não tenho. Eu tenho amiga que tem, né?
1: Ah, você é a sua amiga, certo?
7: É.
1: Que ela... lugar...
7: Ela foi debaixo de uma ponte.
1: Ah, da ponte?
7: É, debaixo da ponte. Ah. É. Ela e o namoradinho dela.
1: E ela falou que foi gostoso?
7: Ah, foi maravilhoso.
1: Olha aí, viu? Olha,
7: é,
1: tem uns moradores de rua também gostam. É...
7: Ah, sim, morador de rua é frequente.
1: É frequente, né, que ali eu habita. Mas deixa eu te falar, e a sua amiga, só essa debaixo da ponte ou teve mais?
7: Não, só debaixo da ponte. Já faz uns anos já também, né?
1: Ah, já faz uns anos que ela falou pra você, né?
7: É.
1: Você tá na insônia ou tá trabalhando?
7: Não, eu estou em casa aqui, deitada, debaixo das cobertas, numa boa.
1: Tá gostoso, e tá frio?
7: Ai, aqui tá uma chuva.
1: Ai, que delícia pra dormir. Ai, como eu queria.

0: amiga com a gente, viu?
1: Tá bom. E eu queria perguntar, eu gostaria de ouvir, se puder, aquela música que diz assim... Não é, meu Deus? Ai, agora esqueci. Que dói menos, como é? Aceita?
0: Aceita que dói menos? Deixa eu ver.
1: É. Deixa eu ver. É uma música muito bonita.
0: É bonita essa música?
1: É.
0: Aceita que dói menos. Essa aqui, ó. Vê se é essa aqui, ó. Ó. Vou adiantar, ó.
2: Que dói menos. É, Parada Dura e Marília Mendonça junto.
0: Essa aqui, minha amiga.
1: É essa aí.
0: Ó.
2: Aceita que dói menos. De tanta saudade dela. Chorando,
1: meu. Não me lembro o nome do cantor. É sertanejo.
0: É Trio Parada Dura e Marília Mendonça?
1: Não, não é.
0: Não é?
1: Ah, eu acho que é isso. É essa aí, é.
0: Tenho essa aqui também, ó. Ó.
2: Atendeu, sorrindo, me respondeu. Aceita que dói menos.
1: É, tem
0: sim. É Chico Amado e Xodó.
2: Dela chorando, eu liguei pra ela.
0: É bonito, hein?
2: Pra dizer que estou sofrendo.
0: Já, já eu rodo na íntegra aqui pra você, tá bom?
1: Tá bom, querido. Te amo.
0: Eu te amo, viu?
1: Tá bom, obrigada. Boa
0: beijo
1: noite.
0: Beijo pra você.
1: Puta.
0: Aceita que dói mesmo.
3: Fala aí, galera da massa e ouvintes. Onde eu fiz um lugar inusitado?
0: É.
3: Dirigindo, no volante.
0: Volante?
3: Aqui na BR-116, a 120 por hora.
0: Não é possível.
3: No Astrão. 2.0, imagina. Loucura.
0: É. Depois capota aí, né? Vamos lá, mais gente na linha. Alô, Massa FM.
4: Oi, maravilhoso Wesley, como é que você tá? Bom dia, né?
0: Tô bem, quem fala?
4: Eduardo Bombeiro, tudo bem?
0: Tudo bem, Bombeiro. E qual o lugar mais inusitado que você já fez, amor?
4: Eu mandei pra você aí, pô. Você sabe o que é pedra no hospital?
0: Pedra?
4: É, a pedra é o mormo, pô. Onde fica os mortos, pô.
0: Ah, não é de crack? Ah, tá. Não, é onde ficam os mortos?
4: É, a sala chama de pedra, é o mormo.
0: Ah, e aí você bimbou nessa sala?
4: Então, não tinha morto lá, né, meu?
0: Ah, tá. Se tivesse, eu ia falar, eu ia te chamar de psicopata, rapaz.
4: Não,
0: você foi de maluco, né?
4: Eu já sei de cara que transou com uma pessoa morta.
0: Não,
4: sabe?
0: Não, isso aí tem também. Então, que credo. E...
4: Depois nós conversamos melhor sobre isso.
0: Não, não quero nem, não quero saber isso aqui. Eu fico pensando quando eu morrer, se tiver. Não, não, não, não. Ô, deixa eu te falar. E aí você fez amor no hospital?
4: Maravilhoso, na pedra do mormo. Só que tinha gente vigiando.
0: E foi com quem? Com a enfermeira?
4: É, detalhe, né, Wesley? Lógico, né, meu?
0: Caramba, você... Olha... A enfermeira lavou a mão depois?
4: Ah, eu não sei, né, meu? Eu peguei um lado, ela foi pra um lado, ela foi pro outro.
0: Ai, tá vendo?
4: Ela o chefe de segurança, ela não termina.
0: Aí você vai pro hospital doente, aí, tá vendo? Eu não quero nem lavar a mão. Tá bom. Ô, Bombeiro, um abraço pra você, viu?
4: Wesley, você é maravilhoso. Muito obrigado por você estar conosco aí, mano. O Paulo te deu carona esse dia, não foi? Lá pra terra do Santana. Foi, ele vai ligar aí o Santana pra você, viu? Seu vizinho lá.
0: Ele me levou e me deu um hambúrguer ainda. Maravilhoso, viu?
4: Cuidado lá com o Capão Redondo lá, que é louco lá. É pior que tudo lá. Você
0: não,
4: é louco,
0: super mano. Seguro. Primeiro mundo lá. Primeiro mundo. Ô, Bombeiro, eu te amo, viu?
4: Falou, um beijo no coração, Wesley. Tamo junto. Bom dia a todos aí.
0: Bom dia. É nosso amigo Bombeiro pimbando na madrugada, hein? 11-4369-9290.
5: Paulo Wes, de novo, mais uma vez aqui, respondendo a enquete aí do lugar inusitado. Pai, em 2014, no carnaval, da época do rei da Cacimbinha, amor e soca, soca.
0: Soca.
5: Aí eu conheci uma baixinha, rapaz. A baixinha olhou pra mim, eu olhei pra ela. E tal, falei com ela, levei ela pro outro canto. Eu falei: você quer? É, as amigas dela chamaram ela pra ir pro barzinho lá. Aí as amigas dela disse: dá uma carona pra ela aí. Ah, beleza. Aí eu tô indo sentido pra onde ela ia com as amigas dela lá pro barzinho. Eu falei: você quer?

0: Aí mesmo pra lá, você que sabe, eu falei, vamos pro outro lugar, vamos. Aí fui pra um lugar na estrada sem saída lá, numa estrada que tava interditando, que eu estava construindo. Aí eu peguei, parei minha motinha no meio do mato lá e botei a nega véia em cima e toma de vara, e toma de rolo, e toma de toma de toma. Rapaz, foi osgasmo até a madrugada inteira. Valeu, Wes, tamo junto, a viagem
1: Valeu.
0: é massa, é nóis,
1: É nóis, Massa FM, alô.
2: Wes. Oi, Gordinho, boa noite, Wesley, meu
1: Quem
2: querido.
1: fala?
2: É Lalau de São Paulo.
1: Tudo bem, Lalau?
2: Pô, você caiu numa rádio maneira, hein, cara? É massa que nem você, né? Você é grandão, né?
1: Por que que esse nome Lalau?
2: É apelido de quê, né?
1: Estranho esse nome, hein? Lalau. Como é que se chama? Lalau.
2: Lalau.
1: Lalau. É, tá certo. Ô, Lalau, você já bimbou aonde, hein? Lugar diferente.
2: Cara, eu fiz numa praça, cara, aqui na pertinho do Parque Ibirapuera.
1: Na praça?
2: Cara, numa praça, num bando de praça.
1: Ah.
2: Foi muito bom, cara.
1: De madrugada?
2: É uma loucura, né, mano?
1: De dia ou de madrugada?
2: De noite.
1: Ah, e
2: À
1: foi bom
2: noite era
1: que.
2: uma festa. Foi bom, pô. Começamos na praça e terminamos lá na casa dela.
1: Ah, Lalau
2: Foi
1: arregaçou na praça, hein? Caramba, Lalau. Você é uma máquina,
2: Nós é uma máquina, né, cara?
1: hein? Caramba, e foi só na praça ou teve mais lugares também, Lalau?
2: Ah, cara, eu já fiz assim, casa em construção. Cara, é bom
1: Construção.
2: demais também. É, casa de construção.
1: Ah.
2: É, no portão. Portão de entrada de casa.
1: Caramba, Lala, você é maravilhoso, hein?
2: Que nem aquela moça de ontem, né? Seja em tudo que é lugar, né?
1: É, você também tem
2: Você foi
1: história para contar. Você tem um nome horroroso.
2: arrebento, hein?
1: A mulher fala,
2: Ficou
1: você
2: arrebento.
1: saiu com quem? Ah, com Lala. Você não tem um nome horroroso, mas você tem história para contar.
2: Aê!
1: Ô, Lala, um abraço pra você. Obrigado aí pela sintonia, viu?
2: Cara, que bom que você voltou pra madrugada, hein, cara?
1: É, eu tô de volta.
2: Que bom.
1: Eu não saio, cara. Eu tento sair da madrugada, mas a madrugada me
2: Não?
1: puxa de novo.
2: Não, você é da.
1: Não,
2: Você não
1: não
2: dá pra
1: tem
2: você
1: jeito.
2: trabalhar de dia.
1: Não dá, cara. Eu já acostumei já. Eu vou morrer na madrugada.
2: Não, não é assim também, né?
1: Não, é, sempre me puxa. Eu vou
2: Mas
1: pro dia, volto.
2: você é da madrugada.
1: É, eu sou das
2: Você é
1: noites.
2: top.
1: Eu sou das noites.
2: Você é da noitada.
1: É
2: Você é da
1: isso.
2: noitada.
1: Te amo, Lalau.
2: Ué.
1: Diga.
2: Quanto peso você já perdeu já de um ano de monjora?
1: Com quanto peso eu perdi?
2: É, já perdeu.
1: Acho que uns 32, mas eu vou recuperar tudo agora à noite, aí eu já tô,
2: Eita!
1: né? Perdi isso aí.
2: Cara, então tá gastando mó grana pra, né, pra perder tudo, pra ganhar tudo de novo.
1: Né, madrugada vai ser engorda, você come mal, você sai da rádio e só tem fast food aberto. É, tem que,
2: Eu
1: aí
2: também.
1: tem que ter aquela regra, aquela regra, trazer umas marmitinhas. Mas quem tem saco de fazer? Você sai daqui, aí chega em casa umas 5, até dormir. Aí vem o barulho do dia, você dorme mal. Igual hoje, 10 horas da manhã começou os cornos com buzina.
2: Vixe,
1: Com a da
2: aí
1: Copa. Aí
2: não dá.
1: não dá pra dormir. Aí, entendeu?
2: Eu também, mas eu saí numa consulta. Eu numa consulta alguns meses atrás também, o médico também receitou, né, o Mounjaro para 3, 4 meses, né?
1: Ah.
2: Aí eu fui fazer as contas, cara, ia dar uns 7 contos só de Mounjaro, cara. Aí não, não, né, cara? Melhor
1: É.
2: que
1: Tem uns
2: fazer
1: lugar mais
2: uma.
1: barato, mas não posso falar. Tá
2: Eu
1: bom?
2: também sei, também sei.
1: É,
2: Também
1: então
2: sei.
1: vai
2: Mas não
1: nisso
2: dá,
1: aí
2: né?
1: que é sucesso, tá bom, Lalau?
2: É, falou, cara.
1: Um abraço
2: Um grande.
1: pra você.
2: Te amo, viu, Gordo?
1: Também te amo. Tchau, tchau. Ai, vai lá, mais mensagem.
3: Ô, Wesley, que bom que o seu programa voltou, cara.
1: Voltei.
3: Na concorrência, você tava sempre nas madrugadas, depois saiu, foi trabalhar à tarde, cara. Seu programa fazia muita falta, ainda bem que o Ratinho te contratou. E agora nós estamos juntos aí novamente aí, ajudando a passar a noite e fazendo a gente se divertir.
1: Obrigado,
3: Ainda
1: querido.
3: bem que agora que você tá na Massa FM, aqueles caras que enchiam o saco lá, que falava Nada melhor do que um dia após o outro.
1: Não, mas já chegou aqui. Não adiantou nada. Foi mais mensagem.
4: O bombeiro que falou que bimbou na pedra aí, que não tinha morto na pedra. A enfermeira fala o contrário. A enfermeira fala que tinha um morto na pedra. É a palavra dele contra a da enfermeira.
5: Fala, Wesley. Aqui é o Mário do Japão. Wesley.
1: Fala, Mário.
5: Falar uma coisa pra você. Tem bastante filho de pescador, hein? Você tá doido? É pescador que gosta de contar história, né? Rapaz, chama, forte abraço.
1: Valeu, meu amigo. A Fer Wesley, um dia abençoado pra você. Obrigado, Fer. Grande abraço, viu?
6: Não tem problema, Wesley. Eu deixo uma marmita, deixo marmitas prontas aqui pra você e o cardio tá garantido.
1: Nossa. Nossa. Foi isso.

0: Que pena, hoje o telefone tá de rosca comigo aqui, né? Que droga, viu, mano? Aqui, ó, tá falando aqui pra discar 041. DDD, agora eu me perco nesse telefone. Que droga, me ofereceu uma marmita aqui, ó, que legal, ó. Isso que é uma mulher, ó lá, ó.
1: Não tem problema, Wesley, eu... Ó. Deixa uma marmita, deixa marmitas prontas aqui pra você. Bem. E o cardio tá garantido.
0: Olha que ouvinte maravilhoso.

0: Ai, ai. 12h27 agora, hein? Vamos lá, mais mensagem chegando. Quero te ouvir.
1: Wesley, eu nunca fiz em lugar estranho, não.
0: Não?
1: Mas eu tenho um amigo meu radialista, ele fez uma vez num teatro. Num teatro. Ele tava fazendo algum evento no teatro lá, não lembro agora como foi. E foi uma pá de ouvinte amigo dele. E aí ele saiu dentro de uma sala que tinha lá, levantando o zíper da calça e uma ouvinte saindo limpando a boca. Não sei o que aconteceu, porque eu odeio fofoca.
0: Nossa, que vagabundo esse cara, hein? Aconteceu isso mesmo? Caramba.
2: Fala, Wesley. Faz por cá.
0: Oi.
2: Alexandre Gordinho.
0: Fala,
2: beleza?
0: Alexandre.
2: Ó, eu vou te falar. Eu não tenho história inusitada. Mas a minha ex-mulher tem. E eu vou te contar o que ela fez comigo.
0: O quê?
2: Além de me chifrar, ela me chifrou em cima de um cemitério. A famosa Andrea Motter, com 2 T.
0: Que isso?
2: Dona Andrea Motter é que... Fernizou minha vida aí, me chifrando até no cemitério.
0: Querido, eu não tenho um sentimento de angústia. Você tem que perdoar. Tem que perdoar. O que é isso? Nos liberar o perdão.
3: Ô Wesley, primeira, que é o César França. Ô Wesley, depois daquela conversa daquela menina de ontem que deu um barraco, deu em cima da ponte, deu em todo canto. Cara, eu passei o dia todo pensando, velho.
0: Como
3: mesmo?
0: Como
3: é que pode um negócio desse?
0: Você passou o dia todo pensando nas histórias dela, rapaz?
4: Aê, Wesley, aí o Cruz é certo, hein? Mete o canudo nela.
0: Infelizmente.
4: Teve uma que pediu o copão, dá o copão nela, ó. Tamo junto.
0: Infelizmente a linha não colaborou hoje.
5: Bom dia, Edson. Aqui é o Jorge, da cidade de Guarapi, São Paulo.
0: Fala.
5: meu amigo, o lugar mais inusitado que eu fiz aí um sexo aí foi dentro da ambulância. Trabalhava com a ambulância e...
0: Olha aí.
5: Fiz sexo dentro da ambulância. Beleza, meu jovem? Minha rádio é massa. Um abraço.
0: Valeu, um abraço.
6: Bom dia. Sou eu, a Irani, aqui de Budas Artes. Tava dormindo, acordei.
0: Acordou?
6: Tô ouvindo essa enquete sua aí. Eu não me lembro. Foi tanto lugar bonito e maravilhoso que foi. Só guardei recordação.
0: Que beleza.
6: Bom dia, uma feliz terça-feira.
0: Valeu, tamo junto. Até às 4 da manhã, Companhia da Massa.
7: Ô Wesley, deixa eu te falar pra você uma coisa aqui, cara.
0: O quê?
7: Eu percebi, você não tocou Marquito ainda? Ah não, Wesley.
0: Que falha grave, não toquei. Marquito canta pro Brasil. As mais pedidas, Marquito cantando pro Brasil.

0: Marquito cantando. Grande sucesso, hein?
1: Eu acho isso uma grande injustiça. Os grandes artistas só fazem sucesso depois que morrem. Raul Seixas, o sucesso dele só foi estourar depois que ele morreu. Marquito, a mesma coisa.
0: Não, mas Marquito não morreu. Você tá matando, mas não morreu, não. Quase, mas não morreu, não.
2: Bom dia, Wesley.
0: Bom dia.
2: Só pra constar pros ouvintes da massa. Receita Federal do Brasil já refazendo a restituição de 2026. A minha acabou de cair.
0: Olha!
2: 1.980 na conta. Ô, glória!
0: Ô, glória!
2: Sai pra zona agora.
0: Olha, notícia do ouvinte. Restituição da receita, hein? Caiu 1.900 na conta dele. Tá feliz, né, rapaz? Pagou 100, toma aí 1.900.
3: Ô, Wesley, eu tô babo contigo. Tu não bota meus áudios, Wesley.
0: Ô,
3: Wesley, bota meus áudios, Wesley. Claro. Eu não vi a minha voz hoje ainda. Só porque eu não tenho lugar inusitado que eu transei.
0: Querido.
3: Ô, Wesley, esse cara que pede o Marquito aí, ó, bota o Pablo Vittar pra ele.
0: Ô, querido, só porque sua vida é sem sal, desculpa não ter colocado. Tanta mensagem, desculpa.
4: Meu gordinho, delicioso. Meu gordinho, gostoso. Muito bom dia.
0: Bom dia.
4: Como vai a sua força?
0: É bem.
4: No lugar. Mas não é estranho, né? É esquisito, sabe? Foi no CRAS, acredita?
0: Na onde?
4: É, meu amigo. De manhã, eu tava no CRAS, né? E lá tava uma fila, Price. Meu amigo, que só Deus na causa. Aí, fui no banheiro lá, né? Tava apertado, sabe? Aí, de repente, que eu encontro uma ex-namorada minha, meu amigo, que fazia anos que eu não via ela. Aí, de repente, lá, papo vai, papo vem, acabando nós dois transando no banheiro do CRAS. Paulinho Faria, Jaú, São Paulo. A minha rádio é massa.
0: O que é CRAS? Deixa eu ver aqui. Conselho Regional de Administração? Deixa eu ver, CRAS. Não sei o que é CRAS, sou muito burro. O que é CRAS? Assistência Social. É isso aqui? Caramba, mesmo, abriu o banheiro. Olha, esse cara vive a vida, hein, meu. Esse cara é maravilhoso.
5: Pai, boa, boa. Essa música do Marquito não é não, mas é melhor ouvir ele do que Apavorou, né?
0: Não.
5: Deus me livre.
0: Discordo, discordo. Aliás, Apavorou vai lançar também algumas músicas aqui. A gente já toca, né? Loucurinhas. Tá pra chegar mais sucesso, hein? Primeira mão a gente toca aqui Loucurinhas. Deixa eu ver qual mais que tem aqui, ó. Quer ver? Você vai ver, rapaz. Um sucesso atrás do outro, ó. Milene Pavorô. Deixa eu ver aqui, ó. Milene Pavorô, essa aqui, ó. Nossa, Pingos de Amor. Olha que sucesso, ó. Morro de Inveja. Olha que sucesso, ó. Ó. Olha esse arranjo, ó. Olha isso, ó. Lançamento no...

0: depois de tanto sexo, que eu nem sei nem dar conta de escutar tanto. Mas o mais ilustrado que eu dei foi dentro da igreja.
1: Ah, não!
0: O outro foi no cemitério, debaixo da tampa ali do subterrâneo, um monte de caixão lá tampado.
1: Ah, não!
0: E dentro do caminhão, no meio do soja, deitado assim, a formiga comendo a bunda. Falei, paga a formiga pra comendo. Daí o homem não parava. Depois eu falei, ah, agora vem você por baixo, eu vou por cima. Aí ele esqueceu da formiga, a formiga encheu o saco dele.
1: Caramba!
0: Quando parou, ele não aguentou o saco cabeludo. Meu Deus do céu, esse homem pulava. Você nem imagina o Edson.
1: É mesmo?
0: Põe esse áudio aí na... Ao vivo aí.
1: Obrigado.
0: É a Thelminha Terra Roxa.
1: Ô, Thelma! Terra Roxa. Obrigado, Thelma. Bem-vindo aqui à madrugada. Jamais
2: um lixarim. Dá pra perceber que a voz da Milene Pavorô tá mais mexida nessa música aí do que a cara da Virgínia.
1: Não tá, não, ó. Ô, Elza, adorei essa música da Milene.

0: maravilhosa. 12h38, a nossa madrugada. Das 4 da manhã, Companhia da Massa. Ai, ai.
1: Ô, Wesley, essa aí transou a vida toda com a boca, né?
0: Não, cala a boca. Ô, Wesley, até a minha ganha de mim. Não, ninguém ganha de você. Ontem até o Trucão ficou impressionado. A Fer que mandou aqui. Até o Trucão ficou impressionado ontem. Conseguimos colocar o Trucão na bagunça aqui.
2: Você tá com dor de garganta? O que será que aconteceu com ele, meu?
0: Não,
2: caramba, tá zoado, meu.
0: Cala a boca.
2: Meu amor, não sei aonde, meu amor, não sei aonde.
0: Para com isso, cara. Para com isso.
3: Ô, Wesley, já que tocou Maquito e pavorou, acho o Biruleibe aí pra fechar a noite com chave de ouro.
0: Biruleibe? Caramba. Onde eu acho? Tem aqui, será?
4: Essa aí tá parecendo a noiva cadáver.
0: Não.
5: Bom dia, Wesley. O lugar louco que eu bimbei.
0: É.
5: Com a mulher, foi na casa do Cleito Padeiro. Esse corno aí.
0: De graça, um ataque de graça aqui.
6: Não, Wesley, essa aí.
7: Mas fala pra essa mulher aí largar do comprar cigarro do Paraguai.
0: Não, eite. Cala a boca, cara.
7: Eles estão a matar ela, hein?
0: Mas FM, alô? Alô? Ô, velho, para de peidar na linha. Falta de respeito, fica peidando. DDD 85. Fica peidando, mano. Pam, pam, pam, pam, pam.
8: Wesley, fala pra Milena aí que ela tá copiando as músicas dos outros, tá? Essa música é de um rapaz muito antigo, já até morreu, ele foi artista da Globo também. Fala pra ela parar de copiar as músicas dos outros, hein?
0: Você já ouviu falar em regravação? Todos os artistas regravam sucesso, então não tem copiar, é regravação. Achou a música legal, falou, fica na minha voz, fica melhor, e gravou. E toma, e vai virar uma das mais pedidas aqui, você vai ver. Massa FM, alô.
9: Alô.
0: Quem é?
9: Ademir.
0: Tudo bem, Ademir?
9: Tudo bem, vai?
0: Tudo bem, você?
9: Bem, pô.
0: Bem, pô, aí sim.
9: Conta como tem dinheiro.
0: Hã? Fala aí, Ademir! Fala aí, Ademir! Tá fazendo o que aí, Ademir?
9: Rapaz, tô acordado, acabei de chegar na bagunça agora, rapaz. Tem que mais um amigo numa bagunça aí.
0: Que bagunça?
9: Acabou de chegar. Mas foi. Não, foi na zona, pô. Acabou de vir na zona.
0: E você saiu com alguma mulher lá, rapaz?
9: Não, mas foi por lá mesmo. Aí nós fizemos uma brincadeira lá. Esse nós mesmo. Aí o cara pegou, me dói, em vez de ter, fazer um serviço com a mulher, o cara me dói dentro do quarto. Eu falei pra mulher, vamos trocar de lugar, porque esse homem vai atrapalhar nós aqui. Ele era lá, vamos estar dormindo, rapaz.
0: Mas pera aí, você falou que vocês se divertiram entre vocês. Que diversão é essa?
9: Tá, porque nós ficamos no mesmo quarto. Aí o cara vai e me dorme. Eu falei pra menina, vamos trocar de vamos trocar de costa, né?
0: Certeza, Demir?
9: Eu tô falando pra você, rapaz. Você
0: não,
9: é
0: não foi violado, não, né?
9: Não, você é doido, é.
0: Ah, não, só pra saber, cara. Você falou que brincou entre a gente. É, e deixa eu te falar, e qual é o lugar mais inusitado fora a zona que você já bimbou?
9: Cara, uma vez eu falo pra você. A minha casa aqui, ela é minha beca.
0: Hã?
9: Aí eu tinha a cama virada pro lado da porta. E quem passava aqui no corredor via, vê a gente. Quem tava aqui, aí uma vez eu falei pra menina, vamos fazer o seguinte, vamos fazer um inusitado, que todo mundo faz. Eu acho que é uma coisa normal. Eu peguei, peguei o meu edredom, coloquei atrás da coisa da cama, olhei assim, coloquei aquela coisa, falei assim, ó, aqui ninguém vai ver nós. Só que na hora de você pegar, você geme baixinho, porque quem passar aqui, olha que hora que é, já era o quê? Meio-dia, ali, sol quente, dá vida. Aí mas ficar aqui, atrás do negócio, atrás da cama aqui. Foi de boa. Aí ninguém passou, quem passou não viu. Foi de boa. Ela falou assim pra mim, da próxima vez você vira essa porra dessa cama. Eu falei, não, pode deixar, pode ver ficar empregada aqui, eu mando ela virar.
0: E aí você gosta que o pessoal te assiste?
9: Ah, não, você é doido? Não, não, pô. Aqui o pessoal, apesar de aqui, aqui é aquele negócio, é surpresa, né? Se eu tenho que trancar as portas.
0: Ah, pra você. Você é muito danadinho, viu, seu Ademir?
9: Nada, pô.
0: É muito danadinho. E fora o seu quarto aberto, teve mais algum lugar ou não?
9: Não, só esse mesmo. Só esse mesmo. Porque aqui passa meu irmão que mora no fundo, a minha cunhada, aí passa tudo quando é coisa aqui, e aí não dá pra sequer. Agora não, agora que eu arrumei. Agora que eu arrumei, agora é de boa.
0: O Edson tá perguntando quanto tava as primas lá.
9: Rapaz, eu falo assim, 1 hora, 250.
0: 1 hora, 250?
9: 250, fora as bebidas. Fora as bebidas que elas subiram, né?
0: Ah, é fora as bebidas?
9: É, fora a bebida, caramba. A entrada. Aí tem a entrada, você paga. Paga R$40 a entrada.
0: Caramba, caro, hein?
9: Aí você paga mais... Aí tem o que você consome, a menina vai consumir, aí quando você vai pro quarto, você paga uma hora, 250. Aí...
0: A mulher falou aqui, ó, Andressa, Wesley, se ela fizer 4 programas na noite, dá R$1.000, interessante. Que isso, querida? É, mas ó, 4 programas dá R$1.000, vezes 5, se trabalhar 5, já dá 5.000 por semana, vezes 4, 20.000, 4 numa noite.
9: É, mas aí tira as bebidas que ela bebe também, né?
0: A bebida que ganha a porcentagem.
9: É, tem uma porcentagem em cima daquela que ela bebe.
0: É, rentável, é. Rentável, super rentável, viu, querido? Se quiser entrar aí, eu... É. Bom, ô Ademir. O que tem a casa?
9: A casa é boa, viu? A casa é uma melhor da casa aqui da ABC, é uma das melhores da ABC aqui.
0: Ah, tá certo. E tá gostando aqui do Companhia da Massa?
9: Tô, amigo. A gente já conversou quando você estreou aí no começo da semana passada, na segunda-feira, a gente bateu um papo na madrugada.
0: Ó, a moça falou, Wesley, acho que vou aderir a essa profissão. Deixa eu ver a foto aqui, ó. Bonita, rapaz, bonita. Tô vendo a foto. Ela tá com um top rosa, ela tem uma tatuagem na costela, aqui meio que na costela. E bonita, rapaz. Ela falou 20 mil? É, 20 pau. 4 só. Imagina se ela faz bastante, uns 10, 15, né?
9: Imagina.
0: É, dá uma grana, hein, Ademir?
9: Que você não vende? O dono vai aguentar os pingus.
0: Então, mas ó, seu amigo que dormiu aí, foi 250, assim, facinho, meu.
9: A menina falou assim, ainda a menina que tava com ele falou pra mim, esse teu amigo deu trabalho, e agora pra me tirar daqui? Eu falei, você que se vira.
0: Tá vendo? Se você for na zona lá, você toma cuidado, hein?
9: Não, pode deixar.
0: Tá bom? Te amo, viu, querido?
9: Amo você também.
0: Obrigado aí pela companhia de sempre. E não fica gastando dinheiro com essas coisas, não, tá?
9: Não, é uma vez ou outra só. É só pra tirar a diversão, só.
0: Só pra dar
9: só
0: uma...
9: Só pra tirar o estresse.
0: Alguma chegou e falou, nossa, que gatinho, paga uma bebida pra mim?
9: Ah, todo mundo fala.
0: Ah, tá vendo?
9: Nada fala que ama você, você é o cara mais lindo do mundo.
0: Olha, que maravilha. Tá certo, Ademir.
9: Você acreditar?
0: Não, acreditar tá lascado. Pegar um cara emocionado tá lascado, né?
9: Ah, o cara chora, o cara leva pra casa. O cara conta a história dele todinha pra ela.
0: Um abraço, Ademir.
9: Sucesso e... Pau no gato,
0: Ademir. Sim, pode. Animar aqui que deu uma. Bateu um sono em mim aqui. Show!

0: sabe cozinhar, ó. Zé, para de ser burro, essas meninas deixam metade do cachê pra casa. Não fica o valor todo pra ela, é 50% pra cada. Fernanda da Tiradentes. Tá sabendo, hein? Já vendeu o corpo, querida? Que beleza! Que beleza! Ai, tá todo mundo aqui na Madrugada Massa FM. Oi!
1: Pensa numa mulher que mente, é mulher de zona. Mulher chega em você, nossa, que gato. Paga uma bebida. Você fala, não tenho dinheiro, não. Ela fala, além de fé, é duro.
2: Wesley, ô Wesley.
0: Oi.
2: Fala pro seu Demir arrumar uma vaga pra mim aí.
0: Ó, oh, Demir, cara. Pô, 250 pro cara, hein? Pra durar 5 minutos.
2: Fala, Wesley. Alexandre Gordinho por cá de novo. Ei, só pra reforçar ali o recado do moço ali, da Receita Federal lá, que ele recebeu ali a instituição. Fui conferir a minha conta aqui, realmente caiu.
0: Caiu!
2: O valor é bem abaixo do que ele ganhou, mas caiu, tá na conta.
0: Tá na conta aí, ó.
2: Esse é o famoso primeiro lote.
0: Primeiro lote! Pessoal feliz com a restituição do imposto de renda, né?
3: Ô Wesley, agora eu fiquei curioso, cara. Eu nunca fui nessas casas de entretenimento adulto. Eu queria saber se é tudo tabelado, os preços. Você poderia ligar pra uma delas pra gente conversar com as primas aí, né?
0: Acho que ninguém até. Acho que é tudo WhatsApp. Deve ter um monte de gente igual eu passando trote. E eu acho que não tem, rapaz. Se tivesse, eu ligava.
4: Wesley, pergunta pra Ademir o que ele fez. Com 57 minutos que sobraram, ele pagou uma hora. Sobrou 57 minutos, ele ficou fazendo o quê?
0: E joga dominó, né? Tira um uno da bolsa e fala, ó, oh, falta 57 aí. Ai, ai.
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0: Wesley, tudo bem? Tô vivendo um momento de tristeza. Ah, não. Uma moça que manda, conta pra mim. Ou, oh, aqui o Companhia da Massa serve pra você se abrir. Então, assim, pode contar. Se você quiser que eu te ligue também, você fala, liga pra mim que eu ligo. Não gosto de ver ninguém sofrer, né?
6: Nessa zona, né?
0: Você vai?
6: Vou lá nessa zona, vou dar a chave do meu caminhão pra ela. Pode trabalhar no meu caminhão que eu vou ficar aqui fazendo programinha a 250
0: 250 por hora, hein? Ah, e aí, ó, no caso desse amigo dela, do cara aí, meu, dormiu, não teve nada, hein? Dina L de Blumenau, te ouço todos os dias até as 4 da manhã, viu? Eu falava pro meu avô que eu ia pra igreja, mas no caminho eu ia pra trás da casa do vizinho da namorada. Que maravilha, hein? Massa FM, alô!
7: Oi, bom dia!
0: Bom dia, quem fala?
7: Luciano!
0: Fala, Luciano, tudo bem?
7: Tudo bem!
0: Ô, seu Luciano, qual lugar mais inusitado você dá uma bimbada, hein?
7: É... em cima da pedra.
0: Que pedra?
7: Pedra.
0: Que pedra?
7: Pedra enorme.
0: Pedra na praia?
7: Isso.
0: Ah, e foi gostoso.
7: Dá um recado pra Milene, pra jogar um pouquinho mais no programa da Patrícia.
0: Hã?
7: Pra Milene, pra Vogão jogar um pouquinho mais de futebol.
0: Você tá bêbado?
7: Ela não fez nada.
0: O que que você bebeu?
7: Eu?
0: É?
7: No Jogo do Brasil, cerveja.
0: Ah, você bebeu cerveja?
7: Isso.
0: Ah, você misturou com alguma coisa?
7: Não, não.
0: Ah, você tá precisando de ajuda?
7: Não.
0: Ah, não.
7: Eu tô
0: só
7: deitado.
0: Pra... tá deitado.
7: Tô deitado aqui.
0: Ah, tá certo.
7: É.
0: Ah.
7: Já se... Toca a música do Tiririca aí, Florentina.
0: Você quer ouvir Florentina?
7: Isso.
0: Ah, e vai oferecer pra quem?
7: o pessoal aqui de Cotia.
8: Essa música eu tava cantando ali na cidade grande, aí o soldado gostou tanto que levou pra cantar na cadeia. Florentino, o nome dela.
0: Faz um miau pra mim. Florentina. Faz um miau pra mim, que eu tô tocando a sua música aqui, ó.
7: Um abraço!
8: Eu tava cantando e soldado.
0: Tchau. Rapaz,
8: tu canta muito, bora cantar na cadeia. Chegou lá, me empurrou. Aí tinha um lourão muito doido lá dentro. O louro olhou pra mim e falou: qual é? Qual foi? Por que é que tu tá nessa? Eu disse: não, só porque eu tava cantando. Florentina, Florentina, Florentina de Jesus. Não sei se tu me amas, pra que tu me seduz?
4: O Luciano que misturar cerveja com Tadala Fila faz mal. A situação que ele tá.
8: O Dregolado falou: quem é o cantor? Eu disse: pronto. Rapaz, você tá solto. Mas nunca mais canta esse negócio de Florentina, Florentina.
9: Fala, Wesley, beleza? Wesley, imagina ele, falou que 250, a menina era mais ou menos. Imagina do padeiro, que é 70, então.
0: Nossa, o padeiro paga R$70, verdade.
4: Esse velho dá mais louco que o Batman.
0: É, não, mas... compreensível, né? Quando o jogo do Brasil extravasa.
10: Ah, opa, ô gordinho, aqui em Itatinga, Campinas... É mais barato, fala pra ele vir pra cá. E é R$180.
0: R$180?
10: E é só top, hein?
0: É?
10: Só garota de faculdade, só menininha da faculdade, hein?
0: Faculdade? Caramba, você... agora você virou um guia aqui de prima, né? Vai.
4: Ô Wesley, se você tá achando a menina cara do programa aí, é que você vai ver na hora que você pagar a bebida. Tomar uma dosinha de Campari, uma Heineken lá, é R$50, meu.
0: 50? Caramba!
11: É, Wesley, eu já vi padeiro queimar a rosca, agora caminhoneiro.
0: Por quê?
11: Eu acabou de ouvir um aí, ó, querendo queimar a rosca por R$250.
0: Não, até eu largaria o rádio. 250 por hora?
1: Olha o outro, tá se importando que a mina é mais barata e que as minas de faculdade. Cara, você vai lá transar ou faz TCC, mano?
0: 12h55, já tem mais Companhia da Massa. Até às 4 da manhã, é festa e alegria no rádio. Tô contando com você, hein? Até às 4, até a chegada de Trucão, Paula Toco, Monange e o Pé na Estrada.

0: minha raiva. 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

0: Massa FM, minha rádio Massa, Gustavo Lima, te amo cada vez mais. 3:06 da madrugada, tamo junto. Terça-feira, finalzinho do mês, hein? Dia 30 já. Amanhã já começa um novo mês de julho. É, rapaz, tamo junto aqui na Massa FM. Bora lá, quero te ouvir, quero escutar o seu áudio aqui. Pois não.
1: Ô Wesley, esse cara aí que fez no aeroporto internacional tá metendo louco. Acho que ele fez naqueles aeroportos de fazenda, que é a estrada de chão. Lá do Cuiabá ainda? Ai, ai, ai. Para com isso, agora dessa. E falar de tchutchuca ainda? Ah, não dá, hein? Manda ele ganhar Goiás. Uhul!
0: Esse cara tudo louco na madrugada, vai.
2: Oi, aí, bom dia.
0: Bom dia.
2: Tudo bem por aí?
0: Bem.
2: Passei a noite. Tô dormindo até agora.
0: Tá dormindo? Olá.
2: Tudo bem com você?
0: Tô bem.
2: Tô por aqui. Um beijão pra você.
0: Obrigado, querido.
3: Wesley, bom dia.
0: Bom dia. Bem,
3: eu não vou dizer meu nome porque minha esposa curte seu programa todos os dias. Já tá acordado essa hora. Tô aqui do trabalho. Mas a minha bimbada inusitada foi em Alagoas, lá no Nordeste. Eu tinha 18 anos na época. Eu catei uma negra dentro de uma casa velha. Só tinha morcego e cobra e sapo. E eu comia lá dentro, comi gostoso. A primeira limbada que eu dei.
0: Pera aí, ô.
3: Em pé, hein?
0: Em pé.
3: Quase que eu desmaio. A mulher é muito gostosa demais.
0: É mesmo.
3: A minha rádio é massa.
0: É nóis, rapaz. Obrigado.
4: Meu Deus, Wesley.
0: O quê?
4: O programa virou agora Fatal Model.
0: Você viu?
4: Ilha do Prazer.
0: Daqui
4: a pouco tá chegando o X-Vídeo. Só Jesus.
0: Tá quase. Então vamos lá pro nosso telefone Massa FM. Alô! Deixa eu ver. Não foi? Desligou. Vamos lá. 11-4369-9290. Você liga e participa por aqui.
5: Ô Wesley, pergunta pra sua senhora que ligou pra ti agora aí. Por mensagem. Ela tá chorando, tá?
0: Não. Tá acordando.
5: Ela tá chorando?
0: Tá acordando.
5: Pode chorar, senhora. A senhora tá chorando?
0: Não, tá acordando.
6: De certa mulher desse corno aí não vai saber que não vai conhecer a voz dele, não.
0: É.
6: Não fala meu nome, não, mas a mulher dele certo não vai conhecer a voz dele, né?
0: Não, às vezes passa batido.
6: Fica esperto, seu corno.
0: Às vezes passa batido. Ô, Wesley, eu tava bimbando, agora tô muito chateado. Ah, não. Pera aí. Olha essa mensagem que eu recebi. Wesley, eu tô muito triste, viu? Tava na casa do meu namorado, acabei de chegar. Peguei um aplicativo até a minha casa. Tava dando uma bimbada agora de madrugada. Até aí tudo certo. Ele ama me xingar nessas horas. Mas hoje ele meteu um... Isso, sua corno do Carvalho. Acabou o clima na hora, viu? Ô, oh, querida. Olha aí, acabou o clima. Querida. Puxa vida, tá bem chateada. Quer escutar alguma música? Você tem, olha, você tem hoje a liberdade de pedir a música que você quiser, tá bom? É, realmente não foi um xingamento legal. Ela falou, estou pensativa. Não, às vezes foi só no calor do momento. Calma também, não precisa ficar assim.
7: Ei, Wesley, deixa eu te falar. Eu já trabalhei próximo de algumas mulheres, entendeu? Que...
0: E o quê? Deixa eu ver.
7: Ei, Wesley, deixa eu te falar. Eu já trabalhei próximo de algumas mulheres, entendeu? Que não é querer me achar, não, mas eram mulheres muito feias, entendeu?
0: Ah, é?
7: E a questão é o seguinte, tinha muitos homens que paravam pra mim... Que param de fato até hoje e falam que eu cobro muito caro. Ai, porque não sei o quê. Aquelas meninas ali, elas cobram mais barato que você. Eu falei assim, mas meu amor, você já viu o meu estilo pro estilo delas?
0: Olha!
7: Agora preste atenção.
0: O quê?
7: Eu sou transexual. Eu paguei 40 conto pra fazer minha cirurgia na Tailândia. Você acha que eu vou estar cobrando 100 reais pra fazer programa?
0: Ô, querida, quanto você cobra? Conta pra mim. Olha, ela pôs 40 mil reais. Maravilhoso. É isso aí, você tem que se valorizar, viu? Tem que se valorizar. Eu tô vendo a foto aqui. Olha. Ó, é.
8: Essa aí é a Catrícia Wesley. É a Catrícia do Band. Ela anda aqui e anda na Band.
0: Por isso que eu falo, tá todo mundo aqui, rapaz. Figura carimbada de lá. Mas tá aqui, rapaz. É isso. Eu falo, tá todo mundo aqui na Massa FM.
9: Parece o Dinho do Mamonas Assassina.
0: Cala a boca. Que Dinho, o quê? Vamos lá, mais áudio chegando aqui. Quero te ouvir na madrugada.
10: Opa, bom.
0: Bom.
10: Sobre a... Onde foi o lugar mais louco aí, né? Pra fazer?
0: Sim.
10: Trabalhava no frigorífico.
0: Frigorífico?
10: Tinha um miaral na frente. No intervalo, era só uma hora de intervalo. Um dia lá. Mas na meia da miaral mesmo, levei umas blusas lá de dentro. Botei uma chama e tchau, né? Pau na gaita.
0: Caramba, no milharal. Massa FM, alô?
11: Alô?
0: Alô?
11: Alô?
0: Quem fala?
11: É, Manuel.
0: Tudo bem, Manuel?
11: Tudo bem.
0: Que saudade de você, viu?
11: Tô bem.
0: Saudade, olha, fazia tempo que eu não falava com você.
11: Eu tinha ligado ontem, mas já foi no final do programa.
0: Ah.
11: Eu tava aqui com as quatro, aí... Aí eu esperei até três e ficou de cinco, aí... Não deu certo atender, aí desliguei.
0: Desligou. Ô, Manuel, sabe que sem você esse programa não é nada, viu, Manuel?

0: Vou explicar como foi.
1: Explica, pois não. Pois não.
0: Foi assim, tava o pai da menina e ela. E ela tava lá em casa, na sala. Na sala, sabe? Aí. Sim. Aí na hora, faltou energia. Aí ela pegou, ela deu esse copo de vinho lá pro quarto lá. Eu tava lá. Aí aconteceu, sabe?
1: Aí, peraí, o pai dela em casa, e aí ela escapou pro quarto, na sala, escapou pro quarto, e aconteceu?
0: Foi, aí ela, aí enquanto a gente tinha faltado, ela escapou lá da sala e foi lá pro quarto. Aí aconteceu, aí o pai dela tava lá na sala, né? Aí o pai dela nada de desconfiar, pensando que ela tava lá, ela não tava. Aí depois que terminou, que ela passou pra sala, aí a energia chegou. Na hora que ela salva a sala, é que a gente chegou.
1: Ah, tá. Entendi, mano. E você lavou a mão depois, não?
0: Papai, lavei.
1: Lavou. Ô, mano, aí, faz tempo que você não dá uma bimbada, não?
0: Vai estar 13 anos por aí.
1: Faz 13 anos?
0: Faz.
1: Sua última bimbada foi, deixa eu ver, 2013?
0: Foi, não, 2012. Agora foi, hein?
1: Hã?
0: Foi meio perigoso, porque o pai dela tava na sala também com ela e aconteceu com o pai dela lá na sala e eu tava lá no quarto e aí ela aproveitou enquanto a energia faltou, ela deu essa polícia lá pro quarto lá e o pai dela tava na sala nem desconfiou.
1: Você tem quantos anos, Manuel?
0: Eu tenho 49.
1: 49, tá novo ainda, não, não é. Ô, essa foi recente, viu? Foi recente. Não, foi ali, meu, 2012, logo ali, cara.
2: Ô, Manuel, vai na casa das primas, Manuel. Vai na casa das primas. Tá acumulado aí, meu irmão.
1: Ô, Manuel, você quer ir na casa das primas?
0: Rapaz, eu vou lá.
1: É, vai lá, é bom. Não é bom sem lá, meu.
3: 13 anos você dá uma madeirada, Manuel? Cara, você voltou a ser criança, tá com pinto de leite de novo.
1: É.
0: Alô?
1: Oi?
0: Eu ia mandar aí um abraço aí pra Marcos de Pirituba. Um abraço por trás.
1: Ah, um abraço por trás no Marco de Pirituba.
0: É.
1: Ah, ô, Manuel, você curte uns homens também, não?
0: Não.
1: Não, não. Só mulher, né?
0: Ó.
1: Só mulher, só.
2: Ô, Wesley, me espantou muito ele ter falado que já conseguiu ter furo um fado na vida. Eu achei que era mais um vídeo de 50 anos.
0: Eu ia pedir uma música, mas pode ser?
1: Pode. Qual que você quer?
0: Jean Giovanni, não consigo esquecer, não sei se o nome da música é esse.
1: É, você quer oferecer pra quem?
0: Pra todos que estão ouvindo a Massa FM.
1: Olha, eu adoro você, viu?
0: Tá.
1: Você é como um pai. Você é como um pai pra mim, tá bom?
0: Obrigado.
1: Posso colocar uma música pra você?
0: A minha que eu pedi, Jean Giovanni.
1: Não, outra. Posso colocar outra?
0: Mas, assim, pode ser, mas dá pra passar a minha também?
1: Passo, mas eu quero dedicar uma pra você, pode ser?
0: Pode.
1: Isso aqui, ó. Pra você, Manuel, ó. Você é como um pai pra mim, viu?
4: Pode ser que dê.
1: Manuel?
0: Oi.
1: Você é como um pai pra mim, tá bom?
0: Tá.
4: Muito mais que dois grandes amigos.
1: Olha, nós somos mais do que grandes amigos, viu?
0: Certo.
1: Presta atenção nessa parte aqui, pai, ó.
4: Pai, pode crer, eu tô bem, eu

0: vai chegar no refrão, pai. Espera aí, ó.
1: Ok.
2: Pai, eu não faço questão de ser tudo.
0: Eu não faço questão de ser tudo, viu, pai?

0: eu queria um conselho de vida. Você pode me dar?
1: Oi.
0: Você pode me dar um conselho, pai?
1: Posso. Qual?
0: Um conselho pra eu viver bem.
1: Rapaz, continuar como você tá sendo agora.
0: Ô, papai, que lindo.

0: obrigado.
1: Ô, papai, já daqui a pouquinho eu toco o Jean Giovanni, tá bom pro senhor?
2: Tá. Ei. Hã? O Marcão aí de Pirituba, eu gosto da participação dele, porque ele é muito assim, criativo nas mensagens que ele manda, né?
1: Você gosta dele, papai?
2: Nas mensagens dele.
1: Nas mensagens, ele manda.
2: Certo.
1: Vou pedir pra ele.
2: Eu acompanhava ele desde da outra rádio lá, que ele participava, eu sempre acompanhava ele, mas tá saindo lá, não tô mais lá.
1: Você saiu da concorrência e veio pra cá, né, papai?
2: Foi. Sim, lá eles criaram lá um slogan, sabe?
1: Qual?
2: O nome do slogan é balançando, não, é bagunçando o bumbum da concorrência. Lá, eles inventaram, sabe?
1: Olha aqui, ó, papai, ó.
3: Aí eu, ô, Manuel, não fica me elogiando, não, que eu tô carente.
1: Olha lá, olha lá, papai.
3: Ô, Manuel, não fica me elogiando, não, que eu tô carente, viu? Sento e não pinto.
2: Manuel.
1: Que foi, Manuel?
2: Eu vou assim, inventar um aqui, um jogo, pode ser?
1: Pode, qual?
2: Marca FM, bagunçando o bumbum da concorrência.
1: Muito bom, muito bom.
2: Massacrando, que diga. Massa FM, massacrando o bumbum da concorrência.
1: Muito bom. Tchau, Manuel.
2: Tchau.
1: Te amo, viu?
2: Igualmente.
1: Eu tenho que falar, eu também te amo, filho. Fala. Fala comigo, papai. Papai. Papai.
4: Meu filho.
1: Papai. Papai,
4: no tapete da sala de estar.
5: É que assim, Oeste, deixa eu te falar. Fica meio complicado estar falando de preço por aqui, entendeu? Ultimamente, eu não tô muito indo pra avenida, entendeu? Eu tô atendendo meus clientes mais no meu flat.
1: Ah, é?
5: Mas, normalmente, no site, é numa faixa de 400, 450, olha, entendeu? E na rua, na avenida, eu costumo cobrar 200, 250, entendeu? Ah. É, tipo assim, depende da clientela, depende do local onde você estiver, entendeu? Mas deixa eu te falar, eu sabia que aparecia algum engraçadinho pra me caguetar de lá da outra rádio.
1: Ah, olha, eu adorei que você tá aqui, viu? Olha o que eu quero.
6: Eu quero gozar.
1: Ei!
6: Eu quero gozar.
1: Tá todo mundo na massa.
7: Mas
1: não tem programa melhor que essa madrugada, viu? Você se abre pra gente aqui, onde você participa, onde você liga também. Até as figuras carimbadas da concorrência tá aqui.
7: Vamos gozar a vida.
5: É, Wesley, depois dessa aí do Manuel, 13 anos sem.
1: 13 anos.
5: Eu me senti uma pessoa soberba, viu? Sem perder uma oportunidade. Eu sou uma pessoa horrível.
1: É?
5: Horrível.
1: Tá vendo?
6: Eu quero.
1: Você que reclama da vida?
7: A vida com você.
1: 13 anos sem dar uma.
6: Eu quero gozar.
1: É,
7: a vida com você.
1: Ei!
7: Vamos gozar a vida.
3: Ô Wesley, mas a Catrícia falou no áudio anterior que ela cortou a bilô lá fora, ela tá operada, então. Sim. O preço tem que baixar, porque ela virou um travesti paralímpico.
1: Não, que paralímpico? Tá bom.

0: gozando a vida. E vou falar uma coisa, hein?
1: Quero gozar.
0: Daqui uns 6 meses, nos dá trabalho, hein? Vamos colocar viaturas por todo o Brasil.
1: Eu quero gozar.
0: Sei, até o final do ano.
1: Ei, eu quero gozar.
0: Até o final do ano.
2: A vida com você.
1: Você.
3: Enquanto vocês ficam imaginando como seria a Catriça, eu tenho uma foto dela aqui, só de lingerie. Catriça, meu amor, te amo.
0: Olha aí, que maravilha, que declaração linda.
1: Eu quero.
4: Wesley, cortou a bilola, virou PCD agora.
0: O Wesley, ela cortou, perdeu a graça, viu, Thiago?
5: Ô Wesley, pelo amor de Deus, esse Manuel com essa lentidão, se Deus chamar ele, ele não vai ouvir o chamado não, velho, na moral. Não vai embora nunca.
0: O Manuel é nosso.
6: Patrícia, amo você, linda.
0: Olha!
7: Catrina, quando você me levou no seu apartamento, você só cobrou 150, né? Não lembra-se?
1: Eu quero gozar.
2: A vida com você.
4: Ô Wesley, abriria por cá. Cara, fala pro Manuel passar o Pix aí, que eu vou passar R$250 pra ele.
0: Passa,
4: cara,
0: pra ele.
4: Poder. 13 anos,
0: 13
4: cara.
0: 13 anos, é. Boa.
4: Isso doeu na alma, cara. Você é louco.
0: Eu também, rapaz.
1: Eu quero gozar.
0: 13 anos.
2: A vida com você.
0: Fiquei com dó também.
1: Eu quero gozar.
0: Vou levar meu pai na zona.
2: A vida com você.
0: Ei!
1: Você. Eu quero gozar.
2: A vida com você.
8: Imaginando quando tiver um encontro de ouvintes na massa. Catrícia, Ivaneres, Gigi Uber. Que maravilha.
0: Que maravilha. Vou fazer igual o Anselmo, vou engravidar todo mundo. Grande Anselmo Brandino. Grande ícone da madrugada, hein? Esse é um cara que não pode ser da madrugada, eu adoro ele.
9: Ué, ela ainda cobrou do C, pra mim foi de graça.
0: De graça?
10: Olha, o Wesley não vai acreditar no que esse povo fala, viu? Pelo amor de Deus.
0: Não, falou.
10: Reginaldo, beijo pra você.
0: Falou que foi dos 150, falou.
10: Acreditar no que esse povo fala, viu? Pelo amor de Deus. Reginaldo, beijo pra você. Oi, meu amor, sua linda, saudade de você.
0: Olha, a Catrícia com fãs aqui no programa. Né?
4: Ô Wesley, você já viu a foto da Catrícia? Eu não sei se o perfil dela tem foto. Eu já vi no Instagram. Ela parece a filha do Didi, mano.
0: Deixa eu ver a foto aqui, deixa eu ver, ó. Ela tá com uma lingerie branca. Com um iPhone, com a unha gigantesca. Maravilhosa.
11: Wesley, pensa numa Catrícia gostosa, viu?
0: Ah, é?
11: Quando eu fui no flat dela, ela não me cobrou nada.
0: Nada?
11: Maravilhosa! Bora lá, Wesley.
0: Ela fez na amizade pra você? Caramba. 11-3509-9290 é o WhatsApp da massa. Você pode ligar também no 4369-9290, tá bom? Manda ver aí que eu tô te esperando.
4: Eu já acho que a Catrícia, antes de fazer a operação dela, ela parecia muito com o Sérgio Malandro, com cabelo grande.
0: Sérgio Malandro? Não, não, eu acho isso um absurdo. É um absurdo isso aí. Ô, essa eu também quero de graça, viu? O Alessandro que mandou...

0: Hits FM, alô. Alô.
1: Bom dia,
0: velho. Bom dia, quem fala?
1: É o Dan, tudo bem?
0: Tudo bem, Dan.
1: E aí, qual que é a novidade da noite?
0: Oi?
1: A novidade da noite aí, as meninas do, Corre Corre.
0: É, você viu, tá acompanhando aí, rapaz, as meninas do Corre, lugares inusitados, rapaz, onde não... bimbou, hoje tá polêmico aqui, viu?
1: Rapaz, que bom, hein, cara, programa aí, 10, você é benção, cara, você
0: é top. Obrigado, o que você tá fazendo aí na madrugada, me conte.
1: Tamo aí, chegando agora pra ir trabalhar.
0: Mas tá, tá saindo agora?
1: Ali. É, tô indo agora, horário bom, né?
0: Você faz o quê?
1: É, motorista, pô.
0: Motorista? Mas 3:30 da manhã?
1: É, aqui é 24 horas, pô.
0: Caramba, e você dorme que hora?
1: Ah, vou dormir 10 horas, 10 e meia.
0: Caramba, dorme quase nada, hein, rapaz?
1: Mas eu chego cedo, né, pô? Chega aí 2 horas da tarde, já tô chegando de volta.
0: E você já deu alguma bimbada em algum lugar inusitado, não?
1: Já.
0: Já. Onde? Onde?
1: Rapaz, ó, eu com a minha esposa, no lado do interior aí, tem muito essas vicinal, sabe? Essas estradas de terra.
0: Sim, sim.
1: Aí é, aí fomos lá, botei o carro lá e tal. Do nada me surge um cidadão, rapaz.
0: É mesmo?
1: Batendo no vidro, eu falei,
0: não é possível.
1: Pelado mesmo, já dei partido no carro e saí vazado.
0: Caramba, bateu no vidro?
1: É, não sei o que ele queria não, pô.
0: Caramba,
1: do mato perdido lá.
0: Atrapalhou a soda, rapaz. Caramba. Pô,
1: é. Aí atrapalhou a soda e fudeu tudo. Você tá doido.
0: Você é louco, rapaz. Aí tá certo, obrigado.
1: Imagina
0: aí por...
1: Você tá lá, no meio do... No meio do mato, lá o cara vem e bate no vidro do carro?
0: Não, eu já fui numa cidade chamada São Pedro do Turvo, que não tem nem motel. Aí, mesma hora, tem uma estrada principal e tem várias de terra que cortam essa estrada. Eu parei em frente a uma entrada dessa de terra, 10:30 da noite, um domingo. Você acredita que apareceu um carro, meu? E jogou luz alta pra eu sair da frente? Não é possível, 10:30 da noite, tem 30 mil entradas de terra. Logo na minha vez, deu uma raiva do cacete também, mas vai complicado, viu? Complicado.
1: É um sufoco, velho, porque aí depois... Aí, o bom de cidade pequena é que você conhece todo mundo, né?
0: É.
1: Daí eu conheci o cara. Mas eu também não abri o vidro não, né? Peguei, saí vazado. Aí se eu for tirar satisfação, o cara ia saber que era eu que tava lá. Eu peguei
0: Aí ele ia falar pra cidade inteira, ó, meu, eu passei na estrada lá, tinha um cara bimbando dentro de um carro, é verdade.
1: Mano, aí é fogo, aí é puxa.
0: Nem, mas é verdade.
1: Mas eu falar contigo aí, tá?
0: Tamo junto, meu amigo, te amo, viu?
1: Te amo, dá um abraço aí pra todos os motores da rodagem aí, tá bom? Tem
0: tá
1: um Luanzinho aí, tem um Luan, motorista da Jamete também, cuidado que ele é biba, viu?
0: Ah, é?
1: Ele fica mandando áudio aí, ó.
0: É, desconfiei.
1: Ele morde a frente, rapazinho.
0: Eu desconfiei, tem a voz estranha, meu. Eu desconfiei. Tá certo. É. Um abraço, pessoal, da rodagem aí, meu amigo.
1: E se você ver ele andando aqui, cara, eu vou te mandar um vídeo uma hora, vou filmar ele.
0: Manda
1: pra mandar
0: mim.
1: Pra você ver.
0: Manda que eu posto no meu Instagram. Pode mandar.
1: Eu não gosto muito de fofoca, mas essa daí não tem como escapar, cara.
0: Pode mandar que eu posto lá e a gente conhece ele, tá bom?
1: Tá bom, demorou. Wesley, fica com Deus aí. Parabéns pelo programa aí. Te amo.
0: Obrigado, também te amo, querido. É isso aí, o amor do ouvinte, né?
2: Fala, Wesley, beleza?
0: Beleza.
2: Acabei de tirar um sono aqui. Acordei pra ir trabalhar depois.
0: Já?
2: Viu? Sonhei contigo, cara.
0: Ah, não.
2: Sonhei que tu era um rádio. Eu meti o dedo no teu botão e tu nem ligava, cara.
0: Ah, cala a boca. Que rádio aqui? Pode tá louco, né? Ai, ai, deixa eu ver quem tá por aqui. Quero te ouvir na madrugada.
3: Puta que eu pariu, Wesley. Eu mandei uma mensagem pra você aí achando que tinha mandado lá pro outro lá, rapaz. Oh, foi mal aí, porra.
0: Tá bem que eu não abri, desgraçado. Você não presta atenção pra onde você tá mandando. Vai dormir.
4: Ô Wesley, o cara não jogou o farol-alto pra você sair da frente dele, Wesley. Pois. Ele jogou o farol-alto pra você sair do lugar dele, né? É isso que ele fez, pra você sair do lugar dele.
0: Eu tava atrapalhando a pista, meu. É também, meu, 10h30 da noite. Quem que ia passar na estrada de terra?
5: Ué, viu, a Catrícia, não sei que vocês estão falando da mesma, mas ela não saiu do teto desde então, porque desde a última nossa, eu preguei ela no teto, ela não sai mais aqui do teto. Ela tá grudada no teto.
6: Câmbio, câmbio, bom dia, bom dia, bom dia, doença, bom dia!
0: Bom dia!
6: Sogrão porcada, tá bom?
0: Ó, sogrão!
6: Nós estamos indo aqui, ó. Tá o tubarão, né, ó? Sentindo com o Timiriba aí. Manda aquele abraço aí pra galera, ó. Expresso Miguel, o Maicão aí, o Clebinho.
0: Toda a galera.
6: Toda a rapaziada do Tapetão Preto aí, tá bom? Deus abençoe. Tudo que é de bom é nóis, Candiu.
0: Valeu, é nóis, rapaz. Tamo junto aqui na madrugada. 3h35 já, hein? Caramba, vai passar rápido essa madrugada, hein? Até as 4 da manhã, até a chegada de Pedro Trucão.

0: Alô, alô!
1: Fala, Wesley, bom dia!
0: Cara, bom dia!
1: Que também sonhei com você, cara. Sonhei que você tava me comendo, cara. Acordei com o piru todo mordido, piá.
0: Cala a boca.
2: Mas eu acho que o rapaz aí sonhou que você era aquele rádio karaokê.
0: Ah, é?
2: Ele pegou no seu microfone e botou pertinho da boca.
3: Dez e meia da noite, Wesley. Não, tem que ser mais radical, tem que ser de manhã, assim, de tarde, ali em umas 3 horas, 4 horas da tarde. Você ir fazer dentro do carro mesmo, um pessoal, deixa o pessoal passar.
0: Querida.
3: Se alguém passar, tudo bem, se vê também, tudo bem, pelo menos você tá ali. Outra coisa,
0: o quê?
3: Aqui tá um frio, só tô esperando dar o horário de você sair pra você vir me esquentar.
0: Que isso? Deus, meu caramba! Tá vendo? É assim que o radialista se perde, entendeu? Quer dizer, entendeu? Cansado aqui, depois de uma madrugada dessa. Aí olha esse áudio, olha lá.
3: Aqui tá um frio, olha um lá. Frio. Só tô esperando dar o horário de você sair pra você vir me esquentar.
0: Tá vendo? É assim que o radialista se perde, entendeu?
4: Eu não sou besta pra tirar ondas, heróis são vacinados.
0: É fácil se perder na madrugada. Aí vai um dia, aí depois vai dois. Aí três. Aí falta na rádio pra ir. Eu já sei, já. Fácil se perder.
5: Ô, bandida, chama o pai aqui que o pai vai.
0: Ó lá, tá vendo? Até quem não é chamado se perde também, né? Fala, é difícil. Tá no finalzinho da 3h39, você recebe um áudio, você fica imaginando. Aí você se perde, entendeu?
6: Meu Wesley, pra essa daí que quer se esquentar,
0: ó lá.
6: Fala que eu vou. Eu tenho uma fimose que já serve de cobertor pra nós dormir. Tem que ir.
7: New Iguaçu, 3h30 da madrugada.

0: Wesley, se envolve mais, eu quero ver, não. Você vai, eu vou me envolver, eu vou me lascar. Ô, querida, como é que você tá vestida? Conta pra mim. Manda áudio aqui, como é que você tá vestida?
1: Jurando vingança,
0: manda aqui.
1: Reclamando dessa cena de novela.
2: Oi. Falo, é... Luiz, beleza? Bom dia.
0: Bom dia.
2: Pô, essa daí que falou aí que é se esquentar, pena que tu não gosta da fruta, né?
0: Lógico que eu gosto.
2: Ah, fala aí pra nós. Ah, fala, fala.
0: Gosto.
2: Gosta ou não gosta?
0: Gosto.
2: Você tá louco.
3: Olha como esse mundo é injusto. Você tá aí sem falar nada, a moça quer te convidar pra você esquentar ela. Eu fiz esse convite pra uma moça, falei pra ela vir me esquentar, ela falou, só se eu for aí, taca fogo em você.
4: Realmente, aí o radialista se perde na
0: se
4: vida.
0: Se perde, é, não
4: começa
0: dá.
4: A pagar a pensão. E a moça vira apresentadora de programa de televisão.
0: Foi muito específico. Tá tudo bem, querido? Você tá bem? Você precisa de ajuda?
1: Na delegacia, aquelas alturas, ninguém mais dormia.
3: Na porta... Wes, nesses quase 15 dias que você tá na massa, a gente já bimbou com algum ouvinte?
0: Não. Hã? Caiu a linha aqui no...
5: Wesley, vamos lá comigo. Um, dois, três e... Papai, não quero ser prefeito.
0: Prefeito.
5: Pode ser que eu seja eleito. Alguém pode querer me assassinar.
0: Olha lá, mandou áudio. Ó, é fácil se perder, ó. É fácil. Muda o clima. É fácil. Vocês vão ver que é fácil se perder... Você vê que a vida do radialista não é fácil. Livrai-me de tentação. Ó, quer ver? Ó, ó. Olha que maravilha. Ai, meu Deus.
6: Eu quero prender você de uma vez no meu coração.
7: Ah, não, tô recusando vocês. Eu tô querendo é o Wesley. Se ele não vir, eu vou até a rádio. Eu espero ele ali na frente.
0: Olha lá, tá vendo aí?
7: Né? A hora que der os 3 meses ali que ele passar, aí eu esquento ele ali mesmo, aí, né?
0: Tá vendo?
7: Enquanto ele vai falando com todas, eu vou esquentando ele ali.
0: Tá vendo? É difícil.
7: Hoje eu estou de baby doll.

0: As Tentações da Madrugada. Ô, querida, que cor que é? Fala pra gente aqui, só pra saber.
1: Quero ser a tua coisa boa. Quero ser a voz que toma ali na canção.
0: Pra ninar você.
2: Você quer se perder com o ouvinte, Wesley? Vai na fé, só não leva pra sua casa, porque três vezes que ela for lá, ela já tem parte.
3: Tira o bolzinho da Baixada Santista, tô subindo a serra, me dá o endereço.
0: Olá, subindo a serra.
4: Ô Wesley, nesse frio de madrugada, você acreditou que ela tá de baby doll?
0: Acredito.
4: Deve estar com aqueles pijama velho, aqueles cobertores de mendigo que todo mundo usa no frio. Não cai nesse golpe, não.
0: Cobertor de mendigo. Não, eu acredito. Eu acredito. Querida, dê mais detalhes do seu baby doll pra gente. Eu acredito no cobertor de mendigo. Respeita a moça.
5: A carne cai no prato do vegano, né? Eu sou azarado mesmo. Ô, oh, mizinha azarada.
0: Não, é que eu vou me perder, entendeu? Começa a faltar, e fala, onde você tava? Tá doente, não tá, tá na casa do ouvinte, entendeu?
6: Ô Wesley, mulherinho por cá. Esse baby doll dela tem a cara do Lula ou do Bolsonaro, viu? Esse baby doll dela, viu?
0: Por que que se envolve política em tudo? já brochei também. Já brochei. O cara consegue envolver política em tudo.
7: Eu tava doente.
6: Ô Wesley, vai não, que é golpe, é golpe, é golpe, é golpe.
0: Você acha? Você acha que é golpe?
8: Cai nessa não, Wesley. Essa daí deve ter uns 18 vis já. Cai no golpe não, filho. Você é doido.
0: Será, rapaz?
9: Eita, mulher, supretão, aqui lhe pega. Anjo de ação.
0: Ô, Wesley, utiliza atestados pra faltar, viu?
10: Ô, Wesley, agora me diz uma coisa. Você já pimbou com algum ouvinte gospel? Eu não sei que você apresentava um programa gospel.
0: Nunca. Olha. Olha, de jeito nenhum. Olha, não nunca faria isso.
11: Se não for golpe da barriga, é o golpe da tatuagem, hein? Cuidado, hein?
0: Ah, é? Lembra a menina que tava flertando com o cara? Falou, não, faz uma tatuagem pra aumentar a sintonia entre a gente. Ele fez, ela falou R$600. E depois bloqueou ele, né? Será? Você é tatuadora, querida? Será que é o golpe da tatuagem? Tem que ficar esperto, né? Ah, ela mandou outro áudio aqui. Ah, não, não vou aguentar. Cadê o trucão pra chegar logo pra ir embora, hein? Não tô aguentando mais. Caramba, vamos ver. Vamos ver. 11-3509-9290. Tá acabando. Tá acabando.
12: Eu estou de baby doll branco. Eu não posso mandar foto. Vai que eu mando a foto e eu sou bloqueada. Então não vou correr esse risco. Senão eu mandaria uma foto pra ele ver.
0: Ai, meu Deus. No máximo de visualização única, né?
12: Não tenho filhos nenhum. Eu tenho 32 anos sem nenhum filho.
0: Olha! Que beleza, hein?
2: Wesley, ela não quer mandar foto. Desconfie. De repente você chegar lá, essa mulher parece o Marquito.
0: Peraí, comparou a mulher ao Marquita, aí também não dá. Né?
13: Fala, Wesley.
0: Oi.
13: Morelli, motorista aplicativo em Foz do Iguaçu.
12: Eu estou de bebidão branco, eu não posso mandar foto.
13: Isso aí deve
12: foto.
13: Ser aquela mulher com banana da terra que vai te fazer um carinho.
0: Ô, querida, você tem banana da terra?
14: Wesley, se ela te mandar uma foto aí, o marido dela olhar o celular e não foi ele que recebeu a foto, vai dar ruim também.
0: Será que ela tem marido? Nossa. Olha, o dilema da madrugada. Wesley, isso aí pode ser a armadilha da Receita Federal.
12: Eu não tenho tatuagens.
0: Ah.
12: É, Mas o baby doll, a parte de cima, ela é de renda.
0: De renda.
12: E do lado do short, um shortzinho aqui, ele é renda também.
0: Senhora, meu. Não acaba, hein? Dá tudo, mas não dá. 4 horas da manhã, caramba.

0: 4, tamo junto aqui.
1: Ô Wesley, pergunta pra ela a altura e o peso, pra ver se ela é macia.
0: Altura e peso, os caras querem fazer a ficha completa aqui. Olá, Pedro Trucão, a voz da experiência, está chegando aqui pra me ajudar. Muito obrigado, Trucão, olha.
2: Ó, chegando aqui é o famoso resgate, socorro.
0: Que bom que você chegou.
2: É legal, tá tranquilo, tá legal?
0: Tô legal.
2: Fica sossegado. Deixa eu ver se você tá bem. Deixa eu botar a mão na testa, a sua testa.
0: Aqui, vê se tá quente.
2: É, tá transpirando, bicho. O que que houve?
0: Né, cara? A moça aqui, Trucão, me tá moça, deixando, é.
2: Tá fazendo o que com você aí, cara?
0: Você quer? Coloca o fone pra você ouvir.
2: Ai, meu Deus do céu. Tô preocupado agora, hein?
0: Não, coloca.
2: Vamos botar o fone aqui pra ver o que que ela tá fazendo com você.
0: Olha isso aqui.
3: Eu estou de baby doll branco. Eu não posso mandar foto. Vai que eu mando a foto e eu sou bloqueada. Então não vou correr esse risco. Senão eu mandaria uma foto pra ele ver.
2: Viu?
0: Tá de baby doll branco.
2: Parece que você tá branco agora por causa disso? Você não sabe o que fazer da vida?
0: É por isso, eu tô com medo de me perder, entendeu?
2: Ei, ai, viu?
0: Porque numa dessa o radialista se perde fácil, né, Trucão?
2: Ele vai pro buraco.
0: Vai, aí você começa a faltar no emprego, aí tá, o que que tá fazendo? Ah, tá na casa da menina, entendeu? Ela mandou outro aqui, ó.
3: Não tenho banana da terra, não sou casada.
0: Olha.
3: Sou livre, leve e solta.
2: Ei, rapaz, ela tá comprometendo mesmo, hein?
0: Sim, olha
2: esse nome. Você tá num risco sério aí, hein?
0: Ó.
3: Ah, não, tô recusando vocês. Eu tô querendo é o Wesley. Se ele não vir, eu vou até a rádio. Eu espero ele ali na frente.
0: Olha isso.
3: Né? A hora que der os 3 meses ali que ele passar. Aí eu esquento ele ali mesmo, né? Enquanto ele vai falando com todas, eu vou esquentando ele ali.
0: Caramba, Trucão, você viu?
2: É, eu acho que quando você descer agora... Das duas, uma. Você vai ter que pedir para os meninos aí embaixo, segurança. Ficar tudo ao seu lado, um na frente e outro atrás. É para poder desviar, cara.
0: Você viu
2: ou mesmo? Então você vai pro abraço.
0: É bonita, Trucão.
2: Ih, rapaz.
0: Bonito, tô vendo óculos escuros aqui, eu tô vendo. 32 aninhos, eu falo.
2: E tá em São Paulo?
0: É. E aí, menina, Trucão? Menina, seria, Trucão?
2: Você vai matar o cara aqui, menina. Você vai matar o cara. Eu acho que vou ter que recomendar... Pra ele dar um pulinho ali numa salinha fechada e ficar quietinho lá por um momento e, assim, se aliviar.
0: Olha, ainda bem que você chegou pra me salvar, viu? Ainda bem, olha lá.
1: Ô, Wesley, se ela mandar mais um áudio, o Trucão vai falar, se você não for, eu vou, mano.
0: Vamos lá.
2: Pessoal, não perdoa nada, hein,
0: mano? Não perdoa, deixa eu ver.
4: Ô, Trucão, não quer me comprar um Celtinha de 3 eixos, não? E passa um precinho bom.
0: Celtinha de 3 eixos.
2: Você imagina o Celta trucado? Tô imaginando pra você cambiar esse bicho. Deve tá bravo, cara.
0: Ô, Wesley, é cilada, viu? Cilada, não vai não. Nosso amigo mandou aqui. Deixa eu ver, tem mais mensagens aqui. Reta final do nosso Companhia da Massa.
5: Ô, Wesley, vê se ela paga o Uber. Se ela pagar o Uber, dá pra você ir. Você já economiza já.
0: Nossa, minha mulher pagar o Uber. Aliás, eu pagar o Uber. Ela paga o Uber pra mim. Não, aí também não dá, né? Aí não dá. Deixa eu ver aqui. Wesley, tudo bem? Te acompanha faz tempo. Tô adorando, rachando de rir aqui. Você e o Trucão formam uma bela dupla. Ele me salvou aqui.
6: Wesley, ela não quer mandar foto porque ela é um canhão. Ela é feia que dói.
0: Vamos lá, mais mesmo.
2: Ainda bem, cara, tem alguém aí tentando te ajudar também, tá vendo só? Viu?
0: É, ela não mandou foto, Trucão.
2: Falou, mandou
0: não,
2: ainda?
0: Não mandou ainda.
2: Vai mandar no particular, aí no seu privativo.
0: Ah, tomara.
7: Sai fora, Bino. Sai fora, Bino, que é cilada.
1: Que trio, hein? É Flávia Toco,
0: não,
1: Pedro
0: que
1: Trucão...
0: É Paula.
1: E o Wesley Rodotrem.
0: Deixa eu ver aqui, os últimos áudios pra gente ir embora. Aqui.
2: E o cara vai no cambão.
0: É, rapaz, deixa eu ver.
8: E o Wesley, esse daí tá igual a Juliana do bonde. Oi, amor, vem aqui.
0: É, intimou, você viu, ela vem, falou que vem até a rádio.
9: Eu já passei por uma situação semelhante, sai dessa.
0: Ah, é?
9: Deve parecer que tem aqueles colchão amarrado com fio, hein?
1: Ô Wesley, ela falou que a roupa dela é toda cheia de renda, né? Só que ela não quer mandar foto. Se ela for magrinha, beleza. Se ela for gorda, vai parecer um escândalo vestido de noiva.
3: Ó, te mandei uma foto aí. Eu estava na praia, viu? Mas comportada. Fica tranquilo.
0: Mandou foto, Trucão. Nossa, eu vou embora. Trucão,
2: é, guarda a foto,
0: que
2: guarda a foto.
0: O que temos no programa de hoje, Trucão? Ah,
2: depois dessa, é um caminhão carregado de... É carregado.
0: Um abraço pra você, viu? Tudo de bom.
2: Boa sorte lá, hein?
0: Obrigado. Tô indo nessa. Volto amanhã, 12h, com mais uma edição do Companhia da Massa. Tchau, gente.

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1: Oba! E aí, tudo bem? Bom dia Brasil! Bom dia você, ouvinte massa, na madrugada até agora na companhia com eles, Wesley, tudo bem? Bora que bora, hein? Bora a partir de agora, vamos fazer rastro juntos. Você que já vem na tocada da massa, você que ligou o rádio agora, você que despertou agora, então convido você também, pra fazer rastro aí pro Brasil afora. Vamos fazer rastros? Botar o pé na estrada? Então é só acelerar. Bom dia!
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1: E aí você, beleza pura? Então tá bom, muito bom dia, seja bem-vinda. Quem já vai comigo por aqui, Marcos Monange, bom dia Marcos Monange.
3: Bom dia,
1: já preparado mais uma jornada, hein? Bora que bora, dele que dele. E a partir de agora fica aberto o nosso WhatsApp pra você dar aquele alô. Hoje, como hoje é dia 30, e também é comemorado o dia do caminhoneiro e da caminhoneira. Isso é uma lei que foi do estado de São Paulo que criou, né, essa data especial. Porque é o dia 25 de julho. É o dia do motorista ou da motorista, que se comemorava até então, também o dia do motorista profissional. E aí virou um dia simbólico, como o dia de São Cristóvão, né? E aí depois se criou o dia do caminhoneiro, no estado de São Paulo, que foi aí o dia 30 de junho. Então se comemora hoje em São Paulo e em muitos lugares do Brasil também como o dia do caminhoneiro. Mas o dia oficial do caminhoneiro e da caminhoneira, oficial nacionalmente, com estrada de Brasil, é o dia 16 de setembro, tá bom? Mas hoje também é comemorado o dia do caminhoneiro e da caminhoneira do estado de São Paulo, por conta de um decreto do estado de São Paulo. Lembrando que hoje também é aniversário de Guarujá, aqui no litoral paulista. Pessoal do Guarujá, parabéns. Também é feriado hoje na cidade de Japeri, no Rio de Janeiro. Ainda no Rio de Janeiro, feriado hoje em Comendador Levi Gasparian. Aí não conhece não, também não conheço não. Porto Seguro, Chão Baiano, é feriado lá também, todo mundo conhece. Cotegipe, na Bahia, feriado também, não conheço. Salitre, já conheço, Ceará, é feriado hoje também. E ainda Monte Alegre do Piauí, aonde? No Piauí, claro, é feriado também, bom dia!
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1: Epa, pegada de Maiara e Maraíza, tocada forte de Deilara, até esduvidar. Simbora, 4 e 3.

0: Epa, gostou? Abrindo com toda com Deilar, participação de Maíra e Maraísa. Até as dúvidas, confere mais pela estrada agora. São 4:06. Bom dia! É, pai, muitas notícias chegando pra nós. E uma delas é a respeito da Via Dutra. Via Dutra, a Serra das Araras, que já falamos aqui, Paula já falou também, a respeito da liberação já do começo das obras da Via Dutra. Via Dutra que começou as obras aí já tem 3 anos praticamente, né? E é pra ser entregue toda a obra da nova Serra das Araras lá pra 2029. Mas o pessoal da Motiva tá aí numa pegada forte pra adiantar essa entrega. Tanto é que entregaram semana passada já mais 4 quilômetros da via de subida. 4 faixas de rolamento já estão liberadas lá. Legal, né? Tem que passar por ali, vai comentando conosco como é que você tá vendo esse pedaço. Tá bom? E o que você imagina daqui pra frente? Eles acreditam, acredita-se, que segundo a própria concessionária, a Motiva e o SP, que eles deverão entregar até com 1 ano de antecedência a toda a obra da Via Dutra na pegada da Serra das Araras. Então vamos aí, né? Vamos aí acompanhar bem de pertinho tudo isso. Toca pra nós e conta como é que você tá vendo e como é que tá esse pedaço que já foi inaugurado. Confere Massa agora, 4:07.
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0: Quero ver? Epa, quero ver? Quero ver como é que estão as rodovias por aí, viu? Quero ver, quero ver, quero ver. Você conta pra nós, você que tá rodando, conta pra mim como é que estão as rodovias por aí, pra onde você tá rodando, tá tudo liberado ou tá tudo embaçado? Choveu, não choveu? Tem neblina, não tem neblina? Conta tudo pra nós, hein? Quando vocês vão preparar a moda. Entrando mais um, você tocou e pediu? É o César Blanco de Fabiano. É a paixão mineira. Acho que ia tocar outro aqui, mas tudo bem. Vai embora, cara. Soca, vai embora. É o Bruno Mori, então mudou tudo. Então vai com o Bruno Mori mesmo.

0: Epa, na pegada aí, o dedo bateu no outro lugar, meu Bruno Marrone. É, com a participação do Márcio Franco e as demais. Aí, que gostou? Você pode pedir mais, pode pedir essa e outras, o que a gente vai programando. E a gente toca pra você aqui na Massa. E a Rádio Massa e o que liga pela estrada, 4:11 agora. 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
0: E aí, tudo bem, ué? Bom dia, Brasil. E o pessoal já manda ligar pra nós, é direto e reto. Já tem cafezinho pé na estrada em dose dupla. Mas tem gente mandando lá pra nós. Olha que eu vi. Opa, Trucão, tudo bem? Tudo e você?
3: Bom dia, Trucão. Beleza?
0: Beleza.
3: Andamos por cá.
0: E tá bom?
3: Geladeira deitada.
0: Geladeira deitada.
3: Eu aluguei a sobregoa na rodovia de Anguera.
0: E aí?
3: Contrato começou em Uberlândia.
0: Beleza?
3: Termina aqui no Osasco.
0: Tá, chega minha cidade.
3: Momento Limeira. Opa. Em Anguera, tudo libertado.
0: Opa, de boa. Boa, obrigado pela chegada aí, viu? Vai chegar no Osasco, cidade de Itália. É a minha terra natal.

0: Chovendo, tem que cuidar. Tem que cuidar.
1: Deus demais, o irmão da estrada, que Deus abençoe a todos.
0: Valeu, obrigado. Há uma coisinha que é bom colocar aqui, que tem chuva. Se tá chovendo, manela no pé, gente. Tem muita gente que acaba perdendo o controle do veículo, porque confia que dá pra trabalhar e viajar e rodar numa velocidade com pista seca e pista molhada. Não é não, pista molhada, aderência pneu, piso pneu é diferente, muito menor. Por melhor que seja aí o veículo, bem seguro, pneuzão bom pra caramba, bem calçado, dança, viu? Uma hora ele dança, então cuida. Mais um.
2: Bom dia, Trucão. Fala, Monange, Trucão. Aquele cafezão especial aí com o Serrote pra galera aí, Trucão.
0: Já, já.
2: Bem, senti um Balneário Camboriú, é o palco do momento.
0: Beleza.
2: Muita cautela aqui, porque a água que Deus dá, hein? Muita chuva aqui.
0: É, alto toroca aí.
2: Muita chuva mesmo. Muita cautela aí, rapaziada, aí andar na manha, porque é água aqui, hein?
0: Direto, direto.
2: Tudo certo, Trucão?
0: Valeu.
2: Um abraço.
0: Valeu.
2: Bom dia a todos aí, a nossa rádio é massa.
0: Valeu, valeu, obrigado. É chovendo forte mesmo, hein? Olha, não só no Paraná, também no sul do estado de São Paulo tá chovendo. Santa Catarina, água cai. Principalmente na parte do leste dos estados. Agora 4h15.
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0: E bora tomar aquele café mais que especial, que é o café pé na estrada, o qualificado. Nossa, hein? Você acompanhou o Brasil ontem? Acompanhou? O Brasil botou aí o Japão pra voltar pra casa, né? O Brasil, o Paraguai botou também a Alemanha pra voltar pra casa. O Marrocos botou a Holanda pra voltar pra casa. O meu genro, que é holandês, tá torcendo aqui só, né? E pedindo pra família torcer junto também. Mas mesmo voltou pra casa também, né? Já vão classificando alguns aí. Você tá torcendo pra quem? Eu vejo muita gente brasileira torcendo pro... Lá pro Cabo Verde. É, pessoal torcendo pro Cabo Verde. Mas Cabo Verde vai jogar ainda, vai jogar hoje. Acho que vai jogar com a Argentina. É uma pegada nervosa. Ali é o Messi, ali... Mas de qualquer maneira, vai ter uma horinha lá. Vai que vai pros pênaltis, aí fica pra chutar o pênalti. O Messi pra segurar o pênalti, vovozinha. E aí? Aí vai ser difícil, hein? Vai ser difícil. Fica aí, de boa. Café tá quase pronto. Deixa eu ver aqui, Monange. Tá pronto? Aí, pega um copinho. Opa, vamos passar. Enquanto o Monange rapidinho ali passa ali, olha, tem uma informação que chegou aqui. E os portos no Brasil estão mudando uma... Inclusive o tipo de cargas que estão recebendo aqui no Brasil. Quando se trata de veículos importados. A invasão dos elétricos está mudando o mapa dos portos do Brasil. Então tem muitos portos que até então não recebia quase carga nenhuma, está recebendo veículos de monte. E muitos estados que até então não tinham uma participação muito forte de veículos, os estados, principalmente a cidade onde estão os portos, estão criando estacionamentos grandes para poder os veículos receber os veículos importados. E a tendência é aumentar em muito. Então você vê, você pega o porto de Paranaguá, por exemplo, que é um porto símbolo, né? Na tocada forte de grãos e outras coisas, mas é grãos e containers, tá recebendo lá também um monte de automóveis. Mesma coisa o Espírito Santo ali em Vitória, a mesma coisa o porto de Itapuá, que começa a receber também automóveis, coisa que não tinha, e a mesma coisa o porto de Navegantes, e assim outros. Então é que a gente vai ver aí de Cegonha, rodando pra lá e pra cá, buscando o carro daqui pra lá e de lá pra cá, vai ser um monte, e pode contar que vai ser um monte. E bora com o navio. 4h17, minha rádio é massa. Café tá pronto? Vê quem vai ser cobaia aqui, Monange. Isso. Trucão, quero ser o cobaia aqui em Santa Catarina, tá chovendo. É o Roberto. Roberto, prende o café, hein? O que você achou? Bom também? Tem um áudio aqui.
4: Bom dia, Trucão. Rádio Massa.
0: Bom dia.
4: Estamos aqui, Tubarão, sentido atrás. Manda aí. Muita chuva.
0: Alô.
4: Abraço aí. Tudo bora. Bom.
0: Valeu, grande. Obrigado e boa tocada por aí. Alonso, bora pra Caixa de Cozinha. Lá na Caixa de Cozinha, quem? Mato Grosso e Matias? Selva de Pedra pediram? Lá vem, então. Bora, Otone, do Mercado Livre. Pode você falar com a gente. Bora que bora. Pague.

0: pegado lá com a gente, Selva de Pedra, Mato Grosso e Matias. Trucão e Molange, bom dia pra vocês. Dá um café pra mim aí. É o Alexandre de Jundiaí. Ligadinho com a gente, juntamente ele e o Isaac. E ainda o Rambim. Ele é a galera que chama a galera da Gresca, que estão ligados com a gente sempre, direto e reto, né? Rapidinho, tem mais um recado. Chegou o Borovic 10.
1: Bom dia, Trucão. Bom dia, Molange. Bom dia a todos.
0: E aí?
1: Capacete por aqui, Trucão.
0: Capacete.
1: Aqui do Cruzeiro do Oeste.
0: Tá bom, capacete.
1: Daqui a pouco estamos ali no galinheiro descarregar a ração da matriz.
0: Vai lá, vai lá.
1: Ótimo dia a todos, Deus abençoe aí.
0: É capacete porque ele, acho que ele é a esposa, né? Eles também pilotam moto, andam de capacete direto e reto. Valeu, dois, obrigado, viu? Abração pra vocês. Roda chegando, tocada é pedida do ouvinte massa. Frente a frente, clássica sertaneira com Mato Grosso e Matias. Bora conferir comigo. 4h22, pessoal.

0: Augusto. Mato Grosso e Matias, na versão, né? E primeira que durou por muito tempo, Mato Grosso e Matias, na pegada forte dessa moda aí, que é um clássico, né? Frente a frente. Agora, 4h26, café pela estrada é um pela e outro cá.
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1: Opa, 4 horas 28, agora 4 e 28. Notícia que vem de Santos, João Santista, do Porto. O G1 trouxe a matéria. É que o ex-chefe do terminal, de um terminal no Porto de Santos, foi condenado porque ele facilitou o envio de 406 quilos de cocaína para a Suíça. Ah, sim, hein? É, segundo a justiça, segundo a matéria do G1, Diogo da Silva Santos, ele que fazia parte, que era chefe de um terminal do Porto de Santos, ele foi uma peça fundamental para o envio de um container carregado de café. Café da Nespresso, sentido Suíça. E esse café estava carregado por dentro com 416, esse container, né? Carregado com 416 quilos de cocaína. Brincadeira, hein, cara? Os caras pegam um container e uma tocada de café conhecida pra caramba, que é a Nespresso, e botaram um monte de cocaína dentro e mandaram lá pra Suíça. E o pessoal lá em Remont, na Suíça, é que aprenderam, as autoridades lá que aprenderam e detectaram a chegada dessa carga de café, né? Juntamente ali, meio camuflado, 416 quilos de cocaína. Você vê, né? Mas quem estava envolvido nisso? O pessoal do Porto, o pessoal da própria empresa, segundo a própria matéria, a pessoa que fica ali, né? Funcionário da própria fábrica, que foi carregado isso na própria fábrica. O container veio fechado, lacrado. E aí? Bom, e aí, né? Tem que cuidar muito, viu? Claro que se por acaso isso é pego no meio do caminho e um caminhoneiro é parado, abre lá, deslacra, pega e pega a carga com esse problema, quem vai ter a dor de cabeça? É o caminhoneiro. É o caminhoneiro. No caso aí, foi no navio. Quando pega uma carga dessa dentro de um navio, ou no casco do navio, no meio dos containers, o piloto do navio lá, como é que chama o piloto do navio? Bom, o piloto do navio, vai, tá bom. Ele vai sofrer com isso? Não vai. A mesma coisa chegou lá. O pessoal do porto lá teve problema? Também não. Agora, isso acontece aqui. Se o caminhoneiro é pego, claro que tem muitos caminhoneiros envolvidos, também existe, sim. Não é, eu vou falar que não existe, porque existe. Agora, se o cara às vezes nem tá sabendo se é lacrado, às vezes nem tá sabendo que tá lá dentro. Tá dentro de um container lacrado, e aí? Aí dança também. Incrível, né? Mas olha só, pegaram lá na Suíça. 4h30. O Brasil é realmente um país que é uma grande passagem de cocaína na América do Sul, pra Europa, para muitos outros países. Não é à toa que o pessoal quer ir combater aqui, porque quem está envolvido normalmente nessas ações de envio de drogas, essas coisas todas, são os crimes organizados. E aí você vê um governo lá, o Trump, querendo detonar quem faz esse tipo de coisa, mandando aqui para lá. Ele quer pegar na raiz. E não é de graça não, viu? 4h31.
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1: Mais recado chegando, bora ouvir aqui mais um direto e reto, bora comigo, o WhatsApp tá aberto.
2: Bom dia, Trucão, bom dia, Rádio Massa, e Boni aí? Por cá.
1: Boni!
2: Tamo correndo aí, hein, correndo com o joelho dobrado aí, Mercado Livre.
1: Ih, tocada nervosa.
2: Trucão, tira uma dúvida aí.
1: Oi.
2: O vídeo que tá repercutiu bastante aí do motorista lá do Mercado Matheus.
1: Matheus, sim.
2: Apesar que esse mercado aí já vem dando trabalho há muito tempo, em questão de deixar o motorista por muito tempo aguardando.
1: Tem dado dor de cabeça.
2: Muito tempo quando descarrega para entregar o canhoto.
1: É, lá foi
2: isso. Não tem uma lei aí que protege o motorista nessa questão aí?
1: Pior que não.
2: Porque, na verdade, essa redistribuição aí, Matheus, aí, deu sempre trabalho, né? E várias vezes aí motorista também já descarrega a porta aí, joga tudo pro chão.
1: Já vi.
2: Aí aconteceu que o motorista estava preso lá dentro, lá não tava querendo liberar o canhoto, ele saiu de ré lá e derrubou o portão.
1: Levou o portão.
2: Não tem uma lei que protege os motoristas isso daí?
1: Não.
2: Fala pra nós aí.
1: Tô falando.
2: Valeu, tchau, obrigado.
1: Tchau. Não tem não. Não é que não tem uma lei. Todo motorista, a partir da quinta hora parada à disposição de uma empresa, carga ou descarga, não importa. Você tá ali a partir da quinta hora, tem o direito de receber diária, né? Agora está em R$2,00, se não me engano, R$2,40, ou a hora parada a partir da quinta hora parada. Isso pelo peso do veículo, né? Que é o peso da configuração do veículo. Se um caminhão para 10 toneladas, a partir da quinta hora parada, ele tem o direito de receber R$2,40 tonelada a hora. Então é para 10 toneladas, para cada hora, em cima de 10 toneladas, e assim vai. Isso é o que é. Só que muitas empresas não nem aí, né? Muitas empresas que vai receber mercadoria, outras que vão mandar, não estão nem aí. E no caso aí desse vídeo que viralizou, Foi justamente isso. O camarada ia levar uma canseira para descarregar. Descarregou, aí ficou de pegar o canhoto e deram uma canseira nele. Por que motivo da canseira também não sei ainda. Não ficou claro. E ele ficou lá, injuriou. E aí aquela coisa que a gente fala da pressão psicológica. Levou, foi tão forte, que o cara não aguentou mais. Aí os guardas, não, tem que esperar, vai ter que esperar, vai ter que esperar. O cara foi lá, deu ré. Aí quando deu ré, o pessoal começou a correr atrás. Aí foi lá e derrubou o portão e tirou o carro para fora. No mesmo dia, aconteceu um outro caso de um outro parceiro, que tava com um caminhão baú também, só que era um caminhão Constellation. Fez a mesma coisa, só que ele tava na frente. Queria entrar. Ficou um dia, dois dias, três dias, e ninguém, não, vai ter que esperar. Não tem onde descarregar. Ué, e daí? Qual é o problema? Que não tem onde descarregar? O problema não é do motorista. O problema não é da transportadora. Mas muito menos do motorista. Aí o que que acontece? O camarada vai e trava. Porque ele não aguenta, porque ele depende de comissão. Não pode ficar parado. Teria que ter uma lei que não tem no Brasil. Não conseguiram ainda botar essa lei, porque deve ter uma galera que não permite, deputados e senadores. Queria o seguinte, olha, caminhão aqui nem navio. Ficou um tempinho ali, deu horário, 5 horas, por exemplo. Não descarregou, ou então ficou travado por algum motivo interno da empresa que está recebendo, ou da que está mandando, que o caminhoneiro e o transporte não tem nada a ver, ele teria que pagar uma multa, mas muito alta, como paga um navio. Se o navio tem um problema e não conseguiu sair, por problema ou do tempo, ou problema da empresa que está para carregar o navio e não carrega, a multa para essa empresa é altíssima. Tanto é que eles fazem o caminhão depósito, mas não deixam o navio como um depósito. Então teria que ser igual. Uma multa tão alta quanto de navios, ou até mais, para quem não tivesse esses problemas. Porque isso aí detona. E o outro que eu te falei do Constellation, travou a porta, porque ninguém entra, ninguém sai. Aí foram buscar uma forma dele descarregar o caminhão. Depois disso, o cara tem que pressionar. Infelizmente está assim no Brasil hoje. 4h35. César Mendes e Fabiano, Paixão Mineira. Hora 4h35, agora Galo cantou. Bom dia.

0: toda essa pegada boa aqui só, né? Aí você pode pedir assim, outras que a gente vai programar e toca pra você. Minha rádio é massa. Bom dia.
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0: Direto, direto e reto, minha rádio é massa. Você tá bem? Eita, vai pegar a Via Dutra, como é que tá aí? A Serra das Araras, não deixe de nos falar, tá legal? Tá liberado, esses 4 quilômetros, tá bom mesmo? Conta pra nós. Também quero aproveitar aqui e mandar um abraço pra turma da Vantroba. Ontem eu estive na Vantroba, lá em Itu, que a Vantroba, ela tem a matriz que tá em Ponta Grossa, né? E tem várias filiais, uma delas eu fui, que é tido praticamente como uma matriz, que é em Itu, ali na entrada de Itu, pra quem sai da Castelo Branco. E aí conheci lá o pessoal, o Edmilson, todo o pessoal, aquela galera toda. Aí acabei batendo um bom papo lá, porque eles têm lá motorista PX também. Conversei com o motorista PX lá, vi que o pessoal tá muito satisfeito com a tocada, e a empresa a mesma coisa. Mas é para registro que a Vantroba é uma empresa bem antiga, foi fundada em Irati, Mato Grosso, lá no Paraná, depois foi pra Ponta Grossa e se espalhou, né? Hoje tá na tocada forte do cimento, há muito tempo já tá na pegada do cimento, e tanque de combustível também, que estão puxando muito combustível. E assim vai, tem duas empresas por lá. Um abraço aí para toda a galera, lá pro Alemão, toda a galera da Vantroba, que a gente foi muito bem recebido por ali. Bom dia pra vocês, viu? Agora 4h40.
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0: Bora, tem recado chegando pra nós. Vem lá da divisa do Paraguai com o Brasil. Pessoal em festa fazendo barulho.
2: Bom dia, Tucão.
0: Bom dia, bom dia.
2: Bom dia, Monange. Bom dia. Tucão, é o seguinte. Quem? QRA 380 aqui de Foz do Iguaçu.
0: Foz do Iguaçu.
2: Tucão, tá pegando fogo o Paraguai.
0: Pegando
2: os
0: fogo,
2: homens começou a festar lá, os paraguaios. Rapaz, estão tacando fogo em moto, em lixeira.
0: Mas por quê?
2: Eu fico até pensando nos irmãos que estão lá.
0: E por quê? Mas qual é a volta?
2: É, que estão por lá. Trancaram rua.
0: Ué, mas o quê?
2: Depois que acabou o jogo, começou a estourar foguete ali.
0: Entendi.
2: Cidade Leste. Rapaz, pensa, tá até agora o piseiro lá, hein?
0: Piseiro danado. Entendi. Então você que tá aí ouvindo, a gente tá lá em Chão Paraguaiô. Eu acredito que a festa é por conta da classificação ontem, né? Mandando a Alemanha pra casa. Eu acho que eles devem ter feito muita festa, né? Agora Botafogo, tudo isso aí virar anarquia. Tem que tomar um cuidado danado. Mas de qualquer maneira, tá o alô aí do parceiro. A gente chegou aqui.
3: Bom dia, Trucão. Bom dia, Monange.
0: Bom dia. Oi.
3: Cafézinho pra nós aí, um ponto serrote.
0: Saindo,
3: por favor.
0: Saindo.
3: É um cheiro bonzinho aqui da Baixada Santista.
0: Marion, oi.
3: Trucão, me diz uma coisa.
0: Digo.
3: Quem não tem o Free Flow, esse pedágio aí eletrônico, tem a tarjetinha, como é que faz pra pagar?
0: Paga, é fácil.
3: Eu tenho uma noção. Creio eu que vai vir no IPVA ou no...
0: Não, veículo, vai vir uma multa.
3: Ou vem como multa?
0: Vem multa, pesada.
3: Tira essa dúvida nossa aí, por favor. Obrigado. Bom. Um cheiro bonzinho da Baixada Santista. Minha rádio é massa.
0: É, tá cheiro bonzinho. Seguinte, eu vou colocar pra você uma coisa que é importante. Nós já falamos várias vezes aqui, muitas vezes, inclusive. Entrevistamos pessoal aqui, inclusive. Acho que você não deve ter pego. Não teve a oportunidade. Mas o seguinte, aqueles que não têm a tag para poder captar ali o pagamento pela tag... Eles têm um período para pagar. Você passou no Free Flow. Se você viu que você passou no Pórtico, você que passa por ali constantemente, você tem que entrar na página da concessionária, página do portal, né? Que é a internet daquela concessionária. Por exemplo, você passou ali na Imigrantes da Anchieta. Ali é a Eco Rodovias, acho que é isso. E aí, se você passou por ali, você tem que entrar na página da concessionária e colocar, lá vai entrar pagamento de pedágio. Vai ter uma entrada assim, ou pedágio eletrônico. Aí entra lá nessa página, vai aparecer, coloque a sua placa. Aí você vai colocar a placa do seu veículo. Colocou a placa, já vai apontar se você tem ou não algum pagamento em aberto para fazer por conta de passagem no Free Flow. Se já passou 30 dias, vai aparecer lá também, só que já vai aparecer com multa. Se não deu 30 dias, aparece sem multa. Aí você tem a opção lá de pagar com cartão de crédito, débito, PIX, sei lá o que mais. Acho que é isso. Aí cartão de crédito, débito ou PIX. Tá bom? Aí você paga desta maneira. Ou, em algumas rodovias, tem também o ponto fixo. Pra você que não sabe como pagar, para no ponto fixo, onde geralmente acontece, naqueles pontos de apoio que eles têm. Aí para automóveis, para caminhões, aquelas, o sal, né? Ou o trabalho de emergência. Muitos deles também têm um ponto fixo de pagamento, tá bom? Abraço pra você. Alô? Câmbia.
4: Isso é o que é? Oi, Trucão, bom dia, tudo bom bem dia. Com você?
0: Tudo ótimo.
4: Gostaria de oferecer para o meu primo aí em São Paulo.
0: O quê?
4: Caminhoneiro, que está na escuta.
0: Beleza.
4: José Lídio.
0: José Lídio.
4: Trabalha na...
0: onde? Empresa.
4: Com um caminhão puxando cana.
0: Cana Vieira, palito doce.
4: Para todos os caminhoneiros.
0: Do Brasil.
4: Para todos. Ah, caminhoneiro de Ortigueira, para todos vocês da Rádio Massa, boa, da Sul 20, Luzia da Silva, Ortigueira, Paraná.
0: Valeu, Luzia de Ortigueira, Paraná, ouvindo a Massa direto e reto lá. Bota o cafezinho pra ela, bota o cafezinho pra ela, rapidinho. E um tequinho daquele pão, que é o Cuca. E serrote, claro. Olha aquela que ia pedir, Manoel. Outro com Edson, por cá, Edson Marcos, ligado contigo. Passar do momento vai sendo SP310. Aqui estou arrumado para Campinas. É, quando você fala dele, que dele, o que significa? Dele que dele? Ah, toca em frente. Dele que dele, bora que bora. Entendeu? Bora que bora. Dele, aconteça o que aconteça, bora pra frente, bora tocar o veículo. É isso aí. Dele que dele, bora que bora. Bora que bora. Rio e Léo chegando, ô caminheiro. Outro modão. 4h45. Olha o nosso amigo, o Galo Forte cantando.

0: tocou e pediu, a gente sempre toca. Quem faz aqui a nossa programação é o ouvinte Márcio, ouvinte Pé na Estrada. Agora, 4h48.
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0: É, dentro do Agro em Movimento, hoje vamos falar um pouquinho sobre o Plano Safra, né? Que foi anunciado pelo governo federal, o Plano Safra 26-27. E aí, tá, ele começa a vigorar a partir agora, dia 1º de julho, então, portanto, amanhã já, né? Tá aí, começa a vigorar o Plano Safra. O governo tá liberando uma grana e alta pra Dedel, que é uma forma de fazer com que o produtor agrícola tenha dinheiro no banco, não é pra ele no bolso dele, né? No banco pra ele pegar empréstimo, claro. O pacote de crédito e incentivos, ele é anunciado em duas cerimônias no próprio Palácio do Governo, lá em Brasília, segundo o próprio Palácio, né? O programa, segundo informações da agricultura empresarial, ele foi apresentado pela manhã e voltado à agricultura familiar, e foi feito mais tarde. Então, em dois momentos, justamente por isso. O primeiro momento para os empresários, ligado à produção agrícola, e a segunda pegada para a agricultura familiar. Foi um lançamento que detalhou o volume total de recursos estimados, né? Em patamares, recordes, que até então não tinha. A grana que está vindo, segundo informações da matéria. E com taxas de juros que devem apresentar reduções na comparação com o 2025-26. Então deve ter um valor menor de juros. Aqui houve uma baixada da Selic também, mas não é muita coisa não, viu? Tem muita gente que não vai buscar porque a grana não dá para pagar não. Então, para você acompanhar, existe hoje no próprio Ministério da Agricultura, né, e Pecuária, a informação todo dia sobre o Plano Safra 2026. As cooperativas também agrícolas estão com um trabalho muito forte mostrando como é que vai rolar o Plano Safra agora, 25, 26, 27, que está em torno entre 608 mil bilhões até 620 bilhões de reais. Esse dinheiro todo é um dinheiro que vem, na verdade vai para bancos, os bancos é que acabam fazendo um tipo de um empréstimo, um crédito para os produtores, aqueles que pegarem depois tem que pagar, claro, né? Mas só que com os juros ainda está muito alto, muita gente não quer se arriscar, não. Você vai pegar uma graninha do Plano Safra, como é que está o bolso? Como é que está a sua tocada? Precisa? Está com um pé atrás também por conta do El Niño? Tem muita gente preocupada com isso, sim. 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
0: Direto e reto, minha rádio é massa. Tudo bem aí? Tudo. O WhatsApp é aberto, viu, gente? O WhatsApp é o 92.5454. Rapidezinho comigo aqui, bora ouvir.
3: Trucão. Bom dia aos amigos caminhoneiros aí.
0: Oba.
3: Aqui por cá, Thiago.
0: E aí, Thiago?
3: Motorista, carreteiro, Baixada Santista.
0: E aí, garoto?
3: Trucão, a subida da serra aí, somente pela Imigrantes, hein?
0: É mesmo?
3: A Cheita tá fechada aí pra obra.
0: Ah lá, né? Então,
3: ao longo do trecho de subida de serra aí, Trucão, bastante caminhão quebrado aí pela via, positivo?
0: Alerta!
3: Após a balança na subida aí, teve um acidente. É, colisão traseira aí do cargueiro aí, mas o guincho já tava retirando ele da pista.
0: Entendi.
3: E o trânsito tava fluindo normal, beleza?
0: Que bom, que bom.
3: Mas tem vários caminhões quebrados ao longo do trecho aí, Trucão.
0: Eita!
3: Um abraço aí.
0: Alerta pra você que tá subindo Imigrantes aí no trecho de serra. Cautela total. 4h52, bora, Monange.
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0: Liberdade, liberdade, Zezé Luciano trazendo um modão pra gente. Bora ouvir, bora ouvir.

0: Moda boa também, Zezé e Luciano aqui na massa. Conferindo comigo agora, 4h56. Rápido, pela aí eu trocar.
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0: E aí, você, tudo bem? Tá chovendo por aí? Não esqueça de nos avisar, hein? Você que tá rodando, você tá embaçado o caminho, me avisa. Se tá liberado, avisa também. Tem recado chegando aqui, o WhatsApp massa aberto e o WhatsApp pé na estrada também. Quem não tem o número, anote 11-DDD-92000-5454. Eu repito, 11-DDD-92000-5454. Cabuto mandou um recado aqui pra gente.
1: Boa noite, Pedro Trucão.
0: Bom dia.
1: Júnior por cá.
0: Perdão, hein?
1: Acabei de passar o Floripa, Palhoça, sentido sul.
0: Como é que tá aí?
1: Mandou um cafezinho com serrote pra mim aí.
0: Vai,
1: um abraço
0: agora.
1: Pro meu amigo Sobrão da São Miguel.
0: Perfeito.
1: Bora que bora.
0: Bora.
1: É nóis, minha
0: rádio. É nóis. Direto e reto,
2: mais
0: um.
2: Trucão, bom dia.
0: Bom dia.
2: Bom dia a todos os caminhoneiros. Monange, aqui é o João Gatinho aqui.
0: João Gatinho.
2: De Piracicaba, transportando um pinto doce aqui na usina Granelli.
0: Valeu.
2: Um abraço pra todos os motoristas aqui.
0: Ó, eu tô mandando aqui um abraço pra todo mundo. Tchau. Mais um rapidinho. Alô, aqui comigo.
3: Oi. Bom dia.
0: Bom dia.
3: Pedro Rezende de Mandaguari.
0: Tá bom, Rezende? Tá bom, Xará?
3: Bom dia pro Monange aí, bom dia pra Paulo Soco, onde é a
0: senhora? Boa.
3: Toca pra nós aí, Teodoro e Sampaio, vestido de seda.
0: É boa.
3: Beleza? Ofereço pra todos os motores da rodagem.
0: Perfeito.
3: Motora da Volpato, da Boff Tour, do Garcia.
0: Beleza.
3: Parceiro por aí.
0: Tá bom.
3: Tá bom, Tucão?
0: Demais de bom. Valeu.
3: Um abraço.
0: Eu também. Lá do litoral sul de São Paulo, Itanhaém. E o Raimundão tá mandando aqui um abraço pra nós também. Tem mais um.
4: Ô, Trucão, bom dia.
0: Bom dia.
4: Flávio aqui.
0: Flávio.
4: Trucão, essa lei da descarga aí, da quinta hora, ela vale só pra caminhoneiro ou vale pra todo tipo de carro de carga?
0: É.
4: Eu tava carregando meu carro, Trucão, e não deu tempo de acompanhar do começo aí.
0: Entendi.
4: E quem é que fiscaliza?
0: Também entendi.
4: Esse tipo de coisa, porque
0: certo.
4: A gente não sabe nem o que fazer quando esse tipo de situação.
0: Entendi.
4: Tanto é que você vê aí caminhoneiro jogando a carga em porta de mercado.
0: É.
4: Porque a gente não sabe a quem recorrer.
0: Tá certo. Tá legal, valeu. Olha, bom, isso aí não vale para automóveis, viu? É uma lei, essa é a lei da hora parada, é uma lei de 2007, 11.442, foi confirmada depois, atualizada pela lei do descanso motorista, que é a 13.103 de 2015. É uma lei que vale para veículos rodoviários de cargas, tá? Então não vale para automóvel, não vale para automóveis ou veículos de passeio, como dizem, não vale. Se você tem um veículo de passeio, não contempla. Ah, mas eu estou transportando carga com meu veículo de passeio. Mas a lei não contempla. Aí você teria que sair uma solicitação para que deputados fizessem uma emenda, e essa emenda de lei entraria para poder completar essa lei que existe desde 2007, né? É uma regra, né? Regulamento, uma regulamentação exclusiva do setor de transporte rodoviário. Aí vai pegar quem? Aplica-se para quem isso? Todo tipo de veículo rodoviário de cargas, que é o VTRC. Caminhões, carretas, furgões também que utiliza para viagens aí e veículos comerciais, enfim, que pega na pegada do transporte e logística, né? A legislação é que ela determina que o tempo máximo de espera de carga ou descarga de um cargueiro seja de 5 horas. A partir da quinta hora, aí sim, passa a valer a lei. O embarcador ou o destinatário da carga deve pagar uma indenização ao transportador, seja ele autônomo, seja ele transportador, que é por tonelada hora, pelo tempo de parado ali à disposição daquela empresa. Horta em torno de R$2,40. Tá legal? Quem fiscaliza é a própria ANTT. Tem que ser denunciado para a ANTT para ela poder tomar alguma providência. Para automóveis comuns ou carro de passeios, a única relação legal com a carga e descarga ocorre quando o motorista do veículo ali utiliza essas vagas, né, exclusivas na rua, mas é o momento ali para não tomar uma multa. É outra coisa. Não tem nada a ver com recebimento, tá legal? Fica aí um alô pra você também. Então é pra veículos rodoviários de cargas, veículos comerciais. 5 e 2.
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0: Zé Ricardo, Thiago também, tocou e pediu, mala pronta. A gente toca pra você, Galo Cantou. 5 e 3.

0: Eita, gostou da pegada do Zé Ricardo e o Thiago? Mano, pronta. Bom demais, hein, Danilo? Um abraço a você, piloto de ônibus. Mandou um recado pra nós agora um pouquinho. Tá parando ali em Campina Grande do Sul, Paraná. Vai carregar o ônibus de lá. E muita neblina lá, ele tá dizendo. Tem neblina pra Dedéu na região ali, viu? Ele vai pegar um passageiros e vai se mandar pra São Paulo daqui a pouco. Valeu, obrigado pela informação. Boa tocada aí pra você também. 5 e 6.
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0: E aí, você, como é que tá tudo? Tá tudo em ordem também? Ah, seu estradeiro do Trucão, viu? Falei agora há pouco dos portos aí que estão recebendo muitos veículos elétricos, mudando um pouquinho o perfil de alguns portos no Brasil. Você que tá no posto de veículos aí na Cegonha, ou você que trabalha aí em algum porto, é aí, também mudou? Ah, aparecendo muitos veículos aí, veículos e tratores e caminhões e outro tipo de veículo que vem de outros lugares do Brasil, especialmente do mundo asiático. Nos conta aí qual é, tá? Trucão, fala assim, ó, Trucão, tô aqui, porto tal, estamos recebendo aqui 2, 3 navios por mês ou por ano, sei lá o quê, e tá vindo esse tipo de carro, aquele tipo de carro, que vem de algum lugar. Conta pra nós um histórico aí, se por acaso você tem essa informação. Muito obrigado, hein? Tem mais recado chegando? Ouvindo o Márcio e pé na estrada.
2: Bom dia, Pestucão. Bom dia pra nós e a todos os ouvintes aí da rádio. O Papai do Céu quer nos abençoar.
0: Valeu.
2: Tudo bom? Aqui
0: é o Ivonildo.
2: Nós já estamos aqui subindo aqui a Serra de Garuva.
0: Garuva.
2: Se aproximando aqui do Curitiba. Positiva.
0: Valeu, Ivonildo.
2: Por enquanto, só garoão.
0: Só garoa. Mas já caiu o toró, hein? Valeu, obrigado pela vez.
3: Bom dia, Trucão. Miranda bom, aqui.
0: De onde?
3: Passando o Fernão Dias, a Motiva tá trabalhando na madrugada.
0: Opa!
3: No concerto da pista.
0: Que bom, que
3: toca
0: bom.
3: Toca pra nós, Liberdade, Liberdade.
0: Acabei
3: do
0: de tocar.
3: Camargo.
0: Acabou de tocar.
3: Bom dia.
0: Puta, você acabou não ouvindo, esperando. Acabamos de tocar, viu? Abraço.
4: Bom dia, Trucão. Alex, Boneca, Boruga, Brusco. Chuva fraca, mas pista escorregando.
0: Oi, perigo.
4: Abraço.
0: Dois. Obrigadão pelo carinho da audiência.
4: Bom dia, Pedro Trucão. Bom dia, Monange. Bom dia a todos da estrada.
0: E aí?
4: Tá bom, Trucão.
0: Tá ótimo.
4: Gilmar Rocha, por lá de cá.
0: Tá bom.
4: Quinta parte, catarinense, o Transitilhas. Movimentando aqui a mesma quinta aí. Negócio de Concórdia.
0: Concórdia.
4: 153.
0: Beleza.
4: Chuva pro lado de cá.
0: Chovendo lá no oeste.
4: Perigoso. Estamos indo ali no Peritiba, aqui mais 20 quilômetros aí.
0: Chegando, chegando.
4: Encher a mamadeira ali do suco da mimosa e voltar pro 13 tiros de volta.
0: Tá certo, tancão. É quando vai encher a mamadeira, você imagina aquele tancão, que é um baita de um tubo. Imagina que ele transformou uma madeira. É isso aí. Bora comigo. Confere 5 e 8 agora.
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0: Direto e reto, vou na Universidade de São João, lá perto de Cascavel e Pato Branco. Bora lá.
5: Continua no trecho. Depois encontro um parceiro assim, eu acompanho vocês sempre na Rádio Massa. Você e a Paula, como é que você chama?
6: Paulino Bocardi.
5: Paulino Bocardi. Mora aqui em São João, Paulino?
6: Nascido e criado aqui no interior de São João.
5: Você ouve a gente aqui ou viajando?
6: Em casa.
5: Uhum. Em casa mesmo?
6: Eu ligo.
5: Você mexe com o que aqui, agricultura?
6: É, sim, colono pequeno, assim, sabe? Nós temos só um pedacinho de terra, assim, sabe? É só pro consumo próprio, sobra alguma coisinha para vender, né?
5: Entendi.
6: Vivemos assim, né?
5: E aí vem pra cooperativa.
6: Desde aqui comprar ração, comprar as coisas que precisa, né? E é assim.
5: Tá. E você fala que tem uma terrinha pequena, você está produzindo o que ali hoje? O que você está fazendo?
6: Ah, nós plantamos assim um pouco de milho, um pouco de feijão, né? Daí criamos boizinho, uns porquinhos, galinha botadeira, assim, né? O que sobra do gasto a gente vende pra pegar uns trocos, né?
5: Tá certo.
6: Sempre sobra alguma coisa. E a gente é aposentado também, então assim, né?
5: Dá pra tocar a vida tranquilo.
6: Dá pra tocar a vida tranquilo.
5: De madrugada ouvi o rádio.
6: E daí de madrugada eu levo a radinha na cama, daí ligo e escuto o programa dele.
5: Ai, que legal.
6: Quer dizer, no momento eu tô meio parado, mas vou voltar e escutar de novo,
5: tá,
6: viu?
5: Certo.
6: Agora, com esse reforço hoje aqui, não tem como não escutar, né?
5: Certo. Bocardi, obrigado, viu? Obrigado por acompanhar a gente ali também, viu?
6: Certo.
5: E aproveita e manda um abraço lá pra Paula.
6: Tudo bem.
5: Paula Toco, ele também te acompanha direto e reto, viu?
6: Isso.
5: Direto aí. Você aceita um cafezinho?
7: Todo.
0: Com pão de serrote?
7: Ô,
0: ô Monange, coloca um cafezinho pra ele com pão de serrote.
7: Lembrei do Monange.
0: É, obrigado, viu?
7: Certo.
0: Valeu. Tá aí, né? De repente encontrou ele todo feliz da vida, nos acompanhando pela madruga. Ele que tem uma terrinha lá, cria alguns bichinhos, planta algumas coisinhas, dá pra defender uns trocos e ouvir a massa. Bom demais, papo de bolé.
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0: Minha rádio é massa, tudo bem? Já já tem moda que você pediu, hein? Daqui a pouquinho, tem aquela rapidinho aqui.
10: Fala, Pedro Tucão, bom dia. Emerson aqui de Camboriú, Santa Catarina.
0: Beleza, Emerson.
10: Carregado do refrigerante preto.
0: Opa, que é isso?
10: Quase fazendo descarrego aqui pra ir pro descanso, né?
0: Eita.
10: Ó, galera aí do trecho aí, ó, muita chuva aqui na região, hein?
0: Olha lá.
10: BR-101.
0: Tô vendo.
10: Bastante água na pista.
0: Cuidado.
10: Um local aí que dá a média de 5 centímetros de água na pista, hein?
0: Ué, isso aí dá pra dar um squash.
10: Cuidado aí que não tá mole não, hein?
0: É.
10: Abraço, Pedro Tucão.
0: Dois. Valeu, obrigado,
10: hein? Bora.
0: Na estrada. E perguntar, Tucão, você já passou alguma vez aí no seu dia a dia canseira pra carregar ou descarregar? Eu como nunca fui caminhoneiro profissional... Nunca passei. Mas eu também canseira por outras coisas, né? E a gente vai perdendo, vai ficando de saco cheio. Chega uma hora que é um perrengue danado. Você que tá ouvindo a gente, já passou perrengue também? Adivinho, eu acredito que a maioria da caminhoneirada, eles e elas, já passaram algum momento difícil pra burro. Ou na carga ou na descarga, com descaso, desgramado, de quem tá recebendo a carga ou de quem vai mandar a carga. Fica à vontade, comente com a gente hoje, amanhã, depois. Fica à vontade pra comentar. Almada. Milionários, hein? Pulou. Bora com o Teodoro Sampaio, pediram? 30 feio. Agora vem, 5 e 13.

0: pegada boa com eles, hein? Gostou? Toca, pede, Teodoro e Sampaio, 30 feio. Confere mais agora. 5:16 é um Pelé e outro cá.
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Opa, 5 horas e 18 minutos. E notícia chegou para nós ontem aqui, é a respeito da Raizen. Raizen é uma junção da Cosan, né? E a Shell, que transformaram uma grande empresa, tanto de produção de etanol, como a distribuição de etanol, gasolina nos postos Shell, né? E a Raizen vem sofrendo, já tem aí mais de um ano, que vem nos problemas sérios, né? Com muita despesa, menos entrada, e tá fechando mais um quadrimestre aí numa situação bem complicada e delicada. Ela fechou aí o quarto trimestre da safra de cana-de-açúcar numa pegada mais baixa, outra vez, né? Então tá num prejuízo líquido aí de mais de 7 bilhões de reais, quando se trata da produção ligada direto e reto aí à produção de etanol e açúcar. Isso vai refletindo em todo o grupo, né? Então a gente vê que a Shell em muitos pontos está patinando, o pessoal tem falado que estão buscando uma forma de minimizar a situação. A Cosan, que também tem participação na Raizen, também está buscando formas de melhorar a situação do grupo. Tanto é que a

0: Deus anunciou ontem, ele deve vender uma parte da Rumo, que a Rumo faz parte do grupo, né? Rumo Logística, aquela empresa ligada a transporte de cargas ferroviárias. Eles estão buscando uma forma de negociar parte da Rumo, ser negociada com a outra empresa, para que levante grana, erguer aí a Raizen, que vem com esse prejuízo aí batendo forte de mais de 7 bilhões de reais. É dinheiro pra caramba, né? Os indicadores operacionais que vem aí desse misto do trimestre mostra que o lucro antes de juros vem complicando sim a situação da empresa. E a gente fica um tanto preocupado que alguém tem os aumentos agora do diesel lá fora, do etanol, da gasolina e uma porção de outros produtos que vem de fora para cá, e aí vem apertando mais ainda a situação da empresa aqui no Brasil. É complicado, não sei não como é que vai ficar a situação dos postos pelo Brasil, mas a gente tá aí acompanhando bem de pertinho. Confere Massa e Pé na Estrada, marcando o painel 5:20.
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0: É, cara chegando, muita gente mandando alô pra nós. Bora ouvir mais um recado aqui. Alô, câmbio.
2: Bom dia, Pedro Trucão. Bom dia,
3: Bom dia.
2: Lucas por cá.
0: Bom, Lucas.
2: Estamos aqui subindo da Baixada Santista. Estamos aqui no Rodanel.
0: Perfeito.
2: Em busca ali do Cajamar.
0: Cajamar, Mercado Livre?
2: Puxa do container, mala do navio,
0: positivo. Ah, é Mercado Livre. Beleza.
2: Trucão, acompanho você aí desde meus 8 anos de idade.
0: Eita!
2: Quando passava aos domingos aí.
0: Quando continua passando.
2: Siga bem, caminhoneiro.
0: É, agora é pé na estrada. Todo domingo.
2: Meu pai aí que trabalhou quase aí mais de 40 anos em cima de caminhão. Hoje não tá mais aqui, sempre foi carreteiro. E um dia eu encontrei com você ali na greve dos caminhoneiros que teve ali no...
0: Qual delas?
2: Ali no posto. Eu não lembro o nome do posto, ali em Porto Ferreira, ali era...
0: Porto Ferreira.
2: Tem uma foto aí.
0: Eu lembro disso.
2: Tem ali em casa, ali, Pedro Trucão.
0: A gente rodou muito nessas greves.
2: Eu tinha 8 anos de idade, eu estou com 36.
0: Aham.
2: Sempre acompanhando aí o pé na estrada, né?
0: E
2: antigamente era o Siga Bem.
0: Isso.
2: Beleza, Trucão?
0: Beleza, garoto? Sei
2: tudo de bom.
0: É, o Siga Bem foi um programa de televisão. Tinha rádio também, né? Na época, nos anos 95, que eu fiquei até 2004, até 2005, na realidade. Aí depois eu criei o Pé na Estrada. Mas já existia o Pé na Estrada antes no rádio. O rádio é desde 81, já faz muito tempo. E aí o Siga Bem foi uma passagem, porque era um programa ligado direto e reto à Petrobras, que era o programa da Petrobras, né? Aí eu criei o nosso Pé na Estrada DTV, que a rádio já existia e nunca mais parou. Mas o recado aqui, Monange, vem comigo.
4: Bom dia, Trucão. Bom dia, Monange. Mais uma vez, Aldinei por cá, viu? Quer dar bom? De mosquito.
0: Mosquito.
4: Passando aqui na 101, viu?
0: E aí, mosquito?
4: Trucão, mais um alerta aqui. Ontem foi neblina, hoje é chuva, viu?
0: É mesmo, né, cara?
4: E onde São Mateus ali, chovendo.
0: Vamos
4: ali em busca do...
0: É.
4: Vinhático ali, fazer o carregamento da vitamina do sabiá, viu?
0: Beleza.
4: Fazer ali pro barracão pra galera fazer aquela embalagem e depois ter distribuído em todo o Brasil e país afora, viu?
0: Eu entendi.
4: Valeu, Trucão, bom dia.
0: Tá, mas é o que é? É alpice? O que que é? É a vitamina do sabiá? Agora eu fiquei meio perdido aqui, viu? Mais um recado rapidinho.
5: Ah, Trucão, bom dia.
0: Bom dia,
5: Monange.
3: Bom dia.
5: Manda pra nós aquele cafezinho.
0: Boa noite.
5: Fresquinho com pote serrote.
0: Aí vai.
5: E quem fala é o Luiz, da Jorge. HR.
0: HR. Tá
5: mais as entregas aqui pra São Paulo.
0: Perfeito,
5: empresa
0: Luiz.
5: Rocha Pan.
0: Pronto.
5: Metendo marcha.
0: Bora, meter marcha.
5: Forte abraço pra todo mundo aí que tá nas entregas aí.
0: Valeu.
5: E vamos que vamos. Com a semana que só vai. Tá começando. Bora.
0: É isso aí. Então, mandar também um alô lá pra Helena, ligadinho com a gente sempre na nossa massa Taquaritinga.
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0: Ora, moda, Monange, pediu a carta com o milionário José Rico, cara, a gente toca. Moda é boa, moda é boa. 5:24 agora, minha rádio é massa, pessoal. E o que liga, hein? Ah, o que liga é o pé na estrada. Bora comigo.

0: presença. Aqui na Massa você tem essa e outras modas, só trocar e pedir, viu? 5:28, bom dia.
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0: Minha rádio Massa, recado chegando, para não, bora de caminhão.
2: Bom dia, Trucão.
0: Bom dia.
2: Por cá.
0: E tá bom?
2: Querendo aí pro São Lourenço aí, positiva.
0: Use. E aí?
2: Fica a vitamina do sabiá aí, é o mamão aí.
0: Mamão? Ô, grande, valeu, é verdade. Tô babando. Aí é um outro que acabou de mandar aqui também, a Trucão é mamão. É legal. Valeu, obrigado a você também. O Valdinei que mandou aqui, vitamina do sabiá é mamão, e é verdade, eu que tô babando. Aí mais um aqui, ó. Trucão é mamão, tá bom? Esquece não.
3: Trucão, Medramini por cá, Taiaçu é o papo do momento, hein? Bora Piracicaba carregar o pó da vitamina. Bora lá, Trucão.
0: Valeu, mano, você é a idade, a gente tá ficando velho, tá esquecendo. Valeu, obrigado, viu? Também quer mandar aqui mais uma vez. O alô, ela quer um café, mandou a Angelina, a Cristina. Bota o café lá pra ela, caprichado como sempre. E a rádio é Massa, 5:29.
4: Bom dia, Trucão. Yeah. Vigilante do aeroporto de Navegantes, Santa Catarina.
0: Ô, garoto,
4: tô vendo muito por aqui.
0: Eita, é ruim, hein?
4: Muitas aeronaves pra decolar.
0: Ah, e aí, não
4: bom
0: sobe?
4: Dia.
0: É, eu já tive várias vezes ali navegando, pegando avião. E aí, dependendo do tempo também, não sobe não, viu? E agora, mano, vai ser quando? Agora, quinta-feira. Quinta-feira eu vou pro Rio Grande do Sul. E aí, a Paula vai ficar por aqui. Quinta e sexta a gente vai pegar a asa dura. Vai até Porto Alegre, mas ali é mais tranquilo. 5:30 agora.
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0: E aí, bora pegar comigo as dicas de hoje? Bora então, gente. Olha aí, bora com cargas. JCL, JCL, transporte de Rondonópolis. 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Dicas de oportunidade, atenção. 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A Jéssica e também Evelyn deram o alô. 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
1: 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Obrigado pela beira.
0: Horas e 33, agora 5:33, mas o recado chegou aqui, já tem dicas.
5: Bom dia, Trucão e Monange, tudo na paz?
0: Tudo.
5: Aqui é o César França.
0: César França?
5: Da de Arco Verde, Pernambuco.
0: E aí, garoto, Cabo Verde.
5: Trucão, esse piso salarial para os motoristas de carga, que tá para ser votado aí no Senado.
0: É os 5 mil?
5: Vai se estender também para transporte de passageiros ou fica somente nas cargas?
0: Boa pergunta.
5: Abraço, meu querido. Deus abençoe.
0: Boa pergunta, pernambucano. Olha, na verdade, isso aí é uma medida provisória, tá? Estão tentando botar medida provisória. Isso aí, olha, pode contar que isso é algo que pode entrar, vai valer por 4 meses e depois cai. Ou então vira lei. Vira lei, com certeza vai acabar não virando. É, tudo indica. Porque é um ano eleitoral, o pessoal faz um punhado de coisa. Mas seria uma boa mesmo, porque está precisando disso, né? E vale para motorista de cargas. Passageiro não está contemplado ali, não. Mas, como se diz, motorista profissional, eu acredito, categoria C, D, I, E, e tá aí, né, que é no caso de passageiro, categoria D, que para quem tem a carteira profissional, é, dentro dessa categoria, eu acredito que será contemplado também, viu? Mas vamos conferir ainda, juntamente com o pessoal que mexe com passageiros, tá bom? Mas ainda é medida provisória e tá no Senado, tá rolando isso aí ainda, pode virar lei, mas ainda não tem nada confirmado.
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0: Minha Rádio é massa, tudo bem contigo também? Ação Estradeiro, pra você que nos acompanha direto e reto aí, viu? Tem cara chegando, bora ver aqui comigo. Rapidinho.
1: Bom dia, Pedro. Então, bom dia. Aqui é Roberto Caminhoneiro de Taubaté.
0: Você tá bom, Roberto?
1: Hoje estou trabalhando no momento em Inocência, Mato Grosso.
0: Inocência.
1: Numa obra muito grande aqui. Mil funcionários.
0: Piada,
1: com certeza. Da papel e celulose. E nós estamos com o ônibus aqui fazendo
0: ônibus.
1: Carregamento de funcionários para lá e para cá.
0: Entendi.
1: Né? E é isso. Um abraço a todos.
0: Verdade.
1: Manda um cafezinho, seu voto para nós aqui, Popular Lobo Solitário.
0: Valeu,
1: um abraço,
0: garoto. Então. É a pegada que ele está lá nessa fábrica na cidade de Inocência. É a grande obra da Arauco, né? É, vai ser lá uma mega fábrica da produção de celulose. Uma das mais fortes do mundo. Aí, né? Ali vai criar muito, viu? Olha, ela vai ser uma das maiores produtoras mundiais de celulose. Painéis de madeira, tem tipo MDF e MDP. Aí, é. E também energia renovável a partir de uma fonte 100% plantada lá, sustentável por conta da Arauco. Arauco é uma empresa internacional, acho que é chilena. E ela está aí preparando. Ela é de Ponta Grossa, tem Ponta Grossa. E agora muito forte em Inocência. E será uma das maiores fábricas. E com isso, aquela região de Inocência, como tem ali já do lado, não muito longe dali, a própria Três Lagoas, ali tem uma movimentação cada vez maior da produção de celulose. E a gente vê também o movimento muito forte na produção de eucaliptos e outro tipo de plantas, né? Para checar na celulose. E a gente vê algo forte, forte é o eucalipto mesmo, né? Boa tocada pra você, viu, grande? Tá no ônibus já levando o pessoal pra lá e pra cá, porque tem muita gente trabalhando na obra. E a caminhoneirada, então, vixi, e mais a conta.
2: Bom dia, Trucão, bom dia, Monange. Tudo beleza?
0: Beleza.
2: Alex por cá, fazendo aqui o fretamento do pessoal.
0: Ô, Alex.
2: Levando o povo pra trabalhar aqui em Guarulhos.
0: Guarulhos, São Paulo.
2: De Guarulhos pra Alphaville.
0: Perfeito.
2: Enfrentando aí essa rodovia Presidente Dutra, Marginal Tietê e um trechinho ali da rodovia Castelo Branco.
0: Entendi.
2: Tamo junto, Trucão.
0: Valeu, obrigadão. Bom dia pra você.
3: Bom dia, Trucão.
0: Bom dia,
3: Monange. Gilberto Boeira, Dourados MS.
0: E aí, Gilberto?
3: Saindo com carregamento aqui em Itaporã MS. Um ótimo dia a todos aí.
0: Valeu.
3: Abençoado aí.
0: Valeu.
3: Tamo indo aqui, um pouco de serração. Se puder, toca aí, ó, do Sérgio Reis aí pra nós.
0: Opa!
3: Lobo da Estrada.
0: Vou um ficar devendo hoje.
3: A todos.
0: Tá bom, valeu. Mas olha, essa eu vou tocar agora porque tem outras programadas, pedidos do ouvinte massa. Amiga linda e apegada com João Bosco e Vinícius. 5:41 agora.
4: Amiga, não

0: Gostou? Pegou? Legal, hein? Dá pegada, João Bosco, e sua amiga linda. Confere Márcio pela estrada, minha rádio é massa. 5 horas e 43 agora. E aí, Matheus, tudo bem? Bom dia. Quem é que tá chegando é um atrás do outro, para não, viu? É um atrás do outro sem parar. Obrigado, você que tá sempre ligado com a gente aí, viu? A GK chegou. Alô?
1: Bom dia, Pedro Cão.
0: Bom dia.
1: Jadson por cá.
0: Jadson.
1: Ainda aquele Paragominas.
0: Paragominas.
1: Até o Figueiredo.
0: Massa.
1: Carregamento de milho ali pra Santa Isabel do Pará.
0: Opa. Paragominas é massa. Você tá aí ouvindo a gente? Jadson tá por lá ligadinho. Mandando áudio como sempre. Valeu, garoto. Obrigado, hein?
2: Aí. Pedro Cão, bom dia, bom dia. Bom dia a todos os caminhoneiros aí do nosso Brasilzão. Tô indo aqui sentindo Sorocaba, vindo de Itapeva.
0: Eba!
2: Aquele cafezão pra nós.
0: Eba!
2: Por aqui tá tudo limpo, graças a Deus.
0: Que bom, que bom. Valeu, hein? Obrigadão pela carona. Também um alôzão lá pro nosso amigo Pica. E aí, pequeno, você tá bom? Pequeno, tô no Trucão, faz um apelo aí pra nós. Dá um alô. Mato Grosso do Sul, cara. Tá difícil, as rodovias aqui estão uma porcaria. Muitas rodovias ruins. Ele ainda reclama do posto fiscal ali de Nova Andradina, aquela região todinha. Tá botando a boca no trombone. Tá dando bronca nas rodovias. Ele manda uma coisa pra turma da Caju, acho que é isso, né? Daí ele com o Scania vermelho, é o parceiro pequeno lá de Dourados, ligadinho com a gente. Recado dado.
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0: Ei, pé direto e reto, minha rádio é massa. Muita gente ligada com a gente, hein? Tem um recado, mano. Já prepara aquela moda, bora que eu vi.
5: Bom dia, Trucão. Bom dia, Monange. Bom dia a toda a galera do trecho aí.
0: Opa!
5: Aqui é o Pinduca de São Gabriel do Oeste.
0: Tá bom, Pinduca?
5: Passando aqui o Campo Grande em busca do Bonito.
0: Bonito.
5: Estamos aí na puxada do calcário aí.
0: Boa! Boa!
5: É, um abraço aí pra galera, aquela proteção divina.
0: Valeu!
5: Um café aí, Trucão. Um pãozinho com serrote aí pra toda a galera da caçamba aí que na puxa aqui do calcário, galera que tá na tocada do minério.
0: Perfeito!
5: E essa semana agora, na outra semana, já vai começar a safrinha aí, positivo?
0: Já vai sair, né,
5: verdade? Um abraço, tudo de
0: boa!
5: Bom?
0: Valeu, brigadão, mais um recadinho, dá tempo, venha.
6: Fala, Trucão, bom dia, boa tarde, boa noite, beleza?
0: Beleza.
6: Nenê, 023, de Santa Isabel.
0: Beleza,
6: estamos garoto. Aí com vocês aí desde a meia-noite, finalizando a Rota da Verdura aqui em Carapicuíba, hein?
0: Eita!
6: Já, já, estamos voltando.
0: Pode parar,
6: aquele,
0: né,
6: forte
0: cara?
6: Abraço a todos, minha rádio é massa.
0: É massa, na tocada por aqui, Goiânia e o Paranaense é pedido do ouvinte massa. Ó, da moda boa, essa moda é boa. E tem o poder do Criador 5 e 40.

0: E aí, gostou? Bom, que solo você pode tocar e pedir, viu? Essa e outra que a gente vai programando aqui no nosso programa, manda pra você. Antes de fechar aqui, já tem microfone aberto, mas tem a cara chegando ainda,
1: Doutor. Bom dia, Pentucão, bom dia, Lorange, que é o Sérgio Lange.
0: Você tá bom, garoto?
1: 71 de Capa Floripa.
0: Tá frio?
1: Um café com Ponte Serrota pra galera da Areia do Bardão,
0: Pentucão. Cadê isso, viu? Aí, Manoel, manda.
2: Bom dia, Pedro Trucão.
0: Bom dia.
2: Com Amarildo por cá.
0: E aí, Marildo?
2: Em Navegantes.
0: Navegantes.
2: Santa Catarina.
0: Valeu.
2: Ô, Pedro.
0: Diga.
2: Aqui, quinta-feira, chegou um navio aqui no porto de Itajaí com 7 mil carros.
0: Olha,
2: do BID.
0: Itajaí, BID.
2: 7 mil veículos do BID.
0: Muda tudo, né, cara?
2: Aí, na sexta-feira, teve o presidente da República aí.
0: Vai também.
2: Chovendo, garoando aqui, pista lisa pra caramba. E sentiu muito lisa quando tem garoa.
0: Entendi. Teve, hein? Olha aí. 7 mil veículos chegando mais uma vez, agora no Porto Itajaí. Teve navegantes, agora Itajaí. Tudo ali naquela região. É container de monte, agora pintando carro de monte. É a que a gente tá falando. A indústria brasileira tá muito pé da vida com o governo. O governo tá dando muito apoio pro veículo importado, né? E a turma aqui tá achando que estão deixando de lado a indústria por conta de impostos. Tira imposto importado e enfia imposto no local. Isso tá pegando, tá pegando. Legal, chegando.
3: Bom dia, Trucão. Bom dia, Solange.
0: Solange?
3: Muita chuva pro lado de
0: bom
3: lá,
0: dia.
3: Trucão. Muita chuva.
0: Tá chovendo.
3: Estrada tá perigosa.
0: Continua chovendo.
3: Que Deus abençoe a nossa semana, Trucão.
0: Valeu, meu irmão.
3: Aquele cafezão pra nós.
0: Já bora vem.
3: Que bora.
0: Bora que bora, Drinkdin.
3: De todos os dias.
0: Valeu, meu irmão.
3: Rodagem do aplicativo, levando a galera no trabalho.
0: Valeu, obrigado.
4: Bom dia, Trucão.
0: Bom Carlos dia. Carlos?
4: Aí, acelerando a McLaren aí.
0: McLaren é bom, hein?
4: Fina.
0: Onde?
4: 283. É. Sentido Rio Grande do Sul aí, na divisa de Santa Catarina aí.
0: Opa.
4: Rio Grande do Sul aí, Chapecó,
0: tá ouvindo a
4: Santa
0: nossa
4: Catarina.
0: Ah, beleza.
4: É uma indo acelerada aí, chuva e chuva.
0: Opa.
4: Dois dias seguidos, chuva e chuva. Dá uma estiadinha e volta a chover de novo.
0: Opa.
4: É,
0: Deus
4: do céu. Já estão tudo bufando aí.
0: Tá certo.
5: Bom dia, Trucão. Hoje é a primeira vez que eu entro aí na rádio com vocês aí.
0: Opa.
5: Aqui é Manuel.
0: Samuel.
5: Luciano Cimento, Cantagalo, Nocilo.
0: Nocilo?
5: Cantagalo, sentido Aracruz, Espírito Santo.
0: Opa, garoto.
5: Estou aqui no tapete preto aqui.
0: Onde?
5: Sentido Aracruz.
0: Ah, 101.
5: 101 aqui, tudo liberado, tudo liberado.
0: Fechou, fechou.
5: Está chegando em Viana aqui, passando em Guarapari.
0: Valeu, obrigado, boa chegada para você aí, viu? Valeu, a beira. Opa! Chegou a hora de ir embora, gente. Que peninha! Vamos fazer as também, amanhã tem mais, tá bom? Fica aqui um abraço, Tradeiro Trucão. Obrigado pela beira. Fique na massa. Chegando agora nas emissoras, Companhia Rede. Uma pegada forte com o microfone aberto. Legal! Fique na massa, eu tô nas 4 da manhã. 4 horas da manhã. Quando hoje eu voltamos aqui com mais um Pé na Estrada. Abraço, Tradeiro. E até lá.
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7: Bom demais.
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7: Bom dia, está no ar mais um microfone aberto, estamos juntos.

Muito bom dia, está no ar mais um Microfone Aberto, seja bem-vinda, seja bem-vindo. Vamos juntos nesta primeira hora, Conexão RS para Grande Porto Alegre 90.3 e Serra Gaúcha 103.3. 6 horas em ponto, uma ótima terça-feira que começa com frio de novo, né? Na Grande Porto Alegre a temperatura está na média em 11 graus e na Serra Gaúcha 9 graus. Daqui a pouco tem a previsão do tempo, tem, claro, o comentário esportivo aqui no Microfone Aberto. A seleção brasileira ontem fez o seu papel, né? Com muito sofrimento conseguimos, né? Eu quero a tua participação aqui no programa pelo 51981427070. Participe comigo, manda o teu abraço, manda o teu recado, pede a tua música. Bom início de terça-feira para você. E vamos também trazer, é claro, além da boa música da Massa FM, muita informação. Você vai saber no programa de hoje que a seleção brasileira, ontem classificada, hoje espera o seu adversário. O jogo das 14h, então, vai definir o adversário da seleção brasileira, Costa do Marfim ou Noruega. Hoje vamos saber, então, quem vamos enfrentar domingo. Domingo, oitavas de final, seleção brasileira em campo. Você vai saber também no programa de hoje. As chuvas causaram danos no estado do Rio Grande do Sul. É daqui a pouco. Então tá combinado. Vamos juntos. Uma boa terça-feira. Pede a tua música. Manda o teu abraço. Manda o teu recado e faz acontecer o Microfone Aberto comigo através do 51981427070. Bom dia, boa terça.

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Bom dia, boa terça-feira. Chegando informação direto da nossa redação. E aí, você tá comemorando ainda? A vitória de ontem foi suada, né? Parece que é mais gostosa ainda a classificação, né? Depois de quase atacar o coração da gente, né? Que loucura, né, gente? E ontem, com a partida se encaminhando para a prorrogação, o Gabriel Martinelli recebeu aquele passe, então, do Bruno Guimarães, nos acréscimos para garantir a classificação brasileira. E o Brasil agora espera o seu adversário, o time do técnico Carlo Ancelotti. O jogador, autor do gol, né, ainda detalhou o esquema por trás do lance, né? Diz que ficou muito feliz de ter ajudado o Brasil com o gol e a classificação. O Brasil então volta a campo domingo, agora dia 5, às 5 da tarde. E será aí o mesmo palco da final da Copa, né? O MetLife Stadium em Nova Jersey. Isso mesmo, 5 da tarde o Brasil joga pelas oitavas de final. Então hoje sai o adversário do Brasil, jogo das 2 da tarde, envolvendo as equipes da Costa do Marfim e do Costa do Marfim e o time do Haaland, né? Isso mesmo, Noruega. E aí, Costa do Marfim ou Noruega? Quem será aí o adversário mais difícil? Não tem adversário fácil. Ontem a gente viu a prova contra o Japão, né? E ontem também grandes seleções foram eliminadas, hein? A maior surpresa, o Paraguai venceu a Alemanha nos pênaltis, eliminou os alemães, e também nos pênaltis a Holanda foi eliminada por Marrocos. Falavam aí que a seleção do Marrocos era o maior adversário do Brasil no grupo, tinha gente que duvidava, né? Mas foi provado ontem e Marrocos está nas oitavas de final também. Daqui a pouco mais informação chegando direto da nossa redação aqui no microfone aberto, 6:06. Temperatura aqui na Grande Porto Alegre, na média 11 graus, e na Serra Gaúcha, na média 9 graus. Vem chegando mais música e daqui a pouco já leio aqui os primeiros recados do nosso 51981427070. Participa aí, manda o teu abraço, manda o teu recado, me conta aí como está começando a tua terça-feira, se ainda está comemorando a classificação da seleção, está indo para o trabalho, para a escola, boa aula, bom trabalho, obrigado pela companhia, bom dia!

0: Massa FM, a minha rádio é massa. Agora 6h10. Ouvimos aí Gustavo Lima e Bruno Marrone, Relação Errada. Mas aqui você está na relação certa com a Massa FM, viu? Você com a massa, massa com você. E o microfone aberto para Conexão RS Grande Porto Alegre nos 90,3 e 103,3 da Serra Gaúcha. Quero a tua participação, hein? 51981427070. Participa comigo, manda o teu abraço, manda o teu recado, faz o microfone acontecer. Quero mandar abraços pra galera que tá chegando comigo aqui, ó. Um abraço aqui para Etevaldo. Bom dia, meu nome é Etevaldo, estou ouvindo a massa em Alta Floresta. Mato Grosso, é? Estou de plantão no hospital, só na escuta. Um abraço aqui, então. Vou confirmar aqui, né? Alta Floresta. Qual é o local aqui, ó, que está nos ouvindo aí, o Etevaldo. Aquele abraço, então. É Alta Floresta, é Mato Grosso, né? Mato Grosso. Então tá certo. Obrigado pelo carinho aí, Etevaldo. Aquele abraço aí, a galera que ouve a Massa FM Porto Alegre pelos aplicativos também, hein? Muito obrigado pelo carinho. Um abraço aí para o Mato Grosso. Muito bem-vindos aqui no microfone aberto, viu, Etevaldo? Um abraço, tudo de bom. Tem mais recados chegando aqui, ó. E um bom trabalho para vocês aí no hospital, né? Na escuta. Ele pediu uma do Henrique Juliano, vai rodar depois do intervalo, tá bom, Etevaldo? Aquele abraço. Também um abraço aqui pro nosso ouvinte Leandro. Bom dia, Rádio Massa, aqui é o Leandro de Dois Irmãos. Um grande abraço, abençoado dia para nós, especial pra esposa Carol. Um beijo pra Carol, que amo muito. Mil beijos, Alemoa, tá dizendo aqui o Leandro, cheio de amor, hein? É, Leandro, isso aí, garoto. Capricha, Leandro. Tá certo, essa rádio é massa, diz o Leandro. Um abraço, depois tem música pra vocês aqui também. Aquele abraço também pro meu amigo, o Giba. Alô, Giba, de Novo Hamburgo. Bom dia, Giba, tudo certo? Vamos dar um bom dia pra ele aqui, ó. Tá mandando áudio. Manda o teu áudio curto aí que a gente coloca no ar também.
1: Bom dia, Lucianinho. Tudo certo, meu rei?
0: Tudo certo.
1: Estou em Novo Hamburgo hoje, pegando minha mãe Giba, levando Conceição, Porto Alegre, exame de rotina. É, toca pra nós aí, Horizonte Azul, Leandro Leonardo. Manda um abraço pro Douglas Bacaus, Maçano, Tapetão. Minha mãezinha tá aqui do lado, dá um oi, mãe.
2: Oi.
0: Oi.
1: Um oi pra ti, Lucianinho. Rádio Massa, Rádio 10.
0: Valeu, um oi pra ela também aí, ó. Valeu.
1: Manda um beijo pra minha mãe, Lucianinho, Carmen Lúcia.
0: Um beijo, dona Carmen Lúcia. Muito obrigado pela audiência, dona Carmen Lúcia. Aquele abraço, tudo de bom aí. Boa consulta pra senhora, tá certo? Agora tá chegando a hora da previsão do tempo aqui, ó.
3: E a temperatura?
0: Atualizando aqui a temperatura neste momento em 11 graus na Grande Porto Alegre. E na Serra Gaúcha, 9 graus neste momento. Vamos atualizar aqui então a previsão para esta terça-feira. Aqui na Grande Porto Alegre, a máxima hoje deve chegar a 15 graus. O céu nublado e tem possibilidade de garoa já durante o dia, viu? Durante o dia e também para a noite. Previsão aí de que cheguem novas pancadas de chuva aqui para a nossa região metropolitana, com máxima chegando a 15 graus hoje. Aquele dia bonito, né? Garoa, que coisa de louco, né? É, já tava ontem um dia bonito, agora de novo hoje volta a chuva. Que barbaridade. Agora vamos para Serra Gaúcha. Serra Gaúcha com 9 graus neste momento. E a temperatura máxima prevista para hoje, 13 graus. Faz frio na Serra Gaúcha. O sol até aparece no início da terça-feira, entre muitas nuvens. Pode aparecer entre muitas nuvens, mas as pancadas de chuva voltam também à Serra Gaúcha na tarde desta terça-feira. Então, chuva aqui, garoa, né? É pequena quantidade.

0: chuvas do final de semana que causaram danos no Rio Grande do Sul, Marcos Couto.
1: As chuvas que se iniciaram no sábado e se estenderam também no domingo causaram estragos no Rio Grande do Sul. A força e a intensidade da água surpreenderam moradores no domingo, em 3 de maio, no noroeste do Rio Grande do Sul. Na localidade de Barra do Caneleira, a água do rio Caneleira invadiu propriedades e pelo menos duas prefeituras anunciaram as suspensões das aulas municipais em função dos altos volumes de chuva. São elas Redentora e Sede Nova, ambas também no noroeste do estado. Gigante do Vale, Marcos Couto para Massa FM.
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Bom dia! Obrigado pelo carinho da audiência. Chegando mais informação direto da nossa redação. Daqui a pouco vou colocar no ar aqui mais recados da nossa audiência que estão chegando, e são vários recados aqui no nosso WhatsApp da Massa, 51981-427070. É o WhatsApp da Massa para você participar aqui da Grande Porto Alegre e também da Serra Gaúcha. Conexão RS nesta primeira hora. Depois a gente vai seguir também na segunda hora para Porto Alegre e a Serra Gaúcha vai ficar aí com a programação local. Mas vamos juntos até às 7 aqui com Conexão RS. Chegando informação então aqui direto da redação Massa. Às 6h23, temperatura em 11 graus na média aqui na Grande Porto Alegre, 9 graus na média temperatura na Serra Gaúcha. Ministro da Defesa irá a Caracas para reforçar apoio aos venezuelanos. Quinto voo com medicamentos e equipamentos irá decolar nesta terça. O ministro José Lúcio Monteiro da Defesa irá a Caracas hoje para reunião com autoridades do governo venezuelano, entre eles o chefe da pasta da defesa do país, Gustavo González López. A ideia é reforçar assistência ao país vizinho, que foi vítima de terremotos que provocaram destruição extensa na última semana. A aeronave também vai levar cerca de 5,5 toneladas de insumos de doações pelo Ministério da Saúde, como medicamentos e testes rápidos solicitados pelo governo venezuelano. Segundo a pasta, as doações não comprometem o estoque do Sistema Único de Saúde do Brasil, o SUS. Daqui a pouco mais informações aqui no microfone aberto, chegando direto da nossa redação. E, é claro, as participações dos nossos ouvintes. Bom dia, boa terça-feira!

0: essa sanfona, larga essa sanfona. Chega pra cá, Luciano.
1: Vou chegar.

0: Massa FM, foi o Luan Santana e o Zezé de Camargo e Luciano com Amor Distante e a Inquilina de Violeiro. Bom dia! Agora faltando 27 minutos para 7 da manhã, uma ótima terça-feira para você, uma terça-feira muito massa e muito abençoada. Vamos trazer aqui mais recados da nossa audiência. Daqui a pouco tem mais notícias chegando direto da nossa redação. Temperatura aqui na Grande Porto Alegre, hein? Vamos atualizar aqui, 10 graus, hein? 10 graus a temperatura na Grande Porto Alegre, é a média neste momento, às 6 horas e 33 minutos. E a temperatura na Serra Gaúcha, na média, em 9 graus neste momento. 9 graus na Serra Gaúcha. Recados da nossa audiência chegando aqui pelo 51981-427070. Vamos ouvir aqui os recados da galera que está participando comigo aqui, ó. Vamos dar um bom dia para o Douglas, que já está amassando o tapetão, né, Douglas? Bom trabalho aí para ti, obrigado pela companhia. Tudo certo, Douglas?
1: Gurizada da massa, Douglas no Novo Hamburgo. Estamos aí amassando o tapetão, uma Canela e Gramado, fazer as entregas. Mandar um abraço aí pro meu irmão Gilberto Bacal, saindo com a minha mãe a Porto Alegre. Um beijo pra minha mãe Carmen. Um abraço pra gurizada da Vélez, tá aí nas entregas, amassando o tapetão. Coloca aí pra nós aí um Inquilina de Violeiro, hein?
0: Pra nós tá, vamos de rodar aí.
1: Faz tempo que eu não peço essa, hein?
0: Tá certo.
1: Valeu, um abraço, minha rádio é massa.
0: Valeu. Aí, ó, buzinar aí pra ti aí, bom trabalho, Douglas. Um abração aí, meu amigo, tudo de bom. Também tem recado chegando aqui do Paulo de Caxias. Bom dia pro Paulo de Caxias, tá ligado com a gente também aqui no microfone aberto. Tudo certo contigo, Paulo, bom dia.
2: Bom dia, bom dia, bom dia, Lucianinho.
0: Bom dia.
2: Vem aí, tchê, Paulo Caxias por aqui.
0: Fala, Paulo.
2: Tamo indo em direção à capital do Gaúcho, em busca aí do famoso ouro derretido, a tal da gasolina. Tá bom, Lucianinho? Olha pra nós aí aquele cabelão preto pra matar a saudade. Tá bom, guri velho? Baita abraço, saúde, paz e proteção divina. A minha rádio é massa!
0: Um abraço, meu amigo. Beleza, beleza.
2: Valeu, baita abraço, Lucianinho.
0: Abraço, Paulo. Tudo de bom, Paulo? Valeu, bom trabalho, meu amigo. Tudo de bom aí, bom trabalho. Obrigado pela companhia. Daqui a pouco mais recados chegando aqui pelo nosso 51981-427070. Agora tem mais informação chegando direto da nossa redação, faltando 25 para 7. Redação Massa chamando com mais notícia para você sair de casa muito bem informado. Agora vamos falar sobre a Venezuela, né? O número de mortes que está aumentando ainda, né? De acordo com os trabalhos lá das autoridades na Venezuela, Marcos Couto.
3: Sobe para 1.450 o número de mortos da Venezuela. O número vai subir ainda mais. ONU estima que há cerca de 50 mil desaparecidos. O número de mortos pelos fortes terremotos que atingiram a Venezuela na semana passada subiu para 1.450, foi o que informou o presidente do parlamento, Jorge Rodrigues, em um pronunciamento de televisão apresentando os dados mais recentes sobre o duplo terremoto que deixou um rastro de devastação e morte em todo o país, particularmente em La Guaira, cidade próxima a Caracas. O número de feridos passa de 3.200. Já a Organização das Nações Unidas, ONU, estima que cerca de 50 mil pessoas estejam desaparecidas. Milhares de socorristas, familiares e voluntários cavam dia e noite entre montanhas de concreto para encontrar sobreviventes. Gigante do Vale, Marcos Couto para a Massa FM.
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0: Massa FM, 21 minutos para 7. Bom dia.
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Massa FM, faltando 17 para 7. Bom dia! Temperatura aqui na Grande Porto Alegre, 10 graus a média, e na Serra Gaúcha, 9 graus. Muito obrigado pelo carinho da sua audiência. Daqui a pouquinho a gente lê mais recados aqui, também coloca as mensagens de áudio curto no ar aqui no nosso microfone aberto. Agora mais informação chegando direto da nossa redação. E a Polícia Civil do Rio Grande do Sul cumpriu nesta segunda-feira 57 mandados de busca e um de prisão para investigar um grupo suspeito de fornecer medicamentos falsos para pessoas em tratamento contra o câncer, pagos com recursos públicos. Isso aconteceu na fronteira oeste. Oncologista e advogados também são apontados por envolvimento no esquema. Por enquanto, 39 vítimas foram identificadas, sendo que 8 morreram. É um absurdo, né, gente? Olha, a que ponto chega, né? Falsificar remédios no tratamento contra o câncer. Não tem limites à bandidagem, né? 14 minutos para 7. Daqui a pouco mais recados da nossa audiência aqui, então, no nosso 51981-427070. Manda aí o teu abraço, o teu recado, que a gente vai, na sequência, colocar no ar aqui, no microfone aberto.

0: Mas FM, faltando 11 minutos para 7. Bom dia!
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0: 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Foi Israel e Rodolfo com a participação do Jorge Mateus. Perdoou nada. Finalzinho da primeira hora aqui do nosso microfone aberto, Conexão RS. Para Grande Porto Alegre nos 90.3 e também para a Serra Gaúcha nos 103.3. Eu vou continuar com vocês aqui na segunda hora com o microfone aberto para Grande Porto Alegre, mas você vai ficar na Serra Gaúcha daqui a pouquinho às 7 horas com a programação local aí no 103.3, hein? Muito obrigado pelo carinho da audiência. Dá tempo dos últimos recados aqui da nossa audiência massa sintonizada comigo e vem aí o comentário esportivo na sequência para fechar esta primeira hora, falando, é claro, da vitória da nossa seleção brasileira, né? Mandar um abraço aqui, ó, meu conterrâneo, o Leandro, tá mandando um bom dia aqui. Bom dia, Luciano, é o Leandro de Morretes, em Nova Santa Rita. Um abraço, Leandro, obrigado pelo carinho da audiência aí, ó. Aquele abraço, obrigado. Aquele abraço pra Morretes, pra Nova Santa Rita. Nova Santa Rita que ontem teve a inauguração do seu... Não é o primeiro, mas é um dos principais viadutos ali, os dois que estão sendo construídos, né? O viaduto da Sanga Funda, onde ontem a gente noticiou aqui, o Marcos Couto falou também aqui sobre o Monumento da Santa ali, né? Que já foi confirmado que vai permanecer no mesmo lugar, né? A obra já está em andamento, mas ontem um dia marcante aí para Nova Santa Rita e foi inaugurado o primeiro dos dois viadutos que estão em obras. O viaduto da Sanga Funda com certeza vai melhorar muito o fluxo e evitando aí tantas mortes que já aconteceram naquele local, né, Leandro? Um abraço aí para Nova Santa Rita. Agora faltando 6 minutos para 7. Daqui a pouco tem mais recados da nossa audiência na segunda hora do microfone aberto. E agora a gente vai fechar esta primeira hora aqui com o comentário esportivo de Marcos Couto falando sobre a vitória suada ontem, né? É, né, Leandro? Foi suada a vitória ontem contra os japoneses. Eles estavam de olho aberto, né? Não foi fácil, não tem jogo fácil, né, gente? Não tem jogo fácil. Então vamos lá, ouvir aqui o comentário esportivo do gigante falando sobre o maior mundial de todos os tempos.
1: A vitória da seleção brasileira de virada sobre o Japão pelo marcador de 2-1 trouxe ensinamentos e, ao mesmo tempo, problemas para o treinador Carlo Ancelotti. Ensinamentos de que Endrick, Rayan, apesar da pouca idade e da juventude, são jogadores que merecem ser titulares. Acertos do ponto de vista da entrada destes atletas no time, Rayan como titular e Endrick no segundo tempo. Carlo Ancelotti já tem problemas para o jogo das oitavas de final, ou contra a Noruega, ou contra a Costa do Marfim, no próximo domingo, às 5 da tarde, em Miami. Os problemas são Casemiro, que saiu lesionado, e Lucas Paquetá. Casemiro, lesão muscular, Paquetá, forte pancada no tornozelo. A boa notícia é que o Brasil venceu, que o Brasil avançou. O Brasil empatou com o Marrocos, o Brasil ganhou do Haiti, o Brasil ganhou da Escócia e agora o Brasil virou para cima do Japão. Então o Brasil soma 3 vitórias, 1 empate e está nas oitavas de final da competição. Ontem chamou a atenção um empate no tempo normal entre Alemanha e Paraguai. Na prorrogação, novo empate e nos pênaltis, nas cobranças alternadas, o Paraguai, outro representante da América do Sul, avançou na competição. Gigante do Vale, Marcos Couto para a Massa FM.

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4: Muito bem, bom dia. Como é que tá? Tudo numa boa? 6h59. Bom dia pra você que tá ligado conosco, fazendo parte da nossa programação. Aqui estamos nós chegando para trazer informação, notícia, tudo aquilo que você quer saber. A partir de agora, aqui no microfone, para você que está ligado conosco, fazendo parte da nossa programação. 7 em ponto! É hoje, terça-feira, dia 30 de junho. Hoje é dia da mídia social, né, gente? Hoje é dia da mídia social. Hoje é dia nacional do Bumba Meu Boi. Aí, rapaz. Entre Bumba Meu Boi, estava assistindo aí o show nacional de Parintins, né, onde tem lá o Boi Garantido e o Boi Caprichoso. Faz o trabalho daqueles caras lá, é algo sensacional. Os caras falam em escola de samba, né? Os caras falam em escola de samba, mas o que o cara vê, né, no trabalho do Boi Parintins lá, né, então é algo sensacional. Aqueles shows lá são coisa incrível. A produção, o trabalho, as músicas, baterias, é algo sensacional, as fantasias que eles usam, é de impressionar realmente lá, né, o que acontece em Parintins. Aí o Boi Caprichoso, o Boi Garantido, tem suas torcidas também, né, trabalham junto, algo sensacional. Estava assistindo aí, pena que é num canal fechado, né, num canal fechado, não é num canal aberto. Antigamente, se não me engano, o SBT transmitia, o SBT também não transmite mais. Ficou exclusivo a canal fechado e muita gente não consegue mais assistir. Uma pena. Então hoje, dia nacional do Bumba Meu Boi. Hoje também é dia do asteroide. Falando de asteroide, apareceu um lá no céu de Vacaria, né? Mas era lixo, tá, gente? Não é ET. E agora voltou a moda do ET, né? Era lixo, né? Era satélites que acabam saindo, né? E que não são mais usados. E eles acabam caindo e passa, e o pessoal vê quando passa aquela trilha de fogo. Então são asteroides, são satélites, tá bom? Dia Internacional do Parlamentarismo. Pena que muitos não respeitam, né, o parlamentarismo. Dia Nacional do Fiscal Federal Agropecuário. Parabéns a você que é federal, fiscal agropecuário. Hoje, então, portanto, é Dia Internacional, né, do Fiscal Federal Agropecuário. Dia Nacional, Nacional, então, do Fiscal Federal Agropecuário, tá certo? Temperatura 10 graus, gente. 10 graus, né? Aí uma pequena porcentagem de chuva, daqui a pouco eu vou trazer a previsão completa. A umidade relativa do ar está em 95%. 95%, né? E ontem o dia estava no alerta laranja para tempestade. A gente vai trazer todos os detalhes daqui a pouco. A previsão de chuva forte, principalmente na divisa com Santa Catarina, hein? Até granizo, né? Tá sendo esperado para o dia de hoje, então aí, tá bom? Todos os detalhes, as informações, você vai conhecer e vai saber a partir de agora aqui na programação da sua Massa FM, tá certo? Sou o Dedé Maravilha e tô contigo até as 8 com o microfone aberto e depois das 8 com o nosso Manhã da Massa 73. Bom dia!

Obrigado! Bom dia pra você, 77, tá na massa, obrigado pela sua sintonia. 10 graus da temperatura.

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1: Muito bem, agora são 7 horas e 11 minutos, 7 e 11. Para você que está acompanhando a gente, fazendo parte da nossa programação, temperatura agora na casa dos 10 graus. É o que marca, portanto, aqui a nossa previsão do tempo para você. Olha os novos horários, atenção, hein? A partir de quinta-feira, haverá novos horários na Serra das Antas, na travessia da ponte entre Bento Gonçalves, Veranópolis e Veranópolis e Bento Gonçalves. Conforme o Departamento Nacional de Infraestrutura e Transporte, o DINIT, o trecho da serra seguirá no modelo atual de comboio até quarta-feira, dia 1º. A partir de quinta-feira, durante o dia, o tráfego passa a operar no sistema pare-siga, ou seja, em alguns pontos da 470, um operador vai controlar o trânsito com sinais de pare ou siga. Então, funcionamento, né, será a partir das 6 horas da manhã, pare e siga nos dois sentidos, por volta das 22h30, encerramento da liberação de veículos, até as 23 horas, só veículos autorizados concluem a passagem pelo trecho e das 23 às 6 horas continua com bloqueio total. Né, então, os bloqueio total entre o KM-185 e o KM-202, que é a vinícola Cainelli. Então, só para o pessoal ficar a par, as obras estão avançando bastante na Serra das Antas, então agora já está liberado o pare e siga em alguns pontos, né, que ainda precisa ter esse controle. A maioria dos pontos da serra já estão liberados para veículos para qualquer lado, mas em alguns pontos ainda tem que ter o pare e siga, porque só passa um carro. Né? Então vai ter esse parecido, mas não são trajetos longos. Não são trajetos longos. Então a partir de quinta-feira, então, já não vai ser mais sistema comboio. Você já pode transitar normal na BR-470. Não tão normal, porque vai ter o pare-siga. Mas já tem pare-siga de Bento a Santa Teresa, né? O pare-siga é mais rápido, entendeu? Em torno de 10, máximo, digamos aí, 15 minutos, às vezes parado, para esperar um pare-siga, dependendo do número de veículos naquele momento, então aí, tá bom? Então, a partir de quinta-feira, dia 2, então, começa o sistema pare e siga ali na ponte do Rio das Antas, entre Bento Gonçalves e Veranópolis, Veranópolis e Bento Gonçalves, 7h13. Outras informações também que estão circulando em Lagoa Vermelha, né? Foi preso um homem flagrante, suspeito de furtar residências. A ação ocorreu no bairro industrial e resultou na recuperação de diversos objetos levados dos imóveis. Segundo a Brigada Militar, os policiais receberam informações de que o homem estaria arrombando casas do parque de rodeios. Durante as buscas, uma equipe localizou um suspeito com as características informadas. Na abordagem, os policiais encontraram uma bicicleta, uma televisão, um aparelho celular, ferramentas, fio elétrico, adaptadores de tomada e outros objetos provenientes dos furtos. O cara estava carregado, hein? Estava carregado, né? Uma das vítimas reconheceu a televisão recuperada como sendo sua. O homem então recebeu voz de prisão, foi levado para atendimento médico de praxe e depois apresentado à delegacia de polícia para o registro da ocorrência. E aí? Ficou preso? Ah! Não, ficou preso? Olha, essa é a pergunta que a gente faz, né? É capaz de ter saído antes das pessoas que foram registrar a queixa. Não é bairrismo, meu, é verdade isso, tá? É verdade, quem já passou por isso sabe o que eu tô falando. Se ficou preso, eu não sei, mas que de repente ele saiu antes das pessoas que estavam registrando queixa contra ele, isso é bem possível de acontecer. Coisa, né, gente? Homem de 30 anos é morto a tiros do bairro Porcínio, em Vacaria. Foi às 20h45 de ontem à noite. Um homem de 30 anos, identificado como Douglas Gomes Mendes.

são para o crime ser consumado. Então a Polícia Civil agora vai investigar este caso, então, aí, tá bom? Olha, produtores gaúchos têm até 10 de julho para fazer a declaração anual de rebanhos. Então os produtores rurais ganharam mais prazo para realizar a declaração anual de rebanhos. O governo do estado prorrogou um caráter excepcional o período para atualização cadastral das explorações agropecuárias e envio das informações até o dia 10 de julho. A medida foi oficializada pela Secretaria de Agricultura, Pecuária, Produção Sustentável e Irrigação. A declaração é obrigatória para todos os produtores que possuem animais de interesse da defesa sanitária animal. Eles devem ser informados, os rebanhos de bovinos, bubalinos, equinos, asininos, muares, ovinos, caprinos, suínos, aves, peixes, abelhas e outras espécies prevista na legislação estadual. Então tá aí então, hein? Amigo agricultor aí, tem até o dia 10, né? O produtor aí de animais, tem até o dia 10 então aí para fazer a declaração anual de rebanhos. 7:17! Temperatura 10 graus, hein? Pra você que tá ligado conosco, fazer parte da nossa programação, obrigado pela sua sintonia. E aí, onde é que tá você? Como é que tá a sua cidade? Como é que tá o trânsito? Como é que tá as estradas? Manda um recado pra nós aí no 99675-5746.

Vamos lá então saber como é que vai ser o tempo para essa terça-feira. Hoje tá marcando 4,5 milímetros de chuvas, tá? É, mas essas pancadas de chuva deverão acontecer, né, à noite. É, o céu vai ficar nublado durante o dia inteiro e há previsão de chuva durante a noite, pancadas à noite, porque amanhã, quarta-feira, tá marcando 20 milímetros de água. É, e aí, marcando até

temporal. Pra quarta-feira chove também na quinta, né? E aí para na sexta, sábado e também no domingo, né? Então, a previsão é de chuva já hoje a partir da noite. O Dark já tá chovendo agora, né? Aquela murrinha velha que se diz no dia a dia, já tá caindo por aqui, né? Mas a previsão forte é à noite, né? E aí uma expectativa que realmente tenhamos uma chuva mais forte à noite e amanhã. Quarta e quinta-feira também é previsto muita chuva aqui para Bento Gonçalves. Então vamos ficar atentos então aí, né? São 93% de chance que essa chuva realmente aconteça. Já está chovendo agora, aquela chuva fininha, né? Aquela chuva, como é que se diz? Chuva de molhar bobo, né? Chuva de molhar bobo já está acontecendo nesse momento. A gente vai trazer maiores detalhes acompanhando dentro da nossa programação. Então não dá para sair sem o guarda-chuva. Esses 3 dias pela frente aí, então, vamos ter que sair com o companheiro do lado, que é o guarda-chuva, tá bom? Vamos se preparar aí, porque realmente a previsão é de muita chuva entre hoje até quinta-feira, então aí. 7h22, hoje dia 30. E o Brasil ontem, gente, que sufoco, mas deu certo, né? Deu certo. E pra você ver como não tem jogo fácil. Paraguai, todo mundo dizia que ia dar Alemanha. Paraguai foi lá e fez o serviço, né? Paraguai foi lá e disse, ah, vai dar Alemanha? Então, para aí, deixa pra mim. Deixa pra mim, então, né? E a Alemanha, então, nos pênaltis, perdeu para o Paraguai. O Paraguai quase perdeu a oportunidade também nos pênaltis, né? Tinha 2 gols de vantagem, perdeu os 2 gols de vantagem nos pênaltis. Depois, no mata-mata, o jogador da Alemanha chutou pra fora. E o jogador do Uruguai acabou fazendo. Balbuena foi quem errou o segundo pênalti que dava o título, né? A classificação. Balbuena do Grêmio. Ai, ai, ai. Bom, depois tivemos Holanda 1, Marrocos também 1. Nos pênaltis, o Marrocos desclassificou a Holanda. Rapaz, ontem foi 2 zebrão, hein? Ontem caiu, então, Alemanha e Holanda. Aí depois os caras ficam falando do jogo do Brasil. Ah, porque não sei o que, mas o Brasil ganhou, gente. No jogo, o Brasil ganhou no jogo, 2-1, assim como o Canadá tinha ganhado no jogo também, né, por 1-0, e desta feita, então, Brasil está classificado, Marrocos está classificado e Paraguai está classificado. Que loucura, hein? Pra vocês verem, não tem jogo fácil nessa seleção, nessa Copa do Mundo, né? Não tem jogo fácil. Hoje, então, tem Costa do Marfim. É às 14h, Noruega, aqui sai o adversário do Brasil. Todo mundo fala que cria Noruega. Eu quero Costa do Marfim. Pela história, né? Eu acho que se torna mais fácil. Não tem jogo fácil. Mas se torna mais fácil encarar a Costa do Marfim. Depois tem França e Suécia, México e Equador. Olha só, hein? O que será que vai acontecer hoje, né? 7h24, bom dia!

0: Bom dia pra você, 727. Vem aí a Inês Bianchetti com informações para o homem e a mulher do campo. Já já na sequência.
1: Aí, moçada.
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0: Muito bem, vamos nessa agora. São 7:31, 7:31. Pra você que tá ligado conosco, fazendo parte da nossa programação, bom dia. Obrigado pela sua sintonia. Obrigado por você que está aí ligado com a gente então aí, tá bom? Vamos então com a Inês, já está aí então, portanto, o AgroFênix, né, trazendo informações para nós, principalmente para o homem e a mulher do campo. Alô, Inês, bom dia!
11: 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Pois quando não tem uva, o preço mínimo ou o que as indústrias pagam, até um preço elevado, mas a produção foi pouca. Quando nós temos uma produção satisfatória em volume para os nossos agricultores, produtores de uva, lamentavelmente, eles entregam a uva, mas não sabem quando e quanto vão receber. Temos que ter, sim, políticas públicas mais atuantes. Nós temos que ter, sim, pessoas que estejam mais voltadas aos nossos agricultores, pois sabemos que sem agricultura também nós temos menos giro da economia, seja em qual for o nosso município ou o município. Gente, eu digo a todos nós, sem agricultores, nós não temos alimento nas nossas mesas. 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Eu,
0: muito bem, então, tá aí então a Inês trazendo informações para você, né, sobre tudo aquilo que acontece na vida do agricultor. Tivemos um cortezinho aqui no finalzinho, né, mas a Inês trouxe as informações precisas toda terça e quinta-feira. Ela tá aqui trazendo informações para você que acompanha, né, o programa, o informativo Agrofênix. Informações importantíssimas para você, minha amiga e amigo do campo. Importante sempre, né, essa informação. Para você, minha amiga, para você, meu amigo do campo, né, que tá sempre ligado na nossa programação. Então aí, tá certo? Quinta-feira a Inês tá de volta, trazendo mais informações importantes para vocês que dependem. A gente sabe que mudou muita lei, né? Principalmente pro homem do campo. Não existe mais talão de nota, né? Tem que buscar informações sobre aposentadoria e a Inês está ali pronto para te atender, tá certo? Agrofênix sempre trazendo todas as informações e sempre ao lado do homem e da mulher do campo, ou seja, da família do campo também, tá bom? 7h38, a Inês Bianchetti está de volta na próxima quinta-feira.

0: Legal, 7h41, bom dia, 10 graus é a temperatura. É, já tá chovendo em Bento, que a previsão de chuva é pra noite, mas já tá chovendo em Bento, 7h41, bom dia.
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0: Ademar Júnior e JP, se isso é amor, na programação da Massa 744, bom dia!
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2: 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Você não tem ideia do que eles são capazes pra te ver feliz.
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1: Legal, vamos nessa, 7h47. Oi, Dedé, estou na escuta da minha Rádio Massa. Quero participar das promoções. É a Cris de Nova Prata. Beijo! Manda um beijo aí pra Cris. Isso! Lá em Nova Prata, sempre ouvindo a gente, né, Cris? Eu vou lançar agora às 8 horas. Só lancei no Instagram. Por isso que quem me segue no Instagram tem essa preferência, né? O Eric já tá mandando ali a charada, a resposta da charada, mas 8 horas eu vou lançar. É rápida o Ellen lá do bairro municipal? Obrigado, Ellen! Tá bom, então aí ela tá mandando a resposta dela ali. Será que é isso? Será que é isso? É a nossa charada do dia que já está nas redes musicais, né? Nas nossas redes sociais. No Instagram, Dedé Maravilha Massa! Ou no Facebook, Dedé Maravilha. Se ainda não me segue, tá fazendo o quê? Corre lá. Ah.

Legal, vamos nessa. Então agora são 7 horas e 51 minutos. Já vem aí o Manhã da Massa. Pra você que tá ligado com o Losco, então aí, temperatura agora, né, na casa dos... Caiu, hein? De 10, caiu pra 9 graus a temperatura aqui em Bento Gonçalves agora, tá bom? Então vamos ficar atento aí, porque, né, há previsão aí de mais chuva durante o dia de hoje, então aí, tá bom? Houve temporais no final de semana, né, mais de 400 pessoas ficaram fora de casa. Cerca de 24 municípios foram atingidos. Então, as fortes chuvas que atingem o Rio Grande do Sul já provocaram estragos em pelo menos 24 municípios. O levantamento aponta que 29 pessoas estão desabrigadas e outras 363 precisaram deixar suas casas, totalizando 392 pessoas afetadas diretamente pelos temporais. O cenário mais crítico segue sendo registrado em Coronel Bicaco, onde 19 pessoas estão desabrigadas e 65 desalojadas, após uma inundação atingir diretamente 35 famílias. Já Liberato Salzano concentra o maior número de desalojados, com 166 pessoas fora de casa. Braga aparece na sequência com 120 desalojados, enquanto Tucunduva registra 10 desobrigados e 4 desalojados. Além dos impactos sobre a população, a Defesa Civil contabiliza alagamentos, enxurradas, destelhamentos, danos em residências, bloqueios de estradas, interrupções em pontes e pontilhões, prejuízos à infraestrutura viária e à suspensão do transporte escolar em diferentes regiões do estado. Entre as ocorrências, estão residências atingidas por alagamentos e inundações, estradas rurais interditadas, pontes submersas, danos em escolas, rompimentos de redes de abastecimento de água e prejuízos em lavouras. Também houve o registro de um motorista que foi arrastado pela enxurrada em Porto Xavier e acabou resgatado sem ferimentos leves. Então, os maiores acumulados, né, de chuva nesse final de semana foram em Iraí, 27,2 milímetros, Nonoai, 13,8 milímetros, Alpestre, 12,8 milímetros, Marcelino Ramos, 11,8 milímetros e Cacique Doble, 11,2 milímetros. Seguindo os dados do monitoramento da Defesa Civil. Então, o número de pessoas atingidas e de cidades com registro de danos pode ser atualizado ao longo do dia, conforme avançam os levantamentos locais. Então, os temporais registrados no final de semana, né, Seberi também teve aí, né, muita chuva, teve um prejuízo de mais de 5 milhões. Então, tempo... Tá pegando, não tá tão assustador ainda como foi 2024, mas algumas cidades já estão sendo atingidas, né? E já há preocupação devido às fortes chuvas em relação aos rios, principalmente ali o município de Santa Teresa. Depois a gente vai tentar manter o contato com a prefeita Gisele Calmo para saber como é que tá sendo, né, resguardado, como é que tá sendo os cuidados ali no município de Santa Teresa, que é sempre o primeiro município a ser afetado com as fortes chuvas aqui na região da Serra Gaúcha. Então aí, tá bom? Daqui a pouco a gente vai trazer detalhes aí. 7h55, já na sequência vem aí o Manhã da Massa, vem a charadinha do Dedé. 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Bom dia, 7h55.

0: Bom dia, 7h58.
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4: Tudo bem, vamos nessa então, para você que tá ligado conosco, 8 horas e 2 minutos, 8 e 2, bom dia, obrigado pela sua sintonia, pelo seu carinho, fazendo parte da nossa programação. A partir de agora estamos juntos então, lado a lado, eu daqui, você daí, e você, claro, fazendo parte de mais uma manhã aqui na massa.
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4: Vamos lá então para a nossa charadinha do dia, para você que vai participar conosco, fazendo parte da nossa programação então aí. Né, já tá valendo a charadinha. Hoje tem aí um vale-compras da Calça Popular no valor de R$50. 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A nossa charadinha do dia! Qual é o nome do faxineiro chinês? Ah. Uma empresa contratou uma faxineira, um faxineiro, e um homem, né? E ele é chinês. Qual é o nome dele? Você sabe? 996755746. O pessoal tá mandando resposta, tá participando com a gente, tá fazendo parte da nossa manhã, já desde cedo aqui, hein?
6: Bom dia.
4: Bom dia.
6: Eu falo aqui de São Roque.
4: Opa!
6: E eu mereço ganhar porque eu vou acertar a resposta.
4: Tá bom, então quem é que tá mandando aqui o recado pra mim, que ela já mandou a resposta dela ali, né? É a dona Vivian. Tudo bem, dona Vivian? Um abraço. A Ueli tá participando, a Cris de Nova Prata também tá, né? Aqui também quem é que tá mandando o recado aqui participando com a gente é a Gi Fernandes. Oi, Gi. Tudo bem, Gi? Participando com a gente também aí, obrigado. Né? A turma aí mandando seu recado e ligando aí, mandando a resposta, qual é o nome do faxineiro chinês. É. Foi contratado um faxineiro homem chinês. Qual é o nome dele, você sabe? 996755746. Bom dia!

0: Vambora! Agora são 8h10, bom dia!
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0: Legal, então vamos nessa agora, são 8 horas e 20 minutos, 8 e 20. Galera mandando resposta aqui, a Letícia Bortolotto. Oi, Letícia, tudo bem? A Letícia mandando ali, qual é o nome do faxineiro chinês, hein? A Letícia mandou o áudio aí? É, deixa eu ver aqui.
1: Bom dia, Dedé.
0: Bom dia.
1: O nome do faxineiro chinês é Xiang Linping.
0: Xiang, como é que é? Xiang Linping. Tem faxineiro com o nome de chão? Chão. Ela disse chão ou chão?
1: Ah. Bom dia, Dedé. O nome do faxineiro chinês é Xiang Linping.
0: Xiang, ela fala Xiang, hein? Mas será que é isso? Não sei. É, não sei. O pessoal tá mandando um recado, participando com a gente aqui, Letícia. Né? Quem mais tá mandando? Bom dia, respondendo a pergunta do faxineiro, a resposta é limpa tudo. A Silvane Zili Boito de Nova Prata, limpa tudo. Ah. Chinês, limpa tudo. Ah, Xiang Linping. E ali o limpa tudo. Então tá bom, então. Beleza, apura então aqui. Deixa eu ver aqui quem é que tá mandando mais resposta pra mim aqui. Pessoal mandando, respondendo. Ah, quem é aqui? Aqui meteram um monte de pergunta pra ela aqui, né? A Fernanda. É, a Maiara tá mandando recado pra gente aqui, né? Vamos lá, então já vou ler aqui a resposta da Maiara aqui. Tá concorrendo ao Vale Compras da Calça Popular e também tá concorrendo aí, né, a uma geometria completa para o seu veículo. Mas toda vez que eu tento puxar a Maiara lá pra cima lá, aí o Coisa faz uma pergunta lá e não me deixa conversar com ela, né? Ai, ai, ai, hein? Isso, cancelou, boa! Obrigado, Maiara, cancela aí. Senão eu não consigo ver a tua resposta lá, né? Tá bom, se você não quer responder todo aquele questionário, só descancela. Que aí não segue, né, fazendo tanta pergunta pra você, tá bem?

0: Ali, ela mandou, Dedé, o nome do faxineiro chinês é Limpa Tu, Limpa Tu, ah, Limpa Tu, Limpa Tudo, e o Xan Limpim, hein? O pessoal tá mandando resposta aí, ó. Tem um Vale Compras da Calça Popular e tem uma geometria completa da Um Trato, seu centro automotivo.
1: Simone,

0: Legal então, Vitor e Léo, Deus e eu no sertão, aqui na Massa 8h27. Bom dia, já já tem o seu horóscopo.
1: Bom dia.
0: Nossa charadinha do dia tá valendo aí, hein? Qual é o nome do faxineiro chinês? Ah, você sabe? O nome do faxineiro chinês? Qual é o nome, gente? Manda um recado, participa aí. Qual é o nome do faxineiro chinês? Né, o pessoal tá mandando aqui, deixa eu ver aqui, né, quem é que tá mandando mais recado? Oi, Márcia, tudo bem? Né, geometria completa vai ser massa, Dedé, obrigado aí, bom dia. Né, a Márcia aqui de Nova Prata, trabalhando e curtindo a rádio mais ouvida. É, que loucura, hein?
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0: Então vai lá, Márcia, um beijo, minha querida. Ela colocou que é Shang Kung Fu. Shang Kung Fu, hein, Márcia? Vambora, tá bom, tá valendo.
3: De seus

0: Cristiano na massa, 8h31. Essa é a mais ouvida, hein? Obrigado pela sua sintonia em qualquer canto. Tem um rádio ligado na massa. É bom demais. Bom dia, 8h31 agora. Qual é o nome do faxineiro chinês? Você sabe, tem um vale-compras da Calça Popular no valor de R$50 e tem uma geometria completinha para o seu carro. 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É a... Quem é que tá mandando aqui? É a Juliana, é isso? É Juliana? Juliana de Bento. Ela colocou que é... Como é que é o nome do... Chão Limpinho. Chão Limpinho, Dere. Eu acho que é Chão Limpinho. Será que o pessoal tá acertando? Se a pessoa tá colocando a pronúncia correta? Ah, é, tem vários nomes aí, né? Então vai mandando o seu recado, vai participando com a gente, vai mandando a sua frase. Qual é o nome do faxineiro chinês? Você vai concorrer, uma pessoa só vai levar os dois prêmios. Então aí, tá bom? 8h32, bom dia, segue o barco, Dedé. Chove, Beto!
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0: E aí, você também? Como é que você tá aí? Como é que foi a sua segunda? Como é que tá sendo a terça? Acordou?
2: Paguei

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0: Vambora então, vamos nessa então, nossa charadinha. Pra você que tá aí do outro lado curtindo a gente. Ah, qual é o nome do faxineiro chinês? É uma empresa que contratou um faxineiro chinês? Aí tá todo mundo, como é que é teu nome, faxineiro? Ei, o pessoal tá respondendo aqui, né? Tá mandando a resposta, participando com a gente, né? Minha amiga Juliana, um excelente dia pra você também, tá bom, minha querida? Obrigado pelas palavras aí, tá bom? Deixa eu ver aqui quem é que tá mandando mais um recado pra mim aqui. A tua mandando, participando, a Irineia. Né, Dele, manda um abraço pra mim, que sou de aniversário hoje. Opa! Cadê? Ela tá de aniversário. Alô, Irineia! Parabéns pra você, minha querida. Tá de aniversário hoje, a Irineia Albuquerque Borges, de Veranópolis. Sempre curtindo a massa aí, né, Irineia? Um abraço, daqui, felicidades. Que essa data se repita por muitos e muitos anos aí, tá bom, Irineia? Né, já é um ciclo vencido, né? Já passou mais um ano, né? É mais um ano de aprendizado que vem pela frente. Parabéns, Irineia. Tudo de bom pra ti, minha querida, tá certo? Né, deixa eu ver quem é que tá mandando mais recado pra mim aqui também, né? A turma mandando recado, participando, respondendo a charadinha e concorrendo ao Vale Compras da Calça Popular, a Fê. Oi, Fê, bom dia. Tudo bem, Fê? Fê tá mandando ali, tá preenchendo, né? A Fernanda Rafaela Castiglione. Como é que é? Castiglione. Isso, agora sim acertei, né? Então pode mandar aí, não quer responder tudo, só diz cancela aí que já cancela e você pode ir pra tudo ali, já pra resposta então aí, tá bom? Então a Fê já tá mandando o áudio aí, seguidinha eu coloco no ar o áudio dela. Já tá pronto o áudio da Fê? Então larga, deixa eu ver. Fala, Fê!
1: Sou a Fernanda, estou falando da cidade de Bento Gonçalves. Mereço ganhar.
0: Por que você merece ganhar? Canta, conta.
1: Porque eu sou percenista.
0: Tá bom, então tá certo. Mas qual é que é a resposta, Fê? Não mandou a resposta aqui, né? Ela quer participar da charada, mas não me mandou a resposta aqui ainda, então me responde a resposta aí, né, pra mim ver se você vai concorrer, se você vai acertar ou não o nome do faxineiro chinês. Ah, ela mandou ali, ó, Chão Limpim. Será que é esse também? Então tá bom, então, Fê, obrigado, minha querida. Vamos lá com o horóscopo do dia.
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3: Áries.
0: Olha pra você que é de Áries, terça-feira favorável para resolver pendências e tomar iniciativas. Confie mais na sua intuição, a cor é cinza e o número é o 7.
3: Touro.
0: O dia pede paciência e diálogo, especialmente no ambiente profissional. Evite teimosias, a cor é branca e o número é 14.
3: Gêmeos.
0: Sua criatividade está em alta, aproveite para colocar ideias em prática e ampliar contatos. A cor é amarela e o número é 22.
3: Câncer.
0: Momento ideal para fortalecer laços afetivos e cuidar do bem-estar emocional. A cor é vermelha e o número é o 3.
3: Leão.
0: O reconhecimento que você espera pode chegar. Mantenha o foco e não deixe o orgulho falar mais alto. A cor é verde e o número é o 18.
3: Virgem.
0: Organize suas prioridades e evite assumir compromissos além do necessário. A cor é azul e o número é o 29.
3: Libra.
0: O dia favorece acordos e reconciliações em Libra. Busque equilíbrio em todas as áreas. A cor é rosa e o número é o 11. Já tem escorpião, sagitário, capricórnio, aquário e peixes. Já aqui na programação da massa. Aguenta aí!

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3: Escorpião.
1: Olha pra você que é de escorpião, mudanças inesperadas podem abrir novas oportunidades. Esteja atento aos sinais, a cor é bege, o número é o 35.
3: Sagitário.
1: Sua energia está contagiante, hein? Aproveite para iniciar projetos ou fazer novos planos. A cor é laranja, o número é o 42.
3: Capricórnio.
1: A persistência será sua maior aliada hoje. Mantenha a disciplina, hein? A cor é marrom e o número é 56.
3: Aquário.
1: Boas notícias podem surgir através de amizades ou contatos profissionais. A cor é roxa e o número é 64.
3: Peixes.
1: O dia favorece a espiritualidade e a reflexão. Ouça mais a sua sensibilidade. A cor é lilás e o número é o 71. Para você que é do signo de peixes, foi o nosso horóscopo.

nessa, agora 8h50, bom dia. Tudo bem? Tudo uma boa? Como é que você tá? Tá fazendo... Dona Eli, você conhece lá a Janha, né? Sabe como é que é a Janha? Sabe como é que é a Janha? Ah, esse é branco? Ah, isso. Aí, isso aí. Isso aí, dona Eli, isso aí, tá bom? Não contrarei a Janha. Não contrarei a Janha, você sabe que não é fácil, né? Não é fácil, não dá pra contrarar a Janha, então aí, tá bom? 8h50, vamos lá, então, hoje terça-feira. É, daqui a pouco tem o Alex de Assis, nós vamos falar sobre a Copa do Mundo, a classificação do Brasil ontem. Rapaz, ontem só deu... A única que não foi zebra foi a vitória do Brasil. É. Que a Alemanha perder pro Paraguai nos pênaltis. A Holanda perder pra Marrocos nos pênaltis. Gente do céu, hein? O que aconteceu ontem na Copa do Mundo, hein? Ô, Dedé, a resposta da charada é chão limpinho. Minha rádio é massa. Me coloca no sorteio. Minha rádio é massa e você também é massa. A rádio ontem... É, nós sentimos a tua falta, obrigado. Eu tava pra lá e pra cá, né? Mas fui bem representado pelo o Alex de Assis, né? Eita, Alexão, né? O homem é o meu substituto direto aqui, tá bom? Dedé sai, o substituto entra, é assim. É, então, é, a gente vai aos poucos revezando, né? Bom dia, Dedé, o nome do faxineiro é Chão Limpim. Será que é Chão Limpim? Ai, ai, ai, hein? Será que é Chão Limpim? Vamos ver. O pessoal tá mandando a resposta aqui pra gente, participando conosco, quem fazendo parte da programação. Quem é que tá escrevendo ali? A Wagner. Alô, Wagner Nixota. Tudo bem, Wagner? Né, ela tá respondendo ali. Vamos ver qual é que vai ser a resposta dela também, para concorrer ao Vale Compras da Caos Popular e também para concorrer aí, né, a uma geometria completa da Um Trato. A Um Trato sempre junto com a gente, então aí, tá bom? Ela também botou Chão Limpim. Será que tá indo na carona? Não sei. Não sei se tá indo na carona, então aí, tá bom? 8h51, bom dia!

0: sentido diferente.
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2: Olha, a partir de quinta-feira, dia 2, haverá alterações aí no trânsito na BR-470 entre Bento Gonçalves e Veranópolis. Não terá mais o sistema comboio. E sim, das 6 até as 11 da noite, o sistema, às 6 até as 10h30, tá, gente? O sistema pare e siga. Alguns pontos vai ter pare e siga, devido às obras estarem praticamente quase todas concluídas no trajeto entre Bento Gonçalves e Veranópolis. Então, a partir de quinta-feira, das 6h30 da manhã, será no sistema pare e siga. Não vai ter mais o comboio, então aquele horário que tínhamos não vai valer mais. Ela vai ficar aberta das 6 até as 10h30 da manhã, da noite, né? No sistema pare e siga em alguns pontos, rapidamente, é claro, não vai ser mais tão demorado. Então, o DINIT liberando a BR-470. Que bom, né? Boa notícia. 9-1.
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0: a minha rádio é massa. Bom dia, Fran, tudo bem? A Fran, né, tá mandando ali, a resposta do faxineiro dela é chão limpinho. Será que é, Fran, será que é chão limpinho? Vai saber, eu não sei, né? Vamos lá, então, você vai mandando seu recado, participando do 996755746, fazendo parte da nossa programação. Então aí, né? Bom dia, Dedé, o que que tá... O que que é, uma churrasqueira? Mandaram uma foto ali agora. Ah, churrasqueira nada, né? Ali é uma... É um cimento, é uma massa. É, parecia uma churrasqueira, é uma massa, a galera tá trabalhando, né? E mandou a foto de uma massa pra mim ali num túnel. William, né? Ouvindo a massa aí, curtindo aí. Eu achei que era uma churrasqueira. Botaram uma churrasqueira no chão ali, rapaz. Não, é massa ali. A galera tá, né, tá arrumando uma janela lá, né? Tá metendo massa lá nos azulejos, né? Tão fazendo aí serviço de azulejo, né? Curtindo a gente aí. Abraço, William. Toda a turma aí, né? Em Veranópolis, escutando a massa porcelanato. Isso, rapaz, hein? Eu que me confundi. Eu tô nessas aí, né? Eu olho um túnel, já acho que é uma churrasqueira, rapaz. Que é isso? 98! E aí, a nossa oração da manhã. Bom dia! Tá na massa? Tá na número 1? Aqui não tem tristeza, bebê. Vem, vambora!
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1: E vamos juntos rezar o segundo dia da nossa novena perpétua a Jesus das Santas Chagas.
2: É com Jesus diante de você pedindo: livra-me, Senhor, do mal e dá-me as graças necessárias em nome do Pai, do Filho e do Espírito Santo. Amém. Senhor Jesus, que dissestes ter vindo para trazer vida em plenitude. Obrigado, Senhor, pelo dom da vida. E no início deste dia te louvo e agradeço, Senhor. Mas nossa vida, Senhor, é marcada com muitos sinais de morte. Por isso, no início desta manhã queremos pedir: livra-nos, Senhor, de toda e qualquer dependência que possamos ter. Livra-nos, Senhor, da dependência do alcoolismo. Livra-nos, Senhor, da dependência do tabagismo. Livra-nos, Senhor, da dependência das drogas. E neste momento, coloque a sua vida, mas o nome de alguém que você sabe que precisa deste livramento, que precisa desta libertação. Senhor, nós colocamos este pedido no início do dia: afastai para longe de nós e desta pessoa cujo nome rezamos todo perigo de recaída. Reveste, Senhor, com tua armadura. Impede, Senhor, que o mal se instale. Tire a dependência. Tire a compulsão no beber, no fumar, no se drogar. Liberta, Senhor, destas amarras. Senhor Jesus, que tudo pode, cujo poder é infinito, por intercessão de Nossa Senhora, dai-nos a graça desta libertação. E então, Senhor, te glorificaremos. Como fruto deste Pai Nosso, dai-nos um dia de paz, de serenidade e de liberdade interior. Pai Nosso, que estais no céu, santificado seja o vosso nome, venha a nós o vosso reino. Seja feita a vossa vontade, assim na terra como no céu. O pão nosso de cada dia nos dai hoje. Perdoai as nossas ofensas, assim como nós perdoamos a quem nos tem ofendido. E não nos deixeis cair em tentação, mas livrai-nos do mal. Amém. Um dia abençoado para todos.
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0: Legal, tá na massa, 9h18, a nossa oração da manhã pra você. Depois teve o Julián cantando agradecer aqui na programação da massa. Obrigado pela sua sintonia, pelo seu carinho.
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0: Muito bem, vamos trazer aqui o... Cadê o Wender Love? Já tá aí? Já tá aí o Wender Love? Vamos lá então com a fofoca do dia!
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3: Respira, gatos e gatas, que eu cheguei! Pronto pra falar o quê da vida dos famosos? Coisas ricas do Wender Love. Pega o leque, minha banda, e me deu vã na boca. Dia 30 de junho, último dia do mês. Ai, meu Deus, a gente fez o quê? Só engordou. Pulamos do 38 pro 40. Mas a gente vai ter que fazer exercício, querida. Vamos ter que levantar a cabeça e dar a volta por cima aqui já já. Então é Natal, o que você fez? É, passou rápido. Cata essa, olha só. A semana passada, o amor amado Batista. Ai, que louca eu, né? Ai, meu Deus, acho que eu não tô muito bem. Olha só, o cantor Amado Batista foi condenado a pagar R$453 mil aos pais de uma criança que infelizmente morreu em uma fazenda do artista na região de Goianópolis. É isso mesmo, o acidente aconteceu, Coisas Ricas do Love, em 2022, quando um menino de 3 anos se afogou na piscina da propriedade onde os pais trabalhavam como caseiros. Olha só, isso foi semana passada que foi sentenciado. A defesa do cantor se pronunciou durante essa semana e contesta a decisão e informou que pretende recorrer. Segundo depoimentos familiares, que se mudaram para a fazenda em abril de 2022 para trabalhar, o casal vivia no local com 2 filhos, um de 11 e um de 3. Em maio daquele ano, o caçula morreu afogado na piscina da propriedade. Os pais afirmaram que solicitaram ao gerente da fazenda uma instalação de proteção da piscina, mas o pedido teria sido negado. O Amado Batista, ele contesta essa decisão e nega a solicitação que tinha sido feita. A decisão consignou que não havia tranca na piscina, mas ele alega que nunca foi pedido para ele e que ele estranhou essa decisão de R$453 mil. Ele, no começo, deu todo o amparo para a família, diz em nota que ainda está analisando o fato, mas está sempre à disposição para ajudar a família. Um caso sério aqui. Triste envolvendo tanto o Amado Batista e principalmente essa mãezinha que perdeu esse neném de 3 aninhos aí, né? Eu conto, mas também é pimento. Bora se jogar com o Delove!
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0: bem, agora são 9h26, 9h26, né? Depois eu vou dar uma matéria aqui que eu recebi, né? Onde foi encontrado ontem o corpo de Antônio Carlos Alves Fernandes, 36 anos, né? E vai ser sepultado aqui em Bento Gonçalves, ele é natural de... Qual é o nome da cidade lá, profissão? É... Hã? Quaraí, ele é natural de Quaraí, mas o corpo dele foi encontrado em Cotiporã. É, então ainda não se sabe do que ele morreu, né? O ML já liberou o corpo para os atos fúnebres e agora a Polícia Civil está investigando, esperando os exames para saber, porque estava já em decomposição, né? O corpo já estava em forte decomposição. Ele foi encontrado em Cotiporã, né? Então está sendo velado aqui e sepultado em Bento Gonçalves o Antônio Carlos Alves Fernandes, 36 anos. As nossas, então, condolências para a família, então, aí. Infelizmente, mais um jovem que acaba morrendo e a gente vai saber o porquê, o que aconteceu, se foi uma morte natural ou se realmente passa a ser um homicídio, tá bom? Vambora então, olha quanta acontecendo na Copa, hein? Quanta acontecendo na Copa. Quanta zebra, rapaz, hein? Paraguai tirou a Holanda ontem, né? A equipe da... A Holanda ontem caiu, né? E o Paraguai tirou a Alemanha, né? A Holanda, daqui a pouco o Alex vai falar sobre a Copa do Mundo, né? Quanta zebra, hein? Deixa eu conversar aqui com a Ana Vitória, que é a taróloga, né? Está comigo já na linha aí. Oi, Ana! Seja bem-vinda aqui na Massa, bom dia!
1: Bom dia,
0: Deixa eu ver aqui, caiu aí a...
1: Muito obrigado, pra mim é um prazer estar aqui com vocês.
0: Ah, tá bom então, né? Agora sim, tinha dado um cortezinho aí, mas já voltou. Vamos ver se vai correr tudo certo aqui. Primeiro, deixa eu fazer uma pergunta. O que é ser uma taróloga?
1: Olha, a taróloga, ela tem um trabalho que a pessoa que precisa de uma ajuda espiritual sente que acontece algo diferente. Eu vou dar alguns exemplos. A pessoa pode sentir dores no corpo, agonia, angústia, vontade de chorar. Então, se ela sente que ela... faz de tudo, luta, batalha, se esforça, seja na parte profissional ou amorosa, e as coisas não caminham bem, é aí que você deve procurar uma taróloga. O trabalho da taróloga é fazer a leitura do tarô e, através da leitura do tarô, entender e revelar os fatos mais importantes da vida da pessoa que precisa dessa ajuda espiritual.
0: Então, você utiliza para isso o tarô, é isso, né?
1: Exatamente, tá? Para quem não me conhece, para quem está me ouvindo pela primeira vez por aqui na Massa, eu trabalho há mais de 15 anos, eu tenho experiência, eu trabalho através de um dom de Deus, porque esse dom é algo que já veio da minha avó. A minha avó, ela era benzedeira, então eu sou acostumada com a casa sempre cheia de gente, a minha avó sempre ajudando muitas pessoas, orando, benzendo, intercedendo pelas pessoas. E aí eu, como eu fui criada por ela, né, sempre que a casa estava cheia, eu sempre estava lá junto com ela. Então, foi ela, não poderia ser diferente, né? Foi ela quem descobriu esse meu dom. E através disso, eu nunca mais parei. Eu ainda era uma criancinha, tinha quase 8 anos de idade. Obviamente que naquela época eu não fazia os atendimentos que eu faço hoje. Eu vim me aperfeiçoando cada vez mais. Há pouco tempo também eu estive em um retiro espiritual lá em Fátima, em Portugal. E, enfim, para que eu possa ajudar as pessoas da melhor forma possível. Então, sim, eu uso o tarô para que eu possa fazer a leitura para a pessoa que precisa de ajuda espiritual através do nome completo e a data de nascimento. E dessa forma eu consigo revelar os fatos mais importantes da vida da pessoa. Se existe algum impedimento, algo que atrapalha, tranca os caminhos, se é necessário somente uma oração, enfim, algo do tipo.
0: Bem, e hoje em dia a gente nota que as pessoas estão precisando cada vez mais do auxílio espiritual, né, Ana?
1: Estão sim, Dedé. Eu costumo falar que, infelizmente, a gente está num mundo hoje, não vamos generalizar, mas a gente vive hoje num mundo onde existe muita inveja, mal olhado. Uma coisa é a pessoa falar, nossa, que legal a sua roupa. Opa, que legal o seu cabelo. Outra coisa é a pessoa querer estar no seu lugar, enfim, no seu trabalho, ter o teu relacionamento, ter a sua vida, ter as oportunidades que você tem. Isso, querendo ou não, acaba trazendo uma energia negativa. Se é uma pessoa que, da parte espiritual, já não tem aquela força tão grande, já não é muito bem espiritualmente, eu falo assim, por questão de absorver energias negativas de outras pessoas, pode acabar sendo afetada. Então, é por isso que eu digo que tem algumas pessoas pessoas que entra ano, sai ano, as pessoas colocam metas e falam: ah, esse ano eu vou conquistar isso, eu vou conquistar aquilo. Pode ser bens materiais, às vezes dentro de um relacionamento, tenta fazer de tudo para melhorar, mas vê que as coisas não evoluem, nada flui, e não é por falta de esforço da parte da pessoa, mas sim por conta de alguma energia negativa que a pessoa possa ter atraído de outra pessoa, possa ter pegado como uma esponja espiritual, entende?
0: Com certeza, né? E hoje existem muitas pessoas frágeis, né, Ana? Pessoas que acabam...
1: Exatamente.
0: Que acabam assumindo para si todos esses fatores negativos, né?
1: Exatamente, existe sim. Existem aquelas pessoas que acabam absorvendo energias negativas de outras pessoas sem que ela saiba, tá? Porque às vezes a pessoa pode ser uma esponja espiritual e a pessoa nem sabe, nem tem o conhecimento disso. Como às vezes a pessoa já tá vendo que tá passando por um momento delicado e mesmo assim aquela pessoa fica comentando sobre a vida, falando tudo o que acontece no relacionamento, no trabalho, enfim, a pessoa já não tá bem, assim vai compartilhar com outra, já tá com uma negatividade, acaba pegando mais energias negativas. Porque eu costumo dizer que assim, inveja mal olhado infelizmente existe e a gente não consegue se blindar 100% sobre isso, não é? A pessoa, enfim, não precisa nem te conhecer para ter esse sentimento por você. Mas existe sim algumas proteções espirituais que a gente pode fazer para que a pessoa não fique tão frágil espiritualmente e não absorva isso tão rapidamente para não afetar no seu dia a dia. Porque, como eu disse, tem pessoas que sentem agonia, angústia, vontade de chorar, pessoas que procuram médicos, às vezes passam até por psicólogos, fazem até o uso de medicamento e o problema não é esse. Às vezes a pessoa é diagnosticada com uma depressão e não é depressão, é totalmente da parte espiritual, entende?
0: Exato, né? Então, é importante. Bom, quem está nos ouvindo agora e ficou interessado, como é que faz para entrar em contato com a taróloga Ana Vitória?
1: Para você que está ouvindo aqui pela primeira vez aqui na Massa, como eu disse, eu sou a taróloga Ana Vitória. Eu tenho mais de 15 anos de experiência. Eu trabalho através de um dom de Deus. Não faço nenhum trabalho que não seja para o bem. Eu trabalho somente para o bem. Realizo diversos tipos de trabalho. E se você ficou com dúvidas e quer entender um pouco mais, quer fazer uma consulta, aproveite que você ouviu aqui na Massa. 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
1: Exatamente.
0: As informações necessárias. 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Mas inicialmente, né, se você já tem algum problema ou não, a Ana vai dizer para você através aí do tarô. Era isso, Ana?
1: Exatamente. Eu também quero deixar um recado para você que está ouvindo a Massa. Você sente que o seu relacionamento de uns tempos para cá já não é mais como antes, já não tem mais a mesma atenção entre você e a pessoa amada, o mesmo carinho, você sente que as coisas estão completamente diferentes e não sabe por que isso está acontecendo, ou às vezes até mesmo você que sente que tem alguns sinais da parte espiritual mostrando que tem algo de errado, alguma negatividade trancando os seus caminhos, sinais eu digo que pode estar quebrando coisas dentro de casa, às vezes quebra carro, às vezes no trabalho as coisas não vão bem, no relacionamento eu costumo dizer que uma coisa ou outra quando acontece é normal. Agora, vem uma negatividade atrás da outra, seja no trabalho, seja no emocional, no amoroso, tudo junto, são sinais da parte espiritual para você pedir ajuda. 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Às vezes, você pode estar passando por uma maldição hereditária e não sabe o que está acontecendo contigo. Exatamente. Depois eu vou trazer esse assunto aqui, porque é algo que as pessoas têm muita curiosidade e muitas pessoas passam por isso e não sabem que é isso.
0: Então tá bom, Ana. Parabéns aí pelo teu trabalho, sucesso aí realmente cada vez mais. 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Ana, bom trabalho, sucesso! Continue sempre aí com esse auxílio importante, né, para limpar um pouco o espírito dessas pessoas que tanto precisam e que tanto buscam por essa ajuda, tá certo, minha amiga?
1: Exatamente, muito obrigado pelo carinho, é um prazer estar aqui com vocês, até a próxima. 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Muito obrigada e até a próxima.
0: Tá bom, obrigado, Ana. 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A Ana tá esperando a sua mensagem, então aí, não perde tempo não, tá bom? E aí, seguidinha, mulher entende mulher, hein? Hoje eu vou entrar nesse assunto aí que a Ana trouxe aí, tá bom? Você vai conversar comigo sobre isso aí, já já.

Vamos lá então, legal. O pessoal mandando aqui, deixa eu só responder essas últimas charadas aqui. É, o pessoal tá mandando um recado aqui, deixa eu ver aqui. Bom dia, respondendo a pergunta, é faxineiro chinês, a resposta é limpa tudo. Abraço, Silvane Zilli, de Nova Prata. Alô, Silvane. Ela mandou limpa tudo, ela disse, limpa tudo. É, será que é isso? Bom dia, Dedé. Aqui é o Everton Machado, de Nova Prata. Charada é Shaolin Bin. Tenham todos um excelente e abençoado dia de trabalho e uma semana igualmente. Um grande abraço. Obrigado, meu amigo Everton. É, meu amigo Valdecir Chernovski também tá respondendo a charada ali, né, Valdecir? Um abraço aí, bom dia pra ti também aí. Né, ele colocou chão limpinho. Será que é isso? Chão limpinho. Eu vou entrar nesse assunto que a Ana Vitória trouxe aqui. Então, pessoal, pode ligar aí, ó. 981-25-4646. Não tinha pegado o telefone? Tô me pedindo aqui. 981-25-4646. Você dá a data de nascimento, seu nome completo. E ela já diz como é que tá lá. Seu espírito, como é que tá a sua vida. Você acredita que a inveja, ela chega ao ponto de desanimar você? Ah, você concorda com a Ana, né, a taróloga aí que entrou no ar aí, que falou com a gente, onde ela fala que, infelizmente, a inveja, o olho grande, até mesmo de pessoas que não te conhecem, né, faz com que a sua espiritualidade realmente fique contaminada por isso. Aí começa a dar algumas coisas erradas, começa, né, o seu dia a dia ficar mais pesado, as coisas que você quer não funcionar. Né? Você acha que isso é por causa da inveja do olho gordo? Será que isso realmente existe? É, isso que a taróloga, que ela vê no tarô, né, é realmente uma verdade? Então eu quero ver você, vamos falar. É, e aí você que realmente acredita, liga pra Ana, no 981-25-4646, hein? Abraço pro amigo Denimar, como é que tá, meu querido? Tudo bem? É, sempre junto com a gente, fazendo parte da nossa programação, né? O Denimar e a Dona Mari, sempre na sintonia lá, né? 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Sempre pronto para te atender, tá bom? Então manda aí a tua. Participa com a gente, vai melhorar. Né? Você participando vai melhorar aí a sua índice para você ganhar o Vale da Calça Popular e também uma geometria completa para o seu veículo. Então aí, tá bom? Qual é o nome do faxineiro chinês? E você acredita que olho grande, é? Você acredita que às vezes uma pessoa fala assim, nossa, né, que bom que tá tudo dando certo na tua vida. Será que isso aí às vezes pode ser inveja também? Participa aí, 996755746, tô te esperando. Vem comigo, 9h43, bom dia!

0: Muito bem, vamos nessa então, pessoal mandando um recado, participando com a gente. Vamos, Delimar, vamos lá, vamos pra cima, né? Bom dia, Dedé. Quando eu vejo que... Deixa eu ver aqui, eu levo que tá aí. Não, não é essa aqui, né? Ah, aqui tá mandando o nome do faxineiro. Chão limpinho, minha rádio é massa, abraço! Quem é que tá mandando aqui? É a Franciele. Oi, Franciele, tudo bem? Um abraço pra ti também, tá bom? Ô, Dedé, eu acredito sim nessa história de inveja. Pois quando uma pessoa consegue algo com trabalho, muitos vão dizer, ó, roubou, ou tá vendendo droga. Quando uma pessoa cresce na vida, ó, enganou alguém. As pessoas são muito maldosas, Dedé. É a Débora que tá mandando pra mim. Como a própria taróloga aí falou, né? As pessoas atingem, sim, o espírito das outras pessoas. Muitas pessoas são fracas. Eu mesmo fui muito fraca de espírito. E já consultei uma taróloga e foi muito bom. Foi ótimo. É, tudo que acontecia, ela realmente me falou. Mas tem que ter fé. Não adianta você apenas mandar por mandar. Tem que acreditar. Obrigado, Débora! O Eduardo! Tudo bem, Eduardo? Eduardo de Veranópolis? Olha, esse negócio de inveja aí, eu acredito sim. É, porque eu sinto... No dia a dia, quando as coisas funcionam bem e quando você deita para dormir, você sente aquele peso no corpo. Né? É inveja. Porque trabalhar ninguém quer. Agora, invejar os outros, todo mundo quer. Um abraço, Dedé. Parabéns pelo programa. Obrigado. O Paulo aqui de Bento Gonçalves. Tudo bem, Paulo? Olha, Dedé, eu não sou muito nesse negócio de inveja e olho gordo. Né? Eu, quando sinto que as pessoas estão tentando colocar em cima de mim, eu oro bastante. Né? Eu oro... Chego em casa, acendo uma vela, acendo uns incensos e dá certo, dá certo. Mas, como a própria moça aí falou, né, quem é fraco de pensamento acaba sendo muito atingido e deve procurar sempre um socorro. Obrigado. Tá aí, faça que nem eles. 996-75-5746. Manda o teu recado. Participa!
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Muito bem, vamos nessa, 9h55, daqui a pouco tem o Massa da de 10 aí, né? Minha amiga Olga já colocou ali a resposta da charada dela também. Tudo bem, Olga? Um abraço. Quem é que tá colocando aqui? A Dai, né? Ela colocou, chinês é chão limpinho. Chão limpinho, né? Chão limpinho, tá bom. Minha amiga Dai também mandou um recado aí, tá, gente? Bom, gente, sempre coloca a cidade ali, ó. A Dai não colocou a cidade, de onde você tá falando, Dai? É, pra mim saber, né? De onde vocês estão falando, depois que ganha o prêmio, nós temos que encaminhar aquela coisa toda, tá bom? Então, coloque sempre o nome da cidade de onde você tá falando com a gente, então, aí, tá bom? Amigo Dedé, bom dia, é a Val. Oi, Val, tudo bem? Sou a Val aqui de Carlos Barbosa. Olha, adorei, né, ouvir aí a Ana, né? Eu sempre consultei com pessoas que fazem tarô. E é muito legal, né? Muito legal. Pro espírito, então, é algo sensacional. Eu sempre tive medo da inveja e do olho grande, viu? O olho grande, ou o olho, né, grosso, como falam, é sempre perigoso. E às vezes vem das pessoas que menos você espera. Um beijo, adoro você, Dedé. Obrigado, Val. O Ederson, aqui do bairro Ouro Verde, de Bento Gonçalves. Senhor Dedé, esse negócio de olho grande aí é pura verdade. Os caras têm tantos ciúmes do crescimento da gente. Vou te dar um exemplo. Eu mesmo sou pedreiro. E graças a Deus sempre tenho serviço. Não por causa de preço, mas por causa do meu potencial, do meu profissionalismo. E muitas pessoas invejam e já tentaram até me sacanear, chegando em obras ou dizendo para pessoas não pegarem o meu serviço que não ia dar certo. Veja, isso aí é inveja, Dedé. E de invejoso, o mundo tá cheio. Tá bom. Quem tá com inveja é os alemães lá dos paraguaios, né? Os holandeses, dos morroquenses. Os japoneses, dos brasileiros, eles estão com muita inveja, né? Tudo caíram lá na Copa do Mundo? É, então tá bom então aí. Minha amiga Rosali, tudo bem? Rosali Porta também colocando a resposta dela aqui. E a sua? Qual é que é a sua resposta? Qual é o nome do faxineiro chinês? E você acredita em olho grande? Dá tempo ainda. 9h57, bom dia!

0: Muito bem, agora são 10 horas e 4 minutos, 10 e 4. Bom dia pra você que tá fazendo parte da nossa manhã, tá na massa!
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0: Olha, isso aqui é um absurdo. A notícia que eu vou ler aqui é um absurdo. A Polícia Civil deflagrou na manhã de ontem a Operação Placebo para investigar uma organização criminosa suspeita de fraudar o fornecimento de medicamentos de alto custo destinado ao tratamento de pacientes com câncer adquiridos com recursos públicos. Coordenada pela Delegacia de Polícia de São Gabriel, a operação cumpriu 57 mandados de busca e apreensão em 11 municípios. São Gabriel, Rosário do Sul, Santa Cruz do Sul, Santa Maria, Sapiranga, Campo Bom, Canoas, Taquara, Porto Alegre, Gravataí e Tramandaí. Além de diligência nos estados de São Paulo, Rio de Janeiro, Minas Gerais e Goiás. Durante o cumprimento das ordens judiciais, um dos principais investigados foi preso em flagrante. Na residência dele, os policiais localizaram diversas caixas de medicamentos com indícios de adulteração e falsificação. Também foram apreendidos medicamentos e outros materiais considerados relevantes para investigação em cidades da região metropolitana de Porto Alegre. O grupo utilizava empresas ligadas entre si para simular concorrência em orçamentos apresentados à justiça em processo de judicialização da saúde. A prática teria direcionado contratações e elevados artificialmente os valores pagos pelo poder público. Segundo os elementos colhidos até o momento, o grupo utilizava empresas vinculadas entre si para simular concorrência e orçamentos apresentado ao poder público. Então, por determinação da justiça, né, foi decretado bloqueio de aproximadamente 2,5 milhões em bens e valores dos investigados como forma de garantir eventual ressarcimento aos cofres públicos. Até o momento, foram identificadas 39 vítimas, né, que foram atingidas pelo esquema. Parte delas morreu durante o tratamento, circunstância que, segundo a polícia, também será apurada ao longo da investigação. Isso aqui é como a novela, aquela que passou, né, a última novela que teve ali, As Três Graças. Lembro da fábrica? Lembro da fábrica de pó? Né, que dava o remédio em pó, como se fosse tratamento de doenças? É parecido. Então, essa organização, então, que foi presa, parabéns à polícia, né, os caras, pessoas, olha, 39 pessoas morreram fazendo tratamento com esses medicamentos que estavam inalterados, né, um pouco meio parecido, não totalmente, mas um pouco meio parecido com o que a novela mostrou. A novela não mostrou aquilo por nada, tá, gente? A novela não mostrou aquilo por nada. É, eu sempre pensei assim, se a novela fazia, na realidade, com certeza, existia. 10 e 7.
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bem, a partir de agora você vai ouvir a sua playlist favorita da massa, hein? São 10 músicas sem intervalo comercial pra você que tá ligando, participando, tá com som a todo volume, tá em casa, tá no trabalho, tá no táxi, tá no aplicativo, tá no ônibus, tá no caminhão, tá no seu carro! É bom demais! Enquanto isso, vai respondendo a nossa charadinha do dia. Qual é o nome do faxineiro chinês? Ah, não é japonês, tá? É faxineiro chinês. Sabe o nome dele? Manda aí, 996755746. Teu vale da calça popular no valor de R$50. E uma geometria completa dá um trato. Você sabe que seu carro merece um trato, né? Então, ó, o trato do bairro Botafogo está dando uma geometria completa pra você hoje.

0: Raidão, 10h41, bom dia! Pra você que tá ligado, participando com a gente no 103.3. Bom dia, Dedé, a resposta será de chão limpinho. Abraço, Cirlei, aqui de Nova Prata, concorrendo aos prints de hoje, né? Deu uma geometria completa, dá um trato, nosso centro automotivo aqui no bairro Botafogo. E também tem aí um vale-compra da calça popular no valor de R$50. Pode ser seu, hein? Qual é o nome do faxineiro chinês? Não, japonês, chinês. Manda um recado. Depois do comercial, vem Alex de Assis falando da Copa.
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0: 10h47, bom dia. E aí, como é que você tá? Tá bem? Tá na boa? Tá curtindo a massa? Tá aí do outro lado? Que legal saber que você tá curtindo a gente. Tá na programação 103.3, a número 1 da Serra Gaúcha. Vamos falar agora de Copa do Mundo. Copa do Mundo é o assunto agora, então, pra você que tá ligado conosco, então. Vamos falar agora de futebol na massa. É hora de futebol na massa. Alex da Silva tá na linha comigo. Bom dia, Alex.
1: Bom dia, Dedé. Bom dia a todos os milhares de ouvintes, né, da Massa FM. E o Moeda Massa. Que dia ontem, hein? Acho que eu tô com a voz rouca. Tô ainda com dor de estômago, não, coração.
0: Fez um dia de manhã e já tá com a voz rouca.
1: Não. Tô dizendo pelo jogo de... Pelo jogo de ontem, né?
0: Ah, você gritou
1: porque...
0: muito.
1: Meu Deus do céu, Jesus do céu. Por que que tem que ser assim com o brasileiro? Teste de cardíaco, meu Deus do
0: Mas
1: céu,
0: Mas o Brasil
1: Jesus.
0: Foi bem. Olha a Alemanha, olha a Holanda, né? O Brasil foi bem, não precisou ir pra pênalti, matou o jogo. Na hora que tinha que matar, tá tudo certo.
1: É, mas não foi fácil, né? Essas fases, assim, da Copa do Mundo, a gente sempre fala. Não interessa a história, não interessa o tamanho... da camisa, do time, do clube, é 11 contra 11 sempre.
0: É,
1: né?
0: Que o brasileiro é muito exigente. Vocês são muito exigentes.
1: Mas... É que não é que nós somos exigentes, nós somos pentas, os únicos pentas campeões da Copa do Mundo. Então respeita a nossa camisa, né?
0: Mas são exigentes são exigentes demais, porque me lembro quando o Brasil foi pentacampeão, todo mundo falava mal da seleção. Me lembro como se fosse hoje. Era a mesma coisa que agora. Chamavam tudo de perna de pau e o Brasil foi pentacampeão.
1: É, e na verdade, principalmente ontem, né, deu pra ver que no jogo contra o Japão respeitou bastante o Brasil, né, baixou as linhas de defesa ali, deixou praticamente a bola, entregou a bola pro Brasil, e não foi fácil, né, mas graças a Deus tudo certo, entendeu, com prós e contras também, né, os experientes não entregaram o que tinha que entregar ontem, mas também fizeram a diferença, né, o próprio Casemiro, que não foi bem, que foi bastante questionado, fez o gol. O Danilo, né, que também pela experiência que tem, entregou principalmente o primeiro gol. Mas as valências, acho que a experiência também do técnico Ancelotti ali em colocar o Martinelli, mudou a tática do time, mudou a dinâmica do time. Então acho que a gente fez a diferença e conseguimos conquistar essa vitória, né? E também as zebras também estão em alta, né, Dedé? Alemanha, a grande Alemanha, caiu pelo Paraguai ontem nos pênaltis, sofreu para fazer o seu gol, o Paraguai saiu na frente no jogo de ontem. O Canadá já tinha se classificado pela África do Sul, Brasil pelo Japão, então o Paraguai pela Alemanha. Marrocos também foi um baita jogo contra os Países Baixos ali, ganhou nos pênaltis, né? Por sinal, pênaltis mal batidos, tanto pelos Países Baixos ali como Marrocos. Então foi um...
0: Que Países Baixos? Não foi contra a
1: Holanda? Países Baixos é a... Não, é isso, é que na verdade...
0: Que país baixo? Foi a Holanda, a Laranja Mecânica que caiu ontem pro Marrocos, que empatou com o Brasil, vocês sentaram o pau também falando, olha onde já se viu empatar com o Marrocos, né? E aí foi lá o Marrocos derrubou a famosa Laranja Mecânica.
1: Oficialmente tá com o Países Baixos, mas é a Holanda que todo mundo conhece, né?
0: Não, eu vou contar, vocês são muito exigentes. Olha, eu vou dizer, coisa de brasileiro. Brasileiro quer sempre o bom e o melhor, né? Brasileiro sempre acha que é o melhor em tudo.
1: Esse é que a régua é alta. A régua é alta demais, né? Principalmente se falando em futebol, né? Então.
0: Mas a nossa régua tá baixa faz anos. Quando é que não se conquista um título mundial? Né? Nossa régua tá lá embaixo faz tempo. Não entendo essa régua alta demais aí que você tá falando. Não consigo entender. Mas e hoje? Quem é que joga hoje?
1: Não, eu digo assim, ó, a régua alta demais pelo fato de quem é o único pentacampeão da Copa do Mundo. Não existe outro, é só nós, né?
0: A Alemanha, se fosse, conseguir empatar, né? Mas não foi,
1: parou. Exatamente. Entendeu? Então, essa é a régua, né? Quando a amarelinha se veste ali, todo mundo respeita, né? Esse é o porém da Copa do Mundo. Hoje, Dedé, olha só, México e Equador às 22 horas. Não, desculpe, Costa do Marfim e Noruega, que vai ser o adversário do Brasil. As apostas aí das casas tá pela Noruega, né? Ganhar da Costa do Marfim por ter o cometa Halley, né? O Haaland, que é o... o centroavante da Europa aí, da Champions League, que joga na Noruega. Depois tem França e Suécia, que vai ser um bom jogo, às 18 horas. Tem México e Equador, para finalizar a noite. Então, Costa do Marfim, Noruega, França e Suécia, e México e Equador para finalizar a noite da Copa do Mundo, Dedé.
0: Beleza, pura então. Vamos lá, vamos ver quem vai passar hoje. Vamos ver quem vai passar hoje.
1: Façam as suas apostas. Eu aposto na Noruega, na França, no Equador e na Inglaterra.
0: Essas são as minhas apostas. A Inglaterra joga hoje também?
1: A Inglaterra joga amanhã,
0: né? Então eu voto no México, eu acho que o México ganha. Isso. Eu voto no que vai jogar contra a França lá, a Suíça. Acho que a
1: Suécia.
0: A Suécia. E voto no que vai enfrentar é o Cabo Verde.
1: A Costa do Marfim, Noruega.
0: É esse aí que vai enfrentar o Brasil, Costa do Marfim. Pode escrever.
1: Costa do Marfim. É os africanos da Costa do Marfim.
0: É, esses aí vão entrar com sangue e alma que nem o Brasil e o bicho vai pegar por cima do Cometa Halley lá, viu? Não vai ser assim. Pode ser assim. Anota aí, depois me conta. Essa é a Copa das Zebras, hein?
1: Exatamente. É a Copa das Zebras. Já com as datas já marcadas, né? Sábado, Canadá e Marrocos. Já com os jogos, né, já confirmados. Então, sábado, 4 de julho, né, Canadá, às 2 horas da tarde, Canadá e Marrocos. E às 18 horas, o Paraguai, né, com o vencedor de França e Suécia. E domingo, né, já marcado, Brasil e Costa do Marfim ou Noruega. E às 21 horas, o México e Equador com o vencedor da Inglaterra e a República do Congo.
0: Tudo bem, 5 da tarde, jogo do Brasil domingo, né? Horário bom.
1: Isso, exatamente, 5 da tarde. Exatamente. E bora lá.
0: Bora lá. Dali, Brasil. Tá bom, então, tudo certo. Um abraço, que hoje é terça-feira, hein? Vambora, vamos seguir o barco.
1: Eita, abraço, Dedé.
0: Amanhã você volta com as zebras do dia de hoje, tá bom?
1: Sim, sempre, então, todo dia.
0: Um abraço, tchau, tchau. Grande Alex de Assis, então, DJ, trazendo informações pra você aqui nossa, na massa.
2: Nossa, assim.
0: 11:05, bom dia.
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0: vai, vamos nessa então. Cadê o Enderlove? Chama o Enderlove. Vem, Ender, vem, Ender.
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2: Respira, gatos e gatas, que eu estou de volta sempre falando o quê? Da vida dos famosos, coisas ricas do Enderlove. É, moleque, me abane. Tchá, tchá, tchá. Tchá, tchá, tchá. Olha só, o ministro André Mendonça mantém uma decisão de Alexandre de Moraes e nega recurso de Raquel Sheradasi contra o SBT. Raquel pedia 20 milhões de reais em uma ação contra a emissora em relação de subordinação, além de uma frase dita por Silvio Santos no Troféu Imprensa de 2017. No caso, a fala de Silvio Santos, Raquel venceu a ação contra o SBT em duas instâncias e o canal teve que pagar uma indenização de 8 milhões de reais. Mas o processo favorável ao SBT pela decisão de Alexandre era referente aos serviços prestados no canal. Então ela não ganhou os 20 milhões de reais, ganhou 8 milhões de reais ali, porque na época de 2017, Silvio Santos, no Troféu Imprensa, falou pra ela que ela não era uma jornalista opinativa, e sim uma mulher para ler notícia, ler teleponto, se ela quisesse opinar em algum jornal que comprasse uma emissora pra ela. Ela, muito esperta, foi lá, deu uma bocanhada, entrou com o processo, ganhou 8 milhões. Mas ela não estava satisfeita com os 8 milhões, coisas ricas do Enderlove. Ela pediu mais 20, aí o STF negou 20 milhões. Os 8 milhões ainda estão em negociação de pagamento. Eu conto, mas também é pimento. Bora se jogar com o Enderlove!
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0: Rapaz do céu, hein? Agora, qualquer coisa é processo, 8 milhões. Porque o cara falou uma coisa que é verdade. O jornalista tem mania de opinar. É que nem eu. Eu não posso opinar, né? Eu posso ler a matéria e dar a minha opinião. É diferente. Agora, você opinar sobre algo que você não tem certeza, aí é complicado, né? E às vezes, muitos fazem realmente isso, né? Eles opinam sobre algo que não tem, nem investigam para saber se aquela opinião deles é aquilo que está acontecendo realmente. Então, às vezes, a gente tem que, né? Maneirar. Que nem eu fiz ali. Eu li a notícia, no caso dos medicamentos, eu opinei que é uma barbaridade, né? Quantas pessoas necessitando de medicamento, mas tá aí uma prova judicial, tanto que foi comprovado e foi dado flagrante, foram encontrados medicamentos falsificados dentro da casa de um dos presos. Aí é um fato em cima da notícia, é diferente. Agora, quando você vai opinar algo, né, tem que saber o que que tá opinando, né? E muitos jornalistas, infelizmente, não fazem da mesma maneira. É lamentável. 11 e 7, depois vem aí pedir processo e ganham, né? Esse que é o detalhe. E ganham! Ai, ai, ai.
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0: Vamos falar de esporte, então. Olha aqui, ó. Resultados do Campeonato Municipal de Futsal lá em Nova Bassano. É isso? Né? Então teve a primeira rodada aí. Os Farrapos venceu o Borussia por 3-2. O Conhaque perdeu pro Baguais por 4-1. E o Resenha venceu o Santa Cruz por 5-1. Ainda teve o Boca Juniors que perdeu. Olha o sem fôlego, hein? Sem fôlego nada, é mentiragem. 14-2 em cima do Boca Juniors. Boca Juniors foi achando que o sem fôlego estava no chão e tomou uma goleada. Então aí, primeira rodada do Campeonato Municipal de Futsal sorteado, que ainda não entendi o que é sorteado. Alguém vai me explicar um dia lá em Nova Roma do Sul, tá bom? Em Pinto Bandeira já tá aí as finais. Sexta-feira acontecem as finais do Campeonato Municipal de Pinto Bandeira de Futebol de Salão, né? Na Série Prata, Anônimos contra Rosário, né? O jogo acontece às 20 horas e depois na Série Ouro, às 21 horas, tem Os Excluídos e Burati. Jogos acontecem no ginásio do Rosário, lá em Pinto Bandeira. Agora tem Série Prata e Série Ouro lá, hein?
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Deixa eu ver quem é que tá mandando aqui pra mim. O nome do faxineiro chinês é Sem Sujeira. Sem Sujeira. Tá aí, quem é que tá mandando aqui? É a Jussara Maria Casagrande. Oi, Jussara, tudo bem? Jussara Maria Casagrande participando com a gente. Ela é de Bento Gonçalves, então aí, tá boa? 11h13, bom dia pra você que tá ligado com a gente aí, tudo bem? Tudo uma boa, tudo legal, tudo tranquilo. Olha, vem aí o Festival do Capelete, dia 11 e 12 de julho, em Pinto Bandeira, hein? Pinto Bandeira, então, com o Festival do Capelete. Você está convidado, vai ter Tchê Barbaridade, dia 11. Domingo vai ter Elton e Everton, e depois vai ter Ragazzi Del Monte. Uma grande festa que vai acontecer lá em Pinto Bandeira, dia 11 e 12 de julho. Tá chegando no dia. Festival do Capelete. Uma promoção da Prefeitura Municipal de Pinto Bandeira. Um abraço ao prefeito Adilson Salini, né? Toda a turma lá, toda a sua secretaria que estão trabalhando realmente para que essa grande festa aconteça. Dia 11, mais uma noite massa com Tchê Barbaridade. E domingo tem Elton e Everton e mais Ragazzi Del Monte no Festival do Capelete, que é massa! Vambora! 11h14!

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0: 11h24, bom dia!

0: Vamos lá, então, a partir de agora, então você vai votar na música número 1, que é o Daniel, Declaração de Amor. A 2, Corpo e Alma, com Bruno e Marrone, hoje às 10. A 3, Traia Véia, do outro lado da cidade. A 4, Rainha Musical, A Garagem da Vizinha, né? Aqui não, é a 4, fechou? Deixa eu ver aqui. Eu me atrapalhei aqui. A 1 é Zé Neto, vou voltar aqui então. A 1, Zé Neto e Cristiano, Cadeira Cativa. A 2 é o Daniel, Declaração de Amor. A 3 é o Corpo e Alma, com Bruno Marrone, hoje às 10. A 4, Traia Véia, do outro lado da cidade. E a 5, fechando com Rainha Musical. Vamos lá, vambora! Música 1 rodando aqui na massa. Vocês sabem, a mais votada retorna, roda de novo, tá bom?
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0: Ai, namora.
1: Aí a música número 1, Zé Neto e Cristiano, Cadeira Cativa.
0: Liga qualquer hora.
1: Você quer que ela vote? Então vota aí na 1. É. 996-755-7746. Vamos conhecer a 2 agora. Daniel.

0: Você. Muito bem, bom dia, 11h31, tá na massa. Vamos conhecer a 3.
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0: Dupla do Rio Grande. O grupo do Rio Grande, uma dupla muito famosa do Brasil. Corpo e Alba, Bruno e Marrone. É a música número 3 aqui na massa. Bom dia, você vota aí, ó.

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1: Bonito, hein?
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1: Corpo e Alma e Bruno Marrone, hoje às 10 é a música de número 3. E aí, você vota em qual? Vamos conferir a música número 4.
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0: Aí a música número 4. Bom demais, hein? Chifredo, velho, seu. Vamos conferir a número 5.
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0: Arreda tudo aí que o Rainha chegou. Festival do Quentão, dia 18, hein? Apresentação de Dedé Maravilha.

0: Muito bem, daí a música número 5, Rainha Musical e a Garagem da Vizinha, Água de Coco, dia 18, vão estar no Festival do Quentão, com a apresentação do Dedé. Olha aí, a música número 1, então, vamos lá então pra você votar no 996755746. 1, Zeneto Cristiano, Cadeira Cativa. 2, Daniel, Declaração de Amor. 3, Corpialma e Bruno Marrone, hoje às 10. 4, Traia Veia, do outro lado da cidade, Descida. E fechando com Rainha Musical, Garagem da Vizinha e Água de Coco. A mais votada, voltem! Então vota aí, tô te esperando!
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0: Muito bem, vamos nessa então, 11h47. Bom dia pra você então que está ligado conosco então aí, né? Vamos saber aqui então quem é que ganhou os brindes de hoje. Primeiro vamos com a resposta da nossa charadinha do dia.
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0: Eu vou dizer que ninguém acertou, tá? Ninguém chegaram perto, né? Então, qual é o nome do faxineiro chinês? É Xan Limping. Xan Limping. É. O pessoal botou chão limpinho, chão limpo, sem chucheira, né? Escreveram um monte de coisa ali. Mas a resposta certa é Xan Limping, tá bom? Ninguém acertou a charada! Ninguém, hein? Ah! Vocês acham que ia ser fácil? É, bom rindo! Eu sabia porque eu falo muito bem o chinês.
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0: Ok, eu falo muito bem chinês, então é Xan Limping. Xan Limping, botaram o chão, né? Ninguém escreveu o chão. Ninguém escreveu o chão. Não me vem com blá blá blá, blé blé blé, blé blé blé. Ninguém escreveu o chão, né? Mas então fizemos um sorteio entre todos que participaram. Final do telefone 4659. Minha amiga Mari, o Delimar, lá então, a Mari e o Delimar ganharam, portanto, R$46,59, o Vale Compras da Calça Popular e uma geometria completa da Um Trato, né? A Um Trato, então, ganhou uma geometria completa. Parabéns, então, aí, portanto, final do telefone, R$46,59. Amanhã, quarta-feira, é dia de pizza, hein? Ah, vou pensar o que eu vou botar amanhã, vou pensar. Eu tenho que pegar esse meu povo aqui no detalhe. Né? Então, portanto, né? Amanhã estou de volta então com mais uma edição do nosso Manhã da Massa, microfone aberto. Né? Já vem aí a ganhadora de hoje. Quem ganhou, hein? Ah, já tá aí quem foi ganhou? Oh, foi essa aí? Olha aí, rapaz, hein? Galera tá embalada hoje, hein? Galera tá embalada hoje, então eu já vou dizer aí quem é que ganhou, né? E, portanto, então, você amanhã tem compromisso marcado, porque amanhã é dia de quê? Amanhã é dia de pizza. Amanhã tem pizza, hein? 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Gente, beijo no coração de todo mundo. Né? Vem aí a turma da massa. À tarde tem o Nico com o Alô da Massa. E eu volto amanhã às 7 horas, porque aqui na massa é assim. É só alegria, descontração e muitos prêmios pra você, tá certo? Vamos conferir a música que ganhou hoje. Vambora, confere aí. Massa é feliz. A escolhida foi a 5! Um abraço! Beijo no teu coração! Boa terça-feira, hein? Tchau! Se encontramos amanhã! Aqui, claro! Onde é que podia ser mais? Tchau! Valeu!

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1: Isso.
0: Ei, coisa boa. Isso, pouco ontem, gente.
2: Não, o que foi aquilo?
0: Meu Deus do céu, mas ainda bem que passamos. Ainda bem. Foi sofrido?
2: Foi.
0: Mas passamos.
3: Arigatô.
0: E daqui pra frente é só bucha.
2: Ah, verdade. Maria.
1: E o povo deixa o serviço ao invés de assistir o jogo na igreja, vai pro boteco.
0: Assistir o jogo.
3: Ontem parecia domingo, gente.
2: Parecia.
3: Passei aqui perto, tava o maior pagodão rolando.
0: Churrasco.
3: Churrasco.
0: Eita, coisa boa. Senhores e senhoras, está no ar o Turma da Massa para todo o Brasil. Mais de 90 emissoras. Que alegria ter você junto com a gente nesta terça-feira, dia 30 de junho. Uh-huh. E hoje comemoramos
1: o quê?
0: O Dia Nacional do Bumba Meu Boi.
1: Bumba Meu Boi.
0: Hoje é dia também da mídia social. É isso aí, meu
3: social.
0: Povo. Dia 30 de junho.
1: Bumba meu boi.
0: Bumba meu boi, bumba meu boi.
1: Bota dois peão debaixo de um boi.
0: Isso. É. Bumba meu boi.
1: É. Bota uma roupa colorida no bicho.
0: Isso aí.
4: E fica garantido.
1: Fica.
0: Seguinte...
1: Ou se não ficar garantido, fica caprichoso.
0: É isso aí. Meus amores, hoje nós teremos o nosso bexigão. Valor está acumuladíssimo, mestre.
4: Em R$850.
0: R$850. Mande a sua mensagem.
3: Hoje é dia do corno também.
0: Oi, corno?
1: Então,
3: é que o
1: não
3: corno
1: olhe pra mim,
3: é
1: não olhe.
3: É o último a saber.
1: Olha pro Naldinho, olha pra lá.
4: É, antigamente...
0: Isso é uma mentira. Isso foi inventado, isso foi plantado pelo Murilo Bordoni. Eu nunca levei chifre. Certeza absoluta.
3: Não é pra falar com o
4: Como fala aqui. Você planta aquilo que colhe.
0: Isso aí.
4: Você planta amor, colhe chifre.
0: Oi. Oi.
1: A tendência é essa.
0: Ai, ai, ai. Milene pavorou?
3: O amor é como o papel higiênico. Ele vai diminuindo a cada...
4: cada usado.
3: Cada vez...
0: Sensacional! O amor é igual um papel higiênico.
1: É, vai sujando e vai acabando.
3: A cada evacuada.
0: Essa eu vou guardar. Essa é
2: cagado
0: boa.
2: Cagado é palavrão?
0: Ai, ai, o quê?
3: Não, é a tartaruga.
2: Não, a cada cagado.
0: Isso aí. Ai, Milena, aceita desafio?
3: Sim!
0: Legal! Meu querido Sombra, o senhor acertou o placar de ontem.
1: Eu acertei mais
0: uma vez.
1: Eu acertei mais uma vez.
3: Hein?
1: E mais não assisti o jogo nem 15 minutos, né?
2: Porque é verdade, você foi embora.
1: Foi embora. Eu tinha os compromissos a serem feitos, a serem realizados.
0: Olha, sério?
1: Nossa,
0: aí eu fui pro centro ontem.
1: Fui pro centro da cidade. Cheguei lá.
3: Tudo fechado.
1: As ruas vazias e os botecos cheios. Olha, meu tempo.
0: Eita. Tempo que gostava.
1: Ai, gosto de tomar. Calibreira.
0: Eita. Muito bem. Então não conseguiu resolver o compromisso ontem.
1: Vai resolver.
0: Resolveu?
1: Hoje.
0: Então tá bom, então tá ótimo.
1: Tranquilo, tem Nossa. Gente que trabalha em dia de jogo.
0: É verdade. E qual o seu destaque, meu querido? Diga lá.
1: Olha, a Receita Federal começa a pagar hoje. Aliás, e hoje? Olha, a Receita Federal começa pagando hoje o segundo lote de restituição do imposto de renda.
0: É grana.
1: Da pessoa física, você que tá faltando dinheiro... Aproveite, porque é referente ao mês de junho e o crédito já vai cair na sua conta.
0: Que beleza! Milene,
3: Oi.
0: É dinheiro na conta!
3: Aí, eu dou valor!
0: Meu querido bailarino, tudo bem?

0: temos que respeitar o adversário, temos que manter a compostura.
1: Antilote.
0: Temos que manter o respeito.
1: Antilote.
0: É isso. Obrigado.
1: A minha vontade é levantar daqui, chegar no senhor, dar um abraço, porque o senhor colocou o Hendrick ontem para jogar.
0: Então,
1: parabéns. Parabéns. Bem.
0: Como diz o Ratinho.
2: Você descobriu quem é o Hendrick, né?
0: Que eu sei quem é. E como diz o Ratinho, vai abraçar o capeta. Não abraçar nada.
3: Ó, gente, parabéns. Pra quem não sabe, quase 70% de posse de bola pro Brasil e 30% pro Japão. O primeiro tempo foi horrível, foi ruim. Mas no segundo tempo o Brasil se impôs. Não é fácil ter um grupo aqui que eu tenho um jogador da Copa de 2002 campeão. Eu tô no grupo aqui. Não é fácil você passar uma linha barreira de 4 e atrás da linha de 4, 5.
4: Eles faziam barreira, né?
3: 5. Uma linha de 4 e atrás da linha de 4, 5. Quer dizer, 9 lá atrás. Parabéns e vamos que vamos.
1: Foi um teste importante para a seleção brasileira.
3: Foi mal. Primeiro tempo horrível, mas o segundo tempo valeu.
2: Paraguai tá comemorando até agora.
1: Paraguai, que delícia. Mas
2: seu dia comemorando.
4: Eu torci pro Paraguai.
1: Que delícia.
4: Eu acho que todos nós,
5: eu queria parabenizar a União Soviética, a Nigéria, queria parabenizar a Bolívia, queria parabenizar o Peru.
2: Eu só quero lembrar o senhor
1: lembrar
2: que essas seleções não estão na Copa.
5: Sombra, peraí. Você só me dá notícia ruim.
2: O programa tá começando agora.
5: Você tem que se tratar, cara. Você tem que fazer um tratamento.
2: Já tá enganando.
5: Você só me dá.
4: Agora os dois começaram.
1: Ai, pronto.
5: Não. Me dá notícia ruim, não.
1: Ai, meu Deus do céu. Vovô. Agora tem ela. Ela que, meu Brasil, ela não é fofoqueira.
4: Não.
1: Ela é muito bem informada, Beth Guzzo.
4: Boa tarde, uma tarde extraordinária de bênçãos depois do sufoco que nós passamos ontem, não é mesmo?
1: Verdade.
4: Mas hoje tem muito babado, confusão, bomba e, claro, sempre muita informação.
1: Com certeza.
2: Olha, Naldinho.
4: Olha, o patrão tá aí, hein?
1: Opa.
2: Tá aí. E ele já avisou agora há pouco ali. Se o Naldinho meter essa língua pra fora, eu vou lá e corto.
1: Patrão, eu quero dizer que foi inteligência artificial.
2: Rapaz.
1: Não fui eu.
2: Passei mal ontem no jogo.
1: Nossa, mestre.
2: A Beth me levou na farmácia, comprei um remédio pra acalmar, mas não pude tomar, rapaz.
4: Por quê?
2: Tremedeira da mão?
1: Não, por quê?
2: Tá escrito manter fechado.
1: Ai, mestre. Ai, não tomou.
2: Não tomei, mano. Rapaz, pensa no nervo.
4: Eu e o Chicão, a gente quase parou nos barzinhos depois que a gente saiu
2: daqui, né?
1: Que isso, hein?
6: Tava bom.
2: Festa pra tudo quanto é canto. Maravilha! Parabéns, Brasil! 2-1. Eu falei que ia ser 3-1 pro Japão. Perdi o bolão. Apavorou, quase acerta.
6: Quase acertei. Eu falei que era 1-1. Ia ganhar no pênalti o Brasil.
4: Eu falei que era 3-1.
2: E a gente comunica para o bem, a verdade e a paz. Tá chegando aqui o patrão.
6: Oi, patrão.
2: Ele vem com...
6: Tá bonitão, hein, meu amor? Tá bonitão.
7: Do programa.
6: Tá muito bonitão.
7: Vocês terão que ser muito mais comportados, senão leva o pé na
2: boca. É o Naldinho. É o Naldinho com essa língua dele.
1: Hoje eu não mostrei a língua, patrão.
4: Naldinho, não pode mentir.
7: Eu tô recebendo aqui o pessoal da MF Rural, que agora montaram uma televisão na internet, que vai chamar MF TV. E vai transmitir o rodeio de Barretos.
2: Olha que beleza.
4: Legal,
7: então vai ser muito bom, vai ser uma televisão diferente. Então vai valer a pena assistir MF Rural. Se você nunca viu, nunca ouviu falar, entra aí na internet. Mas não é de agora, escuta o programa, larga a mão de ser besta. Escuta o programa, depois que escutar o programa, aí depois de terminar o programa, você vai conhecer o que é MF Rural. Vê lá 5 minutos e volta pra rádio de novo.
3: E rural é rural, rural é do campo, né?
7: Não, não. Rural é onde a tua mãe passa. É verdade. Ela vai lá, assim.
8: Onde ela bota ovo. É
7: Maria Giló.
3: Maria Giló, é esse nome
7: todo
3: mesmo.
7: Todo mundo gosta do Giló.
3: Beijo, minha mãe. É esse nome mesmo.
7: Hoje a Beth falou que gosta de chupar chibiu. Esse programa virou...
4: Não me lembra disso,
7: esse
4: patrão.
7: Esse programa virou uma vergonha. Perdemos patrocínio. Cínio,
4: não é possível.
7: Ela
4: fala ela achei que era uva. Eu achei que chibiu fosse é uva. Eu achei.
7: Não, na verdade, dependendo da outra.
8: Tem umas que são igual ao abacaxi. Outras são igual a uva.
7: Chega isso, cara. O que você acha dessa história do chibiu?
9: Boa tarde a todos aqui conterrâneos. Eu acho o seguinte, eu tenho uma opinião clara.
7: Clara.
9: Por exemplo, o chibiu, quando as pessoas falaram que eu escuto o de cunha. É isso, por exemplo.
7: E o pastor Malafaia, pastor, o que o senhor acha?
10: Povo abençoado do meu Brasil. Deixa eu só falar. Esse tipo de assunto não cabe. Esse tipo de assunto não cabe, meu irmão.
7: Mas foi engraçado.
10: Não cabe em outros lugares. Aqui cabe, porque aqui é animado. É minha opinião.
7: Que vale tudo.
10: Aqui cabe. Homem
7: de opinião.
10: Chibiu pode falar à vontade, meu irmão. É minha opinião, meu irmão.
1: Ai, muito bem, muito bem. Minha querida Milene Bavorô.
6: Boa tarde, ouvintes da Massa FM. Com muita alegria. Hoje teremos muitas curiosidades. Eu vou falar... Olha, vocês já vão saber de cara quem é ele. Eu vou falar da criação que ele fez. O John Kellogg. O que ele inventou? Opa.
4: John Kellogg?
6: Sucrilho, gente.
7: Sucrilho.
6: John Kellogg. Vou falar como foi a invenção do floco de milho, que é sucrilho. É marca,
7: eu
6: né,
7: gosto. Eu
6: pode
7: gosto.
6: Falar
7: eu
6: sucrilho.
7: Eu gosto de sucrilho, não conto mas pra é ninguém. Gostoso. Mas eu gosto.
6: É, o John Kellogg que inventou.
7: Você põe no leite e põe um pouquinho de adoçante. Adoçante pra, porque eu não posso comer açúcar, porque eu sou um cara esbelto.
4: Você tá muito
6: pesando. Eu gosto daqueles que já vem
7: 16 quilos a menos, então eu sou um cara esbelto, bonito e interessante.
6: É verdade,
4: patrão.
6: Tá bonitão. Patrão, olha essa mulher de Cascavel. Ela viralizou na internet porque ela queria saber se o marido dela tava traindo ela. Ela criou 25 perfis falsos.
1: Não.
6: Pra ver se ele ia cair. Ele caiu em todos. Mas pra que 25, gente?
7: Pra que com a mulher fica vendo o celular?
6: Não, ela criou um perfil falso. Porque ela tava desconfiada.
7: Na verdade, ela queria largar do marido, arrumou um argumento pra largar do coitadinho do marido.
6: Ela tava desconfiada que ela era chifruda.
7: O que que ela ganhou? Ela perdeu, porque ela largou do marido.
6: Mas ela tava desconfiada que era chifruda.
7: Agora ela vai no bailão da terceira idade, tentar arrumar o marido dela.
6: Eu vou falar também sobre os objetos mais bizarros que já foram encontrados dentro dos seres humanos. Vocês vão lembrar o que já encontraram. Até bomba tinha.
1: Bomba! Meu Deus.
7: O cara faz uma bomba dentro da barriga.
6: Um outro cara tinha...
7: Só que é pra peidar forte.
6: Teve um que dava com dor na barriga. Sabe o que tinha na barriga dele?
1: Que?
6: 40 facas.
1: Nossa!
4: Eu conheço um que tinha uma cenoura dentro.
1: Ai! Cenoura.
6: Tinha uma lanterna.
1: Cenoura, já vi.
7: Cenoura?
4: Não, engoliu por outro lugar, né?
1: Foi engolida, ela foi introduzida.
6: Ai. E tinha até, encontraram até um animal vivo de 65 centímetros.
1: Ah, animal vivo?
7: Sim, não, isso eu acho que a Milene tem. Eu acho que a Milene tem uma lombriga. A Milene tem uma solitária. Tem uma lombriga que chama solitária.
1: É a anaconda.
6: Eu tenho que alimentar muito ela.
1: Meu Deus do céu.
6: E teve uma mulher na Indonésia, ela gerou repercussão internacional, porque ela falou que ela engravidou de maneira instantânea de uma rajada de vento.
1: Vento?
7: Tem mesmo. Rajada, deixa ela
1: Eu ia falar, mas vou ficar aqui.
6: Mas o vento é fresco.
4: Tem cada história, né? Teve uma mulher uma vez que falou que pro marido, no carnaval, que ela sumiu, o marido colocou em todos os jornais que a mulher tinha sumido, sequestrado. Quando ela voltou, ela falou pro marido que ela tinha sido abduzida.
7: E você já acredita? Na hora que você acredita em disco voador, você não acredita na coisadinha?
4: Ah, não acredito, patrão. Por favor, foi abduzida no carnaval.
7: Você acredita em feiticeiro, você acredita em cara que faz macumba, você acredita nessas bobagens todas que eu não acredito.
1: Previsão, ela adora
7: previsão.
4: Adoro.
7: E, aliás, falando em previsão, eu quero ver um macho. O macho ou a macha, enfim, que faz negócio de previsão. Tem uma loirinha aí que faz negócio de previsão. Eu quero...
1: Quem mesmo?
7: Fala aí quem vai ganhar. O Val também tá valendo. Fala aí quem vai ganhar a Copa. Fala aí,
4: boa,
7: ó.
4: Patrão,
7: e na hora
4: boa,
7: de dar as decisões,
6: boa.
7: Toda vez que vai aparece decisão, ninguém vê eles falar. Quando tá longe da decisão, eles começam a falar. Fala pra mim quem vai ganhar a Copa. Eu falo quem vai ganhar a Copa.
4: Quem?
7: Os Estados Unidos.
1: Estados Unidos, patrão.
7: Claro, vai ganhar a Copa.
4: É sério?
7: Vai ganhar a Copa.
1: Sério?
7: Ou seria Estados Unidos ou Japão. O Japão saiu ontem, o Brasil jogou bem ontem. O Brasil ontem foi a primeira vez que eu vi o Brasil desses novos tempos. Eu vi o Brasil jogando aquilo que ele mais sabe jogar. É o futebol arte. Onde ele dibra, pula por cima da bola, passa pro outro, dá cambalhota. Ontem eu vi isso. Mas vi. É aí que nós ganhamos. Esse é o nosso segredo. Não é o segredo de ser forte. Você pega uma seleção do Congo, ela é muito mais forte que a gente.
1: É.
7: Você Costa do Marfim, muito mais forte, porque o jogador é mais forte. É o jogo da força.
1: É isso aí.
7: Eu não sei se o povo inteiro sabe, mas o esporte foi substituído. A guerra foi substituída pelo esporte, por isso que começou as Olimpíadas. Substituíram quando a Grécia estava tão forte, ela não tinha mais com quem guerrear. Então criou as Olimpíadas para poder ter o que fazer, para dar uma animação para o povo. E hoje a animação é são esportes, e o futebol é o mais popular de todos eles. Só que entraram no jogo da Europa, futebol forte. O cara mais forte ganha,
1: contato,
7: quem corre
1: mais,
7: contato. Nosso futebol brasileiro é o futebol do Pelé, do Garrincha, do Edu, do Coutinho, do Rivelino, que é o futebol arte. O último que fez isso foi o Ronaldinho Gaúcho.
1: Sim.
7: Que ele fingia aqui pro lado e todo mundo sabia.
6: Era muito outro. Bom, sim, de Bruce.
7: Esse é o futebol arte. Que o Johnny...
1: Vini Júnior
7: tá fazendo.
1: Fez uma jogada ontem fantástica.
7: Tá fazendo sensacional, é aquilo que nós queremos ver. Aquilo pro Brasil. É a única chance do Brasil ser campeão é fazendo futebol arte.
0: Ah, obrigado.
1: Futebol arte.
6: Noruega ou Costa do Marfim?
7: Hoje, Noruega ganha.
1: Noruega.
6: Vai ser contra o Brasil depois,
7: tem um,
6: né?
7: Noruega tem um jogador de 2,5 metros de altura. Deus me livre.
11: É o Haaland.
4: Então,
11: aí a gente
4: pega a Noruega.
11: É o Haaland.
4: Domingo.
11: Haaland, ele é bonitão.
1: Aliás,
11: ele é
1: o Haaland tomou um susto com o próprio reflexo dele no espelho lá. Tem esse vídeo tá rolando, sensacional.
12: Eu chego em toda a força do Japão ontem, nem o Sugavara deu jeito.
7: Mas o Japão ontem, eles parecem um robozinho, né, jogando.
1: Sim.
7: É muito rápido. Muito rápido.
1: Evoluiu muito o futebol do Japão.
7: Eu fiquei com dó do Japão perder.
4: Também.
6: Eu também, Fátio.
7: Eu tava torcendo.

0: quando ele tá no banco de reserva, fala o quê? Que ele vai...
1: Eita, rola! Eita,
0: rola! Meu Deus do céu!
2: Olha! Ai, ai, ai, se esse jogador entrar com bola e todo no banheiro...
3: metade do ano.
2: É verdade, é verdade. Dominguinhos!
4: Meu amigo, pô!
2: Eu só quero um xodó!
4: Que falta...
2: O que que o senhor falou?
4: Acho que música atrapalha esse programa.
2: Vamos tirar ela. Pronto. Oh! Vamos continuar o programa.
0: Música atrapalha o programa, meu irmão.
3: Volta, rola.
4: Já que dá um pouco de alegria, né?
0: Música atrapalha o programa, mas não esse. Esse aqui tem que ter variedade. Pode ter falatório, pode ter brincadeira e música.
4: Aliás, esse programa agora, tirando as músicas, é que isso não vai pra internet, tira a música, nós editamos o programa, tira só as músicas, besteiras ficam todas e vai pro massa.com.
1: Muito bem.
4: Se quiser assistir no massa.com, entra lá depois, depois do que a gente... hoje mesmo já entra lá editadinho, bonitinho. A gente só tira as músicas, as bobagens que vocês falam.
1: Não,
2: mas continua.
4: É. Sensacional.
3: Vocês,
1: patrão tá demais, gente. É outro papo, né, patrão?
4: É isso aí. Olha, outra vez, se você quiser pedir o meu papo...
1: Patrão, você não tem mais. Não tem mais.
4: Toda vez ela fica falando do meu papo.
1: Mas agora não liga.
4: É o papo de baixo.
1: É o novo papo.
4: É isso aí. Quer ver o papo do
2: novo? Patrão, esse couro do papo o senhor colocou aonde?
4: No teu...
0: Eu tô adorando esse programa, meu amor.
3: Pescocinho liso, hein? A Polícia Federal informou ao Supremo Tribunal Federal que precisará de mais tempo para analisar as provas contra Fábio Luiz Lula da Silva Lulinha, no caso que investiga as fraudes do INSS. Entre as pendências da chamada operação, sem desconto, está a perícia decorrente da quebra de sigilos bancários, fiscal e telemático do filho do presidente Lula. A corporação justificou o atraso no processo devido à falta de efetivo, destacando que apenas 11 servidores atuam na força-tarefa, quando seriam necessários mais de 40 para dar vazão ao volume de itens apreendidos. É muito item apreendido. Precisa de 40 pessoas só para analisar o processo do Lulinha. Nossa Senhora! A Polícia Federal deflagrou hoje a segunda fase da Operação Anáfora. 14 mandados de busca e apreensão no Rio, Niterói e Duque de Caxias. A investigação mira um esquema de lavagem de dinheiro proveniente do desvio de recursos da saúde do Rio de Janeiro. Enquanto os políticos desviam o dinheirinho do Rio da saúde, o pobre se lasca.
2: Continua se lascando, né? Turma da massa para todo o Brasil, o que não pode faltar neste programa é o pensamento da Pavorosa.
1: O manda patrão ver. Atrapalhou. Não perca seu tempo se explicando, porque quem gosta de você não precisa de explicação. E quem não gosta não vai acreditar mesmo.
2: Olha! Sensacional! Muito bem. Olha, o Brasil fala com a gente, hein? Alô, meu Brasil!
5: O Brasil só passou por um motivo. Os japoneses não abriu o olho. Se tivesse abrido o olho, o Brasil tinha tomado um saco.
2: Ai, ai, ai, essa galerinha é demais. Pode mandar o seu áudio pra gente, a sua mensagem de texto, 11-3509-9290.
1: Olha só, vamos falar, ontem a gente falou aqui do show da Paula Fernandes, que um cantor lá da Paraíba, o Ranieri, ele entrou nas redes sociais dele e disse que ele foi impedido de tocar antes da Paula Fernandes.
2: Oi.
1: Lembra?
2: Você comentou.
1: Ele foi impedido de tocar, que os empresários da Paula Fernandes não deixaram ele que ele subisse ao palco para fazer o show antes. E como isso repercutiu, a Paula também veio nas redes sociais e disse que jamais ela faria isso, a equipe dela não faria isso com um colega de trabalho. E o negócio repercutiu de uma tal maneira que o cara deu um passo pra trás. Deu. Olha que sacanagem, gente, isso.
6: Como assim?
1: Ele entrou porque...

0: Ele mentiu, Milene. Ele mentiu.
1: Que coisa feia.
0: Porque aí a Paula chegou provavelmente na cidade dela, pediu uma reunião com os empresários, pediu uma reunião com a equipe do cara também, porque é o nome dela, ele tá falando do nome dela. É a mesma coisa falar do nosso nome.
2: Sim.
0: Pediu uma reunião e viu que era mentira. Aí ele entrou nas redes sociais dele e publicou uma nota oficial de esclarecimento dizendo que, por conta de muita chuva, atrasou a montagem do show dele e da Paula Fernandes. E a equipe da cidade deu prioridade pro show da Paula Fernandes.
2: Certo.
0: Aí o cara sair nas redes sociais falando que é o artista.
2: Gente, papelão, hein?
1: Que coisa feia.
2: Papelão.
0: Então tá aí. Hoje,
1: ainda bem que foi esclarecido.
0: Saiu a nota. E a minha opinião é zero pra ele. Igual essa outra cantora aí, lá de Surubim, que subiu no palco pra fazer o show no lugar do Gustavo Lima, xingou o Gustavo Lima, agora tá aparecendo
1: também
0: em todas as redes sociais, ela pedindo desculpa, a gente até aparecer.
3: Isso é interessante.
0: É minha opinião, tá? É minha opinião.
3: Na hora de abrir a boca, não mete o que fala, né? Depois.
2: Na verdade, a cantora lá perdeu a oportunidade de ficar calada.
0: Aí ela disse que foi no calor da emoção. No...
2: Era lá, né?
0: Isso é falta de respeito, falta de educação.
2: Totalmente.
0: Você xingar a mãe de uma pessoa que você nem conhece. Até de quem você conhece também é falta de educação.
1: Claro, gente.
4: Foi na chuva, pelo menos. Era a Beth que falou, por causa da chuva, então
3: foi,
4: tá,
3: né?
4: Tudo certo. A avó gostou.
2: Eu gostei. Gostou, né? Torceu muito ontem para o Brasil, vó.
4: O quê?
2: Brasil jogou ontem.
4: Jogou. E o Ataliba, foi convocado.
0: Ataliba Leonel?
4: O Ataliba.
3: Foi. Faz tempo.
4: Chicão sabe que eu dormia.
3: Ai, meu
5: Era
3: Deus.
5: Do Corinthians, o Ataliba. Ataliba, Vasconcelos e De Sorte.
4: É isso aí.
2: Renato e seus bloqueiros. Canta, meu Brasil!
6: Merci. Um capeta em forma de guri.
0: Imagina se fosse hoje em dia essa música. Fala, Chicão, não ia poder.
2: Não poderia.
5: Chamando uma criança de capeta.
6: Surgiu um menino que era mesmo infernal.
2: Ah, verdade.
6: Ainda neném.
2: Renato e seus Blue Caps.

0: meu Brasil, é o melhor programa do seu horário de almoço. Participe você também, tá liberado o WhatsApp da massa e é claro que a sua participação é muito importante, viu? Você de todo o Brasil, são mais de 90 emissoras, 11-3509-9290. Para a rede.
1: A partir de julho, a Receita Federal começará a emitir os novos registros de CNPJ em formato alfanumérico, misturando letras e números na sua composição. A mudança visa evitar o esgotamento das combinações numéricas atuais devido ao crescimento acelerado de abertura de empresas do país. Os cadastros de CNPJ já existem e permanecem válidos e não sofrerão nenhuma alteração. E os dois últimos dígitos verificados do novo modelo continuarão sendo exclusivamente numéricos.
2: Olha, em São Paulo, hoje amanheceu um dia, embora frio, agradável. Mas uma frente fria está colocada como alerta amarelo em tempestades hoje, atingindo mais de 1000 municípios em 4 estados: Rio Grande do Sul, Santa Catarina, Paraná e São Paulo. E temos já mais de 100 milímetros de chuvas acumuladas na região sul, e o sudeste segue com predomínio de sol e calor. Mas vai cair também a temperatura. Deve chegar como reflexo na capital paulista.
0: Turma da Massa para todo o Brasil. Em instantes, nós teremos Milena Ciribelli trazendo informações do maior torneio de futebol do mundo, hein? Fique ligadinho com a gente aí. Olha, tem abraço para o Alex de Blumenau, Santa Catarina. Tá ligadaço com a gente, hein?
3: Beijo,
0: Alex! Alex, aquele abraço. Muito obrigado aí pela sua participação. Muita Uau, chuva. Alex. O Alex é o Alex. Onde? O Alex é aquele do Durex.
3: Durex.
4: Ele é primo... Isso é primo do Mário.
1: Conhecidíssimo ele.
3: Quem é o Mário?
4: O Mário tá no carro, ele não entrou aqui no estúdio.
0: Olha, tem abraço também pra quem mais? O Lucas Pereira tá ligadaço na massa. Ele tá curtindo a gente na Zona Sul de São Paulo, no Jardim São Luís. Obrigado aí pela sintonia, tá bom, meu querido Lucas Pereira? E você, hein? Tá curtindo Turma da Massa? Aonde? Queremos saber. 11-3509-9290.
3: Vamos agora falar dela. A rainha do bumbum. Gretchen. A Gretchen desistiu de cirurgia plástica.
0: Sério? Vocês
3: acreditam?
1: Não tem mais espaço?
0: Não acredito.
1: Não.
0: Ela não tem mais onde fazer.
3: Ela voltou a chamar a atenção no domingo ao mostrar o resultado de novos procedimentos estéticos. Dessa vez, a cantora contou que retirou o PMMA dos lábios, remodelou o contorno da boca e, além disso, decidiu abandonar a ideia de fazer um lifting facial. E ao exibir esse novo visual, a Gretchen explicou que buscava um resultado mais harmonioso e aproveitou para destacar que e aparecia diante da câmera sem qualquer filtro. O que que a Gretchen fez? Há 2 semanas ela tirou esse PMMA do lábio, ela levantou o cantinho da boca. Embaixo ela disse que tinha, ela se queixava que tinha um gordinho que sobrava, que ela não gostava. O lábio ficou todo modelado. Ela postou aí uma foto, tá nas redes sociais. Ela disse que gostou do resultado. Agora, além da mudança dos lábios, a Gretchen também contou que ela desistiu da cirurgia após ela obter bons resultados com o uso de GHKU. É um peptídeo que hoje está sendo muito bem falado, que as pessoas estão usando esse peptídeo para pele, cabelo, unha, articulação. E hoje existe o peptídeo, que é o de creme, que tópico, que eles falam, o tópico, e tem o injetável, que ainda não está autorizado pela Anvisa, mas tem muita gente usando esse peptídeo.
0: Sim.
3: Diz que é um peptídeo bom. Então ela diz que, como ela vê bons resultados com esse peptídeo GHKU, ela não vai... G-H-K-U.
5: É o símbolo do cobre.
3: É o símbolo do cobre.
6: Aí eu adorei, eu adorei.
3: G-H-K... É que uns falam C-U, G-H-K-Q, né? E então tem muita gente que está se beneficiando desse peptídeo. E a Gretchen é uma das que estão se beneficiando e diz que não vai fazer mais cirurgias plásticas. Vamos aguardar, né? Porque se esse peptídeo for muito bom, a gente também vai começar, né, Mimi?
6: Vamos orar por vocês.
1: Por favor, uma palavra amiga nesse programa.
6: Vamos orar, meio-dia, 32 minutos.
5: Pastor, me mandaram tomar no símbolo do cobre.
3: Meu Deus! Quase que eu engasguei, Milene.
2: Sim.
1: No símbolo.
3: Eu espero. Sabe o que é isso, Chicão? Tá convivendo muito com você, Chicão.
1: Olha, tomar no símbolo do cobre.
2: Se for cobre derretido, dói demais. Pavorou, ela.
3: Dói?
5: Pura.
6: Olha, depois dessa da Milene, eu me recuso a continuar. Não, ufa!
5: Precisa de uma palavra.
6: Então eu vou falar uma palavra.
1: Por favor.
6: Você está agora, se você está curado, se você está ileso, por favor, pegue uma caneta, dê para o Robson que está obeso.
3: Amém! Aleluia! Amém!
2: Que é isso, pastor? Ah, não. Que é isso?
1: Meu Deus.
2: Sacanagem comigo.
5: Ele descobriu que ele estava obeso depois da copinha SBT que ele assistiu domingo. Ah,
3: como que ele chegou aqui, Milene?
5: Ai, parece o Marquito.
7: Foi eu. Ai. Se eu estivesse jogando.
2: Não, pior que o Marquito joga bem, ele seria um reforço.
1: Claro, seria, com certeza.
2: Tá lá, Deus sabe a hora de.
3: Beijo, Marquito.
2: Tá vivo é o que vale, Marquito.
1: Muito bem.
3: E Marquinhos também.
1: Muito bem, meus amores, turma da massa, para mais de 90 emissoras espalhadas pelo Brasil. E agora tem informações do maior evento de futebol do mundo.
8: O Brasil está classificado para as oitavas de final. Foi difícil, foi com emoção, mas estamos lá. A partida começou bem para a seleção brasileira. Fomos superiores nos primeiros 15 minutos, mas depois o Japão equilibrou o jogo, se aproveitou de uma falha de Danilo e Casimiro para abrir o placar. E a partir dali, dominou a partida. Os japoneses faziam uma linha de cinco muito bem feita e se aproveitavam dos erros do Brasil. A gente não conseguia entrar, não conseguia criar, foi ficando angustiante. Mas aí veio o segundo tempo e as coisas mudaram. Paquetá, que estava mal na partida, deu lugar a Endrick e o time melhorou. O Brasil empatou com Casimiro e, a partir dali, passou a dominar a partida. Vinícius Júnior quase fez um golaço logo depois, mas o jogo seguiu tenso até o final. Quando tudo indicava que iríamos para a prorrogação, Rayan roubou uma bola, tocou para Bruno Guimarães e o volante deu uma ótima assistência para Martinelli bater com categoria e decretar a virada e a vitória brasileira por 2-1. Classificação garantida, agora é aguardar o vencedor de Noruega e Costa do Marfim. Venha quem vier, promessa de novas emoções no próximo domingo. E aí, seu coração está pronto?

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0: São mais de 90 emissoras espalhadas pelo Brasil e você ligado e curtindo a gente. De repente pela primeira vez ou para você que está sempre acompanhando a massa, aquele abraço. Ô Jocelaine, tudo bem com você?
2: Tudo bem.
0: Tudo bem, você fala da onde?
2: Osasco.
0: Osasco, muito bem, Jocelaine. Tá sempre acompanhando a massa, tem acompanhado aí o Bexigão também?
2: Sim, todos os dias.
0: Ah, isso é muito importante. Tem anotado as perguntas?
2: Tenho.
0: Ah,
2: tô com o caderno aqui.
0: Tem um caderno com as anotações. Impressionante! Até porque tá valendo uma bela de uma grana, né, mestre?
1: R$850.
0: Muito bem, Mari Marimon, R$850? É isso aí. Muito bem, muito bem. Jocelaine.
3: Alô?
0: Ai, a avó chegou no pedaço.
2: Oi,
1: não tá chovendo lá.
0: A avó chegou no pedaço.
3: Oi, Eliane, Eliane.
0: Ah, não, vó, é Jocelaine.
3: É Jocelaine.
0: Jocelaine.
2: Oi, vó.
3: Oi, bem.
2: Tudo bem?
3: Tudo bom, bem. Tá, como é que tá aí, pluviometricamente falando, as nuvens?
2: Não está chovendo, está um sol maravilhoso.
4: Ah, agora a vó ficou triste.
3: Ai, meu Deus do céu.
0: Ô, vó.
3: Ai, ai,
1: tá difícil.
3: Ai.
0: Mas, vó, ó, eu vou falar um negócio pra senhora.
3: Ai, não, pera.
0: Ai, vó.
3: Ai, o sombra tá pisando no meu peito. Ai.
0: Pisando no quê? No pé?
3: Pisando no meu
1: pico
3: peito.
1: No peito.
3: Ai.
1: Eu errei aqui, põe só aqui na vista.
3: Sai pra lá, ó.
0: O pessoal de Santa Catarina quer levar a senhora pra lá porque tá chovendo lá, vó.
3: Tá chovendo lá?
0: Santa Catarina tá chovendo.
3: E onde a Mariane tá falando, não tá?
0: Não, vó.
3: Ô, Ben, tá. Ben, você é casada, Ben?
2: Tô casada.
3: Ah. Vai fazer o xibigão sozinha ou ajuda?
0: Fazer o quê?
3: O
0: bexigão, vó.
3: O rinzão. É rins, bexiga, tudo igual.
0: Ai, ai, ai, ai, ai.
3: A pergunta número 8.
0: Não, ó. Pode falar,
3: Napoleão.
0: Vó.
3: Napoleão.
0: Ei, vó.
3: Certo, viu?
0: Não pode entregar, vó. Graça, senão estraga a brincadeira.
3: Ela vai te ferrar, você. Deixa ela ganhar, coitada.
0: Jocelaine, tá sozinho ou acompanhada?
2: Tô com meu marido aqui. Opa! Só que ele tá lá no outro quarto.
0: Ah, ele tá no outro quarto. E qual o nome do maridão? Qual o nome dele?
2: Fernando.
0: O Fernando, um abraço para o Fernando. Ele
2: obrigada.
0: Ele tá lá no outro quarto, vai te ajudar de lá?
2: Ele tá ouvindo lá, qualquer coisa ele corre aqui.
0: Boa, boa, gostei. Valendo R$850. Está preparada, Jocelaine? Vou soltar o tempo,
2: tô.
0: Hein? Um,
2: tá bom.
0: Dois, três, valendo. Qual é a sétima letra do alfabeto brasileiro?
2: G.
0: Boa. Qual é o maior arquipélago do mundo em número de ilhas?
2: Indonésia.
0: Boa. Que deserto africano é considerado o mais antigo do mundo?
2: Namibe.
0: Muito bem. Quem esculpiu os candangos na Praça dos Três Poderes em Brasília?
2: Candangos.
0: Isso. Tem tempo.
2: Ai, meu Deus.
0: Tem tempo, tempo, tem tempo.
2: Dá tempo.
0: Dá tempo.
1: Dá tempo.
2: É.
0: É.
1: Cadê o marido?
2: Ai, meu Deus.
0: É.
2: Ai.
0: É.
3: Ai.
0: Ah.
2: Não acredito.
0: Não é possível.
2: Ai, meu Deus. Ai, eu tava aqui. Nossa, ai, não acredito
0: ai,
2: que faltou essa.
0: Ai, ai.
1: Sei lá, parece uma que pena. Ela. Eu acho que ela não tá bem com o marido. Acho que o marido foi se esconder no quarto. não
2: ai,
1: passou pra
2: pena.
1: Ela.
0: Olha,
1: não
0: Jocelaine.
1: Pesquisou.
0: Jocelaine, você tava indo muito bem. Tinha tempo ainda.
4: Foi maravilhosamente
2: tá aqui,
4: bem.
0: Só
2: tá aqui na minha frente a resposta e eu não vi.
0: Não acredito. Você tem essa resposta anotada?
2: Tenho.
0: Não acredito.
4: Ai, Mari, não podemos dar mais uma chance.
0: É?
4: Não.
0: Não pode dar mais.
2: Ah, por favor.
0: Mais 5 segundos? Não pode. Não pode. Infelizmente não pode.
1: Oh, meu Deus.
0: São regras.
4: É.
0: Mas, Jocelaine, muito obrigado pela sua participação. Ela valeu.
1: É.
0: Isso.
1: Desconto no marido.
0: É isso aí. Ela leva o quê? Leva
4: um
0: o quê?
4: Um copo da Brimex personalizado.
0: Leva a copo Brimex.
2: Tinha, mas essa aí ele fez agora.
0: Que pena.
2: Foram militares e trabalhadores.
0: Que pena. Viu, Fernando? Uma pena. Ela tá conversando com o Fernando. tá conversando com o maridão, não deu. Jocelyne, muito obrigado pela participação. Um beijo pra você, abraço pro Fernando. Tchau, tchau.
4: Beijo.
0: Beijo. Ai, ela tava explicando pro marido que não tinha dado certo. Ai, meu povo, que pena, não é? Que pena. Mestre, qual valor acumulado?
5: R$900.
0: Boa!
1: Adoro, mas...
0: Só falta o vovô falar que tem agenda do Vando, aí é demais.
4: Ah, vai ter mesmo. Não,
5: o Sombra tá olhando pra mim, quer dizer que morreu.
0: É raio,
5: já sei. Não, eu já sei.
0: Manhã de sol.
5: Não.
4: Manhã de sol.
5: Já olhou pra mim. Já.
0: Brasil!
6: Você é assim. Ai! Ei.

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0: Boa, meu Brasil, turma da massa, chegando até você através do rádio. Saudade. Bom e velho radinho.
1: Ai, saudade do Wander distribuindo calcinha no pau.
0: Ih, lasqueira.
2: Wander cantava muito, bicho.
0: Isso aí, ovelha.
2: Bicho, Wander mandava muito bem, bicho.
0: Ai, nosso querido ovelha.
2: Obrigado, bicho.
0: Pra você que tá curtindo a gente pelo bom e velho radinho, pra você que tá curtindo pelo aplicativo no Brasil ou em qualquer parte do mundo, aquele abraço. Tá na hora de ouvir a galera, hein? Tá na hora de ouvir a galera. Olha, tem gente que já recebeu o copo Brimex. Fala, meu Brasil.
3: Fala, galerinha da massa. Bom dia, boa tarde. Aqui é o Gelson de Curitiba.
0: Gelson.
3: Tô ligado na massa aí.
0: Boa, garoto.
3: Acelerando esse sentido. Fazenda Rio Grande, positivo.
0: Sim, positivo.
3: Quero agradecer a vocês aí que já recebi meu copo da Brimex.
0: Legal.
3: Excelente copo, muito bonito, muito bom.
0: Bom.
3: Muito obrigado mesmo, de coração.
0: Tamo minha junto.
3: Rádio é massa.
0: Valeu, meu irmão. Muito obrigado aí pela sua participação, hein? Tem ouvinte comentando o nosso querido bailarino na copinha do SBT. Fala, meu Brasil.
4: Fala, turma da massa. Boa tarde. Aqui é o Robson de Curitiba. Tudo bem?
0: Vamos lá.
4: Quero participar do Bexigão. Mas boa, deixa eu fazer um comentário aí com
0: o
4: bailarino.
0: Por favor.
4: Ô, bailarino. O que, que foi aquilo no domingo, na copinha do SBT lá?
0: Ai.
4: O time do programa do Ratinho, pelo amor de Deus, hein?
0: Que
4: vergonha. Você não aguentou, jogou
5: desmaiou.
4: Meio tempo de 7 minutos. Pô, que vergonha, hein? Acho que terminou 6 ou 7-0 pro Domingo Legal.
0: Ai,
4: tá uma reforçada nesse time aí, hein?
0: Ei.
5: Ó, explicando que o próprio Liminha ficou pé da vida e as patroas ficaram pé da vida.
0: É.
5: As patroas Abravanel. O Celso Portioli colocou gente que não era da televisão.
0: Levou profissional.
5: Se fosse assim, eu concordo com o ouvinte. Eu concordo com o ouvinte. Se fosse assim, se eu soubesse que pudesse fazer isso, eu não jogaria. Eu não jogaria. Eu colocava o Cabo Man, os meninos da câmera, faria a mesma coisa. Eu não jogaria. Eu não tenho condição de jogar.
6: Na verdade, foi uma grande brincadeira que o SBT fez, né? Por conta do maior espetáculo de futebol do mundo,
0: Perfeito.
6: Né? Então foi uma grande brincadeira, mas a gente ficou em desvantagem, porque no time do Domingo Legal tinham mais jogadores, tinha mais pessoas,
0: sim,
6: né? O nosso, enquanto deles tinha acho que 10, o nosso tinha 6, 7 só.
0: Ah, não, aí não tem jeito.
6: O Robson já foi contundido logo no começo.
0: E que pança, né?
6: Então, mas foi uma grande brincadeira mesmo. Confraternização.
5: Ô, Celso, um dos jogadores aí é ex-profissional, Celso. Que isso? O Liminha ficou mais bravo que eu. Liminha ficou bravo.
0: Ô, Celso Portioli.
5: É.
0: Levantaram a ficha da turma, Celso.
5: Profissional aí. Eu não tô justificando, eu não tenho a mínima condição de jogar, eu preciso perder peso, obviamente.
0: Muito bem.
5: Pô, ex-profissional, ô Celso.
0: Muito bem. Quando o bailarino entrou em campo...
6: Ah, o bailarino também entrou e caiu.
0: O juiz parou a partida, falou duas bolas em campo, não.
6: Não, e o pior é que ele caiu e eu fui lá atrás pra ver o que tinha acontecido. Tava machucado mesmo.
0: Eu preciso ir pro intervalo.
5: A Kátia do programa que me machucou, Kátia, assistente do Domingo Legal.
0: Vai.
5: Foi a Kátia, ela.
0: Tá bom.
2: São Conrado atrás de você.
0: Intervalo, vai.
7: Daqui
0: intervalo pra rede.
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0: Boa, mestre. Mais de 90 emissoras espalhadas pelo Brasil. Obrigado pela sua companhia sempre, sempre, sempre, sempre, hein? A grande audiência do Turma da Massa. Lindy, boa tarde, tudo bem?
2: Boa tarde, tudo?
0: Tudo bem. Você fala da onde?
2: De Parobé.
0: Não entendi.
2: Parobé, Rio Grande do Sul.
0: Rio Grande do Sul! Aquele abraço. Tá chovendo aí, meu anjo?
1: Ah?
0: Ô, Lindy.
2: Não.
0: Não tá chovendo.
2: Tá garoando só.
0: Garoando. Tá garoando.
1: É bom começo, hein?
0: Tá garoando.
1: Bom começo, hein, vó?
0: Ah, melhor que nada, né, vó?
3: Ai, que delícia, meu Deus. Nossa, isso é testosterona mental. Cindy.
0: Lindy.
3: Alô?
0: Lindy.
1: Alô, Lindy.
0: Lindy.
2: Lindy.
0: Quem tá com você aí, Lindy?
2: A minha mãe e minha irmã.
0: Ah, muito bem. Qual o nome da sua mãe e irmã, por favor?
2: O nome da minha mãe é Nilda e da minha irmã Ana.
0: Muito bem. Elas vão te ajudar.
2: Sim.
0: Ótimo, nós temos aqui o valor acumulado de...
1: R$ 900.
0: E ela acaba de ganhar, Milene...
4: Um copo térmico personalizado da Brimex.
0: Ei, coisa boa. Muito bem, muito bem. Lindy, você está preparada?
2: Sim.
0: Posso soltar o
2: só
0: tempo? Calma, Lindy. Muita calma. Relaxa, relaxa.
3: Ô, Lindy.
0: Não precisa ficar nervosa.
3: Deixa eu te acalmar.
0: Acalma ela, vó.
3: Ô, Lindy, é assim, ó. Respira.
0: Isso.
3: Puxa o ar.
0: Puxa.
3: É, olha assim pra baixo, aí você fecha o olho.
0: Sim.
3: E pensa o seguinte.
0: Eu
3: não vou acertar nenhuma resposta. Tá tudo errado.
5: Não pode, vó.
3: Não vou acertar nenhuma.
0: Vó, assim ela entra em desespero, vó. Oh, meu Deus.
5: Vó, ela tá nervosa já.
0: Agora
5: que ela
0: não acerta. Lindy.
3: Tô acalmando ela.
0: Lindy, você está mais calma?
2: Sim.
0: Depois dessa, né? Vou soltar o tempo, atenção, hein? Um, dois, três, valendo! Qual é o animal terrestre mais rápido do mundo?
2: Leopardo?
0: Não.
2: Leopardo.
0: Muito bem. Qual país foi invadido pela Alemanha iniciando a Segunda Guerra?
2: Foi... Polônia.
0: Boa. Quem foi o primeiro governador-geral do Brasil?
2: Foi... Não sei, pula.
0: Qual revolta de caráter republicano ocorreu na província do Maranhão?
4: Vai, vai!
2: Pula.
0: Quem foi o primeiro governador... O Lindy. Lindy.
2: Oi.
0: Sabe o que atrapalhou você? Foi o rádio. O rádio te atrapalhou.
4: É, tava atrasado.
0: É, você tá ouvindo pelo rádio e dá uma, diferença de tempo. Infelizmente. Tá bom?
2: Tá bom, não, vai ser tranquilo.
0: Tá bom.
4: Valeu, Lindy.
0: A gente agradece a sua participação. Um mega beijo pra você, beijo pra toda a família aí, tá certo?
2: Obrigada pra vocês também.
0: Valeu, linda, um beijo.
4: Beijo,
0: uma pena.
4: Família.
0: Gente,
4: beijo.
0: Pelo rádio não dá pra seguir, gente, porque tem uma diferença.
1: Ouvir pelo telefone.
0: Pelo telefone, fica a dica aí. Ô, mestre, qual o valor?
1: R$ 950.
4: Quase milão.
0: Nossa intérprete.
4: Quem?
0: Milene Pavorô.

0: amor.
1: Ai, que delícia.
2: Ai, vó, vai chover, vó.
1: Ai, que maravilha.
2: Pingos de amor, vó.
1: Cheia pingo de amor.
2: Eita. Se a vó gosta de chuva.
1: Chuva com coração, hein?
2: Imagina ainda uma chuva de amor, pingos de amor. Ei.
3: Eu gostaria de falar sobre isso.
2: Nani, Nani. Nani.
4: Vai embora.
5: Nani.
2: Vamos aproveitar.
3: Segura o tchan.
6: Não, por favor, pare de falar dessas coisas gostosas.
2: Ei.
6: É, dessas coisas nefastas.
2: Vamos aproveitar que a vó tá em campo.
1: É.
2: Tem recado pra vó.
1: É bom.
2: O Brasil fala com a gente através do WhatsApp.
1: É.
2: Diga lá,
7: meu galera da massa, maravilha tá falando com vocês aí. Eu me chamo Fernanda, eu falo aqui de Florianópolis. Mas meu assunto hoje é com a avó.
2: A avó.
7: Vó, está chovendo e está chovendo muito aqui em Floripa.
2: É,
7: e a previsão é de que continue chovendo até sexta-feira. Então eu tenho uma ideia. Quem sabe você pega as suas coisas e vem passar essa semana aqui na minha casa, minha convidada. Seria um maior prazer. Deixa esse povo aí no estúdio. Vem curtir uma chuvinha aqui com a gente.
2: Oba!
7: Beijo.
1: Olha, eu gostei
8: ela
1: dela.
8: Tem uma voz bonita.
2: Ela é voz
8: fala
2: de locutora,
8: bem. Locutora, Fernanda.
1: É verdade, ela fala bem. É, só não me falou se vai ter uns bonitão aí. Ô, porque os pódios já foi, já. Só falta levantar o braço.
2: Ah, senhora, é demais.
1: Ah, não dá.
2: Notícia pra rede, por favor.
9: Após 28 anos em atividade e com cerca de 1,5 milhão de Corollas produzidos, a montadora da Toyota em Indaiatuba, São Paulo, encerra as atividades na cidade nesta terça-feira. A planta atendia todo o mercado brasileiro. Com o fechamento da unidade, o modelo passará a ser montado em Sorocaba. A previsão é que a nova fábrica seja inaugurada em novembro deste ano, de acordo com a Toyota, e fique responsável pela produção de novos carros e de modelos com tecnologia híbrida.
10: O ministro Alexandre de Moraes do Supremo decide nesta semana se mantém a prisão domiciliar de Jair Bolsonaro, cujo prazo de 90 dias terminou na última quinta-feira de prisão domiciliar. A decisão depende da análise da saúde do ex-presidente e da apreensão de uma pistola registrada em seu nome. A defesa afirma que o armamento estava regular.
2: Muito bem, mestre. Só lembrando que daqui a pouquinho nós teremos histórias do futebol. Ô, Milene, tá na hora da curiosidade, hein?
11: Ah, Naldinho, vamos falar do John Kellogg, que criou o floco de milho como alimento insosso. O que é insosso?
2: Insosso sem gosto.
10: Sensato, sem açúcar.
2: É, igual a mulher da gente.
11: Assim. Que isso, Sombra? Isso foi em 1876. O vô lembra, né, vô? Ele visava suprimir o desejo sexual dos pacientes.
2: Eu lembro.
11: Mas esse produto só obteve sucesso comercial depois que o irmão dele, Will Kellogg, ele adicionou açúcar e começou a comercializar a marca. A rivalidade gerou uma disputa judicial com o John Kellogg, e ele morreu falido. Aí o irmão dele, o Will, acumulou uma fortuna, culminando na venda da empresa por 39 bilhões de dólares em 2025 para Mars e Ferreiro.
2: Imagine,
11: outro
2: morreu.
11: Gente.
2: Outro morreu sem dinheiro.
11: O pobre que criou o floco de milho.
12: O irmão do Kellogg morreu?
11: Morreu.
12: Meu
2: pobre,
12: Deus.
2: Pobre ainda.
12: Ai, ai, ai. Essa vida é cruel com a gente.
11: Nossa,
12: olha.
11: Eu tô com vontade de comer sucrilho agora.
12: Tão novo.
2: Tão novinho,
12: eu,
2: né?
12: Eu gostaria de comer junto com frito pan, é gostoso.
2: Tá bom.
12: Sucrilho e
2: mandiopan.
11: Mandiopan, delícia.
12: É, um negócio.
11: Pura gordura.
2: Não existe mais.
12: Não. Eu sabia já isso. Notícia.
8: Eu queria comer pinhão.
11: Nós comemos ontem, Beth.
3: Então, meu apelido.
8: Azeite.
11: E limão pepper, limão gente. Façam.
8: Nossa,
11: façam.
8: Que delícia.
3: Então, meu apelido já foi pinhão uma época.
11: Por quê?
3: Não, que ela falou.
6: pessoal com a opinião.
2: Nani. Calma.
6: Vou ficar quieta, viu, meu amor?
8: Nani, quietinha. Vai, olha só, vamos falar que o público atento durante a partida entre o Brasil e o Japão, um comentário feito pelo Alexandre Pato em conversa com o Galvão Bueno foi entendido como uma alfinetada. É isso mesmo. E os telespectadores mais atentos apontaram a possível troca de farpas entre os dois, né? Durante a transmissão do jogo do Brasil contra o Japão pelo SBT. No sufoco, a seleção brasileira venceu o time japonês, é claro. A gente viu, a gente abriu o programa falando disso, desse sufoco que foi ontem, mas garantiu a presença nas oitavas de final. O que aconteceu, Naldinho? A possível alfinetada aconteceu quando o ex-jogador, casado com a Rebeca Bravanel, o Pato, sugeriu a entrada do Léo Pereira na partida, substituindo Gabriel Magalhães. E de acordo com o comentarista, o atleta da seleção não estava conseguindo conduzir a bola da defesa para o ataque. E aí o Galvão Bueno discordou do Pato na transmissão. Ele afirmou que o Gabriel Magalhães estava fazendo seu papel em campo. E nesse momento foi que o trem pegou fogo.
2: Sim.
8: O que aconteceu? O Pato rebateu o Galvão e disse pro Galvão assim: Galvão, eu entendo um pouquinho de futebol. O Gabriel já trocou de posições com o Marquinho.
2: Sim.
8: Aí eu não ouvi nada disso, gente. Eu tava tão nervosa assistindo o jogo do Brasil ontem. Eu não vi esse babado. Mas a declaração passou a ser percebida pelos internautas, pela galera que tava ligadinha ali na transmissão, do papo dos dois ali. Eu não percebi, mas teve mesmo. E o Pato, quando ele deu essa resposta pro Sim. Galvão, ele foi sarcástico.
2: Entendi.
8: Entendeu? Eu, tipo, eu entendo de futebol, Galvão.
10: Isso aí chama-se pouca prática. Sempre tem comentário de um lado ou de outro que discorda.
8: Claro, eu concordo.
10: E você engole e passa por cima e vai para outra. Não precisa rebater e nem deixar transparecer. Isso é pouca prática
8: é
10: do
8: É a boa
10: Pato.
8: Vizinhança, né?
2: Muito bem.
12: Concordo com o Chico.
2: Muita gente nas redes sociais analisaram que o Pato não falou nada demais. Outras pessoas falaram que foi meio que indelicado com o Galvão.
8: Não tem como, não vai, todo mundo vai ficar dividido mesmo. Foi o que o Chicão falou. Às vezes nas nossas, em todas as profissões, não é só na nossa, não. A gente tem que ouvir e ficar quieto.
2: Muito bem.
11: Mas quem pagou o pato?
2: Histórias do futebol agora.
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5: Antes da iluminação moderna, várias partidas terminavam praticamente no escuro. O sol ia embora, a sombra tomava o gramado e os jogadores precisavam adivinhar a trajetória da bola nos minutos finais. A chegada dos refletores mudou completamente o espetáculo. O futebol ganhou noites históricas, arquibancadas brilhando e aquela atmosfera elétrica que parece transformar o estádio em uma cidade iluminada.

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0: Boa, mestre. 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
1: Muito bem. E daí você não precisa ficar correndo atrás de agiota, que agiotas... Eu tenho um agiota bonzinho, ele só bate.
3: Perigoso.
4: É o evangélico.
1: Eu agiota. Evangélico é o Tatão. Tatão é agiota.
3: É?
1: Só que ele é evangélico, ele não bate da gente. Ele só mata. Conta pra mulher da gente as coisas que a gente fez de errado, mas não chega a bater.
3: Patrão, quando dá o usuário não encontrado é porque eu não tenho dívida?
2: Aí é benção. Você tá com o nome limpo.
1: Aproveite e paga o que você me deve.
0: Muito bem. Turma da massa para todo o Brasil. Vamos de Bexigão agora?
3: Vamos.
0: Hora de Bexigão. Cleiton tá na linha para falar com a gente. Cleiton, boa tarde, tudo bem?
5: Boa tarde, tudo bem?
0: Você fala de qual região do Brasil, Cleiton?
5: Foz do Iguaçu.
0: Foz do Iguaçu, estado do Paraná, Cleiton, pedaço lindo.
1: Tem mais de 40 anos. Todo Cleiton tem mais de 40 anos.
5: 46.
0: Boa!
1: Cleito, 42, 43, 40.
3: É lindinho.
1: Carlos.
5: 46, o nome, sábado agora.
1: O nome Carlos é acima de 60. Não 60. Tem Carlos de 25 anos.
3: E Elizabeth?
1: Elizabeth é nome de véia. É nome de véia. Muito véia. Muito véia. Ah, tá no cemitério, mano.
4: Mas nós temos um Cleiton novo aqui, é criado no formol. Aquele gordinho.
3: É,
4: não,
3: ele
4: mas
3: tem
1: aí é o pai que pôs por força da vida.
0: Ai,
1: o nome da Catarina. O nome da Catarina é horrível, né? Marília. Marília é nome de cidade. É. Marília!
3: É nome de cidade, Marília.
0: Nome de cidade, muito bem.
3: Não é horrível, mas é nome de cidade.
0: Ai, ai. Ô, Cleiton,
1: nosso nome. Temos... Como é que é, Naldinho?
0: O meu é Reginaldo.
3: É velho também.
0: É bonito.
1: Nome de viado. Reginaldo, vai. Ninguém chama de Reginaldo.
0: É nome de viado.
1: Ninguém chama de Reginaldo. Vai, Regis.
0: É nome de viado. Adivinhão. Ô, Cleiton. Temos aqui o valor acumulado de...
6: R$950.
0: Posso soltar o tempo aqui, Cleiton?
5: Pode.
0: Atenção, hein? Valendo essa grana toda, 1, 2, 3, valendo. Qual cidade brasileira foi a primeira capital do país?
5: Rio de Janeiro?
0: Não.
5: Pula.
0: Quanto é 50% de 80?
5: 35?
0: Não. 50% de 80.
5: 40.
0: Boa. Quem foi o primeiro governador geral do Brasil?
5: Pula.
0: Nictofobia é o medo de quê?
5: De noite.
0: Boa. Qual cidade brasileira foi a primeira capital do país?
1: Isso é fácil, gente.
0: É.
5: Falta estudar.
0: Ah! Não é possível.
1: Todo mundo pensou em Salvador, né? Mas não é Salvador.
0: Alô.
3: É, patrão.
0: É, patrão.
1: Não é.
3: É.
0: Não é?
1: É errado aí.
3: É, patrão.
1: É res... Não é.
0: Não é?
1: Não, eu acho que não.
0: A resposta tá ali em Salvador.
4: Não, é Salvador. Não,
3: é Salvador. É sim.
4: Não. É. Vem pro Rio de Janeiro, né?
1: Não é Olinda?
0: Vamos consultar. Porque o patrão sempre tem razão.
1: Dá uma olhada se não é Olinda.
3: Mas eu acho que é, porque o patrão já falou isso. É Salvador.
1: A Olinda.
0: Eu não vou discordar do patrão.
4: Eu acho que não é, é bem melhor. É.
1: Não, dia se for, de caminho, assim, sim. Se confirmar que você falou, eu posso.
3: Sim, claro.
1: Eu falaria numa pesquisa, eu falaria Olinda. Se colocasse Olinda ou Salvador, eu falaria Olinda.
0: Muito bem. A primeira capital do Brasil foi Salvador, no estado da Bahia. A cidade foi fundada em 1549 por Tomé de Souza e manteve o posto de capital colonial portuguesa até o ano de 1763.
1: Então está certo o livro, está errado.
4: Você respondeu duas perguntas aí, né?
3: Mas tem alguma coisa com Olinda e Salvador, gente. Peraí, pesquisa. Que eu vou achar.
1: Acha alguma coisa. Olinda foi muito importante.
3: Tem alguma coisa.
0: Muito bem. Cleiton, muito obrigado pela sua participação. Mestre, o valor acumulou.
6: Um pau.
0: É isso aí. Lembrando que ele leva copo Brimex de presente. Fechado? Meus amores, eu preciso trazer agora as informações do maior torneio de futebol do mundo.
7: Hora de falar de um dos jogadores da seleção brasileira que vem fazendo um excelente campeonato e é um dos melhores do time, Bruno Guimarães. Quarto jogo, quarta assistência. Com a de ontem, para o gol de Martinelli, se tornou o maior garçom da competição. Saiu de campo como o melhor da partida. Além da técnica refinada, é um atleta muito aguerrido. Joga com raça, honra a camisa, não sente o peso e tem o espírito que todo torcedor quer ver em campo. Jogadoraço! Depois de Vinícius Júnior, é o principal jogador do Brasil na competição. E falando especificamente sobre o jogo Brasil e Japão, acho que vale também destacar a partida de Martinelli. O herói improvável, jogador que não tem tanto prestígio com a torcida, não é um dos mais populares, mas que resolveu com um gol decisivo. Gabriel Martinelli, que foi o brasileiro que mais balançou as redes na última Champions League, 6 no total, fez o mesmo número de gols que Lamine Yamal, para vocês terem uma ideia. Então é um jogador acostumado com momentos decisivos e ontem fez um lindo gol, mostrando muita categoria na batida da bola. Importante para dar confiança. E ó, gente, faltam só 4 jogos pro fim do campeonato. E quanto mais jogador com moral, melhor pro Brasil.

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0: minha rádio é massa!
1: Verdade.
0: Mestre,
1: de,
0: oi.
1: De, só para mostrar a força da Massa FM, nesse momento foi confirmado com a gente, mais de 5 mil pessoas já entraram no aplicativo lá do Acerte Aqui.
2: Que legal!
1: Para acertar as suas contas.
2: Muita gente
1: primeiro,
2: devendo.
1: O Acerte Aqui é muito bom. Segundo, muita gente está devendo. Terceiro, a rádio tem uma baita de audiência.
0: É verdade.
1: Então, se você quiser anunciar aqui, pague caro, senão não anuncia.
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0: Boa, mestre! Patrão, o senhor estava falando da Bete Guzzo.
2: Não, pode me tirar dessa história.
0: Negócio de chifre.
2: Não.
0: Sabe o que eu descobri?
4: Negócio de chifre,
0: ela tem um aplicativo... Pode falar desse aplicativo que você tem?
2: Ah, mas isso não é um... Isso é um aplicativo para segurança.
5: Rastrear.
0: Segurança.
2: Eu tenho um aplicativo... É verdade.
0: Mas ela sabe todos os passos.
2: Mas é legal. Ele chama...
1: Eu conheço o Fernando. Ele deixa o aplicativo da igreja e vai nas ruas. Deixa o telefone da igreja e vai nas ruas.
2: Não, patrão. Isso é um aplicativo porque eu saio tarde do meu trabalho. Claudinho, você queria ter um aplicativo desse. Você ficou todo interessado. Ontem, só porque tá na frente do patrão?
1: Não, é interessante que ele é outro chifrudo, tem que
2: ser. É, isso mesmo! Chifrudo, você também? Que palhaçada, só eu sou chifruda? Não, chifrudo também você!
0: Ô, Bete, me explica como que faz esse aplicativo?
2: Eu te explico depois, pode deixar.
0: Ai, não, sensacional.
5: Tio, ninguém pode saber que você é cor do Papai Noel.
0: Não, por que cor do Papai Noel?
5: Só volta em Maringá pelas crianças.
0: Mas é verdade, eu só volto pelas crianças. Ah, vamos falar de Olinda? Ficou em aberto.
1: Isso. Não, eu estava errado. Olinda não foi capital do Brasil. Olinda foi uma das cidades... Uma das mais antigas do Brasil foi Salvador e Olinda. Eu confundi. Então, realmente, a primeira capital do Brasil foi Salvador.
0: Boa! Informação no ar. Para a rede.
3: Apresentadores de rádio e televisão que pretendem concorrer às eleições de outubro têm até hoje, dia 30, para se afastar dos seus programas, conforme exigência do Tribunal Superior Eleitoral, que é o TSE, descrita na Lei das Eleições. O descumprimento da regra pode resultar em multa e até no indeferimento do registro de candidaturas.
1: Quer dizer que o meu caso, que vou me candidatar a presidente, hoje eu não posso aparecer mais.
3: Mas não pode. Não,
1: não posso?
2: Não.
1: Puxa vida, então infelizmente não vou me candidatar.
3: Eu tenho mais uma notícia aqui bem curtinha. PSD deve anunciar amanhã, Kassab, como vice de Caiado.
1: Pois é, eu não acho uma boa coisa, não. Não acho uma boa coisa, eu acho que é o mesmo voto. Eu acho que devia procurar alguém um pouco diferente para ser vice do Caiado. Eu acho.
3: A somar, né?
1: A somar. Foi o grande erro do Bolsonaro quando ele escolheu como vice o general Braga. É o mesmo voto, não acrescentou. Teria que arrumar uma mulher ali, alguém que fosse... Um Ciro Gomes da vida.
2: Tem que ser com estratégia, né?
1: Estratégia. Política é estratégia. Quando pega o mesmo voto, vice do mesmo voto, não resolve nada.
2: Uhum.
1: Só vai ter o mesmo voto. Não aumenta em nada. Eu acho que é raro aí.
0: Muito bem.
5: Olha que interessante. 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
1: É uma beleza isso. Proposta. Daí o cara fala, vou perder, o dono, o dono da loja fala assim, se eu não aceitar essa proposta,
2: eu vou perder.
1: Então eu vou acertar. É por isso que o Acerte Aqui é um sucesso.
5: Muito bom.
1: Esse é o grande sucesso. Ele dá oportunidade, inclusive, pro credor. Dá uma oportunidade para o credor receber. Por que o povo do frango assado não recebia aqui? tem muita pressa de
3: é rápido. O frango nem tinha descido ainda.
1: Não, já tinha nada. Eu tava devendo lá no Dingo Bar 5 frangos. Pô, deixa pagar um de cada vez. Não, o Lindorfo falava, não, tem que pagar tudo uma vez, mas como eu não tinha como
2: conseguia,
1: pagar.
2: É.
1: Pago um no outro dia, falei, não, não, se não for pagar tudo, eu vim pagar. Aí eu não paguei nada até agora.
0: Mas o senhor falou um negócio interessante mesmo. É bom para os dois lados,
1: é,
0: né?
1: É o que é. É ótimo, não é bom? É ótimo. Nós vamos estar falando do assédio aqui a partir de hoje para ajudar as pessoas e ajudar quem tem que receber também.
0: Boa.
1: Né?
2: Com certeza.
1: E ajudar a rádio que eles estão pagando para a gente fazer.
0: Sensacional.
5: Todo mundo fica feliz. Acerta a dívida, recebe.
0: Isso. Curiosidade.
5: Curiosidade. Vamos falar dos objetos mais bizarros que já foram encontrados dentro de seres humanos. Isso é verdade, gente. Uma bomba, um francês...
0: Opa!
3: Saúde!
5: Um francês de 24 anos, ele chegou no pronto-socorro com um desconforto extremo. Aí, na cirurgia, os médicos encontraram um projétil alemão de 1918, de 20 centímetros.
0: O quê?
5: E ainda não tinha sido detonado. Imagina, aí o hospital
2: assim,
5: foi esvaziado.
1: Acho que ele, quando viu que os alemães estavam dele, enfiou aquilo.
5: Ele engoliu, patrão.
1: Engoliu?
5: É, aí chamaram o esquadrão antibomba lá no hospital. Olha isso.
2: Imagina que loucura.
5: Um outro policial indiano de 42 anos chegou ao hospital com dores abdominais. O raio-x revelou 40 facas de bolso.
0: Não.
5: Estavam até enferrujadas
1: canivete, pra quem não sabe.
5: Dentro do estômago dele. Ele engolia uma por dia com um copo de água.
2: Será que ele era mágico?
5: Não sei,
2: que engole aquelas coisas assim?
1: Tem uma prima que engole as coisas.
5: E em 2024, patrão, um homem foi ao hospital com muitas dores abdominais e na cirurgia os médicos encontraram uma enguia viva de 65 centímetros.
1: Nossa, Ave Maria.
5: Exatamente.
2: Gente, a minha mãe...
5: Ela engoliu a cobra.
2: A minha mãe comia coisa viva. A minha mãe comia lambari. Ela enfiava o lambari vivo.
1: Mas isso era coisa de moleque. Moleque, nós, pra aprender a nadar, nós comia um lambarizinho. Isso. Mas, vivo.
5: Mas e aí?
1: Pra aprender, pra gente aprender.
2: Disse que você engoliu o peixe vivo, ele nadava e você aprendia a nadar.
1: Mas isso existe até hoje, a molecada de corgo. Mas isso, a gente fazia isso. Eu comi uns 200 lambaris.
2: Mas será que fica vivo quanto tempo dentro da gente?
5: E quando ele sai, ele tá vivo? Hã? Quando ele sai, ele tá vivo?
1: Uma coisa com sobrevivência.
0: Ai, ai.
1: Eu sei que ele está ficando uma merda.
5: E pra finalizar, essas coisas encontradas nos seres humanos, foi encontrado numa jovem que foi no hospital com anemia e perda de peso. Ela estava com muitas dores. Sabe o que tinha dentro da barriga dela?
0: Que?
5: 5 quilos de cabelo.
0: Não.
5: Ela engolia cabelo.
0: Cabelo?
2: Tem uma doença que a pessoa come cabelo.
5: Ela engolia há anos.
1: Eu tinha um primo que gostava de comer terra.
3: Tijolo,
1: comia tijolo.
2: É?
1: E quando a gente ia na escola, ele levava a lancha, dava um tijolo e tocava. Era bacana pra ele. Né?
5: Eu comia papel higiênico quando era criança.
2: Eu já comi cocô.
0: Gente!
2: Verdade! Gente! Eu era bebê, gente!
5: Já colocou até o café no trás, patrão. Você sabia dessa história?
2: Gente, eu era bebê. Bebê faz essas coisas.
0: Ó, tá difícil defender a Bete.
1: Não, e a cachorrinha dela come bosta também?
5: Por isso que a Xoxó come.
3: É, pra quem já chupou chibiu, tá ótimo.
0: Ó. Chupou chibiu, café por trás. E tá difícil defender.
5: Ah, não, Matt.
2: Ah, gente, eu era bebê, pelo amor de Deus. Falar em cocô.
1: É normal. E a caganeira do
2: vou falar agora. O Gustavo Lima surgiu agora acamado depois do desconforto abdominal que ele teve, né? É isso que o patrão tá falando, a caganeira. Ele surgiu porque o prefeito fez um auê lá com ele.
1: Prefeito idiota.
2: Falou que ele era ladrão.
1: Que cara bobo. Você acha que o Gustavo Lima precisa dar o cano em alguém? Que cara idiota, cara bobo. Claro que o cara tava doente. Como é que o cara vai lá cagando nas carças, gente?
2: Não dá pra fazer show. Ou faz uma coisa, ou faz outra. E aí, patrão?
1: Sempre que já aconteceu comigo, eu fui apresentar um festival numa cidade chamado... Deixa eu lembrar um pouco o nome da cidade. É no Paraná. Não é Antonina, não. Lá,
0: Altônia, não? Não,
1: é perto de onde? É para aquela região. Perto de Foz do Iguaçu. Lá tem, lá tem algumas cidades. Daqui a pouco eu lembro o nome da cidade. Eu lá no palco. Tinha comido uma feijoada. No palco, a barriga começou.
2: Desesperador.
1: Daí eu chamei um cara, chamei outro lá, radialista que tava, ficou pra me ajudar lá. Chamei o Zoroastro. Enquanto os cantores estavam, eu falei: Zoroastro, assume o microfone que o trem tá feio. o Zoroastro, muito fiado da puta, não tô assumiu, caiu fora. Deixou passar uma vergonha.
5: E aí, patrão?
1: E aí eu cheguei no povo, lotado de ginásio de esporte. Falei: gente, eu vou dar uma cagada já que eu vou. Manda!
2: Pelo menos você foi sincero.
1: Ô, banda, vocês tocam a música aí que eu vou dar uma cagada que eu não tô aguentando mais. Já acabou. Acabou. Comigo não tem esse toque.
3: A Simone também fez isso.
1: Que isso.
0: E quero ver quem consegue segurar.
1: Quem
0: não segura.
1: Que segura,
0: não
1: rapaz.
0: Segura.
1: Rapaz, o chibio da gente tem CPF.
0: Milene, beijo.
2: E a chibio é isso também?
1: Também.
5: Do patrão é.
0: Mestre, um abraço.
1: Ninguém manda no fiofó.
0: Ai, valeu, patrão, um abraço. Muito bem, valeu, Sombra. Beth.
2: Beijo, até amanhã, se Deus quiser.
0: Valeu, Brasil, obrigado pelo carinho, hein? Amanhã tem mais a partir do meio-dia.
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1: Respira, gatos e gatas, que eu estou de volta sempre falando o quê? Da vida, dos famosos, coisas ricas, da Angel Love. Pega o leque, minha bunny. Ai, mentira. Ah, é de rasgar a cara rachada Barbie. É de pegar tudo e jogar e virar pra trás. Olha só, 84% dos homens fãs do Neymar, héteros casados com mulheres e pais de família, revelaram que teriam uma relação com o jogador. Seria possível aí essa, esse a mais, esse plus a mais. Foi uma pesquisa social, Plow Social, que apontou que se 84% da classe masculina teria um caso com o Neymar. Mas esses homens não são homem raiz, não, porque homem de verdade não tem caso com o homem, não. Tô morto de farofa. 84% dos homens. E é Plock Social o nome da pesquisa, onde os homens responderam. Casados, héteros, com mulheres, pai de família, com filhos, e tem uma tara no Neymar. Eita lasqueira! E vai o boi com a corda. Eu conto, mas também é pimento. Bora se jogar com o The Love!
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0: Massa, FM é a minha, rádio é massa, o som da Maiara Maraíza tocando aqui na Massa FM. E você com a gente no Alô da Massa. Hoje, terça-feira, dia 30 de junho.
1: Deu sexta-feira de novo.
0: E a gente manda recado pra galera que manda o seu alô. A Cris de Nova Prata quer participar das promoções, valeu! Amanda Zilli também quer participar da promoção da The Best Açaí, valeu! A Débora Ribeiro também mandou o seu recado e vai participar aqui na Massa, obrigado pelo carinho! Também com a gente o Gabriel Garuti mandou recado e vai participar das promoções. Ele de Bento Gonçalves mandando o seu recado. Também o Marcelinho mandou o seu alô e também vai participar da promoção do Cinemassa. Sorteio é hoje, 2 ingressos pro cinema, mais pipoca pra você. O Marcelinho falou que quer levar a namorada no cinema. Então tem sorteio do cinema toda segunda. Hoje também tem par de ingressos pro cinema. Então você vai concorrer também a presente neste dia especial. Tem também sorteio do açaí. Amanhã tem o Massa Vale 20. Tem sorteio também com a turma da pizzaria Porto de Lucena. Tem sorteio com a pizzaria também com a gente de Bento Gonçalves, a Belgrano Restaurante. Então tem muita coisa bacana. É só você mandar o seu recado, participar aqui da Massa e também concorrer aos melhores presentes do rádio. Então fica ligado e manda o seu recado.
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0: Mas FM 25 para as 3.
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0: Massa FM é a minha rádio, é massa. Fred Fabrício com Te Amar é Meu Talento, tocando aqui no Alô da Massa. Pede a sua aí e manda o seu recado no 54996755746. Oi, quero participar das promoções e quero também concorrer no Massa Vale 20 com o Posto Rosinhol. Rosinhol é massa, ela mandou por aqui. E também todas as promoções da Massa FM. Quem mandou pra gente foi a Maiara e ela vai concorrer também aqui no Alô da Massa. Antes do intervalo, a gente vai tocar mais um som, vai tocar aí mais uma música pra você curtir aqui na Massa FM. E você pode aproveitar para mandar o seu recado e o seu alô aqui na Massa, no 54996755746. 746. Eu aguardo o seu contato aqui na Massa FM para você concorrer nas melhores promoções do rádio. É só você mandar o seu recado e participar com a gente.
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0: Mas FM é a minha, a rádio é massa. O som de João Neto e Frederico com Tá Combinado. E depois do intervalo a gente volta com mais música aqui na massa.
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0: E o trânsito na BR-470 entre Veranópolis e Bento Gonçalves já funciona em caráter experimental com o sistema Pare e Siga durante a semana. A mudança começou ontem, dia 29, e representa o encerramento de um modelo de comboios, utilizado no trecho nos últimos 2 anos para organizar a circulação de veículos na BR, na Serra das Antas. A fase de testes ocorre até quarta-feira, dia 1º de julho. Caso o funcionamento seja considerado adequado e não sejam necessários novos ajustes, a operação será oficializada na quinta-feira, dia 2 de julho. Durante o dia, das 6 da manhã às 23 horas, ou seja, às 11 horas da noite, o fluxo é liberado de forma alternada nos dois sentidos. Já no período noturno, entre as 23 horas e as 6 da manhã, ou seja, das 11 da noite às 6 da manhã, a rodovia permanece totalmente bloqueada no trecho da serra. No local, o tempo médio de espera para a liberação tem ficado entre 8 e 10 minutos. A adoção do Pare e Siga é necessária porque alguns pontos seguem estreitamento de pista devido às obras, como nas proximidades da tenda da Guajuvira e também na ponte Ernesto Dornelli sobre o Rio das Antas. Também tem o trecho de Bento Gonçalves onde ocorre a construção de viadutos. Então, já em caráter experimental, o Pare e Siga. Por que Pare e Siga? Porque alguns pontos é necessário intercalar, né, o trânsito dos veículos na BR-470, você que utiliza ela para passar entre Veranópolis e Bento Gonçalves, ou Bento para Veranópolis, e terminando então o sistema de comboio na BR-470.
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3: Massa FM 13 em ponto.
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0: Olá, eu sou o Nico Neto e a gente vai junto até às 6.
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0: Massa. E está no ar a Tarde da Massa para você curtir, se divertir, cantar e se animar nesta tarde de terça-feira, 30 de junho de 2026. Manda aí o seu recado que hoje tem sorteio com a The Best Açaí. Um kit maravilhoso, daqui a pouco passo mais informações pra você. Manda aí o seu recado, participa com a gente. Manda o seu alô, o seu beijo, o seu abraço. Conta pra gente aonde está ouvindo a Massa FM e participa. 54996755746. Começando a Tarde da Massa.
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0: E agora aqui na Massa FM vamos falar de esporte. Tivemos o Brasil jogando ontem e vencendo pela Copa do Mundo de virada. A equipe do Japão, um jogo difícil, complicado, mas a seleção brasileira aí vencendo o seu desafio. Também tivemos a eliminação da Holanda, dos Países Baixos também, que é a forma correta de se pronunciar, mas a gente conhece como Holanda. E também tivemos o comentário esportivo de Marcos Couto para falar um pouquinho sobre Copa do Mundo para a gente aqui na Massa. Boa tarde, Marcão!
1: A vitória da seleção brasileira de virada sobre o Japão pelo marcador de 2-1 trouxe ensinamentos e, ao mesmo tempo, problemas para o treinador Carlo Ancelotti. Ensinamentos de que Endrick, Rayan, apesar da pouca idade e da juventude, são jogadores que merecem ser titulares. Acertos do ponto de vista da entrada destes atletas no time, Rayan como titular e Endrick no segundo tempo. Carlo Ancelotti já tem problemas para o jogo das oitavas de final, ou contra a Noruega, ou contra a Costa do Marfim, no próximo domingo, às 17h, em Miami. Os problemas são Casemiro, que saiu lesionado, e Lucas Paquetá. Casemiro, lesão muscular, Paquetá, forte pancada no tornozelo. A boa notícia é que o Brasil venceu, que o Brasil avançou. O Brasil empatou com o Marrocos, o Brasil ganhou do Haiti, o Brasil ganhou da Escócia e agora o Brasil virou para cima do Japão. Então o Brasil soma 3 vitórias, 1 empate e está nas oitavas de final da competição. Ontem chamou a atenção o empate no tempo normal entre Alemanha e Paraguai. Na prorrogação, novo empate e nos pênaltis, nas cobranças alternadas, o Paraguai, outro representante da América do Sul, avançou na competição. Gigante do Vale, Marcos Couto para a Massa FM.
0: Valeu, Marcão, falando com a gente, o gigante do Vale aqui na Massa. Então, Brasil classificado, Paraguai classificado, eliminando a Alemanha nos pênaltis. Também ontem, Holanda desclassificada, passando aí por um sufoco, né? A Holanda jogando ontem contra Marrocos e o Marrocos vencendo nos pênaltis. Agora tá jogando Costa do Marfim e Noruega, onde sai, né, o adversário do Brasil. Noruega ganhando por 1-0 já no segundo tempo da partida entre Noruega e Costa do Marfim. E que jogos aí, né, da Copa do Mundo. Também temos aí na segunda rodada amanhã Inglaterra e Congo. Na segunda rodada também, segunda rodada fase, né, de mata-mata, digamos assim, né? Como o pessoal conhece, 16 de finais, agora não é diretamente nas oitavas. Temos ainda na segunda rodada hoje, França e Suécia, também mata-mata. México e Equador, tudo hoje. França jogando às 18h e o México contra o Equador às 22h. E amanhã, Inglaterra e Congo. Então, completando aí essa rodada de jogos da segunda fase da competição da Copa do Mundo. Então tá aí, hoje deve se definir então o adversário do Brasil na sua próxima partida, nas oitavas de final, e no, por enquanto Noruega aí ganhando de Costa do Marfim e se candidatando a ser adversário do Brasil na próxima fase da Copa.

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0: Master FM, a minha rádio é massa, tocando o som do Safadão com o Vaqueiro, Rei Vaqueiro, displicente aqui na Master FM. Manda recado para concorrer na promoção com a The Best Açaí, manda o seu beijo, manda o seu abraço, que também você participa das promoções. Uma terça-feira aí de encerração, de céu nublado, alguma garoa localizada, isolada na região da Serra Gaúcha, mas de temperatura amena. Neste momento temos aí na Serra Gaúcha a temperatura de 14 graus na maioria das cidades, então aí olha aí pela sua janela, você que está trabalhando abrigado, né, dentro da sua casa, dentro do seu local de trabalho, pela janela vai ver aí uma névoa, uma cerração aí no horizonte. Você que está trabalhando na rua, com certeza vai visualizar mais fácil, né? Então, a galera que também está trabalhando nas obras com esse tempo, também a gente agradece imensamente com o radinho ligado na Massa FM. Obrigado pela companhia, galera da rodagem, galera do caminhão, galera das entregas, os motoboys também que ouvem a gente aí no seu capacete. Obrigado pela companhia de todo mundo. Sempre importante o trabalho de todos, todos mesmo, aqueles que trabalham mais abrigados ou também aqueles mais ao relento, digamos assim, né? Um abraço para todo mundo e obrigado pela companhia. Manda o seu recado, você que pode, quem sabe termina o dia de trabalho aí com um prêmio da Massa FM. 54996755746. Eu aguardo o seu contato por aqui.
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0: FM é a minha, Rádio Massa de Paulo e Paulinho, com o clássico Amor de Primavera tocando aqui na Massa FM Serra Gaúcha. Abraço também pra turma que manda recado, Cassol. Ô Luiz, grande abraço pra você e obrigado pela companhia também aqui na Massa. Oi, quero participar das promoções. Quem mandou foi a Tanise. Valeu, Tanise. Beijo pra você. Também a Denise mandou recado e quer concorrer com a The Best. Manda recado aí e participe. E amanhã, fica ligado que amanhã tem o seguinte. 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
1: Respira, gato e gatas, que eu estou de volta sempre falando o quê? Da vida, dos famosos coisas ricas do Andrew Love Pega, moleque me abana e me deu uva na boca. Ai, mentira! A atriz Claudia Raia, de 59 anos, diz que está vivendo um dos melhores momentos da sua carreira. Com produções de teatro e televisão, a famosa disse que não sente o peso da idade e que se sente com 35 anos fisicamente. Tô começando o meu segundo ato, e afirmou a artista em entrevista. E ela diz agora, pasme vocês, que vai fazer 60 anos em dezembro, e até lá ela não pensa em aposentadoria. Segundo ela, está muito bem e vai continuar até os últimos dias da sua vida no palco, levando a cultura para quem gosta do seu trabalho. Olha, ela tá muito bonita para quem vai completar 60 anos em dezembro. Eu com 43 já tô com o cano de escape falhando. Então, Claudia Raia não pensa em pendurar a saia. Ela vai continuar ali trabalhando firmemente, porque ela tá linda de bonita. Eu conto, mas também é pimento. Bora se jogar com o Love!
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3: Quando você fica ao lado de uma pessoa e ela mesma em silêncio lhe faz bem. Quando você fecha os olhos e no pensamento está fotografado o rosto dele.

0: Massa FM, a minha rádio é massa. Ana Castela com Péricles. Simplesmente acontece. Eu também convido você a acessar o nosso Instagram no arroba Massa FM Serra Gaúcha para você não perder nada que acontece por aqui. Também as promoções tem todas por lá para você dar uma olhadinha e também, quem sabe, né, participar com a gente aqui na Massa FM. Manda recado, participa também e também faz o seguinte, segue a gente no Instagram, arroba Massa FM Serra Gaúcha.
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0: Um grupo que ganhou mais de 100 milhões de reais, olha só, a galera que tá ganhando, que ganha nas loterias aí, né? Fica o recado pra você. Um grupo que ganhou 100 milhões de reais na Mega Sena em 2022 vai ter que dividir o prêmio com outra pessoa em Santa Catarina após uma decisão do Tribunal de Justiça do Estado na segunda-feira, ontem, 29. O ganhador do concurso da Mega Sena, sorteado em 31 de maio de 2022, recebeu 117 milhões de reais em um bolão com 42 cotas, realizado na cidade de Blumenau. Porém, a primeira Câmara Civil do TJSC determinou a divisão de parte do prêmio milionário com uma parceira do principal apostador. A controvérsia envolvia a alegação de aposta conjunta entre as partes e a existência de um acordo verbal para divisão igualitária de uma eventual premiação. Mensagens de áudio e pagamentos do réu após o prêmio foram fundamentais para a decisão. A polêmica é a seguinte: a mulher, autora do processo, pedia metade dos 117 milhões de reais, alegando que tinha um acordo verbal com o réu para a realização de apostas conjuntas e, consequentemente, a divisão de valores. Em primeiro grau, o pedido foi julgado parcialmente procedente e pela quinta vara civil da comarca de origem, com a condenação do réu ao pagamento da parte do valor abatido aos montantes já transferidos à autora ao longo do conflito. Por conta da condenação e com procedência parcial do pedido, ambas as partes recorreram à segunda instância e o réu sustentou que não havia provas da aposta conjunta. Já a autora, em recurso adesivo, defendeu a majoração do valor de condenação para metade do valor integral. Aí o desembargador definiu que as partes mantinham relacionamento e realizavam apostas em conjunto com um ajuste verbal para a divisão do eventual prêmio. Então, o homem vai ter que dar aí uma parte dos 117 milhões de reais que ganhou na Mega Sena em 2022 para sua ex-companheira.
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0: Excelente tarde pra você. E eu sou o Nico Neto. A minha rádio é massa. Opa!
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0: Ele está no ar, o Massa da de 10. 10 sucessos direto pra você aqui na Massa FM Serra Gaúcha. E aproveitei para mandar o seu recado. 54996755746. E concorrer nas promoções de hoje tem sorteio com a The Best Açaí. Manda recado, participa e curte meia hora só de música nele. O Massa!

0: porque você...
1: Mas, FM é a minha, rádio é massa, Bruno e Marrone, isso cê não conta pra fechar o Massa da de 10. Tocou 10 sucessos direto pra você e eu aguardo o seu contato por aqui no 54996755746. O Marcos Celestino mandou recado pra gente e vai participar das promoções, obrigado. Também a Tamara mandou beijo e abraço e vai concorrer aqui na massa, valeu. Também com a gente o Aníbal, valeu Aníbal. Meu Açaí é Massa mandou pra gente promoção da The Best. A Neuragoi Nova Prata também vai participar das promoções e eu aguardo o seu contato aqui na massa. 54996755746.
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2: Respira, gato e gatas, que eu estou de volta sempre falando o quê? Da vida dos famosos. Cata essa, olha só. A justiça determinou a suspensão do leilão judicial da mansão de Ana Hickman, avaliado em 40 milhões de reais, localizada em Itu, São Paulo, que havia sido anunciado para quitar pendências financeiras. Após a decisão favorável, a apresentadora publicou um desabafo na sua conta oficial no Instagram, ressaltando o esforço da vida e delicado ali que ela construiu a propriedade em 6 mil metros quadrados. Em resposta à postagem ali do seu noivo Edu Guedes, que manifestou ato público e apoio ao elogiar a trajetória da companheira, afirmando que ela conheceu o valor do dinheiro e investiu ali. Na semana passada, nós falamos aqui que ela teve 4 carros ali que foram buscados e apreensão para sanar uma dívida de quase 200 mil reais ali, e ela tá correndo atrás ali porque ela disse que as assinaturas não são dela. Então o juiz revogou semana passada essa mansão que estava à venda, e agora parece-me que pode voltar essa mansão ser de Ana Hickman lá em Itu, uma casa maravilhosa, grande e bonita. Eu conto, mas também é pimento. Bora se jogar com a Love!
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0: FM, a minha rádio é massa. O som de Felipe Araújo com Jorge Matheus, Chave Cópia, tocando aqui na Massa FM Serra Gaúcha. E a gente manda aquele recado pra turma que participa para concorrer nas promoções. Quem mandou recado pra gente aqui foi o Wesley, Nova Prata, minha rádio é massa, toca uma do Zezé de Camargo e Luciano, Saudade Bandida. Valeu, obrigado. Um grande abraço pra você, obrigado pela companhia. Vai tocar na sequência o Zezé de Camargo e Luciano. Também com a gente, meu açaí é massa, a Davi da La Palma mandou, o Davi da La Palma mandou pra gente, também vai concorrer com a gente aqui na massa. Valeu. Também mandou recado a Silvana, vai concorrer nas promoções da massa, obrigado. E também você pode mandar que daqui a pouquinho tem sorteio com a The Best Açaí, tá certo? Na sequência já passo as informações pra você, mas é um sorteio sensacional da The Best Açaí aqui na massa. Manda recado, participa que ainda dá tempo.
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0: Governo federal acaba com subsídios ao diesel em meio às tratativas entre Estados Unidos e o Irã. O governo federal anunciou nesta terça-feira a redução gradual dos subsídios concedidos aos combustíveis devido ao conflito no Oriente Médio. Segundo o ministro da Fazenda, Dario Durigan, a partir de amanhã, 1º de julho, o governo tirará a subvenção de 35 centavos por litro do diesel. Uma portaria do Ministério da Fazenda será publicada com efeitos imediatos. O ministro anunciou ainda que o governo está avaliando a subvenção de R$1,12 por litro de diesel. Ele também afirmou que estão fazendo avaliação também sobre o subsídio de 44 centavos por litro da gasolina. Esse subsídio, né, o ministro afirmou que nos próximos dias o governo irá fazer o anúncio de uma retirada, no mínimo, em princípio gradual, da subvenção também da gasolina. E então, o governo federal acabando com o subsídio ao diesel e pensando também em acabar com o subsídio à gasolina após o início das tratativas entre os Estados Unidos e o Irã.
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0: Estamos na Massa FM Serra Gaúcha. Vamos juntos por aqui até às 6.

0: sou o Nico Neto e tá chegando as mais pedidas.
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0: no ar as melhores agora pra você, as mais pedidas da massa. Aproveita e manda recado aí, 54996755746. Participa com a gente enquanto curte os sucessos da Massa FM.
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0: Massa FM, a minha rádio é massa, tocando o som de Felipe Rodrigo com Ignora, nas mais pedidas do dia. Agora tem!
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0: E agora a gente libera o açaí, o Vale Açaí, da The Best Açaí de Nova Prata, pra você que participou e mandou um recado pra gente! Ah, garota, agora a gente libera então esse maravilhoso açaí, com sabores, acompanhamentos, você escolhe tudo na The Best Açaí de Nova Prata e você que mandou o recado tá concorrendo com a gente. Vamos lá! Quem tá levando o meu açaí é massa desta semana com a The Best Açaí é o... Alô, cadê o nome da pessoa, senhor sistema? Agora sim, é o Aníbal Antônio Cassol! Alô, Aníbal Antônio Cassol, final do telefone 2295. Alô, seu Aníbal! Grande abraço pra você, nossa turma aí da massa faz contato pra retirada do seu presente, final do telefone 2295, Aníbal Antônio Cassol, levando o açaí desta semana.
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0: A minha rádio é massa, as mais pedidas chegando. Hoje, Corpo e Alma com Bruno e Marrone, a mais bem colocada do dia.
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8: minutos 40 para 6.
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0: amores. A gente tá juntinho com você, fazendo companhia 24 horas por dia ao vivo. Aproveita que vai mandar a mensagem e coloca ali Enigma do Pila, tá? Não esquece de botar Enigma do Pila no seu zap pra quem sabe ser chamado pra brincar com a gente e levar uma grana aqui na Massa FM. 51981427070. O Enigma tá em qual valor, Celinho? Diz aí, bom fim de tarde.
1: Opa, e aí, Joãozinho? O nosso Enigma no dia de hoje, aqui no final de tarde, começo de noite desta terça-feira, tá em R$350.
0: Então, daqui a pouco, essa brincadeira massa no ar valendo essa grana. Boa sorte! Ah, em seguidinha, previsão do tempo para amanhã, quarta-feira. Amanhã começa o mês de julho, encerrando o primeiro semestre do ano, e amanhã já começa o segundo para valer. Sétimo mês, 2026, batendo a porta já. Tempo voa, então vamos aproveitar cada instante, cada segundo aí com quem você gosta, quem você ama, sempre com a gente aqui na Massa FM, porque a gente tá aqui pra tá com você, aonde quer que você esteja, sempre, de alguma forma, te trazendo muita, muita música boa, informação, tá te deixando a par dos acontecimentos, não só na Grande Porto Alegre, na Serra Gaúcha, no nosso Rio Grande do Sul, no Brasil, no mundão afora, e falando em mundão afora, rolando o torneio das seleções no mundo. Brasil já tem adversário confirmado para domingo, 5 da tarde, vai pegar a Noruega. Vamos, Brasil!
2: Brasil!
0: É a chance do Hexa. Na verdade, é o único que tem a chance do Hexa. É porque a Itália faz tempo que não participa da competição, tá? A Alemanha caiu. Tá? O que, que temos aí? Quem é que são só 8, né? Só 8 países que levaram o caneco. 8 países já ganharam.
1: 8, é?
0: Só 8. Só 8. Fiz um levantamento aqui. O Brasil, 5, né? Penta. Itália, 4, mas está fora. Já faz tempo.
1: Faz tempo.
0: A Alemanha caiu. Também, tetra.
1: O quê? A Alemanha caiu?
0: Ah, Argentina, 3 vezes.
1: Caiu também? Ah,
0: Não, calma. É. Uruguai foi 2 vezes. A França foi 2 vezes. Inglaterra foi 1 vez e Espanha 1 vez. Tá.
1: Eu continuo jogando as minhas fichas.
0: A França. Olha aí, França, né? Faz tempo que ele acha que vai dar França. Vamos ver. Eu ainda acredito no time do Ancelotti.
1: Não, peraí, Júlio. Você não me entendeu bem.
0: Eu
1: disse que a França é um possível candidato a estar na final. E do outro lado, o chaveamento lá é eles de um lado e nós de outro. Então há a possibilidade de ser Brasil e França. É. Mas a semifinal pode ser Brasil e Argentina. Já pensou?
0: Olha,
1: meu Deus
0: do céu. Faça as suas apostas. Então daqui a pouco vamos falar da previsão do tempo. Vamos falar também de fofoca, quentinhas da massa. Tem informação, tem o pessoal do SBT chegando com os destaques do SBT Rio Grande, segunda edição, em seguidinha aqui no programa. Tem também, eu já falei do Enigma do Pila, valendo R$350. Vem brincar com a gente, manda na mensagem Enigma do Pila. E só mandar aí no zap, 51981427070, Enigma do Pila, pra quem sabe ser chamado pra brincar com a gente daqui a pouquinho aqui no Giro. Ainda tem o esporte, né, mundo da bola, falando do torneio de seleções do mundo. O Marcos Couto vai chegar daqui a pouco aqui no programa, e no final do giro temos as notícias do Giro de Notícias, com o Couto falando normalmente da Grande Porto Alegre, às vezes também traz informação estadual, e o Nico Neto com as informações da nossa Serra Gaúcha. Tudo para ficar sempre juntinho com você, ouvinte massa. E mensagens não param de chegar. A Adri de Canoas está com a gente, Claudinho, São Léo, Feitoria, quer brincar no Enigma, Lele já está aí no trecho, muita gente nesse momento no deslocamento ouvindo a Rádio Massa, obrigado pela carona. Obrigado mesmo, de coração, meus amores, a audiência que mais cresce aqui na Grande Porto Alegre, Massa FM 90.3. Massa! E na Serra também, você que está ouvindo aí, 103.3, que é o caso do Alex de Bento, ligado com a gente. A Kênia de Nova Prata mandou mensagem aqui também. Ah, nas redes, @MassaFM, o perfil da Massa FM Grande Porto Alegre, e da Serra, @MassaFM Serra Gaúcha. Quem está aqui também, Lenir, Viamão. Alô, turma de Viamão, Vale do Sino sempre também interagindo. Mandar um alô pro nosso ouvinte querido, que tá na Zona Norte de Porto Alegre, turma do Sarandi. Fala, Guto! Aí, Sarandi! Pátio Maias. Ah, você também na Zona Leste, Partenon, quem tá aí na Zona Sul, Cavalhada, o trânsito daquele jeito, né? Fim de tarde, quem tá, principalmente aqui, ó, onde a gente tem a vista panorâmica do estúdio da Massa FM em Porto Alegre, na Carlos Gomes, tudo parado, né? Tanto para quem vai sentido bairro, como sentido centro, tudo parado nesse fim de tarde, para variar. É assim, né, meu povo? Então, prudência, paciência, direção consciente e vamos juntos!
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0: 6 e 2.
2: Araújo, de um jeito um tanto quanto diferente. Mais ou menos assim, ó.

0: Piadinha. 6:05, temperatura tá na média 13 graus na Grande Porto Alegre. E no fim de tarde, na Serra Gaúcha, agora 11 graus na média. 51981-4270-70. Muitas mensagens chegando aqui no WhatsApp da Massa FM. Manda a sua também, vem participar com a gente. Pede aquela, dá um alô e participa das promoções. Mandar um alô para o nosso ouvinte. Ah, olha aqui, ela chega. Carlinha de Noia pediu música do Henrique Juliano. Tá anotado seu pedido. Tá com a gente também Abel de Viamão. Tem uma, o Jair, motorista de aplicativo de Canoas, no trecho, diz que o trânsito daquele jeito tá ouvindo a Rádio Massa, dando carona pra gente. Obrigado, querido. E vai mandando a mensagem, porque é assim que funciona. Você manda, papum, tá no ar. De verdade aqui, a sua participação no Giro Massa, contribuindo com a nossa programação. Daqui a pouco, se você tiver alguma informação também, pode botar no zap que vai pro ar. Vamos se ajudar, né? Toda informação é bem-vinda, não é mesmo, Celinho?
1: Sem dúvida, toda informação bem-vinda. Final de tarde, começo de noite, sempre tem aquele tumulto, né? Aquela correria. Então, o ouvinte da massa também pode nos auxiliar e auxiliar os outros ouvintes a escolher um caminho menos complicado aí pro seu retorno aí para casa. Joãozinho, quem é que tá aqui ao nosso lado chegando, ouvindo a gente? A Luíse tá curtindo a gente aí em São Léo. Alô, Luíse! Um beijo para você, queridona. Obrigado aí pela sua companhia. O Vitor tá ligado aí em Canoas também ao nosso lado. Um abraço aí para você, Vitor. Já em casa. Ô, barbadinha, hein? Já 18 horas em casa, Vitor. Tá bom, queridão. Bom descanso. Muito obrigado aí pela companhia. Quem mais? Aqui a Carol tá ao nosso lado, curtindo a gente aí na nossa querida cidade de Ivoti, tá curtindo também aqui a Massa FM, adorando aí a nossa programação. Beijo aí pra você, querida.
0: Cadê o beijo dela aqui, ó? Ah, obrigado pela participação, meus amores, juntinhos então, aqui no Giro Massa, esperando o seu zap. Não mandou ainda? Então, anota o número do WhatsApp da Massa FM e vem participar com a gente, lembrando que tem Enigma do Pila daqui a pouco valendo R$350, né? Você quer levar a grana? Tem muita chance, né? Porque duas músicas já falaram aí, todo mundo tá, acredito que a maioria da audiência já sabe, tá faltando só uma e você acertando, leva essa grana aqui da Massa FM. São muitas formas de ganhar aquele presentão, e quando eu falo presentão muitas chances mesmo, tá? 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No Torcida Massa. Mas hoje vai ter o Stop, que tá acumulado em R$5.900.
1: Meu Deus! Você não se enganou, não,
0: Jorge? Não, 5.900. É a rádio que dá mais dinheiro no Brasil, não tem. É a Massa FM. E tem também a chance de você levar uma grana no Bixigão, dentro do Turma da Massa, que rola meio-dia aqui na Massa FM, de segunda a sexta, te fazendo companhia no horário do almoço, tá? 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Mas, enquanto isso, quer brincar no Enigma com a gente? Bota na mensagem Enigma do Pilo e manda no 51981-4270-70. 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
1: 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Brasil!
0: 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E, pô, grana? Quem é que dá grana? Me fala, quem é que dá grana? Hã?
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1: Vamos lá com a previsão do tempo para você, ouvinte da Massa FM 90.3 e 103.3, aquela conexão esperta. Olha, vamos falar primeiro aqui sobre a região metropolitana, né? A previsão para essa quarta-feira é a seguinte: Joãozinho, mínima de 12 e a máxima de 16 graus. Céu nublado com possibilidade de garoa pela manhã, à tarde o sol aparece. Pancadas de chuva à tarde e à noite nesta quarta-feira aqui na região metropolitana.
0: Amanhã, 1º de julho, quarta-feira, Serra Gaúcha, sol com muitas nuvens, anublado com chuva de manhã. Tarde e noite com chance de temporal, mínima de 11 e máxima 18 amanhã na Serra.
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3: Oiê, tô chegando aqui, a Gil Vieira, e tô chegando, claro, com as quentinhas da Massa FM. E desde que deixou o comando do Super Pop na Rede TV, a Luciana Gimenez tem investido em conteúdos para as redes sociais. Antes discreta em relação à exposição dos filhos, mas aos poucos ela passou a compartilhar curiosidades sobre a família, com participações esporádicas dos herdeiros em vídeos. No mais recente, a apresentadora chamou Lucas Jagger, fruto do antigo relacionamento dela com o cantor Mick Jagger, para opinar sobre possíveis problemas com pretendentes. Entre os dilemas, a artista quis saber o que o jovem achava sobre. Ele é um 10, mas na primeira viagem da gente ele quer ir de classe econômica, disse então o filho da atriz e apresentadora também, a Luciana Gimenez. E daqui a pouquinho eu volto com mais quentinhas. Beijo, beijo, até mais!

0: Nosso ouvinte massa tá namorando e me querendo. 6 e 14, 13 a temperatura na média na Grande Porto Alegre no fim de tarde dessa terça-feira. E a Serra Gaúcha com 11 graus na média nesse momento. Vai mandando sua mensagem, daqui a pouco tem mais recadinhos no WhatsApp aqui da massa. Lembrando que tem Enigma do Pila valendo R$350. É, somente aqui na Massa FM você tem aquela possibilidade de botar um din-din no bolso, na faixa, brincando com a gente, se divertindo e quem sabe, né, de alguma forma te ajudar. Agora já na virada de mês, que amanhã já estaremos em julho. O Celinho ficou contente que, né, passou a Noruega, ele tava com medo da Costa do Marfim, né? Mas vai pegar a Noruega, viu, Zelinho? Próximo domingo, 5 da tarde.
1: Os Vikings.
0: 5 da tarde.
2: Brasil.
0: Vamos comer o bacalhau. É. E quem tá aqui mandou um beijo pra você. Quem? Nossa querida Patrícia. Patrícia ligada.
1: Querida.
0: Em Alvorada.
1: Ô, queridona. Um beijo especial aí pra ela também,
0: né? Ela disse que quer fazer 10 quilômetros com você quando puder. Que vai correr com você uma hora.
1: Venha, Paty. Aqui é firmeza.
0: Preparado. Se puxando na maromba hoje. Tava puxando... Eu vi que você puxou uma tia lá na maromba hoje, né?
1: Vai chamar minha coleguinha de tia. É a Cacá. Como é que você vai chamar a Cacá?
0: Ela aguentou você e você aguentou ela, mano.
1: Olha aí. Não é barbada, não, né? Ela

0: Bom, lá nas redes sociais, não esqueça, Massa FM Grande Porto Alegre, arroba Massa FM Poa, e na Serra Gaúcha, arroba Massa FM Serra Gaúcha. Claudinha tomando aquele café, mandou foto aqui, ó, tá bonito esse café, hein? Oh. A gente fica muito feliz em receber as fotos, os vídeos do ouvinte Massa, e sempre, que manda com tanto carinho, né, essas imagens, porque demonstram, né, que tem aquela parceria firme e forte com a gente, essa audiência que cada dia cresce mais aqui na Grande Porto Alegre, no Rio Grande do Sul, na Serra também, a Rede Massa, que hoje é a rede de rádios que mais cresce no país, e já estamos aí. Mais de um ano representando a Massa FM na Grande Porto Alegre, 90.3, com muita satisfação, juntinho com vocês, meus amores. Obrigado de coração pelo carinho, pela audiência sempre, tá? Quem tá na Serra também, ouvindo aí pelo 103.3, quem tá no modo on, tá no app, tá no site massafm.com.br ou também na plataforma preferida. Valeu aí, de coração, o que importa é a gente estar junto. Conta sempre com a gente, fazendo companhia 24 horas por dia, ao vivo. 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
1: Já saíram, né, Joãozinho?
0: Já saíram dois. Amanhã é o próximo, no Turma da Massa, o resultado a partir do meio-dia. Não vai ficar de fora, né? E olha, tá vindo muita promoção agora pra julho. Agosto tem Dia dos Pais. Tem também o vizinho Massa que tá chegando aí, que já me falaram que o vizinho Massa vai estar de volta, dando aquela premiação somente pra você, ouvinte Massa FM. E agora vamos chamar a turma do SBT. Tem o Marcelo Chamale, fazia tempo que a gente não falava com ele. Chamale, é com você, amigão, os destaques do SBT Rio Grande, segunda edição.
2: Alô, alô, meus amigos da Massa FM, Marcelo Chamale passando por aqui. Tô de volta das férias hoje e tô aqui para trazer os destaques do SBT Rio Grande, segunda edição, a partir das 6h30, nesta terça-feira, 30 de junho. Um dos nossos destaques de hoje está lá na Praia do Paquetá, aqui em Canoas. A Polícia Civil recebeu uma denúncia e faz buscas pelos corpos da família Aguiar. Lembram desse caso aqui de Cachoeirinha, um dos mais emblemáticos do ano? Pois sim, cães treinados, bombeiros e a nossa equipe segue acompanhando esse trabalho de busca aí por parte da Polícia Civil. Nós também estamos lá em São Gabriel, na região central, região da campanha, acompanhando o segundo dia de julgamento do caso Gabriel. Menino que foi morto por policiais militares, três PMs estão no banco dos réus. A gente também vai falar de saúde hoje, tá? Porque existe aí uma possibilidade de troca das gestões das unidades de saúde aqui de Porto Alegre. E o Sindicato Médico do Rio Grande do Sul é contra essa possibilidade. Vamos debater esse tema e também analisar os impactos dessa medida, se ela for efetivada por parte da Prefeitura. Claro, tem a participação na interatividade, a tua participação sempre com a gente é importante. Claro, outras informações, outras reportagens, a previsão do tempo. Então te apruma. Vem junto a partir das 6h30, a nossa equipe espera por todos vocês. Um forte abraço aos amigos da Massa FM.
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0: 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Simone Mendes, dois tristes, 6h26, a temperatura tá na média em 13 graus na Grande Porto Alegre, Serra Gaúcha registrando 11 no momento. Tá todo mundo perguntando, vem cá, vão me chamar pro Enigma do Pila? É, eu sei todas. Ah, eu só quero ver na hora que tiver que responder as três músicas, você vai saber, tá bom? Vamos ver, Camila. Boa sorte, a Fernanda de Gravata aí tá com a gente também. Tem mais aqui. Ah, um beijo pra você, Bebel de Viamão. Quem mandou, ela se mandou aqui de Porto Alegre, ó, na sintonia, Massa FM 90.3. Na Serra Gaúcha, em 103.3. Ah, ela também mandou mensagem, tá com a gente ó, na vibe aí da torcida Massa, diz que vai ganhar amanhã a camisa oficial. Opa! E o cartão de 250.
1: Olha, isso é determinação.
0: Boa sorte pra você, Danizinha, Zona Sul de Porto Alegre. Quem mais daqui quer brincar no Enigma? Ah, ela, a Clenir.

0: Quem sabe não é pra você que a produção vai ligar já já, valendo essa grana aí, R$350. Somente aqui na Massa FM essas brincadeiras, com a chance de você levar um din-din. A gente tá falando do Enigma, que tá em 350. E tem o Stop, não é? Que daqui a pouco no Tamo Junto e Misturado. Você tem que interagir no programa pra ser chamado pra jogar o Stop. Então já pega o número do Tamo Junto e Misturado no 11-3509-9290, tá? Esse é o número pra você participar e quem sabe ser chamado pra brincadeira aqui na Massa FM, valendo R$5.900. É muita grana. É a rádio que dá mais dinheiro no Brasil, né? Impressionante. Tem Enigma do Pila, tem Stop, tem o Bixigão, Turma da Massa.
1: Tem uma promoção bacana aí que tá rolando aí a partir de hoje também, né? 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
0: Ah, temos os vouchers pra você na Grande Porto Alegre. 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
0: Parceria isso. 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
0: Valendo R$350. Você já tá com a ouvinte? É ela que vai participar?
1: Ela.
0: Já tá aí. Já tá aqui. Então... Tomara.
1: Alô, já tá aí.
0: Eu tô torcendo pra que ela leve o din-din. Boa sorte.
1: Já, alô.
0: Já tá na linha? Pode falar.
1: Alô.
0: É a Fê que vai participar.
1: Fê. Alô, Fê. Fê.
0: Alô, Fê. Fernanda. Cadê? Ah, olha aqui.
1: Fê. Fezinha.
0: Agora vai.
3: Você está... Boa noite.
0: Oi, Fezinha. Fezinha!
1: Ah, fiquei nervoso aqui, eu achei tudo que eu tava bem? Falando sozinho aqui. Você tá bem, Fê? Da onde você participa, hein?
3: Agora eu tô em Pareci Novo, terminando Pareci minha Novo. Rota.
1: Ah, onde é Pareci Novo? Pra quem não sabe, quem é burro geograficamente como eu. Onde é Pareci Novo?
3: Aqui quem vai pra São Sebastião do Caí.
0: Ah! Agora se localizou.
1: Ah! Continuo não sabendo. Sei, tô brincando. Fê, você sabe como é que funciona o nosso Enigma do Pila?
3: Sim, já participei.
1: Já participou.
3: Não ganhei ainda, mas se Deus quiser, hoje vai.
1: Quem sabe é hoje, quem sabe não é hoje. Quem sabe não é agora, Fê.
4: Brasil.
1: Você já sabe as duas músicas, você imagina eu já saiba do nosso Enigma do Pila. Duas, você sabe, tá faltando uma. Tá aí com a goleira escancarada, pronta pra fazer o gol. A Fê vai bater o pênalti. É Brasil, é Brasil, é Brasil. Você tá pronta, Fê? Tá pronta, Fê? Bora. Muito nervosa.
3: Muito.
1: Vamos lá brincar então, Fê.
3: Bora.
1: Boa sorte pra você!
0: Tempo, Fê, vai lá.
3: Maria, Cecília Rodolfo, Rio Negro e Solimões, Maiara Maraíza, Anne Barbie Tati,
0: duas
3: Maria Mendonça, Hugo Guilherme.
1: Tá faltando uma.
3: Simone Simária, Joelma, Nayara Azevedo.
1: Querida. Oh,
0: Fê. Mas valeu a tentativa, Fê. Faltou uma, né? A turma toda tá sabendo que dessas duas músicas já, que a gente não vai falar quais são, né? Mas vai ter uma dica quando chegar nos 500, que amanhã, R$400. 400 amanhã já, hein? Já tá em 400. Olha, Celinho. Chegou nos 400 amanhã.
1: Passa rápido, né? Vai acumulando rápido aí.
0: Então terá uma dica nos 500. Amanhã, quarta, 400. Ah, na sexta-feira. Sexta-feira, no fim de tarde, aqui no Giro Massa. Se não sair, vai ter a dica dos 500, tá? Ai, ai, o Celinho fica me olhando. Ai, será que essa dica vai liberar assim tão fácil essa grana de novo?
1: Olha, eu tô pra dizer assim, ó. Essa tá difícil. Essa tá difícil.
0: Essa tá difícil?
1: Não, essa música que tá faltando, né? Essa. Eu diria assim.
0: Eu não subestimo a inteligência dos nossos ouvintes.
1: Não, mas nem eu, mas eu tô dizendo que tá difícil. Tá difícil.
0: Sei. Vem essa... um aí, fala e leva o teu dinheiro. Aí depois tu fica ali com aquela cara assim, ó.
1: Oh! Eu não acredito! Não acredito! Hã? A cara não é nada, o pior é...
0: Então é o pessoal do financeiro depois. Não, o quê? Saiu, graças
1: a
0: Deus.
1: Aí só vem agora... a mensagem chegando aqui. Liberaram de novo,
0: é? Agora tem... vamos pagar. Mas é isso aí, gente. A gente tá aqui pra ajudar você, ouvinte massa, de alguma forma. Até porque não tá fácil pra ninguém, né?
1: É.
0: Todo mundo precisando daquele din-din. A gente tá
1: aqui pra tentar ajudar as pessoas também.
0: É isso aí, tá? Te ajudar de alguma forma, com grana, com muitos prêmios diferenciados. Tem a camisa oficial da seleção. Imagina você agora... rumo ao Hexa, com a camisa oficial da seleção, aqui na Massa FM, temos. E além da camisa oficial, tem mais um cartão de 250 saindo amanhã, tá? Essa premiação é pra amanhã, mas terão outros sorteios também com a camisa e mais esse cartão de 250, até pra torcer pelo Brasil, com a camisa.
1: Pra continuar torcendo.
0: Agora próximo domingo, 5 da tarde, Brasil-Noruega, né? Próxima oitavas de final do torneio de seleções do mundo. Então, você pode imaginar... tá com a camisa fardado e com um cartão de 250 pra te ajudar no churrasco do jogo.
1: Ah, aí fica bom demais, aí fica bom demais.
0: É aqui na Massa FM. 6h34.

0: 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Gustavo Mioto, pedido de socorro, 6h37. Agora vamos saber do mundo da bola, o que está rolando no torneio de seleções do mundo. Ele está aqui, Marcos Couto, com o seu comentário esportivo. É com você, meu amigão. Vai lá.
1: O que já sabemos em relação à seleção brasileira? Sabemos que o Brasil está classificado, sabemos que o Brasil joga domingo, às 5 da tarde, no MetLife Stadium, em Nova Jersey, que será o mesmo estádio da grande final da Copa do Mundo, onde lá queremos estar. E sabemos que o Brasil não pode contar com o Lucas Paquetá, que com entorse no joelho, combalido, atingido no jogo contra o Japão, está fora do jogo, e Endrick vai ser o seu substituto. E já sabe o Brasil que o seu adversário será a forte Noruega, de cruzamentos, tanto pelo lado canhoto, quanto pelo lado direito para a área, para as cabeçadas do Haaland. Então, já sabe Marquinhos, já sabe Gabriel Magalhães, que vão trabalhar um bocado para conter a bola aérea ofensiva da equipe da Noruega. É domingo, é 5 da tarde, é Brasil, é Noruega, o nosso adversário nas oitavas de final. Agora é claro que enfrentar a escola europeia nunca é fácil. Enfrentar a velocidade, enfrentar as passadas largas, homens mais fortes, mais densos fisicamente, nunca é fácil. Nunca foi e nunca será. Daqui para frente, o funil só vai apertar ainda mais. Gigante do Vale, Marcos Couto, para a Massa FM.
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0: 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Encerrando o giro dessa terça-feira e já avisando você, ouvinte massa, olha, não vai ficar de fora do Tamo Junto e Misturado, tá começando já já, tem que interagir no programa, participar da enquete do balcão, tem sempre, né, aquele tema pra você participar, dando sua opinião, com a chance de ser chamado pra jogar o Stop, que tá em R$5.900, é muita grana, né?
1: Olha, muita grana, bah!
0: Imagina! Te ajuda?
1: Pô, é? Se ajuda, né?
0: Pô, se ajuda. Capaz que não. Então é o seguinte, R$5.900.
2: É sério isso? Não acredito.
0: Só pra você, ouvinte massa. Então, quer participar? Já pega o número do Tamo Junto e Misturado, 11-3509-9290. E ó, aqui, ó, vai na fé. Boa sorte. Tomara que você seja chamado para jogar o Stop, mas tem que participar da sua opinião já já na enquete do programa desta terça-feira. Tá começando em seguidinha, tamo junto misturado aqui na Massa FM. O Giro volta amanhã, um pouquinho antes das 6 da tarde, te informando, né, sempre com notícia, informação, música boa, bom humor, interatividade e prêmios no seu fim de tarde aqui na Massa FM. Certo, Celinho?
1: Valeu, isso. Valeu, pessoal. Muito obrigado aí pela companhia. Continue aqui na Massa FM. Grande abraço, ótima noite.
0: Ah, e quem é que chega pra trazer informação agora? Nosso querido Marcos Couto, que falou antes aqui no Mundo da Bola, né, na expectativa, domingo, 5 da tarde. Ah! Ai, meu coração, vai pegar a Noruega. Vamos comer o bacalhau, hein? Vamos comer o bacalhau. Brasil e Noruega, na próxima etapa do torneio mundial de seleções. Né? Brasil, então, já com o adversário definido, né? Hoje à tarde, isso que chegou a empatar o jogo entre a Costa do Marfim e Noruega, mas a Noruega conseguiu reverter o quadro e fez 2-1, passando para a próxima etapa e vai encarar a seleção do Ancelotti agora domingo. Né? O Couto já falou um pouco antes sobre o assunto. E aí, já completou o álbum lá, Celinho?
1: Não, ainda não, né? Ainda
0: não. Não, você sabe que é febre, né? Olha, que moda, tá todo mundo atrás das figurinhas aí. E parece que no Luffy ainda figurinhas, é.
1: Ainda tá rolando lá ainda no tem, Luffy.
0: Se você tá tentando achar aquela que, olha, tá faltando pra completar
1: é
0: o álbum.
1: Uma dica maravilhosa,
0: vai no Luffy,
1: né?
0: Que fica no Bourbon Country em Porto Alegre, pertinho da sua casa, né?
1: Isso, inclusive, é pertinho, né, da minha casa.
0: Do lado do shopping em Guatemi, então, o Luffy, isso, que é o Food and Fun, né? Aquele complexo gastronômico com cinema, diversão, né? Tem vários jogos, brincadeiras, tem boliche, tem o jogo do Machado.
1: Já jogou o Machado lá?
0: Tem que tomar cuidado ali no jogo do Machado, né? Pra não...
1: Você não vai me dar vontade de jogar na cachorra aí lá, né?
0: Você não vai ficar com raiva na hora que estiver jogando o jogo do Machado de alguém ali na volta. Não, tô brincando, mas é muito legal o jogo. É, tem ali fliperama, várias brincadeiras para você interagir bastante com a família, com os amigos. Então fica aí a dica, a gente recomenda o Luffy no Bourbon Country em Porto Alegre. E aí tem as figurinhas, chega lá, conversa com a turma do Luffy e quem sabe você não consegue completar o seu álbum, né? Tem vários encontros rolando, né, não só na capital, como também em toda a região metropolitana, no Rio Grande afora aí, já foi pro estado, vê, o pessoal tá atrás das figurinhas.
1: É, todo mundo
0: pra
1: doido,
0: completar, querido, o álbum. 6h46, então, Celinho, se quiser, vai lá no Luffy depois, viu? Vai
1: vou lá,
0: depois,
1: vou lá, vou lá.
0: Tá? Gente, ele tá aqui de volta agora pra trazer notícia. É o Marcos Couto falando sobre Transurb, que deflagra campanha contra assédio no trem. É com você, querido. Valeu, gente. Até mais. Uma excelente noite de terça-feira, aquela terça, né, que você aproveitou da melhor forma, tenho certeza, encerrando daqui a pouco o seu dia com a família, com os amigos. Que você tenha uma noite muito massa, muito abençoada.
3: A Transurb, através da sua direção, deflagrou uma campanha em todas as estações de combate ao assédio sexual, nas plataformas, estações e dentro das composições da Transurb. Para tanto, cartazes alertando para o assédio sexual, que é crime, cartazes com números de telefones para onde as mulheres podem ligar, para um atendimento 24 horas e até mesmo dentro dos vagões, um alerta sonoro para que, o mais rápido possível, um agente da segurança metroviária possa chegar e atender a ocorrência e dar suporte à mulher. Importante campanha lançada pelo Transurb para proteger as mulheres neste tão importante transporte coletivo, o nosso trem de superfície, o nosso chamado trem de superfície, o nosso metrô de superfície, o nosso Trensurb, que parte da estação Mercado e tem ponto final na estação Shopping de Novo Hamburgo. Gigante do Vale, Marcos Couto, para a Massa FM.

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0: elenco completo de volta.
1: Eu tô feliz.
0: Tá tarde pra dar boas-vindas?
1: Ah, já foi, né? Chega.
0: É, mas com 3 meses de férias é uma semana de agradecimento.
1: Tá bom, tá bom.

0: de volta.
1: Mas vem cá, o tempo que você ficou, Priscila, não saiu o stop nenhuma vez.
0: Eu acho isso um absurdo.
2: É mesmo, né?
0: Eu acho um absurdo. Foram exatamente 30 dias em que eu me ausentei.
2: 30 não, 47.
0: Ai, obrigada, né, por terem sentido tanto a minha falta assim, ao ponto de acharem que foi mais dias. Mas foi um mês, voltei ontem e quero deixar aqui o meu protesto. Eu tenho certeza que eu estou dando voz para os nossos ouvintes de que é um absurdo todo esse tempo e o stop não saiu desde que eu saí de férias.
2: Galera, tem que estudar mais, né?
0: Eu saí de férias, eu estou voltando de férias e o stop ainda está acumulado para R$5.900.
2: 5.900 pila.
0: Interessante, eu não posso brincar?
2: Não, você
0: eu
2: não.
0: Eu voltei dura, uma mão na frente.
2: Voltou lá, nada, vai. Você é rica.
0: Rica!
2: Você é rica.
0: Eu sou rica, deixa eu trazer pro universo.
2: Boa.
0: Deixa eu chamar existentes coisas que não são como se já fossem. Eu sou rica!
2: Isso aí. E
0: se você que tá ouvindo o programa...
2: Não
0: também,
2: é!
0: Sou sim. Se você que tá ouvindo o programa, você quer embolsar R$5.900, é só participar do programa com a gente? É isso?
2: Isso aí, manda, participar. Hoje é dia de quê? Hoje é terça?
0: Confessionar.
2: Hoje é dia de confessar, isso aí.
0: Vem confessar pra gente, vem participar do programa dizendo o que causa agonia em você. Vou dar alguns exemplos. Eu, particularmente, eu não suporto estar perto de pessoas que comem com a boca aberta ou que arrasta o talher no dente. Tem gente que tem agonia de giz, o barulho do giz na lousa. Nem deve existir mais lousa com giz. Será que existe?
2: Existe,
0: existe, né?
2: Existe.
0: Tem gente que não suporta o barulho do giz.
2: Tem dá gente... aquela aflição...
0: Tem gente que tem aflição do barulho da lixa na unha.
2: Verdade.
0: Lixando a unha.
1: Croque de maçã, comendo maçã.
0: É.
1: É, tem isso também.
2: Quando você passa a mão meio oleosinha assim, na parede lisa, e faz assim, ó. Aí dá um arrepio.
0: Você fez igualzinho.
2: É.
0: Tem certos barulhos, certas situações que só de imaginar já causa desespero. Confessa pra gente o que é que te dá esse tipo de desespero, essa agonia. Ou se você tem alguma mania que você não percebe, mas você acaba incomodando alguém. O que é que é? Vem aqui confessar pra gente.
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0: É fi.
1: 11-3509-9290.
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0: Hits FM, Fernando em Sorocaba com os teus segredos.
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0: O que tá rolando?
2: Hoje é dia de confessionário e tá rolando o seguinte: vem participar, se intrometer, dar seu palpite, sua opinião, seu desabafo, o que você quiser, porque você depende exclusivamente de participar do tema do programa pra gente entender que você quer brincar de stop. Tá valendo quanto, Will?
0: R$5.900.
2: Eita, quanto dinheiro! Vem aqui e confessa pra gente, porque existem coisas que são inofensivas, bobas pra algumas pessoas, mas que pra outras dá... Dá uma agonia só de imaginar. Você não precisa nem ouvir pra se incomodar. Te arrepia até o último fio de cabelo do nariz.
0: Opa!
2: Do nariz.
0: Epa!
2: Você já entendeu, né? Tem gente que tem agonia do giz raspando na lousa, agonia do garfo raspando no fundo do prato, da panela. Ou então gente quando tá lixando a unha, aquele barulho te desespera, sabe? Pois muito que bem. Qual é a agonia? Qual é o que causa, o que provoca agonia em você? Tem gente que tem agonia em relação às outras pessoas, como, por exemplo, ver, basta ver, não precisa nem ouvir, só de ver alguém comendo com a boca mais aberta, ou gente falando com aquela risquinha branca presa no canto da boca, assim, sabe aquela babinha? Ou simplesmente um conjunto de quadros, de situações, algum tipo de toque que alguém tem e agonia você. Talvez você seja a pessoa que tem alguma mania que desespera, que irrita e incomoda alguém. Qual que é? Confessa aqui.
3: Boa noite, tamo junto com o Misturado.
0: Boa noite.
3: Roger, então, meu,
0: Roger.
3: Tô com ela aí. Eu tenho um pavor de gente com essa mastigação de boca aberta. Isso não tem noção. Gente mascando chiclete de boca aberta, parece uma vaca. Pior que porra, tá doido. Coloca lá de stop. Rádio massa.
2: Beijo, amigo.
0: E, cara, a minha avó falava que a gente tava mastigando pasto.
2: Pasto?
0: Para de mastigar pasto aí, ô, seu boizinho, sua vaca.
2: A dona Wilson não gostava desse
0: ela
2: barulho.
0: É brava.
2: Gosta do barulho, então.
0: Brava. E ela comia igual.
2: Ah. Isso
4: aí
2: quebra minhas pernas.
4: Boa noite, nossa. Quem fala é Patrícia.
0: E aí, Paty?
4: Em relação ao tema de hoje, no balcão de reclamação, eu não sei se é problema meu ou é problema da minha cidade. Eu escuto o meu filho, meu marido, mastigando. Parece que estou mastigando
0: gravetos.
4: Me dá uma agonia, me dá vontade de mandar eles comer longe de mim, mas eu engulo e tento seguir a vida, porque ficar só reclamando não dá, né?
0: Verdade. Mas isso aí é muito normal, né? Eu percebi que é normal. Porque assim, quando a gente tá sendo educado, pelo menos lá em casa, a gente levava tapa na boca.
2: Mas hoje não. Hoje em dia não. Leva tapa pra nada. É. Agora, eu tenho uma outra sensibilidade, eu nunca ouvi falar, mas com certeza existem pessoas que também se incomodam. Barulho de pacote, é pacote de bolacha. Às vezes no cinema, o barulho do pacote da... O
0: da povo pipoca.
2: Mastigando a pipoca. Ai, ai!
0: É mesmo.
2: Que desespero! Quem mais? Não, o barulho do pacote.
0: É. Eu tenho tripofobia, que me dá arrepio.
5: É das bolinhas?
0: É, aquele monte de bolinha uma na outra, que junto
2: agonia.
0: Assim, me dá aquilo. É só isso.
5: Tudo bem. Você passa ali no, na clínica e aí eles te dão um laudo.
6: Olá, tamo junto, misturado. Boa noite, aqui é a Rose. Quero participar do stop. E o que me dá agonia, que me deixa muito nervosa e apavorada, é quando entra um grilo aqui no quarto e fica fazendo zoada a noite inteira. Eu não consigo dormir. Outra coisa que também me deixa agoniada é quando vão fazer obra. O barulho da furadeira me dá uma agonia aqui. Meu Deus do céu. Priscila, bem-vinda. Tava
2: Obrigada.
6: Morrendo de saudade de você.
2: Beijo.
6: Amo vocês. A minha rádio é massa.
2: Beijo, amiga. Fecha a janela pros grilos não entrar. Bota um cotonete um tufo de algodão na orelha, porque esse barulho da furadeira também incomoda.
0: Verdade. Mas o que tá entrando na sua casa de noite não é o grilo, não, tá?
2: Quem?
0: É o amante!
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2: Massa FM.
0: Ricardão, claro.

0: Mais FM, João Neto e Frederico. Não vou mais chorar.
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2: Wilson, sai daqui.
3: Brincadeira, não sai não, não sai. Fica aqui, fica aqui.
4: Tchau, tchau.
3: Deixa de ser dodói, fica aí. Bibi, você ouvinte, fica aqui também e conta pra gente qual é. O que que causa agonia em você? Dos diversos exemplos que a gente deu aqui. Os clássicos são barulho de lixando a unha, barulho de algum tipo de pacote, embalagem abrindo, minha
0: faca molando.
3: Ai, faca molando é brabo, hein? Garfo, talheres raspando no dente, ou raspando no fundo da panela, ou no fundo do prato.
0: Se prepare. Pessoas sensíveis, por favor,
3: não
0: diminua
3: faz isso, não.
0: O volume do rádio.

0: fechada na cara da pessoa.
1: É, normalmente quando essas pessoas falam assim, elas são as primeiras a ficar no celular.
0: Ah, nem todas.
1: Ah,
0: nem
1: é. Opa, se não, é.
0: Nem todas.
1: É, claro que é.
2: Boa noite, massa. Oi. Que me dá uma agonia essa cachorrada aqui dentro de casa. Querem mijar lá fora e tem noite que tem que levantar 3-4 vezes pra fazer xixi. Não sei onde é que tiram tanto urina pra soltar. Mas eu levanto. Agora dei de revisar com o marido, porque um é meu, o outro é dele. Um beijão, Cássio, quero participar do Stop.
0: Mas duvido que você vive sem os seus doguinhos, seus bichinhos, perturbando pra fazer xixi a madrugada toda.
1: E eu duvido que eles façam mais xixi que o seu marido. Esse cachorrão.
0: Meu marido não me reclama.
3: Bexiga baixa.
2: Boa noite, massa. É que me dá uma agonia essa cachorrada.
3: Ah, é, é.
1: Essa já foi.
0: É, foi tá. A anterior.
3: Próximo.
4: Boa noite, pessoal da massa. Tudo bem com vocês? Aqui é a Jessimara. No confessionário, eu confesso que eu tenho ranço. Ranço. Sou uma das pessoas que mais tem ranço de tipos. De ver pessoas comendo com vários tipos diferentes, assim, fazendo algum barulho, mastigando de boca aberta, fazendo barulho chupando café. Meu Deus, mas morro de ranço, comer rápido. É umas coisas, assim, que é sem explicação. Nossa. O ranço que eu fico de ver as pessoas fazendo isso. Um beijo pra vocês, a minha rádio é massa, me chama pra jogar Stop. Ô, Pri, liga aí. Deixa me dar sorte aí no teu retorno das tuas férias. Oh. Um beijo pra vocês.
0: Eu vim trazer sorte pro programa, hein? Outro barulho muito similar com tudo que ela reclamou é gente que fica sugando o final do líquido com canudo. Aí fica aquela sugação nojo. Para com isso! Para, ó, nem criança. Pior
1: não,
0: que criança.
1: Mas tudo que ela descreveu aí, eu cheguei à conclusão que ela não tem agonia. Ela é chata mesmo.
0: Não.
1: Misturado.
0: Ela não é chata, é exigente.
1: Toma banho, não pode fazer nada perto dela, bicho.
3: Deve ser magrinha, né? Não come.

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0: Classe FM, a minha Rádio Amassa, Henrique Diego com MC Guimê, Suíte 14. Daqui a pouco seu telefone vai tocar pra poder ganhar quase 6 mil reais. O stop tá 5.900, hein? Pode ser que fique 6 mil hoje, se alguém perder. Você merece o melhor, então venha aqui você. 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
1: A Noruega será adversária do Brasil nas oitavas de final. Num bom duelo contra a Costa do Marfim, os noruegueses venceram por 2-1, com o gol da vitória sendo marcado no fim da partida, aos 40 minutos do segundo tempo. Por quem? É, pelo cometa Haaland. Foram 3 lindos gols na partida, a seleção da Costa do Marfim foi melhor em boa parte do jogo, mas os noruegueses é que saíram com a classificação. A Noruega é um dos adversários entalados na nossa garganta. É a única seleção que já enfrentou o Brasil mais de 2 vezes e nunca perdeu. Seja em amistosos ou jogos oficiais. Na única vez que jogamos contra eles no Campeonato Mundial em 1998, derrota por 2-1. Ainda foram outras 3 partidas amistosas com 2 empates e 1 derrota. Mas domingo a história será diferente, eu acredito. Podemos esperar um ótimo jogo e grandes duelos individuais. De um lado, Haaland, com 5 gols e lutando pela artilharia da competição. Do outro, Vinícius Júnior, com 4 e na mesma batalha. Além de um confronto de garçons, pelo lado brasileiro, Bruno Guimarães já tem 4 assistências no torneio. E pelo lado norueguês, Odegaard tem 3. É atenção total para que no final o barco viking norueguês reme, reme. Mas de preferência, né, gente? Que morra na praia.

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0: Massa FM, Daniel, amei uma vez só.
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0: Um longo, tenebroso inverno com R$5.900.
3: Peraí.
2: É o Wilson. Tira a mão daí, me respeita. Desculpa, quando eu tô dentro do estúdio.
3: Perdão, Priscila.
2: Coisa era nojenta essa?
3: Eu tô dando uma coçada aqui. É Mike, boa noite. Mike.
2: O Quixaba tá botando ele no ar. Pela cara do Quixaba, o Quixaba tá botando ele
3: Mike!
2: No ar.
0: Calma aqui.
2: Coloca, Quixaba.
0: Ontem fizeram aqui um esquema.
2: Desfaz o esquema que a gente quer ouvir o Mike.
3: Oi. Mike.
4: Oi.
2: Aê.
3: Opa! Tava coçando o saco aí, não?
4: meu amigo que tá do meu lado aqui, tem esse costume.
0: Ah, é ele que tá coçando? Pra você?
4: Tá aqui do meu lado.
2: Rapaz. Pro nosso ouvinte que não tá entendendo nada, que patifaria é essa? É porque eu fui ouvir se o Mike participou do tema do programa. A regra não é essa?
3: É a regra.
2: Pra brincar de stop, pra gente entender que a pessoa quer brincar de stop, não tem que participar do tema do programa? Saiu o número ali, falei, deixa eu ver quem que é, deixa eu ouvir se participou do tema. Aí o áudio do Mike é ele participando, dizendo que a maior agonia dele é ver, ou, no caso, outros homens, né? Dando aquela coçada bem específica. E aí ele acabou de entregar ainda que o coçarento tá do lado dele.
3: Tá do lado dele. E que vai ajudar ele a ganhar R$5.900, não é isso?
4: Vamos ver.
3: Boa, garoto. Ó, boa sorte pra você. Lembrando sempre, eu gosto de avisar porque depois o povo fica triste. Só vai valer a resposta que você der. É óbvio que o pessoal pode te ajudar a responder aí. Mas só vai valer
4: mais
3: quando...
4: um aqui do meu lado. Só. Tá chegando o caminhão dele aqui pra ele tentar ajudar eu.
3: Boa, então boa sorte pra vocês. Vamos jogar os dedos?
2: Joguei!
3: Stop!
2: Quixaba tem 5 e eu também. 5 do Quixaba vai dar A, B, C, D, E. Mais 5 meu, F, G, H, I, J. Mais 2 do Wilson. Depois do J, K, L.
3: Letra L, valendo! Um instrumento musical.
4: Um instrumento com L. Um instrumento com L.
2: Pula.
3: Pulou. Algo vermelho.
4: Pula também.
3: Pulou. Um xingamento.
4: Xingamento? Lambisgoia.
3: Lambisgoia. Bom, um carro.
4: Um carro. Uma limousine.
3: Limousine é um tipo. Eu quero um nome de um carro específico.
4: Ui, chegou até um branco na cabeça.
3: Pula! Os cabas nem pra ajudar ele.
2: Acabou, perdeu. Os caras ficaram tudo se coçando, coçando a cabeça.
3: Os cabas tudo uns lambisgoios. Toma banho, rapaz.
2: Fica pra próxima. Adquiriram experiência.
3: Boa sorte, então, porque amanhã
2: a
3: vale.
2: Gente brinca quanto?
3: R$6.000!
2: Tudo isso.
3: Tá grande.
2: Arredondou mesmo?

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0: Massa FM, a minha Rádio Massa, Guilherme Benuto com Simone Mendes, manda um oi.
1: Ai, ai, ai.
2: Ai, ai, ai.
1: Vambora?
2: Vamos. Top tá redondo igual o Wilson.
1: 6 pau.
2: Ó, barão.
1: A partir de amanhã, então, a partir das 7 da noite, tentamos junto e misturado valendo 6 mil reais.
2: Redondo igual o Wilson.
1: Redondinho.
0: Vamos com a Ciribelli?
1: Vamos com Milena Ciribelli do Torcida Massa. Vai, Brasil!
3: É, gente, má notícia para a seleção brasileira. O meia Lucas Paquetá realizou um exame de imagem hoje e teve constatada lesão na coxa esquerda. A CBF não deu prazo de recuperação do atleta, mas ele está fora da partida das oitavas de final contra a Noruega. Lembrando que Paquetá foi titular de todos os jogos do Brasil no torneio. O jogador foi substituído ontem no intervalo da partida contra o Japão e saiu de campo com muitas dores, escorado por Neymar e precisando ser consolado pelo elenco. Em seu lugar, Ancelotti escolheu Endrick e mudou o esquema de jogo da seleção. Matheus Cunha foi recuado para fazer a função de Paquetá em campo. E depois foi a vez de Gabriel Martinelli assumir a posição. O Brasil melhorou e conseguiu virar a partida. Será que o italiano fará o mesmo no domingo? Uma outra opção seria colocar Danilo Santos no time e manter o esquema 4-3-3. Mas o dia foi de boas notícias também. Fora da equipe, desde o jogo contra o Haiti, Rafinha iniciou hoje a etapa de transição para o campo com alguns treinos leves. Primeiro, calçando tênis e depois, chuteiras. Há esperanças que ele esteja disponível para o duelo contra a Noruega. Tomara, né? Mesmo voltando, a tendência é que não comece jogando. Afinal, Rayan tá dando conta do recado. E muito bem.

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até 10 para meia-noite. Rádio é massa. Ai, que gostoso, que delícia. É a nossa terça-feira. Obrigado, que bom que você tá aqui junto com a gente, né? Curtindo a Massa FM. E a partir de agora, o nosso enigma valendo nada mais, nada menos do que a Air Fryer. Todo mundo quer ganhar, é um presente cobiçado aqui na Massa FM. Vamos ganhar para você preparar suas receitas favoritas de forma rápida, prática, sem óleo, né? Aquele alimento mais saudável. 11-3509-9290. Hoje é tema de novela, tá fácil. Você que é noveleiro, noveleira, preste atenção. Essa música foi tema de abertura de qual novela? Computador, vamos ouvir.

diga, abertura de qual novela? Novela da Rede Globo, tá? 11-3509-9290, valendo uma air fryer na caixa novinha. 11-3509-9290, nome completo e telefone, é escrito. Agora, eu quero que responda em áudio, é preferência, tá bom? Áudio pra eu colocar você no ar. Você vai fazer o seguinte: nome e também a resposta do enigma. Aí abaixo você escreve seu nome completo e telefone, tá bom? Combinado? É tema de abertura de qual novela? Me conta! Victor e Léo, pra começar muito bem, vida boa. Espero que você também esteja numa vida boa aí, tá bom?

0: Agora que eu quero saber. 11-3509-9290, áudio curto, seu nome e a resposta do enigma abaixo do áudio, como sempre, né? Você coloca o seu nome completo e telefone escrito. Oi!
1: Lucinho, boa noite, aqui é Marilene Gomes.
0: Oi!
1: Sim, a novela, esse tema aí da novela cheio de charme. Manda um alô aqui pra nós.
0: Tá bom, um beijo pra você e pra todo mundo que tá contigo aí, viu?
2: Boa noite. Boa noite, Dilson, tudo bem?
0: Tudo.
2: Aqui é a Patrícia. Essa música foi tema da novela Cheios de Charme. Eu quero participar do sorteio da Fry. Um beijão, boa noite, Dilson.
0: Beijo, boa noite pra você também, boa sorte, viu? Oi.
3: Esse tema de novela foi da novela Cheia de Charme, Ivanete.
0: Obrigado, Ivanete. Beijo pra você também. Cheia de charme, será?
4: Boa noite, Dilson. É a Márcia. E o tema de hoje é da novela Cheia de Charme. É a música da Gabi Amarantos. Um abraço.
0: Abraço pra você. Obrigado. Gabi Amarantos canta essa música?
5: Boa noite, Rádio Massa. A música da novela As Empreguetes.
0: A novela Empreguetes. Será que é a novela Empreguetes ou Cheia de Charme?
6: Boa noite, Rádio Massa. Tudo bem com você?
0: Tudo
6: aqui
0: bem.
6: É a Marcelina do Santos. E é ex-malandro. Love, da querida Gabi Amarantos, e é o tema da abertura da novela Cheia de Charme.
0: Obrigado, meu amor. Quem tá por aqui também pra falar com a gente?
7: Boa noite, meu anjo. Aqui quem fala é Juliana.
0: Tudo
7: e
0: bem?
7: A música é do tema da novela Empreguetes. Minha rádio é massa. Tô aqui ligadinha em vocês. Fazendo janta e ligadinha em você. Quero ganhar, hein?
0: Obrigado. Boa janta pra você. Bon appétit, viu?
8: Boa noite. Essa música aí é tema da novela Cheias de Charme.
0: Cheias de Charme. Oi, quem é?
9: Boa noite. Aqui é Sônia. Essa música é da abertura da novela Empreguete.
0: Empreguete. Tem uma novela chamada Empreguete, gente?
10: Oi, oi, boa noite. Boa noite, Rádio Massa. Meu nome é Laura, moro em Porto Alegre, na Restinga. E a novela é Cheias de Charme. Eu quero ganhar essa airfryer, me põe no sorteio. A minha rádio é massa.
0: Beijo, meu amor. Boa sorte pra você.

0: tema de hoje é tema de abertura de novela. É, foi tema de abertura de qual novela? Vamos ouvir.
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0: Você sabe quem é que, qual música? Aliás, qual música não, qual novela? Essa música foi tema de abertura, valendo air fryer de presente. Vamos ganhar? Se preparar aí suas receitas favoritas de forma rápida, né? Prática, super saudável. 11-3509-9290, áudio curto com nome e enigma, abaixo nome completo e telefone, tá bom? Oi!
2: Olá, boa noite, tudo bem? Sou Tereza de Minas Gerais e o nome da novela era Cheias de Charme. É a novela das empreguetes, né? Muito boa, por sinal. Cheias de Charme, viu? Um grande abraço.
0: Obrigado, menina. Será que é? Agora que eu tô, né? Se for a novela Cheias de Charme, parece que as empreguetes faz parte da mesma, né? Da mesma novela, não são novelas diferentes. Oi.
3: Oi, Rádio Massa. Aqui é Paula Cristina Ferreira Ribeiro e a resposta do enigma é Cheias de Charme.
0: Muito obrigado, menina. Beijo pra você. Olá.
4: Boa noite, meu querido. Claro, da novela Cheia de Charme. Quero participar desse prêmio.
0: Tá bom, menina. Boa sorte pra você. Obrigado pela sua participação, tá?
5: Boa noite, Edilson. Aqui é o Matheus.
0: Tudo bom?
5: Essa música eu acredito que seja tema da novela Cheias de Charme. Cheias de Charme, ok? Coloca aí o Prensar Fry. Um abraço.
0: Tá no bolo aqui. Boa sorte pra você, tá? Oi.
6: Boa noite, Edilson. Essa música é Amor Vira Lata, da Gabi Amaranto. Ela fez parte da novela Cheia de Charme da Globo, Cristina de Mato.
0: Obrigado, Cristina, um beijo pra você, daqui a pouco tem mais respostas. E você, o que você acha, né? Qual novela você acha que foi a abertura dessa música? Boa sorte pra você.
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0: Massa FM, Simone Mendes, Saudade Proibida, versão ao vivo, 8h44, boa noite pra você. Essa música é tema de abertura de qual novela?
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0: Pronto, primeiros acordes. Já tá quase no final, todo mundo já pegou o esqueminha da música. Você acha que é abertura de qual novela?
2: Boa noite, Deus. Essa música é Amor Vira Lata, da Gabi Amaranto. Ela fez parte da novela Cheia de Charme, da Globo, Cristina de Mat...
0: Obrigado, Cristina. Um beijo pra você. Eu tenho a impressão que a Cristina foi premiada, né, hoje. É a segunda vez que eu ouço sua voz.
3: Hã? Boa noite, massa. Boa noite a todos os ouvintes. Essa música é tema da novela Cheias de Charme, da Globo. Quero ganhar. Aqui é a Val, a Valéria de Piracicaba.
0: Obrigado, Valéria. Beijo pra você. Boa sorte também, viu?
4: Boa noite, Dilson. Ah, eu quero tanto, preciso tanto dessa air praia. Uhum. A novela é Cheias de Charme. Um beijo, Elisete.
0: Beijo, Elisete. Tomara que você ganhe, viu? Boa sorte, torcendo.
5: Essa música é tema das novelas Cheias de Charme.
0: Ah, parece que tinha uma bebê no colo dela, falando junto, né?
6: Boa noite. O nome da música, tema da novela das sete, é Is My Love. Meu nome é Nilceia.
0: Obrigado, Nilceia. Is My Love. Opa!
7: Meu enigma de hoje é essa música aí, a abertura da novela Zempregada. Da Globo.
8: Uhum. Eu amo muito vocês, eu sou a filha dela.
0: Aí.
8: Jennifer,
0: um beijo pra você. Obrigado, menina.
9: Boa noite, Rádio Massa. A música It's My Love é da novela Cheia de Charme. Susan.
0: Beijo, menina. Não entendi o teu nome, tá?
10: Boa noite, massa. Annelise. E o enigma de hoje, tema da novela, é de Cheia de Charme, ou mais conhecida como Empreguetes.
0: Beijão. Mas não tem problema de eu não ter entendido. Você escreveu o teu nome lá, não foi?
11: Boa noite, Dilson. Boa noite, boa massa. Boa noite. Meu nome é Juliana e essa música é da novela Cheia de Charme. Quero ganhar praia. Minha queimou e tô sem,
0: eita,
11: hein?
0: Tá queimou.
11: Beijo, a minha rádio é massa.
0: Beijo, menina. Boa sorte pra você.
12: Boa noite, Rádio Massa. Aqui é Cristiane Scars, Caravaggio Nova Veneza, Santa Catarina. O enigma de hoje é da novela Cheia de Charme, das Empreguetes. Uhul! Tô louca pra levar essa arfa aí pra casa.
0: Tomara que leve. Tô torcendo por todos, por todas. Opa, vambora com Gustavo Mioto. Pedido de socorro. Já tem o resultado, viu? Boa sorte.
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0: Te quero pra mim, Edson Hudson.
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0: A novela cheia de charme. Aê, muito bem. Empreguete parece que era um quadro que acontecia dentro da novela. As meninas lá, as empregadas da novela, resolveram fazer um grupo musical. Aí chamava Empreguetes. Obrigado para você que mandou seu áudio, se inscreveu. Vai sair a Air Fryer. Atenção, cruze os dedos, faça figa. Boa sorte para você. Quem vai levar? Quem vai levar? Quem vai levar? Quem vai levar é você? Ana Nery de Paula Silva. Aê, parabéns, Ana Nery, ela merece, pode comemorar, viu, Ana Nery, parabéns. Nome bonito, Ana Nery de Paula da Silva, final do telefone 7496, parabéns, a partir de amanhã, 5 dias úteis, para você receber a ligação da equipe de promoções aqui da Massa FM, tá bom? Em horário comercial. Daqui a pouco, ó, um beijão para você, Ana. Daqui a pouquinho tem a Voz do Brasil, não é? Depois da Voz do Brasil, encontro marcado, hein? Não aceito não como resposta. 10 da noite, Minha Saudade é Você com História de Amor. Vai ter Recadinhos do Coração também. Tem tradução, tem música da minha vida e muito mais. Um programa romântico completo para você abrir o seu coraçãozinho, tá bom? Te encontro lá.

0: Está no ar a Voz do Brasil. As notícias do governo federal que movimentaram o país no dia de hoje.
1: Olá, boa noite.
2: Boa noite para você que nos acompanha em todo o país.
1: Terça-feira, 30 de junho de 2026.
2: Vamos ao destaque do dia. Plano Safra 2026-2027.
1: São mais de 525 bilhões de reais em crédito para ampliar a produção agropecuária e fortalecer a renda no campo.
2: Para a agricultura familiar serão destinados mais de 97 bilhões de reais.
1: Um valor recorde para incentivar o cultivo de alimentos saudáveis. Graziele Bezerra.
3: O dinheiro poderá ser aplicado em programas de crédito, seguro agrícola, compras públicas, assistência técnica e extensão rural.
2: E ainda, cúpula do Mercosul.
1: Brasil defende financiamento em obras de infraestrutura na região e combate ao crime organizado.
2: Em reunião no Paraguai, presidente Lula reforça o fortalecimento da integração entre os países sul-americanos.
4: O projeto de integração sul-americano deve estar acima de qualquer divergência ideológica.
1: Vamos falar também sobre ações de saúde para enfrentar efeitos da mudança climática.
2: A ampliação da Força Nacional vai permitir que as equipes alcancem qualquer emergência em até 12 horas. Márcia Fernandes.
5: O Brasil passará a contar com mais 8 bases da Força Nacional do SUS, distribuídas por todas as regiões do país.
1: Hoje, na apresentação da Voz do Brasil, Luciana Vasconcelos e Luciano Seixas.
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1: Mais recursos para a agricultura familiar, aquela que produz os alimentos que chegam à mesa dos brasileiros.
2: O governo do Brasil anunciou o Plano Safra 2026-2027 da agricultura familiar com um recorde de financiamento, 97 bilhões e 300 milhões de reais.
1: A repórter Graziele Bezerra acompanha o anúncio do plano neste momento e traz para a gente os detalhes ao vivo. Boa noite, Graziele.
6: Boa noite para você também, Luciano. Boa noite para a Luciana e para o ouvinte da Voz do Brasil. Dos 97 bilhões de reais destinados para fomentar a agricultura familiar, mais de 85 bilhões serão destinados ao PRONAF, que é o Programa Nacional de Fortalecimento da Agricultura Familiar, um aumento de quase 9% do crédito comparado à última safra. O dinheiro poderá ser aplicado em programas de crédito, seguro agrícola, compras públicas, assistência técnica e extensão rural. A ministra do Desenvolvimento Agrário e Agricultura Familiar, Fernanda Machiavelli, destacou as operações de crédito que terão juros reduzidos.
7: Eu estou falando que agora quem quiser produzir alimento nesse país tem juros de 2% para contratar crédito para a agricultura familiar para quem quer produzir alimentos. E se quiser produzir alimento orgânico ou agroecológico, a taxa de juros, presidente, agora é 1%.
6: E o plano também amplia o limite de crédito para a unidade familiar de 53 para 74 mil reais. Outra novidade dessa edição é o Pronaf de Habitação. Quem vive no campo vai poder fazer financiamentos com limite de 10 mil reais para reformar a casa ou fazer instalações sanitárias. Serão 5 anos para quitar, além de desconto de até 40% para quem pagar a conta em dia. Outra novidade é o Terra à Mesa Garantia Safra, com mais de 400 milhões de reais destinados à inclusão produtiva, adaptação climática e fortalecimento da produção de alimentos para mais de 60 mil famílias do semiárido brasileiro. O governo do Brasil também anunciou programas para melhorar a governança no campo e agilizar a regularização fundiária de imóveis rurais, públicos e privados. Devolvo para vocês, Luciano, Luciana.
2: Obrigada, Graziele, pelas informações ao vivo aqui na Voz do Brasil.
1: E para o agronegócio, o governo do Brasil anunciou um plano safra também com valor recorde.
2: São mais de 525 bilhões de reais com taxas de juros reduzidas.
1: O plano traz incentivos também para os produtores comprometidos com a agricultura sustentável.
8: O Plano Safra 2026-2027 é o maior da história destinado à agricultura empresarial. Ao todo, o governo do Brasil anunciou nesta terça-feira 525 bilhões e 100 milhões de reais em linhas de crédito para médios e grandes produtores rurais. São quase 9 bilhões de reais a mais que na safra anterior. O objetivo é fortalecer a produção agropecuária, ampliar a oferta de alimentos e manter o Brasil entre os maiores produtores e exportadores.